0: bola na cabeça ou no pé dele, seria gol e foi o que aconteceu. O Neymar ainda descontou no último, ali nos acréscimos já do segundo tempo, com o pênalti, mas já era tarde demais. Vou começar com o Simon. Qual a lição que a gente tira, Simon, dessa Copa do Mundo? O Brasil, que na minha opinião, não começou jogando bem lá no primeiro jogo com o Marrocos, nós falamos isso aqui no primeiro programa. O jogo do Japão ainda foi um pouco truncado, não era a seleção brasileira nessa Copa.
1: Não era, Priscila. Eu acho que o negócio começou errado e terminou errado, né? Muita confusão. A contratação do Ancelotti foi aquela novela, não foi esse atual presidente que o contratou, né? Foi o anterior. O Ancelotti deixou muito a desejar, na minha opinião, convocou mal, treinou mal, e fez o Brasil perder uma das suas características, que é a individualidade, é o drible. É inadmissível o Brasil jogar contra a Noruega e ter 33% de posse de bola. Sabe, é chegar assim, ó, dá a bola para eles e jogamos por uma bola. Aí não precisaria contratar o Ancelotti, né? Podia trazer de volta o Mano Menezes, os caras que jogam mais fechado. Mas enfim, então acho que ele substituiu mal, eu esperava mais, porque é um técnico super vitorioso, né? Embora seja em clubes, que é coisa diferente de seleção, né? A seleção ele teve uma oportunidade que ele foi auxiliar técnico, mas ele é vitorioso, ele tem experiência, ele conhece o futebol, só que o Brasil perdeu totalmente as suas características e mereceu perder. Mereceu perder, sabe? Porque foi um jogo tão triste, começou mal contra Marrocos, primeiro tempo foi horrível, depois deu uma ajeitadinha, jogou contra o Haiti e a Escócia, contra o Japão já classificou no último minuto, tá? E aí, contra a Noruega, eu acho que jogou muito mal. Foi muito triste, né? Eu estava assistindo o jogo e quando a amarelinha entra em campo, a gente torce demais. Uhum. Mas a gente via que não era característico do Brasil, longe daquele belo futebol. A questão do Neymar, a polêmica do Neymar, que na minha opinião não deveria ter sido convocado, não está jogando para isso. O próprio Ancelotti falou, não leva o jogador lesionado. E não foi o que aconteceu, ele estava com uma lesão na panturrilha de grau 2. Isso aí demora muito. Então, para voltar o Neymar, que foi um dos maiores craques, que eu tive o privilégio de apitar jogos com ele em 2009, 2010, quando ele estava começando, aquele guri que o Vanderlei Luxemburgo chamou de filé de borboleta, né? Mas jogava demais. E depois teve uma bela passagem no Barcelona, no PSG, enfim. E depois resolveu virar um popstar e deixar de jogar futebol. E aí não joga futebol, a realidade está aí. Nós vimos toda semana ele jogando pelo Santos, não resolve nada, não ia resolver lá. Quem conhece minimamente de futebol sabe que ele não ia resolver na Copa do Mundo e foi o que aconteceu. Infelizmente o Brasil voltou e de uma maneira triste, né? Porque jogou muito mal.
0: Muito mal, né, Chamorri? A gente pode ver que isso que o Simon fala, acho que foi a análise de todos os especialistas, era um Brasil que esperava o erro da Noruega, a gente não tinha, a gente que, né, a seleção brasileira que tem a característica de avançar, individualidade, como o Simon bem disse, os jogadores esperando o passe da bola quando a Noruega errasse e aí acabamos aí eliminados.
2: Eu acho que tem uma questão também envolvendo a seleção, o Simon citou muito bem a convocação, porque eu acho que a convocação ela já ficou ruim e quando as lesões surgiram,

0: Brasil estava sentindo que não estava com um bom futebol, não apresentou um bom futebol contra a Noruega e acabamos eliminados.
1: É, mas eu acrescentaria tudo o que vocês falaram aqui, mais alguns detalhes. Primeiro, os 4 anos do ciclo da Copa do Mundo já foram um horror, né?
0: Um horror.
1: Até com troca de presidente na CBF, troca de técnico algumas vezes. Eu vou mais além.

0: chegaria nem nas quartas. O máximo que poderia chegar nas quartas de final. É, pelos erros que aconteceram. Outra coisa, durante o jogo, não pode o zagueiro nosso, Gabriel, que joga sempre contra o Haaland, como é que ele não antecipa sabendo o que o concorrente vai fazer? Ele tem que chegar primeiro que o Haaland. É, outro detalhe, você falou do Ederson. Se vocês puxarem o gol aí, prestem atenção, quando começa a jogada, eu não vi alguém comentando sobre isso. Quando começa a jogada de gol da Noruega, o Ederson sai da posição dele e vai conversar com o jogador brasileiro. Ok, pode ser alguma ordem que o Ancelotti tenha passado para ele, mas não naquele momento ele tinha que sair do setor dele. Aí o que aconteceu? O Endrick teve que sair da dele para
1: Para
0: cobrir,
1: cobrir.
0: abriu aquele lateral esquerdo e aí surgiu o
1: Surgiu o
0: gol
1: gol.
0: da Noruega. Então são erros que não podem cometer, não podem ser cometidos num mata-mata. É, não podemos perder um pênalti como perdeu. A gente lembra lá atrás, quando a gente perdeu o pênalti com o Zico, a gente perdeu aquela partida do mata-mata em 86. Então, tudo isso vai somando. O gol que o Endrick perdeu não pode perder no mata-mata. Então, você vai somando tudo isso,
1: Tudo.
0: não daria resultado positivo mesmo. Você viu o tempo que a equipe da Noruega tocou a bola e a gente, metade dos toques de bola que o time da Noruega fez. Então, não tinha como. É, realmente, a nossa seleção não passaria de umas quartas, na minha opinião, e caiu mais cedo ainda.
1: E eu acho até que se a gente passasse, né, Simon, da Noruega, não teria como passar de uma Argentina, uma Inglaterra, né, William, chamou uma França, até um Egito, porque o futebol deles estava muito mais além do nosso futebol.
2: É, eu também, a minha projeção era até quartas de final, acho que o Brasil
1: A minha também,
2: chegava.
1: estava até
2: Mas
1: quartas de
2: eu acho que,
1: final.
2: não, eu concordo com ele em parte. Eu acho que a safra não é boa, tá? Falta, tem carência em algumas posições. Mas agora faltou o dedo do técnico. Faltou o dedo do técnico. Por exemplo, o centroavante está batendo escanteio, que era o Matheus Cunha. Onde é que o centroavante vai bater escanteio? Ele deveria ter convocado o Pedro, que é muito mais centroavante, né? Então, várias substituições, quando ele tinha que botar o Neymar, parece que tinha uma obrigação de colocar o Neymar, ele mudou a estrutura do time, mudou a posição do Endrick, mudou do Vini Júnior, tá? Então, o craque, o nosso craque da Copa é o Vini Júnior, era o único jogador diferenciado. Outra coisa, escalou mal para bater o pênalti, foi uma decisão de vestiário, quem bate é o Guimarães. Não, quem bate é o Vini Júnior.
1: Mas, Simon, até isso eu vou perguntar para você, que você tem essa experiência do campo. Quando tá ali numa decisão, que é o mata-mata, né, o William chamou, é uma decisão. O jogador, por mais que tenha uma decisão do técnico, ele não pode chamar essa responsabilidade para ele? O Vini Júnior pegar a bola e falar: não, eu vou bater, porque o Bruno Guimarães, se não me engano, acho que era o quarto batedor na ordem. Os outros três já estavam, não estavam em campo, né, naquele momento.
2: Não, acho que pode se é um Messi, se é um Romário, se é um Zidane, se é um Ronaldo Fenômeno com muita personalidade. Tá? O Vini ainda não está nesse padrão.
1: É um
2: É uma
1: pouco
2: promessa, é
1: novo
2: um grande
1: ainda, né?
2: jogador, é novo e tal, e não está. É, e o Ancelotti que decidiu. É difícil você contrariar uma decisão do próprio
1: Sim.
2: técnico, né? Tem uma questão de hierarquia. Eu falei desses outros porque o Romário, eu já vi o Romário fazer substituição dentro do campo.
1: Sim,
2: O Ratinho não
1: E
2: era.
1: tem uma história também que eu estava lembrando, o William deve lembrar bem, chamou, acho que foi o Ganso uma vez que falou: não vou sair.
3: É
1: O
3: final do
1: técnico não
3: Paulista.
1: foi
2: Final,
1: final.
2: foi
1: Não,
2: final do
1: não,
2: Paulista.
1: eu não. Você está falando para mim? Não, não tem essa história.
2: Técnico era o Dorival, né?
1: Porque
3: É o
1: era
3: Dorival,
1: Dorival.
3: 2010.
1: E é muito da personalidade do jogador,
2: É,
1: né?
2: mas eu acho que ali não é. Então, teve, claro, os jogadores, a safra não é boa, eu repito, falta carência em algumas posições, mas a improvisação, o Ibanez também, ele botou na lateral, sabe? E outras. Mas então, o técnico, eu esperava muito desse técnico. Eu acho que ele estava entre os três melhores, ele, Guardiola, o Klopp, enfim, são os três maiores aí, não é? Ultimamente do futebol, né? Porque nós tivemos no passado grandes técnicos. Então eu esperava muito dele, sabe? Um padrão. Ele está um ano aqui, ele está um ano no Brasil, né? São 11 ou 12 jogos, mas está um ano convivendo, pulando carnaval, está cantando hino, falando português, tudo mérito dele. Mas faltou um padrão de jogo, sabe? Não tinha uma jogada ensaiada, não tinha um negócio. Tu vira, não, esse time não vai dar certo. Já tem muita carência, mas eu esperava mais dele nesse sentido. Sabe, com um grande técnico dele, opa, vou dar um padrão aqui, nós vamos fazer esse jogo nosso aqui. Mas não foi, eu acho que ele errou demais.
1: E ainda falando no técnico, na né, entrevista coletiva, Ancelotti afirmou que a derrota representa o princípio de um novo ciclo. Vou começar com o Chamorro. Que novo ciclo é esse? O que que a gente espera?
3: Então, eu acho que agora ele vai ter a carta branca para fazer o que ele

0: que é na seleção. Porque no dia da convocação, ele, antes de falar os nomes, ele chegou e falou para todo mundo: ó, eu ouvi influenciador, eu ouvi dirigente, eu ouvi. Então, assim, ele meio que deixou nas entrelinhas ali que ele ouviu muita gente para fazer essa convocação. Acho que agora vai ser uma coisa mais autoral da parte dele. E aí, eu acho que tem pressão por Neymar? Não vai ter. Porque a gente viu o que o Neymar não entregou, mais do que ele poderia ter entregado. Então, acho que agora ele vai ter muito mais carta branca para fazer as escolhas que ele quer. São 4 anos. Não vai acontecer, acho que, nenhuma hecatombe para ele sair nesses próximos 4 anos. Então, agora ele vai ter todo esse tempo, vai ter todas as competições. O Brasil vai ter que disputar as eliminatórias. Então, tem muita coisa para passar nessa seleção com jogadores muito novos. Então, a gente já vê alguns nomes. O Estevão, que está machucado, esse daí pode ser o cara da
1: Sim,
0: Copa daqui
1: é.
0: 4 anos. O João Pedro, que agora não teve oportunidade, pode ser que ele seja o cara. A
1: O
0: gente
1: próprio
0: tem o próprio
1: Endrick.
0: Endrick. Então, a gente tem muitos jogadores novos e eu acho que ele vai começar a colocar. A gente está falando de lateral, por exemplo, o Kaique, que estava no Cruzeiro, era um jogador que agora foi vendido para o Como da Itália, que é um jogador que surgiu muito bem no Cruzeiro, pode ser um outro nome. Então, acho que agora ele vai começar a buscar esses jovens, porque a gente vê que é uma seleção que ela é muito amadurecida. E ninguém entregou. Então, a gente vai fazer um time, talvez, ali envolto ao Vinícius Júnior, ao Endrick, ao Rayan também, que foi outro jogador desses mais jovens. Até o próprio Bruno Guimarães, por que não pensar que ele, para a próxima Copa, ele vai estar mais experiente, pode até sair do Newcastle, que eu acho que é uma questão até para a carreira dele, para melhorar.
1: Acho que até o Gabriel também, né, vai estar um pouco,
0: Gabriel Magalhães
1: vai estar
0: também.
1: com 32, 34, né?
0: O Marquinhos já vai ser 36, então, mas acho que agora ele vai ter mais opções para pensar num ciclo de 4 anos, porque ele teve um ciclo de um, ele foi um pouco nos jogadores que ele já conhecia, com quem ele já trabalhou, mas agora ele vai ter 4 anos para conhecer novos e pensar em jogadores que vão decidir realmente.
1: E são 4 anos, né, William, que a pressão ela vai estar redobrada em cima dele. Ele teve o contrato renovado até 2030, a gente sabe, não é um episódio de como outros anos, né, Simon, que perdia já eliminava, eu vou dizer eliminar, porque eliminava o técnico, né, já declarava ali a sua demissão. E a pressão agora é muito maior, porque olha quantos anos a gente está sem ganhar um título.
2: Sem dúvida, a pressão aumenta. Tem as brincadeiras que surgem que a gente foi hexa, né?
1: Foi
2: Com
1: hexa.
2: seis copas
1: Seis
2: sem
1: copas sem
2: ganhar, né?
1: ganhar. É.
2: Lamentavelmente. Mas é claro que ele vai ter, acrescentando aqui, os 4 anos para formar esse time novo, né? Com jogadores novos, talentos que a gente tem. Eu acho que o Estevão seria o nome dessa Copa da Seleção Brasileira, ele de um lado e o Vini de outro, mas a gente perdeu o jogador por contusão. Acrescento até nessa troca de treinadores, o Simon até falou do Mano, né, de poder estar nessa seleção, mas eu acho que os jogadores respeitam muito mais um Ancelotti do que um técnico que estava ali, um Dorival, um Fernando Diniz, né? Mas infelizmente esses erros foram cometidos nesse momento que não poderia acontecer. A pressão vai existir, vai aumentar pela falta de título, mas é um tempo que ele vai treinar essa seleção baseado na juventude.
1: Na
2: Isso vai
1: juventude, né?
2: fazer a diferença para a gente ter uma seleção bem nova aí.
1: Ponto final, então, na Copa do Mundo para o Brasil, mas a Copa do Mundo continua e a gente sabe dentro dos jogos muitas polêmicas e a gente não pode deixar de perder essa oportunidade do Simon aqui ao vivo a cores conosco para falar dos nossos árbitros. Destaque dos árbitros brasileiros, né, Simon? Bons árbitros, na minha opinião. Mas aí, tudo isso que aconteceu, dos cartões vermelhos, a manifestação de Donald Trump, como é que você está analisando todo esse contexto?
3: Foi primeiro essa questão que o presidente dos Estados Unidos se meteu onde não tem que se meter, né? O Rafael Claus, presto toda a minha solidariedade a ele, é um sujeito bom, correto e um bom árbitro de futebol. E acertou na decisão. Com o auxílio do VAR, o jogador americano deveria ter sido expulso e foi expulso, né? E aí uma ligação do Trump para o Infantino e acabaram usando lá a questão disciplinar, o artigo 27, e absolveram o jogador que jogou e não adiantou nada, né? Depois tomaram uma bela goleada da Bélgica. Então tem os brasileiros, o Claus apitou 2 jogos, o Ramon Abad 2 jogos e o Wilton Sampaio apitou 3 jogos e possivelmente irá apitar mais um, né? Eu não sei se daqui a pouco a FIFA, até para dizer, não sei se vai ter esse peito aí de querer confrontar o Trump e colocar, fazer uma homenagem no Klaus, num jogo, ou como quarto árbitro na final.
1: Eu pensei nisso também.
3: Depende de quem vai. Se a Argentina for, os sul-americanos estão fora. Mas se for outra seleção que se cruzar, pode. Eu acho difícil, acho que não vão fazer isso. Né? E aí, porque aconteceu em 2010. Em 2010 eu estava cotado, juntamente com Altemir Haussmann e Roberto Brás, para a final da Copa do Mundo na África do Sul. E aí a Inglaterra foi prejudicada num jogo contra a Alemanha, uma bola que entrou lá, que o Lampard bateu, 1,5 metros. Os árbitros uruguaios, na ocasião, apitando o jogo, não deram o gol. E fizeram uma reunião lá e disse, não, a partir da semifinal só vai ficar europeu. E aí só ficaram europeu, nós vamos todo mundo embora. Então, tem muito disso, né? Agora começa o Colina, que foi um extraordinário árbitro de futebol, se não o maior da história. Ele, o segundo, Máximo Busaca, eu convivi com os dois, com o Colina em 2002 e com o Busaca 6 e 10. E sabe muito de futebol, mas agora tem um grande poder político, né? As seleções começam a interferir, pedir, ó, eu quero esse árbitro, eu quero aquele. Já deu uma confusão, porque o francês apitou a Argentina e o argentino vai apitar a França, né? Então, isso aí tudo trata-se de briga em bastidor e acordo.
2: Priscila, posso fazer uma pergunta
1: para
2: o Simo?
1: Claro.
2: Obrigado, desculpe.
1: Nossa, imagina.
2: Simo, apitando aquele jogo da Argentina ontem, você daria aquele gol do Egito ou manteria o que foi decidido de anular?
3: Não, eu daria o gol, confirmaria o gol, porque não existiu a falta.
2: Exatamente.
3: Não existiu aquela falta. Tá? Tem um leve pisão no pé, mas o futebol se joga os pés, tem toda hora isso. Eu estava há pouco tempo no Canadá e estavam as semifinais do hockey. O rock é cada cacetada que eles dão nos caras. Então, eu disse, pô, a minha filha até comentou, pai, olha aí, o futebol encosta o cara, põe a mão no peito, acho que botou na cara, começa, né, é muita simulação. E no rock tá valendo. E aquilo ali não é falta. Para mim, eu não daria aquela falta. Vamos dizer que a falta é discutível. Alguém de vocês aqui pode dizer, não, para mim foi falta. Mas era 80 metros. O jogador deu 14 toques na bola, driblou mais 3 argentinos. O VAR não tem que se meter. O VAR não veio para isso, o VAR veio para grandes erros. Mínima interferência, máximo benefício. Erros claros e óbvios. E aquilo ali não é. Ah, então, portanto, erro crasso, não deveria ter sido anulado aquele gol.
1: Ainda falando do jogo da Argentina, o que vocês acharam? Porque a gente teve aí muitas críticas, inclusive até o técnico do Egito falando que, né, que a arbitragem beneficiou a Argentina.
2: Em função desse lance, principalmente, porque o Egito faria mais um gol ali, abriria 3-0 na Argentina, que não viraria jamais.
1: Para a prorrogação, né? Levaria, né? Se a Argentina fizesse 3, já levaria para a prorrogação.
2: Mas a situação seria muito mais difícil, porque vinha o emocional do atleta, né? Aí a Argentina achou aquele gol de 2-1, né? Aí, claro que o emocional muda, né? Faltam poucos minutos, vai todo mundo para o ataque tentar fazer o que a Argentina conseguiu fazer. E aí eu dou um mérito todo para o Messi, que imagina a situação do que é o futebol, né? A casa dele estava caindo literalmente, porque ele perde um pênalti e a Argentina estava sendo eliminada. O que ele foi herói na Copa passada, ele poderia ser crucificado agora, né? No final da carreira dele. E que bom para ele aconteceu isso da virada e ele correndo, ele sabe correr, ele corre na hora certa, né? E se vai para a prorrogação, ele fica lá, ele joga mais 30 minutos. É impressionante, né?
1: E até eu acho que a Argentina tem muito o que a gente tinha nas seleções passadas brasileiras, na minha opinião. Porque eu ouvi não sei se foi o Romero, algum jogador argentino que falou assim, nós jogamos pelo e para o Messi, porque a gente sabe que se o jogo estiver truncado, colocou no pé dele, né, chamou, ele vai fazer o gol. E ontem a gente viu, né, colocou no pé dele, ele estava atento e fez.
0: Era o que a gente esperava do Neymar.
1: Do Neymar.
0: Né? Então a gente está nesse o famoso Neymar hipotético. O Messi não é hipotético,
1: não,
0: né, gente?
1: O
0: Messi,
1: nenhum.
0: Ele está numa Copa que ele se preparou por 4 anos. É impressionante isso. Mas eu estava até comentando com o Simon um pouco antes. Existe muita crítica com relação à arbitragem nos jogos da Argentina. A gente tem que lembrar, do primeiro jogo da Argentina teve uma falta do Messi que muita gente queria expulsão, que ele pega por trás do jogador. E aí ontem até um amigo, um colega egípcio, postou muita coisa, chamando o Messi de menino mimado da FIFA. Eu não acho que seja... Essa Copa está se mostrando de um jeito que talvez a gente gostaria de ver o futebol em todas as instâncias, que é um futebol que se joga, que tem... A gente vê aquela coisa de disputas, está muito baixa essa questão das disputas, né? Mas não, agora a gente está vendo exatamente o contrário. A gente vê alguns jogos em que a interferência tem sido de uma maneira muito contestável. Mas para a Argentina, acho que ontem, tudo bem, tivemos muita coisa acontecendo num jogo. Mas a gente não pode deixar de falar que por 10 minutos Eles foram para cima e fizeram o placar merecido.
1: 12.
0: Por 12 minutos 12 eles fizeram minutos. O Porque placar merecido.
1: Eu fiquei com esse número gravado, 12 minutos.
0: Eles fizeram um placar que foi merecido. É, o Egito foi cansando, o Egito foi abrindo seus espaços, e aí num contra-ataque eles fizeram um gol, que todo mundo achou que ia para a prorrogação. Então, a Argentina vem muito bem, mas a arbitragem pró-Argentina é um assunto que tem pegado, acho que muito, não só aqui, mas também em todo mundo que está acompanhando a Copa.
1: A Argentina é sempre Argentina, né, William? O Simon sabe melhor que a gente. A Argentina sempre é polêmica, né, Simon?
3: Não, mas a Argentina ela não perde, né? Tem uma frase que os caras falam na Argentina: a Argentina não perde, o adversário tem que ganhar dela. Uhum. Não é? É uma questão de definição, porque os caras jogam até o fim, sabe? Com aquele amor à camiseta, a torcida também, tu vê que torcedores que estão lá não são turistas, são torcedores. Apitei vários jogos na Bombonera, Monumental de Núñez. Então, aquela torcida não para. Não para, é o tempo todo. E os jogadores, a recíproca é verdadeira, eles dentro do campo se entregam, né? E a questão do Messi, eu acho que, claro, o Pelé foi o maior de todos e não tem conversa para ninguém. Abaixo do Pelé, que era o Maradona, o Messi, acho que até na Argentina já passou. Eu acho que talvez se ele errasse o pênalti, a cobrança, claro, ia ser. Mas ele já está grande, bastante grande na Argentina. Eu acho que o Maradona era Deus na Argentina.
1: Acho que se a Argentina levar essa Copa, ele passa o Maradona.
3: Acho que já passou, até. Tem muitos argentinos falando que já e tal, não é? Eu considero o Maradona mais decisivo, com mais personalidade também, outro gênio, mas o Messi, pelos números que ele tem, né? Por tudo que ele fez, bola de ouro, tantas Copas do Mundo, goleador da Copa do Mundo, enfim, e tem sido decisivo, com 39 anos, mostrando aquela garra, o choro dele no final do jogo expressa tudo isso, né? Então não tem quem não goste, o cara acaba torcendo pro Messi, né? Então o Brasil não está agora, torcer para a Argentina, que é o único país sul-americano que está em decadência, porque não tem, é o único representante, nós nunca tivemos tantos representantes, foram seis, e só tem um representante sul-americano, um representante africano, que é o Marrocos, e o resto do futebol europeu tomou conta.
1: Mas eu acho que foi, se não me falha a memória, na primeira rodada de grupos, os latino-americanos, a gente ficou acho que seis jogos, né? Sem ali, tinha um dado assim, sem, era empate, foi Brasil com Marrocos, isso. Foi, né, na primeira rodada ali da fase de grupos,
0: ninguém ganhou, né?
1: Ninguém ganhou. Eu acho que já começou a mostrar aí que ia ser uma Copa mais difícil pra gente, né, Simo?
3: Pois é, e tem que rever essa questão também. Aí passa aqui pelos regulamentos da CBF, é muito estrangeiro jogando no país, não é? Então, nós somos um país de mais de 200 milhões de habitantes, tá? Então, pega outros países pequenos, não tem como você não encontrar jogador aí. Nasce jogador todo dia nesse país, craques, tem que trabalharem bem. E eu acho que tem que diminuir um pouco essa questão dos estrangeiros. Porque antigamente vinham jogar, principalmente no Rio Grande do Sul, o chileno, o uruguaio, aqui em São Paulo também, mas os caras completamente diferenciados. Hoje está vindo, nós temos aqui igual, eles trazem de fora. Então acho que tem que diminuir um pouco do número de estrangeiros no próprio campeonato brasileiro. E aí mudar essa estrutura, porque tá difícil de resgatar. Não é? Você não pode querer conquistar o povo, aí você levando o Neymar para lá, o Neymar vai lá e compra um relógio de US$1 milhão. Foi comprar relógio e foi jogar bola. Entendeu? Então o povo sente muito isso, dizer assim, ó, pô, vou torcer para esse cara, não sei o quê. Então eles, nós queremos trazer o povo de volta, trazer o povo de volta. Não é assim que vão trazer. Não é? Então acho que tem que mudar um pouco essa questão estrutural.
0: E é só ver, desculpa,
1: claro,
0: é só a gente ver que os últimos melhores jogadores do brasileiro são estrangeiros.
1: É.
0: A gente teve o Suárez aqui, que né, comeu a bola, a gente teve o Arrascaeta, que infelizmente não pôde jogar nessa Copa. Mas é, por exemplo, a gente fala da Itália que está três Copas fora. A Itália está três Copas fora porque o futebol deles também, eles é muito estrangeiro. Você vê a Inter de Milão, ela colocou estrangeiro em vários jogos, eram só jogadores estrangeiros. Então, uma coisa é você trazer um jogador que realmente vai te ajudar a crescer o futebol lá dentro. Não você trazer os estrangeiros para fazer o seu futebol. É uma questão diferente, né? Mas a Argentina não. O Messi, por muitos anos, ele viveu com a pecha de nem ser argentino, né? Eles falavam isso, não, ele foi para a Espanha quando tinha 12 anos, ele não se sente argentino. Mas ele definiu que ele queria jogar lá. E acho que ele traz isso, né? E 2022 foi um peso que toda a Argentina tirou, né? Ele tirou. E falta isso, acho, para a gente, né? A gente tem essa conexão aí. O Brasil, por exemplo, agora não vai... Foi eliminado da Copa. O primeiro jogo do Brasil agora vai ser na Austrália. Então, assim, como é que você quer resgatar, trazer gente nova, se os primeiros jogos que você vai fazer, os três primeiros jogos pós uma eliminação na Copa, não vão ser aqui? A Argentina provavelmente vai querer fazer um grande amistoso jogando na Argentina.
3: Uhum.
0: A gente não, a gente parece que quer ficar o mais longe possível da torcida.
2: Fora que no último ciclo, na Copa passada, a gente passou os 4 anos sem enfrentar nenhum time da Europa. Sim. E agora a gente enfrentou o quê? Um ou dois, no
0: bem
2: máximo.
0: Pouco, né?
2: Poucos. Então, aí já complica mais ainda. Já começa com jogos na Ásia, não enfrentando times da Europa, né?
1: Eu vou ficar aqui batendo um papo com os craques no intervalo, mas depois a gente conta tudo para vocês. É rapidinho, não saia daí, a gente volta já.

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0: Já estamos de volta, último bloco do nosso último programa. Infelizmente, a gente gostaria de continuar com o nosso programa, né, até a final da Copa do Mundo, mas o Brasil foi eliminado. E a gente está debatendo aqui com os craques, Carlos Eugênio Simon, nosso sempre craque árbitro, William, nosso jornalista, comentarista, e também o Chamorro aqui, ó, repórter da ESPN, batendo papo com a gente sobre essa eliminação, sobre a arbitragem e sobre a Copa do Mundo. Que é o que nós falávamos aqui no intervalo, o torcedor, né? Trazer de volta esse torcedor. E aí eu me recordo, Simon, acho que a gente falou no primeiro programa aqui, da empolgação da torcida com a convocação do Neymar, e aí dá aquele gostinho de esperança pela Copa do Mundo. Mas se a gente perceber, em todos esses jogos da Copa do Mundo, não tinha um torcedor, e aí vocês me corrijam se eu estiver errada, que soubesse a escalação do Brasil.
1: É verdade.
0: Antigamente a gente perguntava, né, atacante, Romário, Bebeto, Ronaldo Fenômeno, Ronaldinho Gaúcho. A cara do Chão já entregou tudo, né, Chamorro?
2: A gente pensa no Vinícius Júnior, a gente pensa no
0: Alisson, Marans, que é goleiro.
2: Alisson, mas foi difícil, né, foi bem arrastado para quem gosta, né, para quem quer lembrar da escalação que vai ser a campeã. Eu acho que a gente, a gente vive uma entressafra muito grande, e aí a gente estava falando até um pouco antes, eu acho que o futebol sul-americano em si vai passar por essa entressafra, acho que a Argentina também, assim que parar o Messi, quando ele parar, a Argentina também, se não fosse o Messi, o que a Argentina estaria fazendo nessa Copa, né? E o Brasil, a gente sempre fala do Neymar, do Neymar, do Neymar, e parece que ninguém quer assumir esse protagonismo. Mas acho que agora, com o Ancelotti tendo esses 4 anos, a gente tem que esperar que ele vá conseguir dar essa constância. De a gente ter, a gente vai ter uma dupla de volantes que todo mundo vai saber. A gente rodou volantes, a gente teve que resgatar o Casemiro, que estava em uma fase no United. Teve que resgatar o Fabinho, que está jogando há 3 anos na Arábia Saudita. Então, a gente está difícil revelar mesmo, né? Então, a gente está esperando muito que o Ancelotti, nesses próximos 4 anos, consiga dar um padrão e uma escalação que, pelo menos 14, a gente sabe, vai... Senão, se ficar que nem 26, que nem foi essa Copa, vai ser difícil, né?
0: Eu ouvi, acho que, um especialista falando esses dias, que antigamente a gente sabia os titulares e os reservas, quem era titular e quem era reserva. Nessa Copa, a gente sabia que tinham 26 jogadores, mas quem vai jogar em qual posição, banco ou campo, não tinha, né, William?
3: E acrescentando, se a gente perguntar para a maioria dos torcedores brasileiros, eles não falam os 11 da seleção hoje, da equipe titular. Não fazem, não conseguem fazer a escalação do time brasileiro. É a identidade que está faltando atualmente para o nosso time. A história do Neymar. Eu até queria acrescentar aqui, porque é o seguinte, eu costumo analisar os dois lados, né? Então, não vamos levar o Neymar, porque o Neymar não está bem, isso é fato. Ele continua inteligente, sabe tudo, foi craque, tudo foi. Agora, o corpo não responde mais. Sim. Ele não consegue, né? Agora, não leva o Neymar. Hoje, o assunto qual era? Tá vendo? Não levou o Neymar. É a polêmica que ia estar nessa semana aqui no Brasil. Entendeu? Agora, a gente viu que o Neymar não consegue. Ele entrou no segundo tempo daquele jogo contra a Noruega e a seleção chegou até a perder o ritmo, porque teve o que a gente já falou aqui, o Endrick teve que cair lá para a direita, mudou o esquema e a seleção perdeu o espaço. E o nosso segundo tempo foi medíocre contra a Noruega.
0: A gente falou do Neymar, mas o nosso craque foi o Vini Júnior, como o Simon falou. E acho que é uma Copa do Mundo que a gente não pode dizer que tem um craque, né? A gente tem o Messi pela Argentina, tem o Mbappé pela França, a gente tem o próprio Haaland pela Noruega e o Vini Júnior. O que esperar agora desses próximos jogos, com esses craques, tirando, obviamente, Vini Júnior da seleção que foi eliminada, o Brasil eliminado, que ainda continuam jogando, ainda estão aí disputando?
4: Não, essa questão da identidade, a questão do Neymar, eu acho que para mim foi mal trabalhada, né? Quando o Ancelotti disse que eu não vou levar jogador lesionado, não precisa bater nessa tecla, né? Se vai levar, não precisa bater nessa tecla. Então, acho que foi mal trabalhado. E aí, tu tem que ter convicção no teu projeto. Olha, o que as mídias sociais vão dizer, tu não pode ir atrás das mídias sociais, a voz do povo, aquela coisa toda. Tem que ter convicção e bancar essa estrutura. O Filipão fez isso em 2002, né? Não levar o Romário, era um apelo popular. Mas, enfim, e a outra coisa, a identidade não, no futebol brasileiro não é só da seleção. Se eu pedir a tua opinião do teu time, você não sabe os 11 jogadores. O pessoal já não sabe mais quem está jogando. Sabe. Porque é muito rápido a transição. Pinta um garoto de 14, 15, 16 anos, quando vê o cara já vai para a Europa. Os clubes estão todos à bancarrota, né? Devem para todo mundo.
0: Tem
4: que vender um jogador. Eu já ouvi um dirigente antigamente, quando comecei a apitar, tem que vender um para estruturar o clube. Outro dia, uma entrevista de um dirigente de futebol disse: ah, tem que vender três hoje já. Cada vez mais tem que vender mais jogador para estruturar.
0: Desmonta o time por completo de um ano para o outro, né?
4: Então, tu não consegue gravar a escalação, sabe, da própria equipe que tu torce. E essa questão desses jogadores que você falou, tem o Harry Kane também. Está jogando muita bola pela Inglaterra. Kane, é um baita centroavante, baita jogador, né? Então, acho que esses caras aí estão decidindo os jogos. Né? Eu estou vendo a Inglaterra muito forte, muito forte. A França, que eu até apostei num bolão aí, que para mim é a minha favorita para ganhar, porque tem além dos 11, tem um grande elenco. Né? O Mbappé também jogando muito. A Inglaterra... A seleção da Argentina vai se cruzar, se passarem na quarta de final, vai se cruzar com a Inglaterra na semi. Né? Então, vai ser... E há uma grande possibilidade de repetir a última final. Né?
0: Eu estou convicta que vai ser França e Argentina.
4: E a Espanha também é um grande time.
0: É
4: né?
0: um grande time.
4: O Yamal é outro grande jogador.
3: Que aí vai ser na semifinal também.
4: Com a França.
0: Com a França.
3: França e
0: com
3: Espanha,
0: França.
3: Exatamente.
2: Acho que a gente não está falando muito da Espanha, mas ela ganhou um jogo de Portugal que foi pegado, foi um jogo bem difícil. Eu acho que é um time que... esse é o time que está comendo pelas beiradas.
0: Mas... E a gente pode ver, o que eu tenho percebido, e vou pedir a opinião de vocês, todos esses craques dos times que ainda disputam a Copa aí, todos com características diferentes, né? Idades diferentes, obviamente, e características diferentes.
3: Sim, e acho que a gente... Ao que tudo indica, nós vamos ter essa semifinal com os quatro, né?
0: Sim.
3: Espanha. Mais a França, Argentina e Inglaterra. Tudo indica, mas a gente está vendo uma Copa diferente. A intensidade...
4: Tem o Haaland também, nós não falamos.
0: Tem a Noruega aí, né? Que
3: exatamente.
0: Pode dar uma incomodada.
3: E é uma Copa do Mundo diferente, com muita intensidade, né? O que as equipes consideradas com menos tradição, o que fizeram, né? O que Cabo Verde fez nessa Copa do Mundo, né? A Argentina passou apertado já com o Cabo Verde, passou apertado agora nesse último jogo. Enfim, é uma Copa diferente nesse sentido. E alguém pode surpreender aí, né? A tendência é que os quatro passem, mas a gente pode ter uma surpresa aí.
0: E qual a tua aposta de final? Eu tô com cima.
3: Eu ficaria também, ao que tudo indica, a França jogando com a Argentina de novo na final. Mas Marrocos está jogando muita bola também. Falamos da Inglaterra muito bem. E a Espanha jogando... Como é que é?
0: Comendo pelas beiradas,
3: né?
2: Bem mineiro.
3: Bem mineiro, né?
0: Comendo pelas beiradas.
4: Não, eu acho que essa questão também, por isso que é um ponto muito, não é Marrocos, por ser Marrocos, obviamente, porque as equipes que nunca ganharam o Mundial, né, a pressão, a psicológica é maior ainda. Sabe, ganhar a primeira. Os outros já ganharam, já estão um pouco mais aliviados, por isso que não chega ninguém, não se renova, sempre quase os mesmos, né, que sempre ganharam Mundiais. A última foi a Espanha, 2010. Eu acho que também não sai daí. Olha, eu acho que é muito difícil Argentina e Inglaterra. Esse jogo, os ingleses não vão vender barato isso aí. Não é? Eu acho que a Argentina pode levar alguma vantagem, mas a Inglaterra veio para ganhar a Copa. Dá para sentir pela disposição, né? Do Bellingham, do Harry Kane. A disposição que os jogadores estão assim, ó, comendo a grama. Sabe? Eles querem ganhar. A Inglaterra há muitos anos. Em 2010 ela tinha um timaço. Com Gerrard, Lampard, e caiu fora.
0: E a Inglaterra só ganhou uma vez, né?
4: Só uma vez, 66.
2: 60 anos já.
4: E eles querem ganhar, o time é bom, o time é forte. Então, acho que, olha, não vai ser surpresa se der uma... Pode ser Espanha ou França do outro lado, e aqui em Inglaterra tá aberto esse jogo, né?
0: Minhas bandeirinhas estão ali na final, e as suas, William? Estão ali também, as bandeirinhas, legal. França e Argentina, as suas... Estão ali suas bandeirinhas?
2: Eu estou apostando muito na Inglaterra, desde antes da Copa. É que a França eu acho muito favorita. Eu acho que é muito difícil tirar. Mas a Espanha, pode se rolar essa semifinal entre Espanha e França, não é jogo fácil para a França também. Mas eu vou pôr de Inglaterra na final.
0: As bandeirinhas do Simon também estão
4: aqui,
0: ali, ó. Garantindo...
4: A França,
0: essa final.
4: Pra mim.
0: Simon, e a arbitragem da final? Você acha que pode ser um italiano, por a Itália
4: europeu.
0: Não estar... Europeu.
4: Com certeza é europeu. Pode passar, aí tem que ver quem é que vai cruzar, né? Aí o italiano é forte, o presidente da comissão de arbitragem é italiano. Então tem que ter todo um trabalho de bastidor e tal, não é só a competência que prevalece nesse momento. Né? A imparcialidade, quem apitou os jogos não teve nenhum senão... Né? Porque senão tu começa a pegar, vamos supor o Wilton, mas a Inglaterra apitou um jogo da Inglaterra na Copa passada, não, sabe, já tem resquício. Então os caras tentam evitar qualquer coisinha. Por isso que fica, a dificuldade é maior. Provavelmente um europeu apita a final.
3: Tivemos um brasileiro na história só, né? Apitando uma final de campeonato, né?
4: Duas.
3: Duas?
4: 86, a Arpe Filho.
3: O Arnaldo.
4: E 82, o Arnaldo César Coelho.
3: Isso, então duas vezes.
4: Duas, com todos os méritos, os dois foram dos maiores árbitros, não é? Do mundo. Mas naquela época o presidente da FIFA era o João Avelange. Uhum. O presidente da comissão de arbitragem era o Bílio de Almeida. É. Então ajuda um pouco.
3: Ajuda.
4: Já te ajuda um pouco. Mas eu acho que só não é europeu árbitro da final se der Argentina e França. Uhum. Aí não vai ser brasileiro também, sul-americano, né? Eles vão ter que pegar deve ter um outro árbitro guardado aí, para se der esse clássico, vai ter que ser de fora. Vai ter que ser de um país completamente. O árbitro não seja de nenhuma confederação, né? Aqui é sul-americana ou europeia, pode ser da CONCACAF, da Ásia, enfim.
0: E a gente pode observar também nessa Copa do Mundo a tecnologia. A gente já falou no programa de abertura aqui do Alesp na Copa, lá no início da Copa do Mundo, com o próprio Simon, sobre essa tecnologia a favor tanto da arbitragem quanto dos jogadores. Vou começar falando com você sobre a bola, esse chip que tinha na bola. Isso ajuda muito, né? Teve ali um lance que foi o fio de cabelo que o chip percebeu ali da bola.
2: É objetivo, né? Eu acho que algumas coisas, por exemplo, a falta da Argentina ontem, ainda é uma coisa que fica no subjetivo, porque é a interpretação. Se a bola raspou no fio de cabelo, é objetivo. Então, não desviou, mas assim, a bola falou que tocou. Então, a gente acha que algumas coisas é bom a gente tirar essa, né, essa polêmica, porque se ela tocou, então tá bom, vamos seguir o jogo. É uma tecnologia nova, assim como o semiautomático, que a gente está esperando aqui, que era para ter sido implementado no Brasil, até agora não foi. É. Mas eu acho que são coisas que ajudam, deixam o jogo com menos discussões, né? Menos polêmicas. Então eu vejo como algo bom, eu não vejo como um problema.
0: Mas uma polêmica foi a questão de também jogar muito para o VAR decidir, né, Simon? Na
3: ficou
0: tua
3: fácil,
0: época,
3: né?
0: ficou fácil, porque na época do Simon não tinha isso. Né?
4: Eu sou um defensor do VAR, mas se o VAR vier para usar, para anular o gol do Egito, aí eu sou contra. Sim. Eu acho que o VAR veio para grandes decisões. O pênalti para o Brasil não é contra... Agora, contra a Noruega. Claríssimo. Aquele pênalti.
3: E ele não tinha dado.
4: Não marcou. Aí o VAR vem e pronto. Mas não para questões. Essa questão do fio de cabelo, o próprio jogador, né? Ele admitiu que sentiu que a bola raspou no cabelo. E dá pra, tu olhando assim, tu não ia pegar. Mas ela, de fato, pegou. Né? E aí pegou no jogador de Portugal, que não tira o impedimento porque foi um desvio. E o jogador da Croácia estava mais à frente. Mas eu acho que esses lances factual, né? Por exemplo, o impedimento para mim, que é a regra número 11, tem que ser mudado. É inadmissível você anular o gol pela ponta do dedão do pé, pela ponta do nariz, pelo fio do cabelo. Não tem ganho técnico nenhum. Então tem uma lei, uma proposta do Arsène Wenger, que está sendo usada na Liga do Canadá, que é o corpo todo, que é a base e os pés. Se você tiver todo o corpo na frente, por exemplo, o gol da Colômbia, o gol do Irã, tudo seria validado. Né? Então, acho que isso aí tem que ser. Porque não dá essa questão do semiautomático, nem o Chamorro falou. A CBF ficou de colocar no começo da competição. Depois passou para a sétima rodada. Agora estão dizendo que quando retomar o Campeonato Brasileiro, teremos o semiautomático. Só vendo para crer. Vamos esperar, de fato, começar essa outra fase da competição. Mas para outros fatos, eu aí sou favorável. Porque eu estive lá dentro do campo. Tem coisas que tu não vê, é frações de segundo. Você não viu um pênalti, você não viu o cara deu um tapa na bola, tu não viu, pô, o VAR tá ali, te auxilia. Agora, para a questão subjetiva, você começar a chamar o VAR, nós tivemos 96 jogos até agora. Em 62 oportunidades, o VAR foi acionado. Por padrão da Copa do Mundo, que é um nível de excelência, é muito. É muito, né? Nós tivemos uma média de 22 faltas, foram 13 cartões vermelhos apresentados e uma média de 3 cartões amarelos. Né? Então, eu acho que essa aí tá dentro do padrão. Mas a tecnologia, eu, a princípio, sou extremamente favorável. Mas não para entrar nesses negocinhos aí, nessas faltinhas, olha aqui, olha ali, querer reapitar o jogo. E aí falta também a personalidade do árbitro. Que na minha época aí, o William, que é mais antigo, vocês são mais jovens, que tinha os grandes árbitros, Oscar Roberto Godoy,
0: né?
4: Claudio
0: Silveira. William, os grandes árbitros, o Simon. Imagina, né?
3: O Simon
0: na
3: hoje...
0: época dos grandes árbitros, o Simon.
3: E outra, eu acho que nem tinha a comunicação tinha entre nada. Bandeirinha e árbitro,
4: não,
3: era ele.
4: Quase no final da carreira foi ter o sinal bip, que era. Então, aí nós decidimos. Hoje os árbitros não querem apitar. O VAR é uma bengala. No Brasileirão a gente vê toda hora isso aí.
0: E eu acho que de personalidade, vou até interromper o Simon, de um Grenal, que você, quando você apitava, que tinha que ter muita personalidade. Oh. A gente está falando do Grenal aqui, porque né, os gaúchos claro. Aqui, e a gente sabe a disputa que é Grenal. E aí, várias vezes eu via o Simon lá, é a personalidade do árbitro, né, William? Tem que colocar a personalidade.
3: Personalidade, decisão, fração de segundo, não tem comunicação nem com bandeirinha. Se ele quiser falar com bandeira, ele tem que ir lá conversar, né? Claro. E não tinha toda essa tecnologia que tem hoje. Então, ele tinha que resolver a situação naquele segundo. Então,
0: e além de tudo, ainda tem aquele, como é que eles chamavam antigamente, o bafo dos jogadores, né, Simon, que vinham para cima. Ainda vem, mas
4: hoje
0: antigamente...
4: Vinha menos.
0: Vinha menos.
4: É, e quando vinha era o Zinho, o Edmundo. Hoje o jogador entrou no campo aí, o juvenil já está cercando o árbitro. E os caras deixam isso também. Né? Então, tu tem que... essa autoridade... Não, o Grenal, porque é o clássico mais difícil de arbitrar. Sim. Eu apitei 20 Grenais.
3: É o mais difícil?
4: É o mais difícil. Apitei Corinthians e Palmeiras, Flamengo e Vasco.
3: Atlético e Cruzeiro.
4: Também, tudo. Mas igual o Grenal... O Grenal da briga no minuto de silêncio, né?
0: Eu acho que antes de começar já dá uma briguinha, né? Já começa a dar briga, o Grenal, em casa, com as famílias. Mas é a briga boa. Aí depois, né, a gente teve casa. Hoje não tanto, ainda bem, né, pelo trabalho dos times, dos árbitros, e até mesmo dos jogadores incentivando a torcida para que não briguem. Mas quando a gente, quando eu morava no Rio Grande do Sul, há 20 anos atrás, quebrava estádio, pessoas feridas, era triste,
2: hoje
0: né?
2: Fazem até a torcida, né, mista.
0: Mista, hoje é um Grenal completamente diferente, né?
4: Não, eu, por exemplo, eu tenho 4 filhos, 2 gremistas e 2 colorados.
0: Ó, briga boa em casa.
4: Briga boa, já começava ali, então. Quando eu ia apitar o Grenal, eu pegava minha mochilinha, quando descia na portaria, já o porteiro já dizia, ô Simon, vê o que tu vai aprontar. Então a pessoa já começava ali, né? O Grenal é um negócio sensacional, cara. Também que hoje também nossos times lá do Sul estão... Não tá fácil, né?
3: Deixando a desejar.
4: Estão deixando a desejar.
3: A gente está carente de craque, gente, de bons jogadores. Bons jogadores nós temos, falta o craque. Nós não temos um 10... Um camisa 10 da seleção brasileira.
4: Não tem.
3: Não tem um 9, né? É. Como a gente teve.
4: Não, meia cancha do Brasil nesse ano aí foi lamentável, né?
3: Lamentável.
0: E agora termina a Copa do Mundo e a gente tem a volta dos campeonatos aí, todos os campeonatos. Qual que é a expectativa de vocês? A gente tem umas mudanças aí, né? Chamou de horário de jogo. Isso pode ser bom, Simon, William? O que, que vocês acham na opinião de vocês?
2: A gente já teve jogo que vai acontecer antes do final da Copa,
0: antes,
2: né?
0: Antes da final da Copa,
2: A gente realmente ficou muito alheio, né? Mas os times já voltaram a treinar faz 2 semanas e a gente nem sabe direito quando que jogador volta de férias. Então, por exemplo, Neymar está num período de férias. O Santos está esperando ele lá. Muitos times estão esperando. Alguns do Palmeiras, as que já voltaram, os uruguaios já estão treinando lá.
0: Mas o Danilo voltou ontem.
2: Chegou a voltar, mas talvez tenha uns dias de folga.
0: Tem uns dias de férias aí, de folga, né?
3: E alguns times brasileiros já têm decisão para definir esse mês se continuam na Copa Sul-Americana. Porque tem aquele play-off, né, de jogar contra o outro time que vem da Libertadores contra o segundo colocado o terceiro contra o segundo, né, da Sul-Americana. Então o Santos tem decisão dia 28.
2: A gente vai ter um calendário muito apertado,
3: 21
2: né?
3: e 28,
2: novo, né?
3: 2 jogos.
2: Então a gente teve essa, porque foi uma Copa muito maior, né? Então vai ser muito muito jogo em pouco tempo. Eu acho que a gente tem jogos muito interessantes na Libertadores, na Sul-Americana, em Copa do Brasil. Acho que a gente vai ter muita emoção por pouco, assim, né, muito rápido, né? A gente já vai chegar, já vai, ó, tô isso aqui para vocês, porque é muita coisa pela frente mesmo.
0: E é muita coisa, né, Simone? A gente fala muito do jogador, mas o árbitro também precisa de uma preparação física, mental. Porque é um dia sim, um dia não, um dia sim, um dia não. É diferente de antigamente, que o calendário ele era um pouquinho mais espaçoso, né?
4: Eu espero que eles estejam treinando, né? Porque mudou o comando da CBF, da Comissão de Arbitragem, era o Rodrigo Sintra, saiu, assumiu o Sandro Meirahitch, né? Desejo sorte para ele, ele tem um pouco mais de estofo, de currículo, não é? Um árbitro mundialista. E agora a CBF não se manifestou ainda quanto às alterações, essas que foram implementadas na Copa do Mundo. De acordo com a FIFA e a International Board, os campeonatos que estão em andamento podem terminar com as regras antigas. É opcional, né? Então, o brasileiro ele pode, na retomada já, com as novas determinações, ou só a partir do ano que vem. A Libertadores já se manifestou. A Libertadores Sul-Americana implementarão as regras novas. Campeonato argentino também. Então, tem que ver essa decisão da CBF. né? Eu acho que teria já que implementar essas novas regras, né? Uhum. Tiveram um tempo bom, devem estar treinando na Granja Comari ou sei lá onde, e passando as regras para os árbitros e já começar agora na retomada, acho que é dia 17 que começa. Sim. Já. E aí com as novas regras, essa dos 5 segundos para o tiro de meta, 5 segundos para o arremesso lateral.
2: A pausa para hidratação ainda está...
4: Não, essa
2: ainda não se sabe.
4: Não se sabe também.
0: Essa pausa da hidratação, o que, que vocês acharam? Eu acho que 3 minutos é muito tempo.
4: Não, achei horrível.
0: Para o time que está bom,
2: muito ruim.
0: Desequilibra, para o que está ruim pode ajudar.
4: Outro dia estava vendo uma entrevista do Maradona, 2018, né? O cara falou para ele, a próxima vai ter uma Copa nos Estados Unidos. Ele disse, não, os americanos só querem propaganda. Vai ser 4 tempos de 25.
0: Era a proposta do
4: Maradona.
0: Maradona
4: já. Né? Já estava, porque, cara, para, tira o ritmo do jogo. É muito pouco tempo. Eu sou totalmente contra essa. Claro, se você for jogar no Piauí, né? Uma vez eu apitei lá no Piauí, o urubu não voa, se abana, né? É calor que eu vou te contar. Então, cara, se 45, 50 graus, tudo bem, dá uma parada, hidratação, aquela coisa. Agora tinha jogo com ar-condicionado, estádio parado. Fechado,
2: o frio, pessoal passa chuva, até frio lá.
4: E aí para, aí eu sou contrário.
0: Essa regra do tiro de meta, que foi um pouco polêmica, Simon, o que, que você achou? Dessa questão de...
4: Não, todas as alterações são para agilizar o jogo, né? Então, essa questão dos 5 segundos me parece boa. Né? Do lateral também, se não reverte o lateral, se o goleiro não bater em 5 segundos, é escanteio. Uhum. Eu acho que todas as medidas da Internacional on board foram para acelerar o jogo. Porque não é possível, o Campeonato Brasileiro, a média é 45 minutos de bola em jogo. O torcedor paga o ingresso, que não é barato. Para ver, 45 minutos, um tempo. Tem dois tempos, um tempo se joga futebol. Então, não é possível. Né? Tem que ter um tempo maior de bola rolando.
3: O duro é o jogador, né? Essa competição, o regulamento é um. A outra competição, o regulamento
0: mudar,
3: é outro, né?
0: Se não mudar... Isso.
3: Porque nós temos agora Copa do Brasil, Sul-Americana, Libertadores e Brasileirão.
0: Brasileirão.
3: Né? Só nesse segundo semestre.
0: E puxando um pouco para o Brasil, os nossos times, como vocês acham que vão se comportar aí? A gente sabe que Flamengo e Palmeiras estão, né, nas lideranças aí, possivelmente devem seguir porque são os times mais organizados, e aí eu acho que a questão financeira pega muito, né, William?
3: Pega.
0: Porque poucos times que eu ouvi que conseguiram na Copa se reestruturar, né, Simon chamou de tentar trazer alguém, inclusive está ao contrário, está time que está perdendo jogador, porque os jogadores começaram a receber propostas nessa janela aí da Copa do Mundo.
3: Tem a janela da Europa que mexe com o futebol brasileiro agora, né?
2: A gente tem muito... A gente fala de vez em quando na redação, né, que tem técnico que gosta quando tem jogo seguido, porque ele não tem que ficar treinando, né? E a gente vê quem é o verdadeiro técnico quando tem tempo para treinar, né? Eu acho que o Cruzeiro pode vir forte. Eu acho que o Cruzeiro já vinha melhorando, mas que começou muito mal o brasileiro. Mas a gente viu que teve uma ascensão. Contratou um jogador muito bom, que é o Gabriel Rojas, que era do Racing. É um time, perdeu o Kaique, que eu falei agora, né? Mas trouxe uma reposição boa. Eu acho que o Cruzeiro é um time que a gente pode ficar de olho. Vamos ver o Fluminense também, né? Acho que o Fluminense a gente teve um... Trouxe Hulk, né? Trouxe o Thiago Silva de volta. Mas a gente precisa ver quem é que vai realmente mostrar que é bom técnico. Acho que com esse período de treino, agora todo mundo voltando... Palmeiras e Flamengo acho que seguem à frente, mas acho que pode ficar de olho em Cruzeiro e Fluminense.
0: Os nossos times lá do Sul, tá difícil a nossa vida, né?
4: Tá difícil, vai ser lutar para não cair.
0: Lutar para não cair de novo, né?
4: Mais ou menos
0: um ano, lutar para não cair, né? E você, William, como que tá analisando?
3: Pelo planejamento, por tudo que a gente está vendo, peça de reposição, que isso conta muito, né? Palmeiras e Flamengo mesmo, brigando pelos títulos aí nessas disputas.
0: E olha como é bom, né, a gente falar de futebol. E sempre a resenha, como a gente diz, é boa, né? Porque a gente saiu da Copa do Mundo, dos craques internacionais, trouxe para os regionais, falamos do brasileiro, mas ainda tem Copa do Mundo, tem jogo aí no final de semana. E a gente vai falar mais um pouquinho desses jogos do final de semana aí. Então, todo mundo já meio que cravou aqui uma semi e uma final, seguimos com as opiniões. O William tá...
3: Não, porque pode aparecer uma surpresa. Eu estou gostando muito do Marrocos, não só de hoje. O Marrocos já da Copa passada, que fez um trabalho maravilhoso e ficou em quarto lugar, né? E está renovando, revelando atleta. Foi campeão sub-20 agora, campeão mundial sub-20. E vai sediar a Copa do Mundo, a próxima.
0: Vai, né?
3: Então tá fazendo um trabalho bacana. É, se vai chegar ou não é outra situação. É, não é favorita, né, nessa disputa. Mas pode aprontar, pode ter uma surpresa.
0: Eu adoro surpresa, mas eu acho que não, a gente pode ter uma surpresa ali no decorrer do jogo, mas cravo aí a minha Argentina e França.
4: É, eu adoraria que fosse Marrocos também. Adoraria, não é? Para um continente africano que tem grandes jogadores, enfim. Mas é aquelas seleções que eu nem falei, Marrocos, a Suíça que está aí, a Noruega, a Bélgica, que nunca ganharam. A dificuldade é maior, porque agora começa a pressão a aumentar. Eu ainda acredito que a campeã é a França para mim. É, e ali está 50-50, Argentina e Inglaterra. Quem vai disputar com a França?
2: É, a Noruega, eu acho que o que ela mostrou contra o Brasil, ela pode causar danos para a Inglaterra. Mas eu acho que o Tuchel, depois do que viu, se puder botar três em cima do Haaland, vai ser três em cima do Haaland, né? É, e a gente viu o Bellingham subindo o nível, o Kane subindo o nível, está jogando um nível absurdo. É, então eu acho que ainda espera a Inglaterra e eu vou colocar uma Espanha na final. Vamos sair um pouquinho. Espanha e Inglaterra na final.
3: Olha que legal, que final diferente.
2: Seria uma grande final. Seria bem diferente, mas vamos ser um pouquinho diferente, né? Vamos aproveitar.
3: É a tal história, que quem errar menos, isso é uma frase absolutamente normal, mas até o Egito, o que é a imaturidade, né? O Egito com o jogo na mão... Era para administrar mais o resultado. Resolveu ir para frente, a defesa ficou aberta, a Argentina vai e faz. Né? Então você não pode errar. É erro zero nessa fase, ou em todas as fases de mata-mata.
0: Não pode errar, o Brasil errou e está fora. E a gente encerra o programa de hoje. Que pena, a gente queria ficar com vocês, como falamos, até a final aí no dia 19 de julho. Mas a gente se encontra aqui na programação da TV Alesp. Foi um prazer estar aqui no Alesp na Copa com vocês. Abrimos com chave de ouro, como eu falei, encerramos com chave super de ouro aí. Carlos Eugênio Simon, sempre um prazer. Valeu, que prazer abrir e encerrar com você.
4: Exatamente, E parabéns pelo programa aí.
0: Obrigada.
4: Foi muito bom ter participado.
0: Muito bom ter você aqui. Chamorro, muito obrigada por encerrar com chave de ouro aqui conosco nesse debate tão bacana.
2: Eu que agradeço o convite. Pô, foi maravilhoso. A gente dava para ficar aqui muito mais tempo
0: falando aqui. Ah, com certeza. A gente agradece também a ESPN por liberar os profissionais. William, querido, prazer tê-lo aqui nesse bate-papo, como o Chamorro falou. E você mais podia ficar aqui o dia todo batendo papo de futebol.
3: Muita coisa. Não tem fim, né?
0: Não sei, né? Muito
3: Mas muito bom. Obrigado. Parabéns pelo trabalho, pelo programa. Muito bom dividir aqui com feras, né?
0: Com craques,
3: o Simon, que a gente já convive no dia a dia do futebol, em jogos, enfim, cada um na sua emissora, mas é muito bacana. Obrigado,
0: muito bacana.
3: Um abraço para todos.
0: Obrigada a vocês. O Simon nos deve um churrasco, ele prometeu lá no
4: verdade.
0: Primeiro programa.
2: Ah,
0: tem isso.
2: Está
0: todo mundo dentro aí, ó.
4: Chegar em Porto Alegre é avisar.
0: E é com essa alegria que a gente encerra a temporada do Alesp na Copa. Muito obrigada pela sua companhia. Um super beijo. A gente se encontra aqui na programação da TV Alesp. Tchau, tchau.

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10: De, falei, vou esquecer isso aqui por um pouquinho, depois eu volto, então falta essa volta ainda, né? Eu sou Lauana, eu tenho 30 anos, eu sou gestora pública de formação, gestora de políticas públicas, sou também cientista política, eu sou especialista em orçamento público, orçamento e finanças públicas. Foi com isso que eu comecei trabalhando aqui na Assembleia, em 2020. Eu me tornei assessora de orçamento e finanças do gabinete do deputado Paulo Fiorillo, que hoje é o presidente da Comissão de Relações Internacionais, e foi por conta dele, na verdade, que eu me aproximei um tanto desse tema, e onde eu tive contato com demandas de estudantes e de professores, né, que levaram à criação desse curso. Então, a gente elaborou uma proposta programática para o curso a partir, né, de estudantes e de professores que estavam acompanhando a Comissão de Relações Internacionais e perguntaram, né, se a gente não poderia abrir um pouco as portas da Assembleia para aproximar mais a discussão de relações internacionais aqui do Parlamento. Então, por isso, a gente resolveu criar esse curso e, inclusive, contatou, né, e provocou o ILP, que é o Instituto Legislativo Paulista, para saber se a gente não poderia fazer isso de uma forma mais ampla na escola do Legislativo mesmo, né? No decorrer da elaboração desse curso, eu acabei passando num concurso público federal, então por isso eu me mudei, e aí não estou mais aqui em São Paulo, agora moro em Brasília, estou trabalhando com ciência e tecnologia, e aí mudei de cidade, mudei a chavinha também do parlamento para o executivo. Mas continuei acompanhando o curso na condição de coordenação, né, do curso junto com o ILP e com outras professoras que estavam na linha de frente dessa proposta. E fui acompanhando as devolutivas que a Ani sempre passava, né, sobre o andamento do curso. Então, a ideia de hoje é um pouco da gente olhar melhor para a Comissão de Relações Internacionais, propriamente dita, entender como é que a comissão funciona, o que ela tem trabalhado nos últimos anos, o que ela se propôs a trabalhar, né? Então, vamos comparar ali um pouquinho plano, né, intenção com realidade, com o que efetivamente está sendo feito. E na medida em que a gente for explorando isso, a gente vai discutindo as ideias que vocês já começaram a elaborar nas atividades anteriores, né, nas atividades 1 e 2, sobre o que vai ser o projeto final que vocês vão entregar na semana que vem, na próxima sexta, e apresentar na última aula do curso, no dia 26. Tá bom? Então, a ideia é a gente trabalhar um pouco com isso hoje. Já me apresentei, mas eu não conheço quase nenhum de vocês. Então, eu gostaria de começar com uma apresentação também de vocês para entender de onde vocês vêm, que vocês... É, pode passar para o próximo slide. Ah, eu estou aqui, perdão, João. Eu queria fazer uma dinâmica do passaporte de cooperação com vocês. Queria que vocês me falassem quem são vocês, então o nome, de que mundo você vem, se você é estudante da graduação de RI, estudante de outro curso, se você é servidor da Assembleia ou... Né, qualquer outra coisa, e um palpite de cooperação que eu queria que vocês falassem um país ou um tema que São Paulo deveria priorizar e por quê, tá? Em uma frase curta aí para a gente se apresentar e não perder tanto tempo da aula, mas vou começar por mim. Então, eu sou Lauana. Eu venho do mundo da gestão pública e da ciência política, mas sobretudo do mundo interno aqui da Assembleia. Eu acho que o meu palpite de cooperação, vou colocar o tema da mobilidade urbana e da resiliência das cidades, e acho que esse é um tema importante que a gente precisa cooperar com outros lugares. Talvez um bom lugar para a gente olhar seja o Japão. Então, queria ouvir um pouquinho de vocês sobre isso. Podemos começar...
11: Boa tarde a todos. Meu nome é Antônio Jorge Jucá, sou analista legislativo aqui da casa. Ano que vem irei completar 3 décadas, 30 anos de casa, sempre atuando na área parlamentar. Estou na SGP, então, durante 30 anos. Sempre acompanhando o processo legislativo, né? Se bem que Otto von Bismarck já disse, né? Que nunca queira saber como as leis são feitas, só se são feitas. Bom, deixando para lá essa questão, tenho graduação em 3 áreas. Fiz economia na FED do Ceará, fiz direito no Mackenzie e fiz agora relações internacionais, que é a minha grande paixão. Relações é a cereja do bolo, né? O tripé, direito, economia e relações internacionais. E você falou na área...
10: O país e o tema de cooperação. A ideia de um tema e de um país.
11: Um país. Você falou Japão. Você me induziu a resposta. Ano passado, eu estive no Japão.
10: Então, em Tóquio. Lá. Japão...
11: O meu filho estava morando no Japão. Ficou lá 1 ano e meio, voltou mês passado do Japão. Então, aproveitei a estadia dele no Japão e fui conhecer Tóquio.
10: E o tema da cooperação?
11: É área de tecnologia.
10: Tecnologia. Alguma coisa específica em tecnologia?
11: Nas mais diversas áreas.
10: Tá.
11: Automobilística, na área de computação.
10: Tá. Enquanto vocês se apresentam, eu vou ficar sentadinha aqui, mas depois eu levanto de novo.
11: Tudo que a tecnologia pode favorecer, que um país hoje que não investir pesado em tecnologia fica para trás.
10: Boa, então João?
11: Jucá,
10: Japão e tecnologia.
11: Área de tecnologia.
10: Boa.
11: Certo?
10: Certo, obrigada, Jucá. Vamos rodar.
12: Oi, boa tarde. Meu nome é Marcela, eu sou advogada, venho do mundo do Tribunal de Contas do Estado, mas estive assessora por 1 ano e meio, não estou mais. Gostei bastante dessa área de processo legislativo, atuei por 1 ano e meio aqui no gabinete do deputado Ortiz Júnior. E meu palpite de cooperação é, vivendo em São Paulo há 21 anos, não tem como não ser mobilidade urbana. Eu tenho 2 filhos que estão começando a circular pela cidade e eu vejo a dificuldade cada vez maior de circularmos de carro. Então, assim, aonde eu moro, tem cada vez mais prédios, cada vez mais gente, que ali na Vila Mariana, um miolinho ali, está mais inviável circular. Então, ciclovia, ciclofaixa, pedestre, bicicleta, Países Baixos, pode ser palpite de cooperação para a mobilidade urbana.
10: Boa, obrigada.
12: Imagina, eu que agradeço.
13: Oi, boa tarde. Meu nome é Isabelle. Eu sou estagiária aqui na Lesp. Faço relações internacionais na PUC Campinas. E tenho que concordar com o que já foi dito aqui em questão de mobilidade urbana e também em questões tecnológicas. Acho que principalmente de países orientais no geral.
14: Uhum. O tema, então, fica mobilidade urbana e tecnologia também. Pessoal, eu acho que essa dinâmica é especialmente interessante também para vocês.

0: Chile em relação à gestão de áreas públicas, gestão de áreas verdes, né? Lá tem um bom parque que é um dos maiores em área verde.
1: Boa, obrigada. Boa tarde, meu nome é Jéssica, eu sou bacharel e mestre em Relações Internacionais pela Universidade Federal de Uberlândia. Atualmente faço doutorado na mesma área na USP, pesquiso principalmente governança global e agendas de desenvolvimento, com certo destaque para os Objetivos de Desenvolvimento Sustentável da ONU. E o meu palpite de cooperação seria principalmente, concordo plenamente com o tema de mobilidade e também de resiliência da cidade devido às adversidades climáticas, principalmente por causa das chuvas intensas que têm acontecido, né, e causado muitos problemas. Acho que aí os Países Baixos têm uma expertise muito grande nesse sentido, e também os chineses têm desenvolvido muita tecnologia pensando em cidades esponja. Obrigada.
2: Obrigada a você. Boa tarde, meu nome é Joane Souza, tenho 24 anos, sou estudante de Relações Internacionais e o meu palpite, também pegando um pouco do tema da minha colega, é de segurança hídrica, né? Por conta das enchentes que sempre tem aqui em São Paulo, o prejuízo que isso é para as pessoas, para os moradores e a cooperação, eu penso, à Holanda.
3: Oi, gente, boa tarde. Eu sou a Gabriela, sou estudante de Direito. E o meu palpite também seria essa parte ambiental, recursos hídricos, porque eu trabalho na parte do setor agro e e para os produtores, isso é um tema bem que está em evidência. E eu acho que seria bom esse tema.
2: E qual o país de cooperação?
3: Ó, o país eu não sei. Teria que, né, dar uma estudada, mas assim,
2: Oportunidade de pesquisa para fundamentar o projeto final.
3: exatamente. Tem que dar uma pesquisada, mas esse é um tema que envolve não só o setor que eu trabalho, mas no geral. Então, eu acho que seria bom
2: Tá.
3: recursos hídricos.
2: Tá.
4: Oi, sou o professor Ivan. Eu sou professor do Estado, né, há 24 anos, e dou aula em escola particular também. Né? Eu sou gestor ambiental, de verdade mesmo, de campo mesmo. Eu trabalho tanto com a escola Fund 1, Fund 2 e ensino médio. E, bom, trabalho com tecnologia também, que eu estou fazendo curso de robótica e começando o I agora. Né? Bom, sobre mobilidade, eu falo sinceramente: sem sustentabilidade não existe movimento. O metrô para, carro para, então aí tem que ter a sustentabilidade na cidade. Né? O combate de entulho, essas coisas todas, e também a parte hídrica também. Bom, a China é o que é o meu alvo, né? Que eu estou pegando o modelo da China para trazer tecnologia para cá. A nossa lei que a gente está querendo, está propondo, é trazer isso para as escolas públicas. Na verdade, nós não temos na escola pública uma disciplina chamada sustentabilidade. Isso que eu quero colocar. Como educação ambiental também, tá?
2: Então, a China no tema da sustentabilidade e educação ambiental.
4: Isso.
2: Obrigada.
5: Boa tarde, professora Lauana. Eu sou Alain, eu sou engenheiro químico formado pelas faculdades Oswaldo Cruz, licenciatura em química também pela mesma faculdade, depois docência no ensino superior em química pela Unesp, e hoje estou cursando MBA em gestão escolar. O meu foco do meu projeto é na questão ambiental, propor um projeto de lei para que as crianças aprendam a questão ambiental com novas tecnologias e o modelo a ser adotado é o modelo chinês,
2: Obrigada.
5: para que essas crianças venham desde pequeno ter o conhecimento e as técnicas ambientais e o respeito ao meio ambiente.
2: Obrigada, Lu. Boa tarde, professora. Meu nome é Silvia, eu sou estudante de Direito. Eu já fiz metade da atividade, mas não
4: Já
2: vou
4: adiantou.
2: contar, não vou contar.
0: Vai ter todo mundo querendo ser seu colega, se você já fez metade do.
2: Já fiz, já fiz. Eu escolhi o Japão e o
0: Tá.
2: tema que eu escolhi é defesa civil,
0: Tá,
2: porque é um
0: legal.
2: problema assim que sempre, todo ano a gente tem em São Paulo, que são as enchentes, muita despesa, enfim, tem uma série de coisas. Então eu acho que é um tema interessante e eu já está meio caminho andado.

0: do trabalho. Legal, obrigada, senhor.
1: Nada.
0: Escrevi atrás.
2: Boa tarde, meu nome é Felipe, eu faço Relações Internacionais na Unifesp e tem muitos temas que me interessam: segurança, urbanismo sustentável e também educação. E falando desse último, para diversificar um pouco, é um país que minha referência são dois, na verdade, que é o Canadá e a Rússia. O Canadá porque ele preza muito pela educação infantil e a Rússia porque ela é muito criativa em importar e exportar conhecimento, né? A difusão de conhecimento.
0: Ah, tava aqui uma gama de temas relacionados, e aí você trouxe um diferente agora, importante para diversificar.
3: O meu nome é Ney Luiz Bellegarde, eu trabalho aqui na Assembleia faz 3 anos, na área de tecnologia da informação. Com relação à cooperação, um país que eu tenho simpatia, eu trabalhei bastante tempo na Siemens, então a Alemanha é um país com que eu tenho simpatia. E a área que eu acho interessante é a área de educação.
0: Só acabou de arrumar um parceiro pro trabalho.
4: Boa tarde, meu nome é Sandra. Eu só tô assim, algumas aulas que eu vim, porque até então eu fiquei sabendo do curso há pouco tempo. Mas a questão maior para mim é porque eu já fui convocada por algumas pessoas para ser deputada estadual. Então, eu estou conhecendo toda a casa de antemão, para lá na frente também estar desenvolvendo um projeto, porque eu sou especialista em segurança cibernética, dou várias palestras fora do Brasil, em inglês, a respeito do assunto, e o nosso processo que a gente quer fazer com o legislativo é sobre, principalmente, que a gente já está se reunindo com programadores e etc., no mundo cibernético, para desenvolver. Você, professora, por exemplo, está aqui e você se preocupa: ah, será que tem alguém que vai me chamar daqui a pouco para tirar o carro de algum
0: Bom
4: lugar?
0: tema de cooperação.
4: Entendeu? E a cooperação é que a gente já se uniu num projeto que vai dar certo, que não tem um custo muito caro do seu carro ou carro de qualquer pessoa. Está em movimento sem motorista, apenas com toque no seu botão de celular. E você não precisa sair da sala de aula. Então, esse é o projeto maior, entendeu? Então, é realmente para conhecer.
0: Obrigada pela contribuição. Obrigada, João. Pessoal, então vamos só dar uma recapitulada no curso antes da gente começar. E a ideia é passar por isso hoje. A gente vai fazer uma brevíssima recapitulação. A gente vai olhar para a Comissão de Relações Internacionais, como é o atual mandato dessa comissão, como ela é composta, como ela funciona, quais tipos de proposituras têm sido apresentados nessa comissão. Vamos, né, especificamente olhar para o plano de trabalho vigente dessa comissão, o que que o plano se propõe, por quê. Então, olhar as pautas que têm circulado por lá. E a gente vai falar um pouquinho nos momentos finais da aula do método para elaborar a última atividade nas propostas legislativas que vocês vão apresentar. O template já foi disponibilizado há um tempo lá no Drive. Vamos só passar um pouquinho por ele para tirar dúvidas, checar se vocês entenderam qual que é exatamente a proposta. E aí a gente vai ter um tempinho final para vocês formalizarem as duplas ou os trios que vocês queiram trabalhar e os temas. Agora que vocês já conhecem, inclusive, as várias ideias e temas de cooperação de interesse dos colegas, a ideia é que tenhamos duplas ou trios para o trabalho final. A gente vai usar os últimos minutos da aula para isso, tá bom? Fiquem à vontade para levantar a mão, fazer intervenções, perguntas ao longo da aula, caso vocês queiram esclarecer alguma coisa, tenha falado algo que vocês não entenderam ou queiram discutir melhor, fiquem muito à vontade. Ó, João, agora já foi, hein? Agora... Esse é um curso de 5 módulos, a gente está chegando aqui no módulo 5. É um curso que começou lá com a discussão de fundamentos do poder legislativo, o que é poder legislativo, a separação dos poderes, que depois, né, num aspecto mais teórico, inclusive, depois vocês começaram a fazer a discussão sobre o processo legislativo propriamente dito, com a professora Roberta, foram conhecer os trâmites da Assembleia de uma forma geral, quais são os tipos de propositura, como é que uma lei, né, vira uma lei, como é que uma lei é votada e como é que as diferentes proposituras são votadas, como é a intersecção, né, do processo legislativo e dos instrumentos legais com as políticas públicas propriamente ditas, lá com a professora Thelma, né, então, vocês olharam inclusive para o ciclo de produção de políticas públicas. Depois a gente começou a descer para a relação propriamente dita, né, do poder com outras instituições, então a relação institucional da Assembleia com outras estruturas, junto da ideia do que a gente chama de RIG, né, das relações institucionais e governamentais, que é também um campo, né, do mercado de trabalho que tem crescido bastante, de como é que os poderes e diferentes instituições se interrelacionam. Então, quem é esse profissional que faz a ponte, né? Inclusive, a gente tem muitos profissionais hoje de relações internacionais, do direito e das políticas públicas, que têm exatamente o papel de desvendar o funcionamento de algumas instituições e poder conectá-la a outros ambientes externos a essas instituições, né? Então, vocês discutiram isso aqui com a professora Ana Paula, se não me engano, né? E depois a gente desceu propriamente para o campo da discussão de relações internacionais, com o professor Pedro Feliu, com o professor Bernardo, que trouxe a discussão sobre diplomacia parlamentar, para diplomacia, né? Diplomacia subnacional. Então, a gente teve uma discussão mais teórica, propriamente sobre relações internacionais e diplomacia. E agora a ideia é que a gente veja de uma forma mais prática a conexão entre processo legislativo, fundamentos do poder legislativo e a discussão mais teórica de relações institucionais e relações internacionais aplicado ao funcionamento da comissão, que aqui na Assembleia tem o papel de conectar esses 4 campos aqui, que é a Comissão de Relações Internacionais. Então é aqui que a gente está hoje. Que é um pouco da recapitulação, né, das aulas que a gente já discutiu. Quais eram as intenções das atividades anteriores, né? Silvia, a colega, disse que já até fez metade da terceira. Na primeira atividade, vocês tinham sido propostos a ensaiar ali o que seria uma ideia de proposição legislativa e aprender a argumentar pela justificativa da necessidade dessa proposta, né? Vamos lembrar que no mundo ideal as leis não surgem do nada, né? Não deveria ser assim. É preciso que elas surjam para resolver problemas públicos, para regular a vida em sociedade. Isso precisa ser muito bem fundamentado e justificado. Então, a intenção dessa primeira proposta era levantar problemas públicos que possam ser resolvidos por meio de uma iniciativa legislativa, seja ela um projeto de lei, um requerimento, um projeto de lei complementar, uma proposta de emenda à Constituição. Então, a ideia era pensar em um problema que precise de uma solução que possa ser resolvida via um instrumento legislativo, justificar pela necessidade disso. Depois a gente foi ali para a atividade 2, que a ideia era entender o impacto legislativo dessa proposta e de como é que a gente faz uma matriz de interessados, né, de atores que estão ali envolvidos nesse problema, porque os problemas públicos eles têm uma série de atores relacionados, então tem grupos da sociedade, né, organizações da sociedade civil, grupos de moradores, indivíduos, empresas, políticos no legislativo, no executivo, né, pessoas do judiciário, diferentes atores que estão ali envolvidos, que podem ser envolvidos nessa situação, e seria importante o mapeamento disso tudo e entender as posições dessas pessoas, desses atores, quando se fala da resolução desse problema público. Então, é um pouco a ideia da atividade 2. E a atividade 3 é juntar essas coisas numa proposta legislativa completa, né? No formato dessa proposta legislativa, mas que igualmente deve surgir para resolver um problema público que esteja relacionado à cooperação internacional, e que seja acompanhada daquela forma que vocês já se apropriaram dela ao longo do curso, sobretudo na discussão que vocês fizeram com a professora Roberta lá no comecinho do curso. Alguma dúvida até aqui? Alguém quer comentar sobre as atividades que já fez? Tudo certo? Posso seguir? A ideia é que a gente pense, né, e tente responder algumas perguntas fundamentais na aula de hoje. Uma primeira é: como é que uma comissão temática transforma intenção política numa ação institucional concreta? Então, uma ideia, um discurso em algo concreto que a gente consiga observar na realidade e o que tipo de concretude, né, a gente está falando. Até onde, né, um Estado membro pode ir sozinho, né, o Estado de São Paulo, por exemplo, pode ir sozinho em política internacional, e onde é que ele começa a esbarrar nos limites da União? Vocês já viram isso nas aulas anteriores, agora a gente vai olhar para propostas concretas e entender esses limites, porque a ideia é que vocês proponham algo que passe pelo filtro, obviamente, da constitucionalidade, né? Então, vamos trabalhar nessa perspectiva. E o que faz uma proposta ser, ao mesmo tempo, viável, né, do ponto de vista da validade dessa proposta, porque nem tudo que a gente quer, que a gente gostaria de fazer, é viável do ponto de vista de considerar todos os constrangimentos institucionais que a gente tem. E, ao mesmo tempo, relevante, né? Então, isso precisa ser viável, isso precisa ter concretude, precisa acontecer, mas, ao mesmo tempo, também precisa ser relevante do ponto de vista da política pública. Precisa resolver problemas que vocês relataram aqui, como da mobilidade urbana, como da educação, né? Como da segurança cidadã. Então, como é que a gente pode pensar em propostas que conciliem essas duas coisas, né? Essa é a intenção do trabalho final de vocês. E por que que faz sentido, né, uma comissão de relações internacionais na Assembleia? Acho que essa é uma discussão que eu pude acompanhar um pouquinho. Eu cheguei aqui em 2020, a comissão ela tinha acabado de ser recriada, né, a gente vai até passar por uma linha do tempo daqui a pouquinho. Mas há uma justificativa, né, uma defesa sobre a importância de uma comissão de relações internacionais num parlamento como a Assembleia em São Paulo, pelo fato de São Paulo ter uma importância econômica bastante relevante, considerando o cenário Brasil, inclusive o cenário da América Latina, né? Então, você tem um estado que sozinho representa mais de 30% do PIB do país. A gente tem uma extensa rede diplomática sediada aqui em São Paulo, né? Então, mais de 80 representações diplomáticas estão aqui, o que faz da gente o estado com a maior rede consular da América Latina. E nós somos a maior economia subnacional da América Latina, o que faz com que a gente tenha uma constante relação econômica com várias cidades e estados de outros países, né? O que reforça, portanto, a importância de um profissional de relações internacionais ou de relações institucionais que esteja acompanhando discussões econômicas, sociais, que conectem esses dois mundos. Então, aqui, né, acho que essa foi um pouco da defesa do porquê recriar essa comissão que tinha sido extinta. A gente tem muita discussão aqui no parlamento, né? A gente fez isso recentemente também na Comissão de Relações Internacionais, com toda a discussão das tarifas norte-americanas aplicadas ao país, né? Então, como é que São Paulo se posiciona com relação a isso? Como é que a gente faz a discussão da diplomacia, especificamente nesse sentido? Então, seria muito importante ter uma instância institucional que tivesse esse papel. Então, acho que, né, faz sentido você ter uma comissão de relações internacionais, ainda que num ente subnacional. O que pode ser que não se justifique em vários outros entes do país, né? Como vocês já devem ter tido a oportunidade de discutir lá com a professora Roberta, o papel das comissões permanentes nas casas legislativas, né? Não existe comissões, não existe um rol taxativo de comissões que devam existir em cada um dos parlamentos, né? Os parlamentos têm liberdade para criar comissões temáticas de acordo com a vontade do parlamento. Então, você tem comissões que sempre vão existir em alguns deles, né? Que são, alguém lembra, alguém chuta, as que sempre existem em vários parlamentos. Comissão de Constituição e Justiça, porque necessariamente precisa ser discutido a constitucionalidade, a legalidade das proposituras. Comissão de Finanças, porque toda propositura que tem algum impacto orçamentário precisa ser avaliado por essa comissão. E aí já começa a variar, né? Então, via de regra, você sempre vai encontrar uma comissão de Constituição e Justiça, pode ter um nome ali ligeiramente diferente, mas vai ter uma comissão com essa característica. Você vai ter uma comissão de orçamento, uma comissão de finanças, um nome similar a esse que também vai passar, e todo o restante são as comissões que a gente chama as comissões de mérito, né? Que é o caso da Comissão de Relações Internacionais, que podem ter diferentes nomes, nos vários lugares, inclusive, podem não existir. Então, vocês podem conhecer municípios, inclusive, se todo mundo aqui não for de São Paulo, pode olhar o seu município para checar, será que no meu município existe uma comissão de relações internacionais? O que essa comissão tem discutido? Acho que é uma tarefa interessante também a se fazer, mas aí não é obrigatório que ela exista. A gente considerou obrigatório recriar essa comissão aqui em São Paulo, considerando o cenário, né, de política internacional que o Estado de São Paulo tem, que, portanto, faria isso necessário. Quando a comissão foi recriada, existia uma Secretaria de Relações Internacionais no Estado de São Paulo, no Poder Executivo. Essa secretaria foi reformulada com o passar dos anos, até que em 2025 ela foi extinta, então ela teve suas atribuições ali incorporada pela Casa Civil, que é um outro órgão do Estado de São Paulo. E que daí deu mais importância ainda ao papel da comissão, que é, né, dado que no executivo isso foi um tanto reduzido, agora o legislativo, portanto, tem ali um papel até maior de discutir política internacional no Estado. E o que é propriamente a Comissão de Relações Internacionais? Qual que é a missão dessa comissão? O que essa comissão pode fazer, né? Então, a comissão ela foi criada para ser um espaço permanente de diálogo entre o Legislativo paulista, entre a diplomacia estrangeira. Então, se vocês forem olhar a pauta da comissão, as últimas notícias sobre a comissão, por exemplo, ela tem uma agenda extensa de receber cônsules, né, de países para falarem sobre propostas de cooperação entre São Paulo e os países que esses cônsules representam. Também o papel de fazer um diálogo, né, uma ponte entre o legislativo e organismos internacionais e outros entes subnacionais, posicionando São Paulo ali como um player global, né, para a discussão das suas políticas. A comissão ela tem o papel de opinar e formular sobre proposições de relações internacionais. Isso é uma diferença interessante, né? Então, a comissão ela não só pode formular legislações sobre o tema, como ela tem o papel de opinar em todas as proposituras que sejam afetas ao tema de relações internacionais aqui na casa. Além disso, ela também integra, né, esses consulados, esses organismos internacionais à população paulista, como eu falei. Tem o objetivo também de promover ações conjuntas com outros legislativos ali do Mercosul, apoiar intercâmbios, acompanhar eventuais tratados que existam e acordos, né, aqui no âmbito estadual. Isso é um tanto mais difícil, mas também tem esse papel. Também promove estudos sobre história, memória e cultura, né, de nações, trazendo essa discussão aqui para o Estado de São Paulo. Então, essas duas naturezas é bem interessante. Eu peço que vocês coloquem isso em mente para a gente discutir um pouco mais à frente. Que é essa função deliberativa, que é propriamente ali a função de fazer os pareceres sobre proposições, e também uma função de articulação, que era isso que vinha falando para vocês sobre receber atores globais para fazer a discussão sobre os seus países e a cooperação com São Paulo, né? Então, é basicamente nessa função de articulação, por exemplo, que a paradiplomacia que vocês discutiram lá com o professor Bernardo acontece, né? Sobretudo nessa função de articulação da comissão. Nem sempre a Comissão de Relações Internacionais existiu na LESP, ou nem sempre com a forma como ela tem hoje, né? Então, ali em 2001, é quando se cria pela primeira vez uma comissão que era chamada de Comissão de Assuntos Internacionais, que vigorou ali até 2011. Em 2011, ela foi extinta e esse tema foi absorvido por outras comissões. Então, deixou de existir uma comissão que tratava especificamente de assuntos internacionais. Em 2019, que é o início de uma legislatura, o deputado Paulo Fiorillo, que discutia bastante o tema das relações internacionais no município de São Paulo, retomou a ideia da criação de uma comissão específica, né, de tirar a discussão difusa sobre assuntos internacionais que estava circulando em outras comissões, numa comissão em específico. Então, ele propôs a mesa, porque é a mesa quem tem a competência para criar comissões, o projeto da mesa diretora da Assembleia, a criação de uma nova comissão. E esse projeto foi deliberado em plenário, foi aprovado. Então, ali em 2019, a gente teve a criação da Comissão de Relações Internacionais como ela existe hoje. Então, ela é uma comissão relativamente nova, não é a última, acho que depois disso tivemos mais duas ou três comissões criadas, acho que Comissão de Habitação e Desenvolvimento Urbano, que não existia, e, se eu não me engano, uma Comissão da Pessoa com Deficiência, que também é nova. Defesa da Mulher, mas essa é nova ou já existia? Acho que tivemos umas três, então, acho que são essas três. Consumidora, acho que já é mais antiga. E voltou de novo, entendi. Isso também, né, fala um pouco sobre a vida das comissões, né? Na medida em que a gente vai discutindo um tanto determinados temas. Hoje, por exemplo, existe uma discussão na casa sobre a divisão de uma comissão que hoje é junta, que é a Comissão de Educação e Cultura. Então, você tem ali uma parte de parlamentares que quer discutir cultura sozinho, outros que acham que esses dois temas estão relacionados. Então, hoje a gente tem uma Comissão de Educação e Cultura, mas existem proposições, inclusive, para desmembrar esses dois temas. Isso fala um pouco sobre a vida das comissões, né? Na medida em que esses temas vão ganhando protagonismo e que você tem atores que aí na ciência política e na própria discussão sobre políticas públicas, não sei se esse termo apareceu, né? Os empreendedores de tema, os empreendedores de política, acabam pleiteando ali que esse tema ganha uma certa centralidade e isso acaba sendo espelhado na forma, né? Na instituição. Então, você tem a repartição disso para virar uma nova comissão. E acho que posso falar que, por exemplo, o deputado Paulo Fiorillo é um empreendedor da política internacional. Assim, ele queria fazer essa repartição, então, por isso, a ideia, junto com o Eniose Cukier, que não é mais deputado, mas era deputado nessa legislatura, que também foi um defensor da recriação dessa comissão. Ele é professor de Relações Internacionais, exatamente. Então, você tem ali um primeiro mandato do deputado Eni, no ano de 2020, depois chega o deputado Paulo Fiorillo, e em 2025 tem o deputado Maurício como presidente, e de 23 a 25, e em 2025 o deputado Paulo retomou. E aí uma coisa interessante também de observar, né, como as figuras se repetem. Então, vocês vão ver em vários parlamentos que vocês forem estudar, como tem pessoas muito marcadas com determinados temas que sempre participam dessas comissões, né? Então, é algo para quem está estudando também legislativo se atentar que acontece. Eu queria abrir, João, por favor, a página da comissão, só para a gente passar aqui um pouquinho. Eu queria chamar a atenção de vocês para alguns pontos. Eu não sei se tem alguém que tem interesse, né, em fazer estudos do legislativo, mas eu acho que, até como uma fonte de pesquisa, né, é interessante o site da Assembleia e a gente conhecer. Então, aqui, por exemplo, a gente tem uma página para todas as comissões, se vocês já tiveram a oportunidade de entrar. Aqui a gente já está no das relações internacionais, mas aqui na anterior vocês conseguem encontrar todas as comissões permanentes da Assembleia, clicando em cada uma dessas comissões, e aí não só as permanentes, mas também as CPIs, né? Vocês conseguem encontrar toda a relação de membros dessas comissões, a quais partidos pertencem essas comissões, o que tem sido produzido por essas comissões, quais foram as últimas pautas, as últimas reuniões, as reuniões em que houve quórum, as reuniões em que não houve quórum, como é que cada deputado votou naquelas proposituras. Então, tudo isso pode ser acessado por aqui, além, claro, de toda a parte de legislação que vocês conseguem consultar ali, o painel da Assembleia, na pesquisa de proposituras, os documentos do arquivo, inclusive, que vocês podem ter acesso. Então, até para conhecer o site da Assembleia como uma fonte de pesquisa. Pode baixar um pouquinho, João, por favor? Pode vir aqui no, na aba de membros. Então, essa é uma comissão que é formada por 11 parlamentares. Algumas das nossas comissões aqui na Assembleia são formadas por 11 parlamentares, outras por 13 parlamentares. E as CPIs, geralmente, 9, 11 parlamentares, se não me engano. Mas queria chamar a atenção para vocês, a gente sempre tem na comissão o formato de 11 ou 13 membros, um presidente, um vice-presidente, um rol de membros efetivos, dos quais o presidente e o vice-presidente fazem parte, e lá embaixo um suplente que está sempre associado ao mesmo partido desse efetivo, né? Então, o efetivo indica um titular, também indica um suplente. E aí, só passando, por exemplo, pela composição partidária, né? A gente tem ali PL, tem a Federação PT-PCdoB-PV, PSOL Rede, Republicanos, MDB, PS. PSD, então tem uma comissão de composição pluripartidária. Isso vai ter tudo a ver com pensar, por exemplo, a viabilidade da sua propositura. Tem que lembrar que quando a gente está pensando numa proposição, a gente está pensando numa proposição que vai ser discutida por parlamentares de diferentes partidos. Então, como é que a gente constrói consensos, né? Como é que a gente mapeia como esses atores pensam, né? De acordo com a matriz de pensamento de cada um deles, e a gente consegue elaborar algo que é minimamente viável. Como é que eu enfrento resistências de diferentes atores políticos que estão nessa comissão, né? A gente está falando de um projeto que tem a ver com temas de relações internacionais. Então, a cooperação já é algo que vai tem de ser construído de partida. Então, cooperação e consenso, acho que é algo super importante para vocês também pensarem na proposição de vocês. Pode subir, João, por favor, um pouquinho. E aqui, além, né, da composição, pode subir. Vocês vão encontrar aqui todas as reuniões. Então, vamos ver se tem próximas reuniões agendadas. Aqui não temos, mas quando vocês. Quero saber quando é que vai ser a próxima reunião de relações internacionais e qual que é a pauta. Aparece aqui. Aqui nas reuniões anteriores, vocês conseguem ter acesso ao qual, o que foi discutido, né, e quando elas aconteceram em cada uma dessas reuniões. E lá embaixo, acho que a gente tem acesso as atas, ou clicando, acho que é clicando em cada um. Ah, não, desculpa, lá em cima, as atas lá em cima. Que é para ter o registro, né, das transcrições dessas reuniões. Então, quero saber o que foi discutido na reunião passada. Então, será que aquela propositura que estava ali em pauta foi ou não aprovada? Então, tudo isso vocês vão encontrar aqui, inclusive com a transcrição propriamente dita dessas reuniões. Pode voltar lá no slide, por favor, João. Depois a gente volta para olhar um pouquinho a pauta. Lembrei aqui que eu posso passar. E aí, queria mostrar para vocês qual é o plano de trabalho dessa comissão para o biênio que começou ali em 2025, que vai até 2027, né? Então, só pontuando, acho que uma coisa do funcionamento, né, que eu marquei ali, falei aqui, vocês conseguem ver quando é que essas reuniões vão acontecer e qual que é a pauta, né? Quem é que diz quando essas reuniões vão acontecer e qual que é a pauta? Esse papel é um papel do presidente, né? Então, o presidente que tem ali o compromisso de marcar essas reuniões, tem a atribuição de marcar essas reuniões. Geralmente, do ponto de vista, existe um acordo informal nas comissões sobre a regularidade com que ela se reúne. Então, algumas comissões se reúnem semanalmente, outras se reúnem quinzenalmente, inclusive sobre o horário dessas comissões, isso costuma ser, não está escrito no regimento, por exemplo, se vocês abrirem o regimento da Assembleia, vocês não vão encontrar qual que é a regularidade, qual que é o dia e o horário de cada uma das comissões. Então, isso é mais um rito que é estabelecido de maneira informal, junto com os membros da comissão. E a pauta, ela é formulada de acordo com o presidente, né? Então, o presidente tem essa prerrogativa. Assim como o presidente da Assembleia tem a prerrogativa de indicar quais serão os projetos votados em plenário e qual a ordem dessas votações, a gente tem a mesma prerrogativa dos presidentes das comissões, né? Então, isso é um tanto espelhado. Tanto é que quando a gente tem dúvidas regimentais sobre qual é o rito, quais são as atribuições do presidente de uma comissão, a gente costuma olhar para quais são as atribuições do presidente da casa, né? Da Assembleia, da Câmara dos Deputados, de uma Câmara de Vereadores, para espelhar essas atribuições. E alguns presidentes costumam apresentar planos de trabalho para dar para os colegas, né, parlamentares e especialmente para a sociedade, qual que é o horizonte de trabalho daquela comissão num determinado período de tempo. Então, algumas presidências costumam apresentar planos de trabalho que são requerimentos votados dentro dessas comissões. E aí eu trouxe aqui alguns pontos que são, esse plano de trabalho está dividido em alguns eixos estratégicos, que foi feito pelo gabinete do presidente da Comissão de Relações Internacionais, para vocês terem ideia do que é o planejamento de distribuição, né, de trabalho dessa comissão, para depois a gente olhar um pouquinho da prática, o que efetivamente tem sido discutido nessa comissão, e vocês possam ter aí insights sobre, certo, existe um plano, existe uma prática, como é que o meu trabalho pode contribuir com isso, o quão distante é aquilo que eu estou pensando está do que efetivamente tem sido discutido na comissão, tá? Então, a ideia é mostrar isso de forma prática para vocês terem essa clareza. É um plano de trabalho dividido em 7 eixos. Um primeiro eixo que tem ali estabelecido que sejam realizados diálogos quinzenais com os cônsules e o governo do Estado, que é propriamente essas audiências que a gente viu, né, lá na página, que são audiências que recebem representações consulares para discutir temas propostos ou específicos ou de forma geral, né, com o Estado de São Paulo. Uma parceria de consulados com prefeituras e câmaras municipais, que é a ideia de aproximar representações consulares de prefeituras do Estado de São Paulo. Então, por exemplo, você tem a cidade de Pedrinhas Paulista, que, se não me engano, é Pedrinhas Paulista, tem uma forte tradição italiana na cidade. E aí, inclusive, tem alguns monumentos que reproduzem monumentos famosos da Itália lá. E aí o cônsul da Itália já foi conhecer, entender o que a cidade produz, né? A gente tem algumas empresas que são empresas estrangeiras que representam um papel muito forte do ponto de vista do desenvolvimento econômico e do emprego de pessoas em vários municípios do Estado de São Paulo. Então, existe essa aproximação também dos cônsules com esse interesse de acompanhar o papel dessas empresas, né, que representam os seus países no desenvolvimento dessas cidades. Então, essa é uma ideia interessante também. Eu vou trazer, inclusive, exemplos de como isso tem acontecido na prática. A comissão também tem um plano de se propor, né, a ser um espaço para realizar eventos consulares e homenagens a figuras de outros países. Uma ideia também de trabalhar um eixo de desenvolvimento sustentável e econômico, sobretudo no final do ano passado, né, com a discussão da COP30 e também com a discussão dos BRICS. Isso aqui tem ocorrido, sobretudo, na forma de seminários. A gente tem um próprio outro eixo, né, de discussão de seminários sobre temas globais, que aí eu acho que quem já deu uma fuçadinha no site da comissão, por exemplo, já viu isso aparecendo de várias maneiras, né? A discussão sobre os temas de Israel, Palestina, Cuba, Taiwan, isso também tem aparecido muito na comissão. O deputado também tinha uma ideia, né, de estabelecer uma relação da comissão aqui da Assembleia com assembleias de outros estados e com a comissão do Senado e da Câmara, do ponto de vista de realizar uma articulação federativa, e de como é que a gente faz parcerias entre a Comissão de Relações Internacionais e outras comissões da Assembleia, porque, via de regra, temas, por exemplo, como o que vocês trouxeram aqui, também são discutidos por outras comissões, né? Então, educação tem uma comissão própria, mobilidade urbana não tem, mas a gente tem uma discussão, uma comissão de transportes, uma comissão de infraestrutura. Então, esses temas são correlatos também com outras comissões, e a Comissão de Relações Internacionais propunha a fazer uma ponte, né, com essas outras instituições, com as outras institucionalidades da Assembleia. Os seminários, até dei destaque aqui, porque são também alguns que aparecem aí, e aí, em específico, o deputado Paulo tinha acatado sugestões dos outros parlamentares, né, para fazer a composição desse plano de trabalho. Então, o plano parte dele, mas esse é um plano que foi submetido à vota dos outros parlamentares e que também recebeu sugestões dos outros parlamentares para conseguir ser efetivado. E aí, como é que isso funciona na prática, né? A gente tem um plano, a gente tem uma composição, a gente tem um rito sobre o funcionamento dessa comissão, que é um rito que está estabelecido de forma, né, legal ali nos instrumentos da casa, mas a gente também tem toda a composição, né, a concertação informal sobre como é que essa composição, como é que essa comissão anda, né? Então, como é que isso funciona na prática? Bom, na prática, as reuniões sem quórum não são realizadas, né? Então, um item indispensável para o acontecimento da reunião é que ela tenha um quórum. Então, se você entra ali, por exemplo, nas páginas das comissões, vocês vão ver, né, várias reuniões que foram agendadas, mas que não foram realizadas. Aí lá aparece reunião sem quórum, pauta não deliberada por falta de quórum, né, essa sinalização. Por quê? Se não houver a participação dos parlamentares, não há como se realizar a reunião, né? E aí, quais são os instrumentos do dia a dia que têm aparecido na Comissão de Relações Internacionais? Via de regra, são requerimentos. Requer uma audiência pública sobre tal tema, requer o convite de uma autoridade, de um representante consular para discutir na Comissão de Relações Internacionais sobre tal tema, né? Moções têm aparecido de forma muito forte nas comissões. A gente abre uma pauta para vocês verem isso, né? E o trâmite típico, e aí lembrando lá da discussão, né, com a professora Roberta, uma propositura sempre que ela é protocolada. Ela é protocolada, né, por autoria de um ou mais parlamentares, por autoria da mesa diretora, por autoria do Poder Executivo, né, quando é uma proposição de iniciativa do Poder Executivo. Ela é protocolada, ela tem um rito de seguir alguns dias de pauta, que vai variar de acordo com o tipo de propositura. Via de regra, são 5 sessões, né, em pauta, em que aquela proposição está aberta a receber emendas de outros parlamentares. E a partir do fim da pauta, falei via de regra 5, porque a depender da propositura e do regime em que ela esteja tramitando, isso pode mudar, né? Em seguida, essa propositura ela é distribuída para as comissões que estejam a ela relacionadas. Sempre vai passar pela Comissão de Constituição e Justiça, vai passar por uma comissão de mérito, a depender da escolha do presidente, e se houver impacto orçamentário, necessidade de análise de impacto orçamentário, ela também vai passar pela Comissão de Finanças. O presidente da Assembleia faz a escolha dessa distribuição, né, de para quais comissões essa propositura será distribuída. E aí, João, por favor, vamos passar para o próximo, em que eu trouxe, pode passar, depois eu volto nessa aqui, um pouco do retrato da comissão. Nos últimos meses, eu fui olhar em específico para a última reunião agendada, para a gente explorar um pouquinho a pauta, para vocês entenderem, né? Então, a gente tem ali uma pauta, por exemplo, de 21 proposituras acumuladas. A maior parte delas são moções, né? A gente já pode ir lá abrir, daqui a pouquinho abrir uma e entender o que são essas moções, que são manifestações dos parlamentares que aplaudem ou manifestam, né, insatisfação com um determinado tema. São as moções de aplauso ou repúdio, é verdade. Já tinha me fugido o repúdio. A gente tinha dois projetos de lei e alguns outros requerimentos, né? Então, para vocês entenderem um pouco qual é o tipo de propositura mais marcante dessa comissão, né, nos últimos meses. Então, não existia, por exemplo, nenhum PL autorizativo na pauta, né, sobre cooperação. Um PL que tem análise de impacto, como vocês têm aprendido a redigir aqui. E nessa última reunião, especificamente, não houve deliberação. Em paralelo, né, nas últimas reuniões, tem tido a oitiva desses ciclos de cônsules, né, do México, do Uruguai, da China. Mas vou pedir para o João abrir a pauta da comissão e vou pedir para vocês darem uma olhadinha nela e me dizerem o que que vocês entendem que está sendo discutido ali. Oi? Exato, a ideia era que nas atividades anteriores vocês já fossem construindo passo a passo do que seria a última atividade. Isso, exatamente. Nada. Vou pedir para o João deixar um pouquinho aqui, vou pedir para vocês darem uma lida, pode descer um pouquinho para dar para olhar aqui embaixo. E aí eu queria ouvir de vocês o que que vocês percebem, né, padrões dessa pauta. Quais tipos de proposituras, autores e objetos têm sido discutidos na comissão?

0: alguns itens da deliberação, e aí pode ser que tenham alguns itens para ciência. Então, algumas pessoas ou organizações da sociedade civil enviam ofícios.
1: Para as comissões e esses ofícios precisam que eles sejam, né, dados ciência ao restante dos membros da comissão ou alguns outros tipos de ofícios que são enviados. Então, sempre que um deputado adere a um grupo de amizade, a gente já vai falar deles daqui a pouquinho, porque foi um tema muito presente também na Comissão de Relações Internacionais no último período. Aparece aqui. Então, esses itens daqui para baixo não são deliberados, né? Eles são apenas para a ciência. Geralmente são ofícios meramente informativos mesmo. E aí, o que que vocês percebem do padrão da comissão? Alguém acha que tem algo específico que tem sido discutido? O tipo de propositura, né, que a gente aprendeu lá na aula 2, que existem vários. Lembra, a moção ela é utilizada para manifestar uma posição sobre um determinado tema, né? O nosso colega acabou de dizer, vou aqui, como ele não falou no microfone, vou falar para a gravação ficar registrada. O colega disse que existem muitas moções e que as moções têm pouco efeito prático, né? Poderiam existir mais projetos de cooperação que teriam talvez um efeito mais concreto na vida das pessoas. O que mais? Isso que eu queria lembrar também, que vocês provavelmente discutiram isso lá na aula, acho que a aula da professora Roberta, que foi a segunda ou a terceira aula. A moção ela é conclusiva, né? O que que significa ser conclusiva? Se ela é a comissão onde ela é discutida é soberana sobre ela, né? Então a conclusão dada ali da comissão já encerra aquela propositura. Se essa moção de aplauso ou de repúdio for aprovada, ela já está aprovada, né? E se ela for rejeitada, ela já está rejeitada. Não precisa ir à deliberação do plenário da Assembleia, salvo se houver um questionamento. Um recurso que é realizado por um deputado com apoio de outros parlamentares, quando ele discorda da aprovação ou da rejeição daquela propositura, né, daquela moção numa comissão, esse recurso é apresentado, à mesa e ele é pautado em plenário, se assim decidir o presidente, e aí a decisão dessa comissão pode ser modificada de acordo com o que for decidido, em plenário. Mas ela é tida, portanto, como uma propositura mais simples de ser concretizada, né? Porque ela é conclusiva nessa comissão. Mas, do ponto de vista, concreto, o efeito dela é manifestar uma posição institucional da comissão a respeito de um determinado tema. Então, tem aí, vocês viram, várias moções de aplauso, várias moções de repúdio, na maioria das vezes ligada a temas polêmicos, né, de discussão de relações internacionais. E aí, o que mais? Várias moções, vários requerimentos também, né? Então, requerimentos que me parecem até um tanto como se fossem quase moções, né? Tentando construir uma manifestação institucional da comissão a respeito de um determinado tema, como é o caso desse, né? Requer que a comissão emita uma manifestação formal de apoio à participação da Assembleia num evento. Um outro requerimento, né, que requer a Comissão de Relações Internacionais, a criação de um grupo de amizade, que a gente vê daqui a pouquinho já o que é. Aqui também, grupo de amizade entre países, né? Brasil e Ruanda, Brasil e Irã. requerimentos de viagens. Então, os deputados, eles podem ser convidados para participar de atividades representando a Assembleia em eventos externos. E aí, isso precisa passar também pela aprovação da comissão, é o caso desse outro requerimento. Mas proposta, projeto de lei propriamente dito, a gente tem dois. Pode subir um pouquinho, João, para a gente achar? Mas tá lá no comecinho. Que são esses dois. E aí também, o que vocês percebem de padrão nesses dois projetos? Também são proposituras conclusivas na comissão, são proposituras que instituem dias, né? Dias comemorativos, a instituição de datas comemorativas, que a gente chama, né? Também são proposituras que são conclusivas na comissão em que é discutido, passa primeiro na comissão de Constituição e Justiça, depois segue para uma comissão de mérito. Esse tipo de propositura não tem impacto orçamentário, então não vai para comissões de finanças e orçamento. Ele acontece ali na comissão de mérito, depois que passa na comissão de Constituição e Justiça. Também por isso, né, conclusivos, os dois estão ali com parecer favorável. E aí tem uma última coluninha lá, que é a coluninha de vista. E aí, sempre que está marcado aqui, é porque um deputado pediu vista, né? Vista é um expediente que os parlamentares podem usar quando uma propositura, né, está em discussão numa comissão e um parlamentar deseja estudar melhor sobre aquela propositura, quer entender melhor sobre aquela propositura, não quer deliberar sobre ela naquela ocasião. Então, ele pede vista, porque aí o processo, né, vai para o gabinete dele, vai para a análise dele. E ele pode se manifestar sobre isso e ele volta numa próxima reunião se o presidente assim pautar. Isso é o que está escrito do ponto de vista formal no regimento, mas do ponto de vista informal é um instrumento, né, Juca, que é muito utilizado como obstrução. Não é? Também um instrumento muito utilizado para obstruir. O que que significa isso? Você não quer que aquela propositura seja discutida e deliberada naquela comissão, então você pede vista, porque aí você tira aquilo da pauta e aí você ganha alguns dias ou às vezes algumas horas, a depender do regime em que aquilo está sendo discutido. Ou às vezes alguns meses, caso aquilo saia, né, de discussão mais quente, assim. Eu vou pedir. Será que a gente pode circular o outro? Tá funcionando também esse aqui? Não, é só para sair na gravação. Ah. Pode.
0: Tá
1: desligado. Aí embaixo, aqui embaixo.
2: Então, porque eu estou vendo as datas, né, que foram propostas, 2023, 2024, e essa reunião é de 26, né?
1: É de 20 de maio de 2026.
2: Tudo bem também que se referem a temas que são eternos, né? Bloqueia Cuba. Então, estão sempre sendo assunto, mas é bem moroso, né, o trabalho das.
1: Exatamente. E às vezes, você fala, às vezes o tema nunca sai, né? Mas às vezes acontece o oposto também, né? Várias vezes eu já tive contato com pautas de comissão. Isso aconteceu muito na pandemia, né? A gente teve uma série de proposituras sendo protocoladas relacionadas ao enfrentamento da pandemia. Mas essas proposituras não conseguia, a gente não tinha um fôlego suficiente para conseguir andá-las, né, na comissão naquele momento. E aí a gente chegou em 2025, 2026, discutindo projetos que tinham a ver com o enfrentamento da pandemia de Covid, que já tinham, né, saído, já tinham perdido o objeto, na verdade, né, o objeto já tinha sido extinto. Então, isso acontece muito, assim, você tem repúdios ou manifestações de aplauso, inclusive, a temas que já não tem mais ninguém discutindo. Nesse caso, ainda é atual, mas exato. Alguém tinha...
3: Achei estranho, né? Tô trazendo como sociedade civil, né? Que nem ali, 3 de abril de 2024, foi o terremoto, uma situação de calamidade pública, emergência. A moção 91-2024 e foi deliberada na reunião dia 20, a parecer conclusiva, é isso?
1: Não foi deliberada.
3: Não?
1: Não foi.
3: Tá, não, porque assim, são partidos opostos, né?
1: É,
3: Mas
1: não,
3: eu...
1: isso é só a pauta. Isso é só a pauta. E aí, também queria chamar a atenção, porque alguém ia falar lá atrás, eu tinha visto você, né?
4: Eu ia perguntar qual que é o período, né, do pedido de vista, ou até quando ele pode se estender, tá? O máximo.
1: Em regra, dura 3 dias, mas geralmente dura mais que isso, porque depende de o presidente, né, pedir de volta e colocar em pauta aquela discussão. Então, em regra, a duração era de 3 dias, mas isso acontece por muito mais tempo, né? Quando é uma propositura que a gente que o presidente quer realmente deliberar sobre ela, aí esse prazo é respeitado e logo em seguida é convocado uma outra reunião e aquela propositura volta à pauta. Mas acontece também de não ocorrer dessa forma e aquilo ficar esquecido ali por um tempo. E aí, como eu falei sobre a discussão, né, da vista, né? É isso. Pode virar também um mecanismo de obstrução, né? O parlamentar pede para tirá-la da pauta. Essa coluna de voto que vocês vão encontrar aqui não é a deliberação, como o colega.

Vocês podem encontrar uma outra inscrição aqui nessa coluna, que é um voto em separado, apresentado por um outro parlamentar dessa comissão, sempre no sentido de, geralmente no sentido, não vou falar sempre, de discordar da posição formulada pelo relator. Então, se tem alguém na comissão que discorda desse projeto, ele apresenta um voto em separado contrário à aprovação do projeto tal, e aí no dia da deliberação, os parlamentares escolhem se eles querem votar com o voto do relator ou com o voto em separado do deputado ou da deputada. XYZ. Então, esse voto ele só vira um parecer quando ele é aprovado pela comissão. Então, quando vocês ouvirem, né, o termo parecer, é o que foi efetivamente deliberado nessa comissão. Eu vi que a comissão, as proposituras não foram deliberadas nessa comissão, porque houve um pedido, né, logo que a reunião começou, de inversão de pauta. Que isso pode acontecer, né? Então a pauta, ela é montada pelo presidente e ela segue uma ordem, né? Então esse projeto é votado primeiro, esse quando você vota esse você passa para esse, mas os deputados podem utilizar um expediente que é requerer a inversão de algumas pautas. E aí nessa reunião em específico houve um pedido de inversão de um requerimento que estava lá embaixo para ser votado primeiro. Então, o requerimento que está lá embaixo, que se não me engano é o requerimento de viagem do deputado Suplicy, foi votado, ele sim foi deliberado, foi aprovado. E aí houve uma outra inversão de pauta, né? Um outro pedido de inversão de pauta que foi para ouvir. A cônsul da Alemanha, que estava presente na reunião, que era outra pauta da comissão, e aí isso também foi votado, então isso foi deliberado, começou a oitiva da cônsul, e no final, quando a cônsul terminou de falar, não havia mais quórum para a deliberação. Então, por isso, os outros itens ficaram prejudicados. Então, se vocês entrarem lá no link dessas proposituras no site da comissão, vocês vão ver um aviso, propositura não deliberada, no dia tal, né? Então, por quê? Porque houve esse pedido de inversão de pauta e quando chegou o momento de seguir a votação, né, dos demais itens, já não havia mais quórum para deliberação, então a reunião precisou ser encerrada. Isso é algo também que vocês podem ver acontecer em outras reuniões. E aí eu queria discutir um pouquinho com vocês. Acho que talvez pode ser legal a gente continuar a discussão e daqui a pouco já falar do trabalho, ao invés de ter os 10 minutinhos. Vocês concordam com isso? E aí a gente pode terminar um pouquinho mais cedo, que algumas pessoas já me falaram que às vezes tem que ir embora um pouquinho mais cedo para evitar o trânsito, tá? Então, eu ia propor da gente passar. Pode voltar, por favor, João, lá para os slides. Deixa eu voltar aqui para a tela anterior, que eu pulei, para a gente discutir depois. Que é um pouco dessa preparação, né? Para vocês entenderem como essa pauta é feita, como é que a gente vai lá para essas proposituras que são discutidas, é o trabalho anterior. Para chegar nisso, o que que acontece, né? Como é que se prepara uma reunião da comissão? Primeiro, uma reunião deliberativa, né? Os assessores da comissão ou os assessores do parlamentar presidente dessa comissão fazem um trabalho, aí eu acho que é até interessante esclarecer, caso, né, estudantes de relações internacionais, de direito e outros que estejam aqui tenham interesse em entender melhor o rito dessa preparação, né? Existe um trabalho de levantar quais são ali as proposições que estão prontas, né? Que tem um parecer, um voto, na verdade, de um parlamentar que pode vir a se tornar um parecer, de acordo com os prazos dessas proposituras no regimento, né? As proposituras têm diferentes prazos. Proposituras em regime de urgência têm um determinado prazo, projetos de lei têm outros, moções têm outros. Então, o assessor tem um trabalho de checar quais são as proposituras que estão distribuídas para essa comissão, né, de acordo com o que o presidente da Assembleia fez a distribuição de por onde essas proposituras iriam passar. Como é que estão o prazo de deliberação dessas proposituras e se o relator designado, né, se o relator

0: já emitiu ou não uma opinião sobre aquela propositura. Então, de posse desses elementos, essa pauta passa a ser montada, né? É uma pauta que vai ser sempre construída a partir da priorização do presidente. E quais são os elementos que esse presidente pode usar para colocar em pauta, né? Tem presidentes que fazem a escolha de inserir na pauta absolutamente tudo que está para deliberação, sem critérios específicos políticos, né? Ou de oportunidade de deliberação, né? Ele simplesmente coloca tudo. Então, vocês podem abrir, às vezes, pautas aí que terão ali 100, 200, né? Já participei de comissões de Constituição e Justiça, por exemplo, que todas as proposituras passam por lá, com mais de 200 itens para deliberação numa mesma reunião. Então, todos os itens estão lá. Isso pode acontecer. Me parece que é o caso dessa pauta da Comissão de Relações Internacionais, em que mesmo as proposituras lá de trás, né, como a colega bem percebeu, estavam todas numa mesma reunião. Mas pode ter também um critério do presidente de apenas inserir para deliberação numa reunião aquilo que ele considera oportuno do ponto de vista do contexto do que você está discutindo, do ponto de vista político, do ponto de vista da relação dos autores daquelas proposituras com os demais membros de uma comissão, né? Tudo isso pode vir a ser observado na preparação de uma pauta. Uma outra coisa muito importante para preparar uma reunião de comissão é que os assessores da comissão, quanto também dos deputados, possam conferir se existe quórum para deliberar as proposituras daquela pauta, né? Então, não é porque a gente vai fazer uma reunião que aquela discussão necessariamente vai acontecer. Então, uma parte do trabalho da assessoria na preparação de uma reunião é ligar gabinete por gabinete para tentar garantir a presença dos parlamentares daquela comissão no dia daquela reunião, naquele horário daquela reunião, para que ele possa deliberar, né? Então, conferir esse quórum provável, saber se os membros realmente vão participar. A partir disso, a gente redige, a gente faz um comunicado de convocação dessa reunião e a pauta propriamente dita, que é aquela tabela que eu mostrei para vocês, que é publicada em Diário Oficial e essa reunião é tornada pública e aí ela acontece. E o assessor direto do presidente tem também um papel ali de preparar roteiros de condução para essa reunião, apontar, né, possíveis proposituras que possam dar problemas naquela reunião, para dizer isso aqui pode enfrentar a resistência do parlamentar do partido tal. Então, esse briefing, né, ali prévio à reunião. É isso para as reuniões de pauta para deliberação, né? A Comissão de Relações Internacionais, assim como outras comissões, mas especialmente essa comissão tem feito bastante isso, pelo que tenho acompanhado, tem realizado reuniões que são oitivas de autoridades, mas que também poderiam ser audiências públicas, né? Ou recepção de cônsules. Nessas reuniões, não existe a preparação de uma pauta para deliberação, né? Mas sim de um roteiro a ser conduzido de acordo com o objetivo dessa reunião. Então, se o objetivo da reunião é receber a cônsul da China para discutir possíveis apoios de cooperação técnica ou financeira para o Estado de São Paulo na construção de projetos das cidades esponja, né, da região metropolitana de São Paulo. Então, tem um objetivo específico, a gente traz a pessoa para fazer essa discussão, e aí o trabalho é mais um trabalho de preparação, de articulação de uma reunião ou de uma audiência pública, que precisa se preocupar menos com o rito, com a ordem das proposituras, com o quórum de deliberação, que aqui a gente só precisa ter quórum dos parlamentares para iniciar a comissão e para ouvir, né, o convidado nessas reuniões. Então, é mais algo como definir os objetivos da reunião, articular uma agenda, né? Então, convidar essa autoridade, que pode acontecer por meio de um ofício ou por meio de um requerimento que foi previamente aprovado nessa comissão, convidando essa autoridade, a montagem de um roteiro, né? Como é que essas pessoas vão falar, com quais tempos. E, no mundo a intenção é que essas oitivas, essas audiências, possam ser instrumentos da ação legislativa, seja ela uma ação de proposição legislativa ou de fiscalização de uma política pública. Então, a ideia é que após essas reuniões aconteçam encaminhamentos, né? Tem algo que foi discutido que possa virar um projeto de lei, que possa virar um requerimento de informação, ou algo que possa virar uma ação de fiscalização do Poder Legislativo sobre o Poder Executivo, ou algo que possa virar um evento a ser produzido entre o parlamento, né, paulista e um outro parlamento subnacional de um outro país, né? Então, a ideia é que tenha um encaminhamento após essas reuniões. E aqui queria mostrar um pouquinho para vocês sobre atividades que a comissão tem feito mais ligada na discussão da paradiplomacia, né? Que aí sim é aquela discussão de aproximação das cidades, né? O que também pode ser papel da comissão. Então, no ano retrasado, por exemplo, o deputado Paulo Fiorillo fez uma viagem ao Japão a convite, né, do consulado japonês, onde ele foi conhecer algumas iniciativas do Japão. Uma delas até falei para vocês, né, no comecinho, que eram iniciativas ligadas à resiliência das cidades, né? A gente tem uma grande agência de cooperação japonesa que financia projetos ligados a tecnologias de combate a enchentes em vários lugares do mundo, o Brasil, né? E aí não só São Paulo, mas vários outros estados têm acordos de cooperação com a JICA, nesses temas, que esses acordos podem envolver, inclusive, aporte de recursos financeiros para desenvolvimento de projetos, né, nesses temas nos vários estados. Iniciativas. Se não me engano, os temas mais discutidos, além de resiliência das cidades, foram segurança cidadã, que o Japão também era uma referência de policiamento comunitário, né? Então, os parlamentares foram levados para conhecer algumas dessas iniciativas que deram certo e pensar possibilidades de implementação dessas ideias adequadas ao contexto paulista, né, aqui. Uma outra aí é o inverso, né? É a visita de alguns cônsules a um parque do estado de São Paulo, que é o PETAR, que é um parque que fica ali na região do Vale do Ribeira, que é uma grande região do estado de São Paulo, muito conhecida, né? De um ponto de vista ruim, por ser uma região em que a gente tem alguns dos piores indicadores ligados à vulnerabilidade social, mas é também uma região que é muito forte do ponto de vista do desenvolvimento do turismo ecológico, né? O ecoturismo é também uma região importantíssima para o estado de São Paulo do ponto de vista da preservação de várias espécies e vegetações naquela região. É uma região muito rica do ponto de vista da construção, né, de artesanato, de conseguir congregar comunidades quilombolas naquela região. Então, tem uma série de outras potencialidades que poderiam ser exploradas, e a ideia é levar cônsules, né, de outros países para conhecer o que essa região produz e entender como é que a gente pode conectar iniciativas que possam potencializar esses projetos. Então, o Vale do Ribeira é bastante conhecido, por exemplo, a cidade de Itaoca, né, tem uma cooperativa de mulheres que faz toda uma discussão sobre economia solidária, empreendedorismo coletivo, que inclusive após essa visita elas foram convidadas, acho que esse é um evento do consulado da Bélgica, exatamente, que elas foram convidadas para conhecer atores econômicos e sociais da Bélgica, e nessa ocasião elas produziram uma série de coisas que elas confeccionam lá na região para atividade. Aqui também é o inverso, né, da visita ao Japão, são os cônsules que foram levados para conhecer algumas comunidades de bairros aqui da região da cidade de São Paulo, cidade de Tiradentes e Sapopemba, para conhecer as realidades locais e entender como é que os seus países podem colaborar com o desenvolvimento dessas regiões, né? Isso contribui um tanto para aquele eixo da comissão, né, de tentar potencializar iniciativas de desenvolvimento socioeconômico e regional nessa perspectiva de conectar economias locais, ecoturismo ou outras formas de produção econômica com os temas que são desenvolvidos por esses países. Na pandemia, por exemplo, a gente teve a Itália participando de iniciativas de apoio, né, de enfrentamento à situação de pandemia na cidade de Araraquara, por exemplo, por conta dessa aproximação na cidade de Araraquara, que naquele momento era uma referência de enfrentamento à pandemia, do ponto de vista das medidas que estavam sendo tomadas de saúde coletiva, né, e de vigilância. Então, a gente trouxe atores da Itália que também estavam discutindo esse tema para entender o que estava acontecendo lá em Araraquara e ver se era possível replicar aquilo em outros lugares. Também foi uma iniciativa que foi aproximada pela Comissão de Relações Internacionais. E aí eu trouxe um outro elemento que, se vocês forem pesquisar também nas últimas notícias da Assembleia ou na pauta da comissão, isso vai aparecer de uma maneira muito frequente. Nessa pauta que a gente abriu, né, a gente encontrou, se não me engano, eram dois ou três itens que requeriam a criação de grupos de amizade. Os grupos de amizade entre nações têm sido um tema muito frequente na comissão. É um mecanismo que institucionaliza laços bilaterais entre São Paulo, o Estado de São Paulo e outras nações. Ele é regulado por essa resolução da Alesp. Basicamente, ele é uma instância em que os deputados podem atuar para tentar facilitar intercâmbios entre o Estado de São Paulo e esses países. Então, a ideia é exatamente firmar laços que contenham ali parlamentares interessados naqueles temas, e dentro desse grupo, que é como se fosse uma institucionalidade, né, dentro da comissão, mas que pode estar aberta a parlamentares que não façam parte da comissão. Então, um parlamentar que não é membro da Comissão de Relações Internacionais pode se propor a ser membro do grupo de amizade Brasil, Cuba, Brasil-China, Brasil-Japão, e aí discutir proposituras, obviamente não da mesma forma como a Comissão de Relações Internacionais, que é o fórum para deliberar, né, sobre aprovação ou rejeição das proposituras, mas podem fazer outros encaminhamentos possíveis, né, no sentido de firmar laços com o Estado de São Paulo e outras nações, nesses grupos de amizade. E o primeiro grupo instalado aqui na Comissão de Relações Internacionais, na Assembleia, foi o Brasil-Cuba. Por isso que isso provoca muitas moções. Então, inclusive, isso fica sendo um ativo de moções, né? Um parlamentar vai lá, protocola um grupo de amizade Brasil-Cuba, aí um parlamentar protocola uma moção contra o grupo de amizade, vai um protocola uma moção Brasil-Irã. Exatamente. Então, inclusive, isso é interessante de perceber, né? Falo como uma estudante de ciência política, por exemplo, né? Como é que o instrumento ele vai sendo apropriado para serem discutidas ideologias, né, a respeito. Oi? Exatamente. Exatamente. Isso também acho que pode fazer sentido, né? Por exemplo, como vocês viram, como a gente abriu aqui, a comissão ela tem uma composição pluripartidária. Então, se alguém deseja fazer a discussão Brasil-Cuba, ou Brasil-Taiwan, ou Brasil-Israel, ou Brasil-Palestina, né, naquela comissão, vai precisar lidar com todas as resistências, com todas as oposições que vão surgir ali. Se você constitui um grupo que atua, né, paralelamente a essa comissão e que você tem a possibilidade de congregar mais pessoas do seu campo, as discussões podem ser facilitadas. Então, os instrumentos vão sendo moldados para isso, entende? Então, assim, eu não consigo fazer essa discussão na Comissão de Relações Internacionais. Então, vou aqui criar um grupo de amizade que eu posso coordená-lo, que eu posso então propor uma relação mais sólida entre São Paulo e esse país, porque lá na Comissão de Relações Internacionais eu vou sofrer oposição do deputado, da deputada XYZ. Então, os parlamentares também vão, né, se apropriando dos instrumentos legislativos para conseguir fazer o seu trabalho também, né? Isso pode acontecer. Opa. E aí, um pouquinho, né, pessoal, do plano versus a intenção. Depois do que a gente viu aqui, do que o plano se propunha, com o que a gente abriu aqui da pauta da comissão, entendeu? As deliberações, né? Então, o plano que a gente olhou promete muita cooperação, muita parcerias internacionais, muitas discussões ligadas ao desenvolvimento econômico e sustentável das regiões do Estado de São Paulo, aproximando essas regiões, né, de acordo com suas afinidades econômicas, sociais de outros países, debate público e seminários temáticos. E o que a pauta efetivamente entrega, né? Olhando a pauta, o que a gente viu? Muita moção, né, essas moções de aplauso de repúdio. Poucos projetos de lei daquela pauta que a gente abriu, só tinham dois projetos de lei, mais projetos de lei de datas comemorativas, né? Então, a extinção de datas comemorativas. E pouca tradução em cooperação concreta, como o nosso Juca efetivamente falou, né? As moções, elas manifestam opiniões, mas do ponto de vista concreto, né? De cooperação internacional, de aproximação entre países, o que exatamente essas proposituras, né, as atividades da comissão querem dizer. E aí eu acho que esse descompasso eu trouxe esse confronto, né, da realidade com o que é efetivamente planejado, eu acho que é exatamente uma oportunidade para vocês pensarem onde vocês podem atuar. Então, apesar de vocês terem aprendido o que é uma moção, o que é um requerimento, né, talvez eles não sejam, nesse momento, os meios mais efetivos para concretizar as ideias que vocês têm. Então, todos vocês trouxeram aqui, quando vocês falaram, ideias muito ousadas. Então, vocês querem aproximar países para discutir mobilidade urbana, para discutir segurança hídrica, para discutir tecnologia, que mais que apareceu aqui, gestão de áreas verdes, sustentabilidade, educação ambiental, defesa civil, educação, né? Essas coisas, elas podem ser discutidas muito via acordos de cooperação, né? Então, sobretudo com a instituição de projetos de lei autorizativos para a realização desses acordos de cooperação. Então, eu estou entendendo que a maior parte dos trabalhos de vocês virá por aí. E aí é fundamental que vocês possam, né, estudar problemas. Então, quais são esses problemas que vocês apontaram aqui, né? Muita gente falou da questão do trânsito, falou, né, da mobilidade, falou da admiração sobre como alguns países têm tratado a educação ambiental nos seus currículos, a sustentabilidade nos seus currículos. Então, qual é o problema que essas iniciativas aí visam enfrentar, né? A gente quer saber de problemas reais que possam ser trabalhados e discutidos nessa aula. Quem é afetado? Por que que o Estado deve agir, né? Então, é uma primeira fase de diagnosticar o problema, que vocês já começaram lá na atividade 1, né? A atividade 1 tinha esse sentido, mas a gente quer que surjam daqui iniciativas que sejam viáveis e aí, especialmente, precisam passar pelo filtro da competência. Então, de tudo isso que vocês estão pensando, o Estado de São Paulo pode legislar sobre isso, né? A gente tem competência constitucional para legislar sobre isso. E aí, né, o filtro de constitucionalidade, depois do diagnóstico do problema que vocês querem enfrentar, é um fundamental. Então, vamos lembrar lá do artigo 22, né, das atribuições das competências privativas da União. Então, firmar, por exemplo, tratados de relações exteriores, o Estado de São Paulo não faz, né? A gente bem viu, por exemplo, que agora, por exemplo, na discussão das tarifas norte-americanas, quem era o ente com competência para discutir as tarifas com os Estados Unidos? Quem é que estava fazendo esse diálogo? Era a União, né? Então, o Estado de São Paulo, ele pode atuar para ajudar a União nessa discussão, né? Mas compete à União fazer a discussão sobre este tema. Então, aqui na Assembleia, por exemplo, a gente promoveu um seminário com agentes dos setores afetados pelas tarifas. Então, a gente chamou, por exemplo, né, representantes das empresas de máquinas e equipamentos, que eram um dos setores mais afetados pela imposição das tarifas, dos calçados, né, daquela região ali de Franca, por exemplo, da Embraer, né, da produção de máquinas ou peças ligadas a aeronaves ali na região de São José dos Campos, que inicialmente também era muito afetada, para entender como aquelas entidades, associações empresariais estavam vendo esse problema, para coletar informações para subsidiar os atores do governo federal que estavam responsáveis por fazer essa condução, porque o Estado de São Paulo não poderia fazer essa discussão. Mas se a gente deseja, por exemplo, fazer um acordo de cooperação, Estado de São Paulo e Alemanha, para entender como eles, para fazer um intercâmbio de formação de professores da rede estadual num tema de interesse entre os dois países. Isso é competência do Estado de São Paulo, isso pode ser feito, né? Então, isso pode, isso vai ser discutido aqui com vocês nesse filtro de condicionalidade. Via de regra, isso vai poder acontecer no que a gente chama das competências comuns, né, entre os dois entes, entre o Estado de São Paulo e entre a União. Então, o que for comum, né, pode ser objeto de cooperação e também tudo aquilo que concorre, em que nós, os dois entes, são os responsáveis, né, educação, saúde, cultura, meio ambiente, né. Então, é importante que vocês olhem especificamente para as áreas em que o Estado de São Paulo pode propor temas, né, e projetos.
1: Estado de Goiás firmou contrato com empresas americanas de exploração de usina de terras raras. Poderia o Estado de Goiás firmar diretamente com um país? No coincidência ou não, logo depois o Congresso tratou-se de se reunir para regulamentar isso.
0: Essa é uma, acho que um ótimo tema para trazer. Eu não ouvi ninguém falando disso no começo, né? Se bem que quando aqui, talvez, de gestão de áreas verdes, não sei, mas acho que não se enquadraria. Existe hoje toda uma discussão sobre o que a gente faz do ponto de vista jurídico com essa, ação do governo do Estado de Goiás, né? Porque entende-se. E aí, como não está muito bem definido na lei, vai haver uma discussão, judicial sobre isso. Entende-se que o Estado de Goiás não poderia ter feito isso. Então, por isso que o Congresso começou a agir para propor uma legislação, que era uma PEC em específico, né? Eu acho, teve um outro também, para tentar regular esse tema, mas certamente isso vai ser questionado, porque esse era um tema de interesse da União, estava super pujante, o Estado de Goiás saiu na frente. E vai haver questionamento judicial sobre isso, né? Mas é bem importante que vocês façam antes o filtro de condicionalidade, né, sobre os projetos. Em seguida, a gente vai definir o instrumento, né? Claro que toda a nossa discussão tem sido conduzida para que vocês proponham projetos de lei. Mas vocês aprenderam lá no, na aula 2 que existem vários outros tipos de propositura. Se for para regular, por exemplo, um assunto interno à Assembleia, se vocês querem modificar algo na Comissão de Relações Internacionais, vocês entenderam que talvez a comissão não está funcionando como deveria, ou que vocês acreditam que, né, vocês estudaram formulações de comissões em outros parlamentos, por exemplo, que vocês acham que tem algo a contribuir com a Comissão de Relações Internacionais, com a Assembleia? Que tipo de instrumento vocês usariam, então, nesse caso? Para modificar algo interno à Assembleia, seja o funcionamento da comissão ou o funcionamento do próprio parlamento. É um projeto de lei? É uma resolução, né? Então é um outro tipo de instrumento. E aí, na hora de tomar essa decisão, vale olhar lá as aulas iniciais, também o próprio regimento interno, que se não tiver no Drive, a gente pode deixar disponível, para vocês baterem o martelo sobre qual será esse instrumento. Mas, pelo que eu ouvi da maioria de vocês, o interesse é estabelecer, relações de cooperação em determinados temas ou áreas com outros países. Então, acredito que na maior parte dos projetos de vocês, talvez vocês proponham projetos de lei relacionados a esses temas. Mas, obviamente, vocês podem, né, têm a liberdade, inclusive, de olhar para esses outros instrumentos e justificar a escolha de vocês. O próprio template está preparado para vocês fazerem projetos de lei. Mas se alguém tem uma ideia super legal sobre uma resolução, de algo a ser trabalhado na Assembleia, por exemplo, dentro do tema do curso, né, de Relações Internacionais, a gente pode conversar e entender se seria, né, viável. Em seguida, vocês vão pensar no trâmite disso aqui, né? Vocês vão se colocar um tanto no lugar de presidentes da Assembleia e já indicar lá no template, por onde essa proposição vai passar. Pela CCJR, né? Como todo projeto de lei, pela Comissão de Relações Internacionais, mas o tema de vocês estão propondo é afeta alguma outra comissão existente na Assembleia que possa contribuir para a discussão desse tema? Então, vale olhar lá na página da Assembleia, naquele link que a gente clicou, a relação, né, das outras comissões de meio ambiente, de educação, de segurança pública, que talvez possa contribuir. Se ele tiver um impacto orçamentário também para finanças, né, em seguida, plenário, caso seja aprovado nessas comissões. Importante também observar, né, nessa aqui, ao contrário das atividades anteriores em que vocês foram justificando a ideia, né, de um problema ou fazendo a análise de impacto, nesses vocês vão escrever a propositura propriamente dita, então tem que seguir a técnica legislativa, né? Então, esse projeto precisa ser redigido de acordo com a técnica legislativa. Eu deixei a nossa lei de referência, mas também lá no site da Assembleia, a gente tem o template, vocês já receberam, estão lá no, tá lá no Drive. No site da Assembleia, a gente tem um manual de redação legislativa, que também pode ser muito útil para vocês, fazerem o projeto. A justificativa, né, aqui o item 6, que vocês já trabalharam lá na primeira aula, caso vocês, né, forem seguir exatamente com a mesma proposta, mas que agora, já que vocês já estudaram muito mais coisas, vocês estão também, mais aptos a discutir qual que é esse problema, né, que você está ali pensando uma solução legislativa para isso, a competência, que tipo de cooperação você pretende com esse projeto, qual que é o impacto esperado desse projeto, porque também vocês vão trabalhar o impacto legislativo, como o colega comentou, que vocês já fizeram ali nas outras aulas, que é preencher a análise de impacto legislativo lá, tentando entender quais são os custos dessa posição, quais são os efeitos possíveis que ela pode causar, do ponto de vista negativo, do ponto de vista positivo, né? Quem são os atores interessados, nesse tema e como é que eles podem, né, sugerir oposições, resistências, facilitações a essa propositura. Como é que a gente vai mapear isso? Está lá no template de análise de impacto legislativo que vocês fizeram na atividade 2, mas também está lá na atividade 3, que a gente deixou para vocês construírem tudo isso. E por que que eu estou reforçando, né, esse passo a passo para a gente entender melhor tudo isso, para ir olhar o manual de redação legislativa, para ir olhar lá no site da Assembleia quais são as nossas comissões permanentes que eventualmente podem, pelas quais, né, esse projeto pode passar. Porque é muito importante, pessoal, que vocês se apropriem dessa discussão E que vocês firmem um compromisso com a originalidade dessas propostas. Tá? A gente quer que realmente vocês possam colocar em prática as ideias de vocês, tendo, né, todas elas sido escritas e produzidas por vocês, né? Sabe que hoje a inteligência artificial é uma super ferramenta de apoio e que, inclusive, eu já vi muitas legislações produzidas por inteligência artificial. E é um problema que a gente. Problema, né? Na verdade, ela tem facilitado muito a minha vida, me ajuda a fazer muitas coisas, me ajudou, por exemplo, Tem que ser próprio, Juca, você não acha? Claro, exato. E aqui, eu estou dizendo que, por exemplo, a inteligência artificial me ajudou a formatar, do ponto de vista visual, essa apresentação. Mas o conteúdo foi um conteúdo trabalhado por mim, que ficou, né, você vai escrevendo, ele fica horroroso, para quem não sabe lidar muito com design. E depois você pede para a inteligência artificial, por exemplo, colocar aquilo num formato visual. Está ali sendo produzido por você, né? Você fez a orientação daquela máquina. Então eu sei que vocês podem ficar super tentados a pedir apoios para a elaboração de todo o projeto e subir lá todos os slides do curso, pedir para elaborar um projeto legislativo, e a gente pede que, por favor, né, vocês não façam isso. Obviamente, a inteligência artificial pode ser uma aliada te ajudando, neste caso do projeto de lei, corrigindo a grafia, né, te ajudando a olhar ali, por exemplo, a organização dos tópicos, mas que ela seja uma ferramenta de apoio, caso você deseje usar, mas que a ideia, né, e que a redação básica ali desse projeto tenha sido autoral, né, de vocês. E aí, por isso que, inclusive, eu não recomendo a utilização da inteligência artificial para nenhuma etapa neste caso, porque este curso foi um curso que foi pensado especialmente para aprender o caminho das proposituras na Assembleia, o diálogo dessas proposituras com os temas de relações institucionais e internacionais. Então, ao longo do curso, vocês conheceram ferramentas como o manual de redação legislativa, como o site da Assembleia, lá o passo para a consulta das proposituras. Então, vocês foram apresentados a todas as ferramentas para fazer esse caminho por si só, né? Então, eu aconselharia fortemente que vocês não utilizassem. E lembrar que, especialmente, né, os melhores trabalhos que serão apresentados lá, todos serão apresentados na semana que vem, mas os melhores trabalhos podem compor o caderno, né, uma publicação aqui do ILP, que são os cadernos do ILP, e que não, obviamente, claro. Exatamente. E aí a gente não quer lidar na publicação, por exemplo, dos cadernos do ILP, que é a UNIE Editora, com textos que tenham sido integralmente, né, originalizados de ferramentas de inteligência artificial. E a gente consegue perceber quando esses textos vêm de, né, também além de trabalhar no legislativo, fui ao longo da graduação e do meu mestrado estagiária de disciplina, e eu aprendi a reconhecer muito bem textos escritos por pessoas e textos escritos. Não precisa passar em, né? Hoje tem várias ferramentas, inclusive pagas, e aprenda, veja se esse texto foi produzido por IA ou não, mas a gente que corrige textos periodicamente consegue perceber ali quando um texto é produzido por inteligência artificial. E quando não é. Então, a gente super recomenda que vocês possam fazer isso de forma original, né? E aí, eu queria usar, pessoal, os últimos minutos. Tudo isso aqui a gente já discutiu. Sim. Vale lembrar que na próxima semana, no dia 26, vocês apresentarão esses projetos, né? Vocês entregarão na próxima semana, que é dia 19, mas no dia 26 vocês apresentarão esses projetos para uma banca de professores que fizeram parte do curso. Queria muito estar aqui, mas infelizmente não poderei estar. Os melhores projetos serão publicados, né, no Cadernos do ILP. E a gente vai dar conhecimento aos parlamentares, né, da comissão dessas proposituras que foram aqui apresentadas. E aí, inclusive, se algum deles se interessar, isso pode virar um projeto de lei efetivamente apresentado por um membro da comissão de relações internacionais. Então, é muito importante que seja algo construído com compromisso, né, por parte de todos vocês. E aí, eu queria sair de hoje daqui, pessoal. Vocês não precisam construir tudo isso aqui, obviamente, né? É uma tarefa de casa, mas eu gostaria muito que vocês pudessem discutir entre vocês nos próximos 15 minutos quais serão as duplas ou trios que vocês querem formar para fazer a elaboração desse projeto final e que já me dissessem ali se vocês conseguem fechar o tema e o instrumento que vocês querem apresentar, né? Se é realmente o projeto de lei, se é uma PEC ou algo afim. Se vocês não conseguirem fechar isso, tudo bem, mas pelo menos o tema. Então, eu vou fazer aqui com o meu amigo sobre o tema tal e a gente vai estudar uma possível cooperação entre São Paulo e Alemanha. Então, só para a gente fechar, para a gente já ter ideia, para pautar lá as nossas avaliadoras sobre quantos serão os projetos apresentados e quem, né, vai fazer isso. Então, queria poder utilizar esses minutos finais, mas antes, claro, queria perguntar se vocês têm alguma dúvida, se vocês têm alguma sugestão sobre o que a gente discutiu aqui, se vocês querem compartilhar algo, alguma impressão do curso até aqui, então fiquem à vontade para isso neste momento. E vou ficar também circulando para ouvir vocês discutindo sobre como é que vocês vão trabalhar a última entrega, tá bom? Desculpa. Ah, por favor.
2: Tenho dois trabalhos. Então, você precisa de uma régua de minha.
0: Nem todo mundo que está frequentando pode entregar o trabalho.
2: Então, que estão com um xizinho aqui. Tá.
0: Então, é Alan de Almeida Silva, o Juca. Não, não, eu estou falando das pessoas. Isso só para, eventualmente, se tiver alguém que não lembra, né? É a Helen Cristina, o Felipe Alves do Carmo, Gabriela, Isabelle, Ivan, Jéssica Viane, Joane, Marcela, Ney, Rodrigo e a Silvia. Então, se vocês puderem, pessoal, são 1, 2, 3, 4, 5, 6, 7, 8, 12. Podemos ter seis duplas no máximo, né? Então, algumas podem ser, se tiver ali, pode ser trio. Mas eu sugiro fortemente que sejam duplas. Tá bom? Juscara, eu tinha uma pergunta quando a Ana me falou. Pode ser, mas eu acho que a partir de tudo isso que a gente discutiu, todos vocês estavam mais inclinados a propor em projetos de lei, né? Sim. Pode. Pode. Você quer pegar um?
3: Tinha algumas dúvidas sobre o trabalho, se, por exemplo, na área temática do projeto de lei, ou seja o que for, é somente uma área temática ou pode ser mais de uma?
4: Tá.
0: Vários dos problemas que vocês falaram aqui são problemas muito complexos, né? Que não são resolvidos só a partir de uma área. Então, não é só um problema de meio ambiente, não é só um problema de educação. Então, pode sim ser intersetorial, é multidisciplinar, pode envolver educação, saúde, educação, meio ambiente. Então, fiquem totalmente tranquilos com relação a isso.
3: E sobre os parceiros internacionais, tem que ser algo mais geral ou algo mais específico?
0: Eu entendo que pode ser mais concreto se vocês conseguirem estabelecer países em específico, tá? Mas podem ser projetos, por exemplo, que envolvam blocos, tá? Ou grupos de países. Então, vocês estudaram, por exemplo, sobre BRICS, União Europeia. Então, isso pode ser, trabalhado a partir dessa perspectiva. Não precisa indicar um país em específico. Vai depender da forma como você formatar o seu problema e a solução que você propõe por meio do projeto legislativo. Não tem restrição com relação a isso.
3: Só mais duas perguntas. É, em relação aos autores, somos nós que estamos escrevendo o trabalho ou algum deputado que tem que ser?
0: São vocês. Podem se colocar neste lugar de parlamentares.
3: E a apresentação, quando for na próxima aula para apresentar, tem que ser algo mais visual ou algo apenas falado?
0: Eu queria entender a quantidade de grupos que a gente, né, de duplas que a gente vai ter ou de trios, porque aí a gente vai poder organizar a aula para ter uma ideia de quanto tempo cada um terá para discutir. E claro, ainda vai depender de efetivamente as entregas acontecerem lá no prazo, né, para a gente ter a certeza de quantas serão as apresentações. Mas o ideal é que vocês tragam uma apresentação em slides mesmo. Então, a partir do texto do projeto de lei com os outros elementos, né, justificativa, análise de impacto legislativo que vocês vão entregar, vocês possam também trabalhar uma apresentação visual para fazer, para a banca lá no dia 26. E aí fiquem livres dentro do tempo que a gente vai dar, que aí a gente pode ter essa noção, né? Mas assim, algo em torno de 15, minutos ali para cada apresentação, para formatar do melhor jeito que vocês considerarem, né? Podem, né, incorporar efetivamente um parlamentar para fazer a defesa do seu projeto. Acho que vocês têm liberdade para pensar isso.
3: Precisa entregar essa apresentação, por exemplo, mandar por e-mail ou só trazer no dia mesmo?
0: A apresentação eu acho que é importante se vocês conseguirem enviar alguns minutos antes, né, pro João. Então, se vocês vão fazer em casa, se puderem já deixar pronto o link de entrega. Acho que é a mesma recomendação, né, Anny, de mandar no e-mail do ILP. Mas isso pode acontecer alguns minutos antes da apresentação acontecer. Mais alguma coisa? Não? Eu queria poder ouvir aqui de vocês, se vocês já têm ideia de duplas aqui nesse momento. Já? Então vamos lá para a gente já fechar as duplas. Trio, Juca, tem mais de um de vocês? Não. E tem ideia de tema, pessoal? Tá bom, então temos aqui um primeiro trio. Boa. Alguma outra dupla ou trio formado? As meninas. Jéssica, Joane e Gabriela. Dupla lá do fundo. Ivan. Mais alguma? Felipe Isabelle. Bom, como vocês. Estou deixando as ideias em aberto, então, para vocês trabalharem depois. Eu tô. Silvia aí? Ney. Boa. Bom, os 12 já então são dois trios e três duplas, Ani. Cinco apresentações, tá? Se vocês já tiverem definido. Educação ambiental.

Pessoal, vocês estão todos com acesso ao drive da turma, certo? Onde estão lá os materiais? Tem. Você consegue abrir o drive da turma, por favor? Só para lembrar vocês quais. A 9 é essa. E aí o material, acho que até já subiu, né? Essa é a nona aula. Tem uma atividade 3 que eu acho que ela está. Pessoal, todas as orientações sobre a atividade prática que vocês vão entregar na semana que vem está aqui nesse documento em Word, tá? Então vocês podem. Esse é o modelo. Então, e esse é o modelo do que vocês vão entregar, tá? Então, aqui está todo o passo a passo da construção. A apresentação fica a cargo de vocês. Então, esse aqui vocês vão precisar enviar até o dia 19 do 6, lá no e-mail da atividade, seguindo as orientações que estão aqui, que de forma detalhada estão aqui, com todo o passo a passo, mas que o resumo é a discussão daqueles 7 passos que a gente discutiu ali no slide de elaboração, tá? Isso. É o projeto. Pode descer um pouquinho. Aqui. Aqui é só a apresentação da atividade. Pode subir um pouquinho, João, por favor? Aqui, pessoal, eu só estou apresentando quais são os objetivos da atividade, o tipo de competência que a gente vai avaliar, né, a partir dessa atividade. A ideia é que vocês demonstrem o domínio do processo legislativo, entender, né, se vocês vão, a partir da escolha de problema que vocês querem enfrentar e da solução que vocês estão propondo, se vocês conseguiram identificar a proposição adequada, né, o tipo de proposição adequada, se é um projeto de lei, se é um requerimento, se é um projeto de emenda à Constituição, se é uma moção, né, a partir de tudo que a gente discutiu aqui, a gente vai analisar a técnica legislativa. Entender se vocês redigiram, né? Então, a moção, por exemplo, ela tem uma forma. Ela não começa da mesma maneira que começa um projeto de lei, com ementa, com os artigos, né? Então, tem artigos que aparecem de forma comum em todos os projetos. É por isso que a gente disponibilizou também o manual de redação legislativa. E a gente, vocês foram apresentados a esse manual lá na aula 2. Então, cada propositura tem uma técnica de redação. Os requerimentos têm uma outra técnica. Posso até deixar aqui no link, não tenho certeza se eu deixei, os modelos da Assembleia. Aqui, ó, todos os modelos de proposituras, eles podem ser encontrados nesse site. Então, se vocês abrem isso aqui, vocês vão encontrar os modelos. Mas eu transportei para cá um modelo de projeto de lei, que é o que vocês vão encontrar nesse template, tá? Pode subir um pouquinho, João? Pode subir mais um pouquinho. Para a parte da fala das competências. Então, a gente vai olhar para o domínio do processo legislativo, saber se vocês escolheram o instrumento correto, para a técnica legislativa propriamente dita, entender se vocês redigiram aquela propositura de acordo com a técnica legislativa, né, afeta a ela. O diagnóstico da política pública, que aqui que eu estou falando? Do tema ou da área que vocês vão trabalhar, se vocês corretamente trouxeram os elementos que demonstrem qual é o problema do ponto de vista daquela área de política que vocês querem enfrentar, que tipo de indicadores vocês usaram ali para caracterizar esse problema no estado de São Paulo, né? E da mesma forma, por que que vocês estão propondo, por exemplo, um projeto em cooperação com um país X no tema de segurança hídrica. E aí eu perguntei quando a colega comentou, né, que ela queria trabalhar o tema de segurança hídrica, eu perguntei, você tem ideia do país? Isso é uma coisa que a gente pode, por exemplo, pesquisar para entender quais são os países referências nesse tema, se é um tema que você considera relevante de ser enfrentado pelo Estado de São Paulo. Então, isso vai aparecer aqui, né?
A gente vai analisar a fundamentação propriamente dita em relações internacionais, né? Então, lembrar que este é um curso sobre relações internacionais no parlamento. Então, obviamente, várias propostas que vocês trouxeram aqui são temas relevantes do ponto de vista da política pública para o estado de São Paulo, mas isso precisa estar articulado com a discussão de relações internacionais que a gente fez aqui. Então, não é somente, por exemplo, inserir uma discussão sobre um tema tal no currículo das escolas da rede estadual. Isso precisa estar conectado com a discussão do curso sobre relações internacionais. Qual é a conexão de cooperação, de diplomacia subnacional, de paradiplomacia, né? Então, a gente precisa trazer essa discussão para o projeto. E a análise de impacto legislativo, que é algo que vocês já começaram a fazer na etapa, na atividade anterior, e que aqui vocês complementam. Aqui eu descrevo o passo a passo da atividade, pode descer, João. Aqui, inclusive, dou o exemplo, pessoal, dos tipos, né, de proposição possíveis, mas como a gente comentou, quase todos vocês, né, vieram aqui sugerir ideias que estejam mais ligadas ao projeto de lei. Pode descer. Pode descer. Aqui eu dei alguns exemplos de objetivos possíveis das suas proposituras, né? Mas, por exemplo, uma propositura que autorize o Poder Executivo a firmar um acordo de cooperação técnica com a Unesco, né? Algum organismo internacional ou um ente subnacional. Numa área X, como por exemplo a educação, a habitação, a segurança pública. Então, esse é o grande objetivo, o projeto vai detalhar exatamente o que é, né? Pode ser a criação de um programa de intercâmbio, como eu falei, intercâmbio de formação, por exemplo, de professores da rede estadual com profissionais de outros países. E aí vocês vão detalhar na justificativa o porquê disso e o projeto vai ser mais especificado em relação a esse tema. Então, aqui eu dei exemplos que nem de longe são exaustivos e vai depender do tipo de discussão que vocês querem fazer e do problema que vocês querem enfrentar. Aqui no ponto 3, vocês vão encontrar propriamente a estrutura do trabalho. Então, o projeto de lei é o coração, né, dessa estrutura, a propositura é o coração dessa estrutura, mas tem um preâmbulo que eu deixei aqui apontado que vocês precisam seguir, tá? Então, vocês vão colocar o tipo de proposição. É um PL? É um PLC? É um PR? É uma moção? Vocês vão colocar uma ementa ali provisória, que isso já vem no modelo, né, do projeto. Se for um projeto de lei, vocês vão indicar a autoria, né? Vão indicar as comissões que vocês acreditam serem relacionadas àquela discussão. E aí aqui vem o texto normativo propriamente dito. Propriamente dito. Pode descer, João. Depois do texto normativo, vem a justificativa. E, por fim, tem aquela mesma tabelinha que vocês trabalharam lá de impacto legislativo. Vocês também vão trazer para cá. E aí, tudo isso pode entrar na apresentação de vocês, e aí de uma forma mais visual, tá? Não precisa necessariamente, não. Pode ser uma iniciativa dele mesmo. Elas servem para autorizar o executivo a realizar, que independe da legislação, da vontade, né, necessariamente de ter passado por aqui. Por exemplo, se o executivo puder e quiser fazer, ele vai conseguir instrumentos possíveis que podem não ser via legislação, mas o parlamento chama para si a responsabilidade de dar destaque àquele tema e de, inclusive, sugerir para o executivo que isso seja realizado. Então. E aqui embaixo, pessoal, os critérios de avaliação.

0: originalidade da proposta, entender se aquela proposta é possível de ser executada ou se é um sonho, né, uma grande intenção, se realmente foram vocês que construíram essas proposituras, e a clareza, a coesão e a organização, né, do documento. Então, é um pouco isso da avaliação. A forma de entrega, vocês vão utilizar, né, esse modelo que está disponibilizado no Drive. Vocês vão mandar um arquivo em PDF para este e-mail até o próximo dia 19 do 6. E aí, na semana seguinte, no dia 26, vocês fazem a apresentação para a banca. Certo? Que virá neste modelo? Sim. Tá bom? A gente ainda não tem os nomes fechados, mas são professoras que estiveram presentes nas outras aulas do curso, né? Acho que a professora Roberta já tinha confirmado presença, né? Renata e a professora Thelma. A gente vai enviar as proposituras para a comissão. Não, não. Certo? Obrigada, pessoal. É isso. Juca.
1: Pode contabilizar e espelhar a tecnologia que é trazer lá e comentar. Agora, lá tudo é pessoal.
0: Pode, sim. E aí é importante adequar isso ao contexto do estado de São Paulo, associar discussões que foram feitas aqui no curso, porque esse é também um dos critérios de avaliação, citando a fonte. Isso pode aparecer, inclusive, na sua justificativa, dizendo que vocês viram que algo, né, um projeto. Viajadas de outros lugares. Sim, claro, citando da onde veio a ideia e adaptada à realidade do Estado de São Paulo, eu recomendo, sim. É possível. Sim. Nas políticas públicas, a gente tem um nome bonito para estudar isso, que é a difusão de políticas públicas. Mas é isso, as ideias viajando de lugares para os outros lugares. Sim. Inclusive, daí uma outra coisa de bastidor também, mas acontece muito de você ter articulação, né, de partidos ou de outras bancadas que não sejam de um mesmo partido, mas de parlamentares que sejam congregados por outras afiliações que não partidárias, como, por exemplo, relação de tema ou de região onde mora, da onde veio e tal, de apresentarem os mesmos projetos para chamarem a atenção para aquele mesmo tema e para aquelas mesmas soluções num dado momento. Exato, e aí por isso você vê, por exemplo, o mesmo projeto sendo apresentado na Assembleia de Minas, de São Paulo, do Rio de Janeiro, ao mesmo tempo, né? Então, existem articulações mesmo, os parlamentares, de organizações da sociedade civil, de bancadas. É uma forma de pressão, uma forma de, mas sobretudo uma forma de dar visibilidade a um determinado tema num determinado momento, né? É isto. Alguma questão? Não.

0: tempo existe o Instituto? Fala pra gente um pouquinho do Instituto.
1: Eu tô no Instituto desde antes dele existir. Ele ainda é muito recente, acabou de completar um ano em fevereiro, mas eu vim para estruturar o Instituto e coordenar os projetos e tudo mais. Então ele tem um ano e pouquinho. E desde o ano passado a gente já estava rodando 5 projetos e esse ano a gente está aí numa campanha de lançar mais projetos também.
0: Legal, como que é para você estar aí, a gente fala, nome forte já, né, do basquete, essa modalidade que é frequente no país.
1: O Anderson Varejão, pra gente foi muito gratificante conseguir fechar a parceria, porque eles já têm uma metodologia consolidada, inclusive eles trabalham a multiplicação das técnicas deles para professores de escolas públicas que não têm ainda o projeto implementado. Então, além das escolas que a gente atende diretamente, estar em outras escolas por meio dessa multiplicação da técnica é um jeito da gente escalar, né, o alcance do projeto. E a gente patrocina tanto essa parte dos núcleos que estão implementados, quanto essas clínicas de transferência de conhecimento, ou como a própria Liga Pro Basquete, que é essa aplicação prática numa competição interescolar.
0: Legal, a gente está vendo aqui que nós estamos em uma escola, né? Essa escola que nós estamos aqui, fica aqui na Vila Olímpia, é isso, né?
1: Acho que aqui não é a Vila Olímpia, acho que Pompeia.
0: Pompeia, que eu estou sabendo tudo de São Paulo. Mas enfim, a gente fala o seguinte também, né, Luciana? Como que é para vocês hoje, tá vendo aí, não só as crianças, mas também tem outras crianças que já estão dentro do esporte, já estão no esporte já, e quem sabe isso é o futuro do país também, né?
1: Sim, com certeza. A ideia, o objetivo final da gente é que essas crianças tenham esse desenvolvimento de habilidades, mas se a gente conseguir encontrar esses diamantes que possam ser profissionais do basquete, assim como o Anderson Varejão despontou um dia, vai ser um orgulho imenso pra gente.

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2: É com satisfação que damos início ao seminário Se Eu Não Morar Ali, Onde Irei Morar? É um debate sobre dignidade e direito à residência em instituições de longa permanência. O objetivo deste encontro é discutir a saúde da pessoa idosa nas instituições de longa permanência para idosos do Estado de São Paulo. Bom dia a todos. É um prazer estar aqui. Sejam todos bem-vindos. Quero inicialmente agradecer ao presidente da Alesp, o deputado André do Prado, né, por ter acolhido, ao Instituto do Legislativo Paulista, na pessoa do Rodrigo Del Nero, da Roberta Clemente, que está aqui, que sempre nos receberam assim, tão bem. E é um debate assim, muito necessário. Né? A gente fala muito da Casa do Povo, mas Casa do Povo é quando o povo está aqui dentro, falando, questionando, dando voz. Né? E divergência faz parte. O importante é a gente fazer um bom debate, respeitoso. Eu acho que esse que é a grande importância de estarmos aqui hoje. Então, esse debate se iniciou com as notícias que foram veiculadas, como todos sabem, especialmente na questão do bairro da Lapa, né, dos institutos de longa permanência da Lapa. E a gente tem que ouvir todas as partes para chegar numa solução. O objetivo é sempre chegar numa solução. Né? Não é falar de ninguém, não é criticar ninguém, é ouvir. Como que é a história de fato, né? E o que podemos fazer para solucionar? Que eu tenho certeza que o nosso Estado, o Estado de São Paulo, ele, inclusive, ele vai cuidar bem dos seus idosos, vai dar dignidade para os seus idosos. Então, a gente está aqui para buscar soluções junto à prefeitura, junto aos representantes das associações, tanto de moradores como dos idosos. Então, são todos muito bem-vindos. Quero anunciar aqui a presença do nosso vereador André Rodini. Ele é um vereador de Ribeirão Preto e a importância dele estar aqui é porque ele trabalha muito com esse tema, né, de idosos há bastante tempo, já fez várias audiências. Então, eu acho que é importante também esse olhar representando o interior, até para fazer um contraponto, como funciona no interior, se isso acontece ou não acontece. Porque o que aconteceu na Lapa pode acontecer em outros bairros da cidade, pode acontecer em outras cidades do estado. Então, André Rodini, chamo você para compor a mesa aqui conosco, por favor. E eu agora gostaria de convidar as pessoas para compor a mesa. Primeiramente, eu vou chamar o seu Sérgio Soares de Oliveira, que é presidente da Federação de Instituições de Longa Permanência para Idosos do Brasil. Seja muito bem-vindo, seu Sérgio. Quero chamar o senhor Jairo Glickson, que é diretor jurídico da Amocite. Seja bem-vindo, senhor Jairo. Quero chamar a senhora Simone de Sá, que é representante do Residencial Recanto da Vila. Quero chamar a senhora Fran Winandi, que é psicóloga especializada na terceira idade. Seja super bem-vinda, senhora Fran. O senhor Paulo Frange, que é secretário-chefe da Casa de Civil da Prefeitura de São Paulo, infelizmente teve problema de agenda, eu até mandei uma mensagem para ele agora, falando que se ele puder mandar um representante dele, será muito bem-vindo, chegando a tempo, terá a palavra. Tá bom? Então, vamos começar o bom debate. Aqui. E eu vou passar a palavra, sem mais delongas. Vocês terão um tempo de 10 minutos. O que eu acho importante frisar aqui? Aqui, acho que a gente tem que falar realmente a síntese, o que é essencial. Eu acho que seria bom falar um histórico. Né? Aqui é importante que vocês, inclusive, na fala de vocês, coloquem os pontos que são mais relevantes para cada um e os entraves maiores, até o que já evoluiu. Porque, às vezes, a gente está discutindo uma coisa que já avançou, né? Até para ser uma coisa muito importante. Quero também anunciar a presença aqui do seu Eugênio Figueiredo, que trabalha muito com a terceira idade, uma pessoa muito engajada assim, em grupos de terceira idade. É muito importante ter você aqui. Muito obrigada pela sua presença. Então, eu vou passar a palavra inicialmente ao senhor Sérgio Soares de Oliveira, que é presidente da Federação de Instituições de Longa Permanência para Idosos do Brasil. A palavra é sua. Muito obrigada pela presença.
3: E a gente que agradece, né? A Federação das ILPIs, é um privilégio a gente estar aqui conversando sobre esse assunto, que é muito necessário. Só precisava da. Por favor, do. Vou fazer uma apresentação para ficar. Tá bom. Então, a gente é muito necessário, infelizmente, quando a gente para pensar que a gente está discutindo que o idoso não pode residir numa área residencial onde ele sempre residiu, é uma coisa que a gente fala que ia ser meio que impossível a gente debater isso, mas é o que realmente está acontecendo hoje na nossa cidade aqui em São Paulo. Você pode ler aí. Hoje a federação ela está no Brasil inteiro. Hoje nós temos aproximadamente 300 mil idosos institucionalizados, tá? E a gente, quando tem a prefeitura tirando o direito do idoso viver numa área residencial, para onde que ele vai viver, né? Então isso é um. Hoje nós temos a legislação federal, ela deixa muito claro que LPI é um lar. É um lar coletivo para a pessoa idosa. Tá? Nós temos o estatuto, no artigo 37, que mostra que o direito da pessoa residir tanto num local público quanto num local privado. Nós temos a resolução da diretoria colegiada, que é RDC 502/2021, que deixa muito claro que a instituição de longa permanência é um lar. E nós temos também o CNAE, CNAE de LPI, que é 8711502, é um CNAE único, tanto para ILPI pública quanto para ILPI privada e ILPI conveniada. No estado de São Paulo, segundo a Receita Federal, nós temos 3.682 CNPJs ativos de ILPIs. Desses 3.682, nós temos 5 ILPIs públicas. Não estamos falando de ILPIs conveniadas, ILPIs públicas. Tá? Ou seja, 99,9% das instituições que nós temos no nosso estado, elas são privadas. São Paulo representa 33,1% de todas as ILPIs do Brasil. Na cidade de São Paulo, nós temos 1.171 ILPIs abertas, oficialmente com o CNPJ aberto. Tá? Dessas, 20 são conveniadas, tem um convênio com a prefeitura, aproximadamente 690 vagas. Nós não temos nenhuma ILPI pública na cidade. 98,3% são privadas sem convênio e 100% são ILPIs privadas ou filantrópicas, com ou sem fins lucrativos. Então, esse é o cenário que nós temos aqui. O decreto hoje que nós estamos, que a prefeitura alega que nós não podemos estar numa área residencial, ele deixa muito claro, tá, quais são as atividades que podem estar numa área estritamente residencial, ZER. As atividades prestadas pelo poder público, conveniadas à rede pública ou declaradas de interesse público. Tá? A gente tem a conjunção ali ou, né? O ou, ele é alternativo, não acumulativo. Basta uma dessas três condições. Então, está muito claro isso no projeto. Muito claro. A proibição, ela não está escrita em nenhum lugar. É proibido ILPI privada. Não, não tem isso. Tá? Tanto que a alegação da prefeitura é que uma ILPI pública poderia estar ali, uma conveniada poderia estar ali, mas uma privada não. Mas como a gente viu nos números, nós não temos ILPIs públicas suficientes. Se não fosse a ILPI privada, nós não teríamos acolhimento na cidade de São Paulo e nem no Brasil. Tá? Nem no Brasil. Quando a gente traz que é um absurdo, que cidade amiga do idoso. Em outubro de 2025, São Paulo mostrou para o mundo inteiro que ele é cidade amiga da pessoa idosa, que ele recebeu o título da OMS, fez um evento maravilhoso. Mas como que a gente tem uma cidade amiga da pessoa idosa tirando os idosos da área residencial, de onde eles moram? Então, se a gente fizer 10 segundos, se a gente fechar os olhos durante 10 segundos e imaginar quem não é idoso ainda, tá? Se a gente ficar idoso, a gente tiver o privilégio de ainda ser idoso, senão a gente não morrer antes, se a gente fechar os olhos por 10 segundos, onde que você quer estar morando? Você quer morar numa área industrial? Você quer morar numa área totalmente residencial? Onde que você quer morar? Então, acho que você tem que ter o direito de escolher onde você queira morar. E aí, quando você fala que você, o idoso, ele constrói a cidade, trabalhou a vida dele inteira, e na hora do momento de descanso dele, ou por necessidade de saúde, ou por própria iniciativa, nós temos muitos idosos que eles vão para as instituições porque eles querem estar lá, eles não querem estar dando trabalho para a família, eles não querem estar morando sozinho. Então, esse idoso, ele vai aonde? Ele vai morar onde? Ele morou a vida dele inteira num bairro residencial e aí, simplesmente, por um ato político, nós estamos tirando eles da onde eles moraram, né? Então, não é possível a cidade ser amiga da pessoa idosa e fazer o que ela está fazendo. E a federação, ela está articulando, tá? Em Brasília, inclusive, tá? Nós estamos articulando com a Secretaria de Direitos Humanos, com a ministra, para que a gente precisa, se o município, se o prefeito não retomar com o que ele está fazendo, nós vamos entrar com um pedido para tirar o título da cidade amiga da pessoa idosa, que não tem sentido nenhum. Assim, a gente só ter título e não fazer o que realmente precisa fazer, que é cuidar da pessoa idosa. E nós estamos também construindo uma formalização para a OMS, para explicar tudo o que está acontecendo, porque eles não estão sabendo. Tá? Então, agora, São Paulo vai ser homenageada na Espanha para receber esse título e a gente vai continuar fazendo o que nós estamos fazendo. Então, é muito simples a gente resolver o problema. O prefeito quer colocar um projeto de lei. O projeto de lei demora 2 anos. Simplesmente, no decreto, se já deixar mais claro do que ele já está, porque, na minha opinião, ele está muito claro, é ele fazer essa correção. A gente tem, o que a gente pede? Suspensão imediata de todas as cassações dos alvarás, porque elas continuam. O prefeito não parou, continua fazendo, as instituições estão recebendo multas, elas estão sujeitas a algum momento o Ministério Público ir lá e lacrá-las, porque elas estão sem o documento principal, que é o alvará. Nós queremos que devolva os alvarás para as instituições que perderam e que as ILPIs tenham o direito de funcionar em ZER. Queremos uma audiência pública no município, com a participação, inclusive, com o representante da prefeitura, tá? Com os representantes, para que a gente discuta isso, debata isso muito, muito claro, e o apoio da deputada federal, tá? Para que a gente tenha um projeto de lei nacional onde permita que uma ILPI funcione numa área residencial. Agradeço. Aproveitando também, deixo que vocês sigam o nosso Instagram, que é @fedilps, e nós estamos ali à disposição para ajudá-los.
2: Muito obrigada, senhor Sérgio Oliveira, pela sua explanação. Eu fiquei até chocada com alguns números aqui, a questão dos públicos, foi muito interessante esses números que você trouxe. Obrigada. E eu passo a palavra agora ao senhor Jairo Glickson. Para a sua, que é diretor jurídico da Amocite, para a sua exposição. Fique à vontade, seu Jairo, seja bem-vindo.
4: Bom dia a todos.
2: Bom dia. Deputada,
4: bom dia a todos. Obrigado pela oportunidade de estar aqui. É um momento de extrema importância para esclarecer a posição dos moradores da City Lapa. Eu, como diretor jurídico... Mais perto, tá bom. Obrigado. Eu, como diretor jurídico da Amocite, a Amocite significa Associação dos Moradores da City Lapa. É uma associação que existe aproximadamente uns 15 anos e o escopo dessa associação é a proteção do bairro da City Lapa. Esse é o objeto da associação. Agora eu vou explicar o que é a Citilapa para algumas pessoas que as pessoas não devem saber. A Citilapa foi um bairro planejado nos idos de 1911. Ele foi lote, foi feito por um urbanista inglês chamado Barry Parker. O bairro foi extremamente planejado e ele foi construído de uma forma, de um conceito antigo urbanista de cidade-jardim, bairro-jardim. A Citilapa hoje, já há uns 20 anos, ela está sobre um tombamento, é um bairro tombado, e esse tombamento ele preserva as ruas, o formato das ruas e as árvores, não as propriedades, e há também algumas restrições no uso da propriedade em questões de construção, de espaço, de espaçamento. O bairro da Lapa, junto com o bairro de Alto de Pinheiros, esses dois bairros juntos possuem a maior manta verde da cidade de São Paulo. É a conjunção desses dois bairros. A maior área de permeabilidade de solo da cidade de São Paulo é junto com esses dois bairros. Na posição, eu acho que é um local perfeito para residência de idosos. Mesmo porque a gente tem ali uma série de árvores, tem uma manta verde, árvores frutíferas, e quem tem o privilégio de parar e olhar no bairro para cima, a gente consegue ver muitos pássaros ainda que por lá se alimentam e fazem, né, os seus ninhos. Então é um local perfeito para residência de idosos. O que aconteceu, o que gerou todo esse problema, é isso que eu quero deixar muito claro para todos. Foi um ato isolado de uma associação quase sem significado nenhum, sem expressão no bairro. O ato de uma pessoa, de um morador que extrapolou todo o bom senso e não é um ato que representa os moradores da Citilapa, não representa a associação dos moradores da Citilapa. Realmente foi uma catástrofe o que aconteceu. Isso gerou uma polêmica, gerou uma situação que muitos moradores nos procuraram e falaram: eu não sou assim, eu não penso assim, nós não somos assim. E as pessoas ficaram incomodadas com o que foi falado de um bairro elitista, separatista, alguma coisa assim, todo mundo ficou muito incomodado. Isso não é verdade. Ao longo da história da Amocity, nós sempre tivemos boa convivência com as residências de idosos, nós não tivemos problemas. A gente entende o direito garantido dessas instituições que já estão lá, muitas, há mais de 10, talvez 20 anos, atuando no bairro. E, nesse sentido também, a Amocity, nós entendemos, eu vou muito de encontro com o que o Sérgio, Sérgio falou. É uma questão que está muito fácil de resolver esse dilema. O prefeito, a minha interpretação jurídica é que é permitido. A minha extensão de interpretação do decreto, da NR10, a gente entende, sim, pela possibilidade da permanência dessas instituições no bairro. Mas, adentrando pela discussão, está muito fácil a resolução disso. Hierarquia de normas. Há uma lei municipal. Há um decreto regulamentando as atividades. A lei municipal é a lei de parcelamento, uso e ocupação do solo. O artigo 96 ao 106 especifica as atividades previstas nas diversas áreas de zoneamento da cidade de São Paulo. E esse decreto municipal, o decreto municipal, vem regulamentar a lei municipal. O decreto é expedido pelo prefeito. Se houver boa vontade do prefeito, ele corrige essa situação com outro decreto. Ponto. E acabou o problema. Basta o prefeito fazer um novo decreto. Ou até mesmo, pode-se gerar uma portaria para resolver a situação. A questão de se criar um projeto de lei, eu entendo desnecessário. A gente acompanha também a posição da associação. É um projeto longo, demorado, que vai levar muito tempo e não vai resolver a situação. Então, a situação está fácil, basta boa vontade do prefeito e a gente resolve essa situação de forma rápida. Frisando, para terminar minha fala, pelos moradores da Lapa. Nós não somos isso que estão falando, não é isso, isso não é a verdade. E sempre houve uma relação muito amistosa de compreensão e de respeito entre os moradores, entre a associação e as casas de repouso. Eu termino por aqui minha fala, foi muito importante explicar isso, a posição dos moradores, para desmistificar o que está se acontecendo, o que está se falando hoje nas mais diversas mídias que a gente está vendo, e torcer que o prefeito se sensibilize e resolva isso de uma vez por todas, de uma forma direta e eficiente. Basta um novo decreto ou uma portaria. Muito obrigado pela deputada Adriana, muito obrigado pela oportunidade, obrigado a todos.
2: Muito obrigada, seu Jairo Glickson, pela explicação. Acho muito relevante assim, essa voz que você está dando, até porque às vezes fatos isolados criam um ruído enorme, desnecessário, mas a questão é como é que a gente encaminha isso para tranquilizar todo mundo. Então, eu agradeço bastante assim, a sua fala. E agora eu vou passar a palavra para a senhora Simone de Sá, que representa o Residencial Recanto da Vila. Seja bem-vinda, Simone.
5: Bom dia a todos. Eu sou gestora do Recanto da Vila, mas hoje eu represento aqui todas as ILPIs que estão ali na região e que estão sofrendo como o meu residencial vem sofrendo. Há um ano a gente foi surpreendido com a visita da subprefeitura, fiscais nos procuraram dizendo que a nossa licença de funcionamento estava inadequada. E a partir daí a gente começou a nossa busca pelos direitos da pessoa idosa. Fizemos várias defesas administrativas. Quando fomos pessoalmente na subprefeitura, o que foi nos passado é que a gente teria que ter um convênio com algum serviço público para poder funcionar ali. Fomos atrás de diversos órgãos e, ao que parece, não existe a possibilidade desse convênio público. Nas nossas defesas administrativas, a gente fez alguns questionamentos. Primeiro, qual o impacto que uma ILPI privada causa na região que uma ILPI pública não causaria? A questão do decreto também, que o Sérgio já comentou, o Jairo também, que por que no decreto não está considerado uma ILPI privada? Em nenhum momento existe a ILPI privada. Então, se hoje eu abrir uma ILPI em qualquer zoneamento, a única possibilidade que eu tenho para colocar no alvará de funcionamento é serviço público de pequeno porte, que é a NR10. E aí, como o Jair comentou, essa NR10 só considera serviço público social de pequeno porte, não considera o privado. Além disso, a subprefeitura também nos informou que nós deveríamos estar em outra NR, que é a NR12, só que a NR12 é voltada para casa de repouso. E aí existe uma grande contradição e complicação, porque no imaginário popular, o termo mais conhecido é casa de repouso, né? Porém, a própria Anvisa diferencia casa de repouso e de ILPI. Uma principal diferença é que uma casa de repouso, por exemplo, precisa ter um médico como responsável técnico, né? Uma casa de repouso é mais um internato, é uma clínica geriátrica, por exemplo. Uma ILPI não, uma ILPI é uma moradia coletiva. O idoso ele pode entrar, ele pode sair, ele pode andar pelo bairro, ele pode frequentar as praças, frequentar a padaria, sair com seu parente, com seu filho. Então, o que a gente questiona é: se o idoso não pode estar ali naquele local que ele escolheu para morar, que é um bairro residencial, que é um direito dele, aonde que ele tem que ir? Ele precisa, ele vai, como o Sérgio já comentou, ele vai para uma zona industrial, ele vai para um bairro estritamente, como uma zona estritamente comercial. Então, para a gente, no nosso entendimento e no entendimento do nosso jurídico, não faz sentido, porque o idoso tem o direito de estar num bairro residencial, né? O que foi passado para a gente, inclusive pela subprefeitura, é que nós estávamos sendo notificados, assim como outras casas, por pressão popular, por denúncias de moradores, né? E a gente já entende que é esse pequeno grupo de moradores que fez esse barulho na subprefeitura e por isso que nós começamos a receber essas visitas. Por conta da gente não conseguir ter a nossa defesa administrativa deferida, nós subimos o processo, então a gente entrou com um processo judicial. Esse processo ainda está em andamento, questionando todos esses pontos que eu já passei para vocês. E nessa semana nós tivemos a grata resposta da juíza, então ela deferiu a nossa liminar. Os atos administrativos estão suspensos por hora e a gente vai continuar lutando e brigando para que esse decreto seja alterado, que seja reconhecido o direito da ILPI estar naquele local, porque é um direito do idoso, é um direito da pessoa idosa estar ali naquele local, né? E para finalizar, só uma informação para vocês. Quando a gente vai abrir uma ILPI, tem um estudo de viabilidade. Então, não é simplesmente, vai, aluga a casa e mobília a casa e coloca os idosos lá. Não, é feito um estudo de viabilidade, a gente segue a normativa, então tem a RDC 502, tem uma série de exigências e obrigações que a gente precisa cumprir, muitos documentos, licenças, laudos e toda a adaptação da casa também. Quando a gente recebe a vigilância sanitária para licença, eles chegam com um checklist extenso, extremamente extenso, e verificam ponto por ponto do que tem ali na RDC, né? Então, a gente tem muitos laudos. A minha casa, por exemplo, eu estou com 100% de todos os laudos, todas as licenças, toda a obrigatoriedade da casa. A gente cumpre, não tive nenhum problema com a vigilância sanitária, muito pelo contrário, a minha licença foi emitida 5 dias depois da visita. Então, é um processo bastante complexo e que a gente faz com muita responsabilidade, né? Não é simplesmente chegar um idoso lá, entra e vamos começar a cuidar desse idoso. Obviamente que a gente cuida do idoso, mas tem profissionais que a gente precisa ter na casa para poder dar o suporte para esse idoso. E mais do que isso, uma ILPI é uma rede de apoio para a família, né? Ela é uma extensão da casa daquele idoso. A gente sabe que hoje é muito difícil, a dinâmica familiar mudou. E muitas famílias não conseguem ter o seu idoso, manter o idoso dentro de casa e busca a ILPI justamente por conta desse apoio. É apoio de cuidados 24 horas. Tá bom? É isso que eu tinha para passar para vocês. A gente vai continuar brigando e lutando na justiça para que esse direito da pessoa idosa prevaleça. E obrigada pela oportunidade. É muito importante a gente ter esse diálogo aberto para as pessoas começarem a entender um pouquinho sobre o que é uma ILPI. Agradeço imensamente.
2: Muito obrigada. Senhora Simone de Sá, aprendi bastante. Já anotei tudo aqui o que você falou de casa de repouso e LPI, porque eu acho que são detalhes que a maioria das pessoas não conhecem, né? Então, eu estou aprendendo bastante aqui hoje e estou gostando também dessa disposição de todos, porque eu acho que todo mundo quer resolver, todo mundo. Inclusive, tenho certeza que a prefeitura também quer resolver, né? É assim. Eu acho que os ruídos acontecem na administração pública, todo mundo sabe disso. Eu, deputada, cada hora eu vejo uma coisa. E é tudo falta de diálogo, alguém que fala uma coisa, o outro que entendeu errado. Então, cria um ruído e, às vezes, interesses de um ou de outro que não representam a maioria. Então, acho que é importante a gente tentar resolver sempre com bom espírito, né? Então, talvez você não precise continuar brigando. Eu espero que não, né? Talvez tudo encaminhe da melhor maneira. Eu acho que este é o grande objetivo. E eu vou passar a palavra agora para a senhora Fran Winandy, que é psicóloga especializada em longevidade.
6: Muito obrigada.
2: Seja bem-vinda.
6: Muito obrigada, obrigada pelo convite. Estou super feliz de estar aqui para falar um pouquinho sobre o meu tema, né? Tá. Só colocando aqui minha apresentação. Ok. Bom, então, hoje a gente vai falar um pouquinho sobre essa saúde da pessoa idosa em LPIs. Eu sou gerontóloga especializada em longevidade. Bom, na verdade, eu fiz várias coisas até chegar aqui, né? Então, eu trabalho especificamente com empresas na área de diversidade geracional e gerontologia corporativa, que é um novo assunto aí que está aparecendo aqui no Brasil. E eu sou autora de um livro que chama Etarismo, um novo nome para um velho preconceito. Bom, aqui. Não. Para baixo. Ah, ok. Bom, então, na verdade, eu vim falar, então, especificamente sobre etarismo, sobre preconceito, e quando uma cidade decide que pessoas idosas não podem morar em determinados bairros, o que, que ela está dizendo? Na verdade, não é só uma discussão urbanística, né? Ou de validade ou valor de imóvel e tudo mais. O que a gente está falando é que a gente quer afastar uma coisa que a gente não gosta dos nossos olhos, né? E o que, que a gente não gosta? A gente não gosta de envelhecer, a gente não gosta da velhice, a gente não gosta da proximidade com a finitude. Então, por trás disso tudo, né, a gente pode trazer essa análise. O etarismo, ele surgiu, né, esse termo etarismo, que pode ser ageísmo ou idadismo, ele surgiu em 1969, e olhem que coisa curiosa, foi quando Robert Butler presenciou em Washington várias pessoas, né, se mobilizando por conta de do bairro estar trazendo idosos, estruturando uma área para idosos, especificamente num determinado bairro. E aí os vizinhos falaram, não, a gente não quer os idosos aqui. E começou todo esse movimento. E ele achou que, inclusive, esse movimento era muito parecido com o racismo e o sexismo, por conta da violência. E vejam, é isso que a gente ouviu, que a gente viu. Lógico que o que a gente viu foram as coisas mais fortes, né? O vizinho colocando caixa de som virado para uma ILPI e tal. É uma violência, um sintoma de preconceito na nossa sociedade. E a gente está falando isso 50 anos depois, né, que o Butler cunhou esse termo. Então, a gente continua reproduzindo um pouco uma lógica muito antiquada, né, muito antiga. A gente não quer conviver com a velhice. E aí, quando a gente presta atenção no que aconteceu, são manifestações cotidianas do etarismo na nossa sociedade. Então, a gente fala do valor do imóvel, será que é isso? A gente fala que é uma zona estritamente residencial, mas eles moram ali, né? Então, será que é isso? A gente está falando de desconforto com ambulâncias, carros funerários. Caramba, na cidade a gente tem carros funerários e ambulâncias o tempo inteiro, né? Por que, que aquilo incomoda? E uma hora, provavelmente, alguém vai precisar, né? Se não a própria pessoa, algum vizinho, sei lá, alguém do entorno. E essa coisa do que fiquem longe, né? Então, é complicado você excluir o idoso da vida social. Essa intolerância, essa violência simbólica que foi demonstrada é uma presença muito forte do preconceito na nossa sociedade. Então, o idoso, ele é visto como um incômodo, né? E eu não quero me ver nesse lugar. O meu pai, que está aí nessa foto, lindo, teve Alzheimer. E até então, a minha ideia de uma ILPI, uma casa de repouso, era de um asilo, né? Eu pensava, não, eu não vou colocar meu pai num lugar desse, é um depósito de velhos, é para esperar morrer, que é um pouco o que a sociedade entende como uma ILPI quando não conhece, quando não tem esse contato. Bom, mas chegou uma hora que a gente não tinha mais o que fazer, né? Ele fugia de casa, enfim, começou a ficar um pouco agressivo e a gente não conseguia mais lidar com aquela situação. Então, eu e minha irmã começamos a procurar, né, algum lugar e tal. E aí, o que a gente viu foi uma coisa totalmente diferente daquilo que a gente imaginava, né? Profissionais preparados, um cuidado genuíno, convivência, vínculos, segurança, uma atenção especializada. Então, foi bem uma coisa assim, eu ainda não estava nessa área, foi quando eu decidi entrar um pouco mais a fundo nessa área, e eu vi que assim, isso era uma coisa que está na cabeça da maioria das pessoas, e tem um preconceito muito grande, tá, gente? Quando eu coloco nas minhas redes qualquer coisa relacionada a esse termo, as pessoas colocam, comentam, ah, imagina, que judiação, colocar um idoso num lugar desses e coisa e tal, porque no imaginário das pessoas, eu acho que isso é uma coisa que a gente precisa trabalhar, é muito essa coisa do esconder o idoso, esconder a velhice. E não é isso, né? E também uma outra coisa que eu achava que era só para pessoas na condição do meu pai, né? Demenciados, pessoas demenciadas. E eu vi que não, né? Então, eu estava até comentando há pouco com a Simone, eu cheguei, tinha uma senhora que a filha morava na França, ela era sozinha, ela optou por morar nesse residencial, e LPI, enfim, né? E aí, ela ia no shopping, ela saía para caminhar, ela tomava vinho de sexta-feira, porque a filha liberou que ela pudesse tomar vinho no jantar, né? Então, é uma casa, era a casa dela. E eu achei isso, assim, muito interessante, porque é totalmente diferente do que eu imaginava, do que a gente imaginava. Deixa eu caminhar um pouquinho aqui. Eu não estou me dando muito bem com esse aqui. Ah, agora foi. Além disso, gente, tem uma coisa que chama síndrome de transferência, né? Que é um risco clínico real. Se a gente fala em mudar os idosos de lugar, a gente está falando nesse risco. Essa mudança abrupta, ela causa uma perda de vínculos, né? E a gente chama isso de síndrome de transferência, que acaba se tornando uma depressão, pode se tornar uma depressão, pode se tornar uma série de questões relacionadas à saúde mental desse idoso. Aí eu nem vou entrar nesse da cidade amiga da pessoa idosa, porque o Sérgio já entrou nesse mérito e eu acho que é isso, né? A gente fala numa cidade amiga da pessoa idosa, mas a gente quer esconder os nossos idosos. Uma coisa que é fundamental nessa discussão é a forma como a gente trata a velhice, né? Que revela o tipo da sociedade que todos nós vamos ter que enfrentar, porque todos nós estamos envelhecendo. Hoje eu sou idosa, é meu aniversário, eu estou fazendo 63 anos, inclusive, hoje. Eu achei bacana para vir falar sobre esse tema, né? Mas a gente tem idosos aí com vários perfis, né? De 60, 70, 80, 90. E eu acho que também isso a gente precisa mudar no imaginário das pessoas, né? Porque muita gente pensa uma mulher idosa de 63 anos com uma bengalinha na mão, né? Aquele estereótipo do idoso, né? Então, acho que isso a gente também precisa mudar. É isso. Eu estou no Instagram, no TikTok, eu ganhei o prêmio de diversidade, equidade e inclusão no TikTok global, com 30 mil seguidores, então eu estou lá, @franwinandi, @franwinandi1 no TikTok, e eu, assim, gosto muito de falar sobre esse tema. É isso. Muito obrigada.
2: Muito obrigada. Olha aqui, Fran, coisa boa. Parabéns. Obrigada por vir aqui. Acho que o que você traz aqui é uma realidade, né? E mostra como a sociedade funciona. A gente não está falando desse caso específico, mas assim, esse tipo de... O que a gente precisa trabalhar para ser uma sociedade melhor, né, em um ambiente propício para os idosos, né? Então, e parabéns. Feliz aniversário. Eu vou passar a palavra agora para o André Rodini, que está aqui na mesa com a gente, vereador de Ribeirão Preto, que trabalha bastante esse tema, para ele fazer alguns comentários. E depois eu vou abrir a palavra para as pessoas que se inscreveram. Vereador.
7: Bom dia, deputada Adriana Ventura. Para mim, uma honra participar dessa mesa, porque a senhora tem sido nossa parceira em Ribeirão Preto, junto às entidades da terceira idade que a gente trabalha muito fortemente nisso. E, infelizmente, o que a gente mais busca nesse momento é recurso financeiro, quando isso deveria estar já nos orçamentos dos municípios, dos estados, a gente vive passando pires. E uma das diferenças que a gente vê, e eu até comentava aqui com o pessoal da federação, a diferença do sucesso de uma ILPI para outra é a saúde financeira da instituição. Então, nós trabalhamos pela sustentabilidade das ILPIs. Então, quando a gente vai pedir emenda parlamentar, né, o que a gente faz? Primeiro, pede uma emenda que compra um telhado fotovoltaico, porque com isso você já tira uma despesa de energia elétrica da ILPI para que ela possa utilizar esse dinheiro para outros fins e assim por diante. Mas eu quero chamar a atenção para alguns números que a gente precisa se ver daqui 20 anos, ou 10 anos para alguns já, mas nós estamos num país, num mundo que envelhece a passos largos, né? 15% da população do Brasil já é terceira idade, já tem mais de 60 anos. E nós estamos falando, então, de 35 milhões de idosos no Brasil. Não tem um lugar para esconder essas pessoas, né? E nós, já, se formos um pouco além, nós já temos 40 mil centenários no Brasil. Ou seja, nós temos pessoas que chegaram a 100 anos de idade e passaram. E muitos de nós chegaremos nessa idade, desse pessoal que está aqui, principalmente os mais jovens, porque a saúde, a medicina, tudo colabora para que as pessoas vivam mais. Mas como viver mais se nós não somos acolhidos, né? Nós vivemos falando de diversidade de gênero, de raça, isso aqui. Quando chega no etarismo, parece que existe um bloqueio. Esses dias eu fiz um comentário no Instagram, veio um comentário de uma outra pessoa mais jovem, falou o velho, de uma forma discriminativa. Eu falei assim, velho, branco, cis, hétero, bebo cerveja e como carne mal passada. Porque a gente tem que... Pô, a gente existe, a gente é igual aos outros, mas não é porque a gente tem um pouco mais de idade que a gente pode ser discriminado. Mas a notícia boa do mês, deputada, é que o governo federal... lançou nessa semana, inclusive, a portaria 1058 de 26, que cria a rede protetiva da pessoa idosa. Que isso vai juntar estados, municípios, União, conselhos municipais, CREAS, CRAS, todo mundo, para trabalhar junto numa rede protetiva. E eu tenho certeza, Sérgio, que na sua próxima visita a Brasília, você vai procurar o Ministério dos Direitos Humanos e da Cidadania, que é quem está por conta disso, que você poderá levar a sua pauta lá. Para concluir, gente, eu quero sugerir que vocês assistam um documentário, eu acho que é na Netflix, me parece, que se chama Blue Zones. As Blue Zones são regiões no mundo onde nós já temos centenários, pessoas idosas que viveram e vivem bem. É uma região em Okinawa, no Japão, na Grécia, na Itália, na Costa Rica. E agora vamos falar dessa Loma Linda, que fica nos Estados Unidos, que é uma cidade mesmo construída para idosos. E os idosos andam de carrinho de golfe, eles têm o convívio e tudo, e é proibido pessoa com menos de 50 anos adentrar em Loma Linda. Então, fazendo o etarismo reverso, se é que isso existe, o Fran, a gente precisa começar a olhar a terceira idade como uma opção real para o nosso final. Nós já estamos lá. E se tudo der certo, todos aqui, ainda, inclusive a Sara, que é provavelmente uma das mais jovens aqui, chegará à terceira idade. Então, ou nós preparamos a nossa cidade, as nossas leis, as nossas instituições e, principalmente, o nosso coração e o nosso corpo físico para chegar à terceira idade, ou nós teremos grandes dificuldades sociais. Essa era a minha fala inicial. Aqueles que quiserem saber mais sobre o meu trabalho, meu Instagram é André Rodini. Eu não falo só de terceira idade, mas terceira idade é o foco principal do meu trabalho. Muito obrigado.
2: Muito obrigada, vereador Rodini, até pelas informações que você trouxe. Eu vou agora passar a palavra para o senhor Carlos Alexandre de Oliveira, da Associação Viva Leopoldina.
6: prefere ir lá? Tá bom.
2: Na tribuna, vai ser bom.
8: Bom dia a todos, obrigado. Obrigado à deputada Adriana Ventura pela oportunidade. Parabenizo a Fran e a todos aqui que estão na mesa e com tanto carinho tratando deste tema. Nenhuma lei pode ser usada como escudo para oprimir os mais fracos, para suprimir direitos. A minha leitura, e eu tive a oportunidade de falar com o prefeito Ricardo Nunes, é que existe um descompasso entre a Regional da Lapa e a prefeitura. Me parece que o prefeito se importa muito com a causa, mas ele está no caminho errado. Eu vou pedir para projetar o outro slide, que é mais simples, que seria aí criar um projeto de lei, e, inclusive acenando aí com o cancelamento dessas multas, né? Eu peço para projetar o outro, não esse, o outro arquivo que eu enviei. Tá, esse aí. Já vamos falar da solução, que é muito simples, tá? Então, tá vendo, então, essa interpretação rígida da lei e, na verdade, o decreto, ele precisa de uma pequena correção, né? Lá na tela, o que a gente está vendo é a página 49 do anexo, do decreto. Então, ali na coluna da esquerda, né, está escrito ali NR10, Serviço Público de Pequeno Porte. É só acrescentar uma palavrinha, né? Privado, tá? Porque o CNAE, ele é único e ele é abrangente, tanto para público como privado. Então, tem aquele influência, né, o Kolbe Caleb, vou fazer com as minhas mãos assim, né, sabe aquele que faz coisa? Tão simples, gente. Para que uma discussão, para que levar na Câmara um projeto de lei que talvez ali se encha de penduricalhos, né? Então, eu gostaria de aproveitar essa oportunidade aqui nessa tribuna, já me encaminhando para a conclusão, e pedir que o prefeito Ricardo Nunes pare imediatamente de caçar alvarás e de multar. Isso nunca aconteceu antes, gente, na Regional da Lapa. Me parece um descompasso entre a vontade do prefeito em resolver o problema e as pessoas que estão lá. Inclusive, vai um puxão de orelhas, porque eu liguei diversas vezes ao prefeito regional, ele não nos atendeu. E sempre fomos atendidos pelos prefeitos regionais. Fomos atendidos pelo Telhada, que sucedeu este, fomos atendidos por todos os outros, né? O Carlos Fernandes, independente de partido. Então, não faz sentido a postura e esse endurecimento. E esse endurecimento, gente, é como um... Eu tive a oportunidade de falar com o chefe de gabinete lá, o Luciano, eu estou cumprindo a lei. Gente, isso é uma forma, me parece um neofarisaísmo público. Porque o fariseu, né, que fala, eu tenho as leis na minha mão, e é a lei. Gente, que lei que serve para... Que lei que se fica acima do Estatuto do Idoso? Nenhuma. O idoso tem direito à proteção. E mais, tá, gente? Nenhum morador da Vila Leopoldina, da Lapa, ou de qualquer lugar, se incomoda com a presença dos idosos, que tanto trabalharam, que tanto construíram essa cidade. Então, eu tenho fé... Com certeza, deputada, tenho fé que o prefeito vai resolver esse problema, mas é simples. Prefeito, corrija esse decreto, faça ainda hoje. Obrigado.
2: Muito obrigada, seu Carlos Alexandre. Agora, eu chamo para o seu pronunciamento a Paola Lima, que representa lares de idosos. Seria até bom... Isso.
9: Bom dia a todos presentes, aos munícipes, às autoridades políticas. Eu, como munícipe da cidade de São Paulo, claro, mais uma escandalizada com o teor da questão, né? Eu fiz uma pequena, não uma pequena, uma reflexão sobre os desdobramentos da questão. Eu tomo aqui a licença de ler para vocês. Hoje eu não venho falar apenas sobre alvarás, zoneamento urbano, procedimentos administrativos ou políticos. Eu venho falar sobre pessoas, sobre vidas que estão por trás de tudo isso. Sobre homens e mulheres que construíram a cidade de São Paulo e o Estado que todos nós herdamos. Estamos discutindo instituições regularmente estabelecidas, fiscalizadas, autoridades do poder público, né, que fazem suas funções. Vimos a extensa burocracia que essas ILPIs têm que atender, essas casas de repouso, que não é simplesmente chegar e achar que aqui está tudo certo e vou fazer como Deus fez a mandioca, como diz meu pai, um senhor já de idade, inclusive. Então, esses lugares, eles acolhem idosos, eles acolhem situações, são redes de apoio, eles acolhem pessoas com uma história, né? Uma história de vida, pessoas que parece que a sociedade quer colocar debaixo do tapete. Essa é a sensação, diante dessa realidade que estamos aqui debatendo hoje. Então, é justamente por isso que essa discussão ela transcende o aspecto jurídico, com todo respeito, ela alcança uma dimensão moral. É justamente por isso que estamos dizendo, hoje nós temos a coragem de olhar para um senhor e uma senhora que passa na reportagem, é o que a cidade está passando para eles, o prefeito está passando para eles, que eles não são bem-vindos numa zona residencial, que talvez eles deveriam ser tratados como um bem comercial, colocados numa estante em alguma outra zona que possa atendê-los. O que estamos dizendo para um senhor centenário, sobrevivente de guerras, crises econômicas, décadas de trabalho, quando permitimos que a presença seja tratada como incômodo urbano? Qual recado estamos dando? Algumas pessoas reclamam de som de ambulâncias, mas o que é uma ambulância se não um instrumento de socorro à vida, de preservação da vida? Outras mencionam carros funerários, mas a morte não é um fenômeno exclusivo das instituições de longa permanência. Ela faz parte da condição humana. Nenhum bairro se torna menos digno porque acolhe aqueles que estão em seus últimos anos de vida. Há ainda relatos de manifestações hostis, incluindo direcionamento de música em alto volume para as janelas, onde vivem idosos frágeis. Independente da posição de cada cidadão aqui, a gente tem que olhar com cuidado para essa atitude, porque ela escancara uma capacidade atroz com aqueles que serviram a nossa cidade e que construíram o que hoje a gente vive em São Paulo. Estamos falando de pessoas acamadas, com limitações cognitivas, dificuldades auditivas, algumas saudáveis que convivem nesse espaço comum, comunitário, para receberem os devidos tratamentos que nós devemos dar a eles, que é direito deles, que é garantido pela Constituição. Nós temos que cuidar dos nossos idosos. Nós não temos apenas que olhar para exemplos somente em outros países. Nós temos que olhar aqui dentro de casa. Temos que olhar para os idosos que estão debaixo dos nossos olhos. Temos que ter cuidado e respeito. Eles não são pessoas passageiras, eles são a história viva ali. Se permitirmos que casas de repouso legalmente instaladas sejam expulsas por meio da pressão social ou desconforto subjetivo de alguns moradores, que precedente estaremos criando na cidade de São Paulo?

0: Oba, que é da ILPI, da Terça da Serra, Alto da Lapa. Eu acho que eu li certo.
1: Muito
0: Tá?
1: obrigado.
0: Gente, eu estou dando tempo de 2 minutos, eu aumentei um pouco o tempo, tá bom? Então, quando apitar ali, eu queria pedir para vocês encerrarem a fala. Obrigada, seja bem-vindo.
1: Bom dia, muito obrigado,
0: Bom dia.
1: deputada. Muito obrigado a todos. Serei bem breve. Me chamo Juliano, eu sou lapiano há 47 anos. Comecei a cuidar de idoso, como a maior parte de todos os brasileiros, em 97, da minha avó, porque a gente costuma ser cuidador do nosso familiar até esgotar toda a possibilidade de cuidado em casa. Por quê? Porque o idoso, ele é muito complexo. Um idoso frágil, nonagenário, octogenário, não existe um familiar, não existe uma pessoa, por melhor formada, que seja da área da saúde ou não, e por melhor bem-intencionada que seja, que consiga dar conta de todas as demandas. Quem cuida bem de um idoso complexo é uma equipe multiprofissional. Uma equipe que nós encontramos nas ILPIs e nos residenciais. Quando nós vemos que o Brasil tem aproximadamente 15% da população idosa, a cidade de São Paulo com um pouco mais de 17%, se a gente pegar o bairro de Alto de Pinheiros e Alto da Lapa, na Zona Oeste, nós temos proporção de Grécia, de Itália. É um idoso para cada quatro. Alto de Pinheiros, o bairro mais envelhecido de São Paulo, 23%. Alto da Lapa, 22%. Outros bairros fora da Zona Oeste, como Santo Amaro, Campo Belo, Pinheiros também na Zona Oeste, são muito envelhecidos. E de onde vieram esses idosos? No meu caso, na ILPI que nós temos, que também fica no Alto da Lapa, eles são lapianos. Eles cresceram, viveram, construíram família, construíram a sua casa. Construíram o bairro da Lapa, City Lapa, Alto de Pinheiros, Vila Leopoldina, Vila Romana. E eles querem continuar lá. Senão, eles não teriam escolhido uma ILPI no bairro onde eles nasceram, onde tiveram os filhos, onde cresceram, onde tiveram seu comércio, onde tiveram a sua vida. Então, esses idosos que nos procuram, as famílias que nos procuram, eles são lapianos e eles querem continuar sendo lapianos. Assim como as ILPI de Santo Amaro vão receber os idosos de Santo Amaro. Eles querem ficar onde eles nasceram e cresceram. Nós só estamos acolhendo e respondendo à demanda. Obrigado.
0: Muito obrigada, Sr. Juliano. Agora eu chamo a senhora Nadira Amaral, que é do Conselho Estadual de Saúde. Ah, senhor Nadir, desculpa. Seja bem-vindo, senhor Nadir.
2: Não está contando ainda.
3: Então, bom dia a todos e a todas. Eu sou Nadir Amaral, né? Estou aqui como representando o Conselho Estadual de Saúde, né? Nós conseguimos colocar lá o comitê. É a primeira vez que se fala de idoso no Conselho Estadual de Saúde, né? Então, com 8 milhões e 100 mil idosos no estado, é a primeira vez que se discute e que traz essas informações sobre o idoso no estado de São Paulo. Eu já estive também como conselho, presidente do Conselho Municipal de Direitos da Pessoa Idosa do município de São Paulo, 23, 25, e agora estou no estado. E, infelizmente, vai demorar um pouquinho para nos verem. O idadismo e a invisibilidade nos ronda. Eu gostaria que a deputada, lá em Brasília, nos abraçasse, porque nós precisamos de apoio, muito apoio, mas muito apoio mesmo. Né, enfeitar a casa, a situação não está fácil. Né? A gente propõe fazer isso. Eu me sinto, eu como uma pessoa idosa, eu tenho 68 anos, como um drogado. Né? Porque o preconceito é o mesmo. Né? Nós estamos sendo colocados à periferia. Porque é feio envelhecer. Numa sociedade que não nos conhece, numa sociedade que não nos ensinou a envelhecer, porque também nós não aprendemos a envelhecer, né? Nós envelhecemos. Então, há muita informação a ser feita. Eu agradeço essas falas e esses locais onde se discute a pessoa idosa. Nós precisamos cada vez mais discutir pessoa idosa. Porque ainda a sociedade não nos vê. Covid-19 deixou bem claro como a sociedade nos vê. Nós somos moeda de troca. Nós estamos no final da fila. Eu não quero ser uma moeda de troca. E acho que tem muitos aqui que estão nessa faixa, não querem. Nós temos que falar, deputada, abrir a espaços à discussão da pessoa idosa. Eu não sou

0: Eu sou uma pessoa idosa, é diferente. Eu não sou uma coisa, eu sou um ser humano. Então, deputado e todos que estão à mesa, nos vejam. E eu sempre encerro a minha fala: pessoa idosa é o jovem que deu certo e eu não posso ser penalizado por isso. Obrigado.
1: Muito obrigada, seu Nadir. Agora eu passo a palavra para o senhor Sérgio Sarajoto, da Mocite. Seja bem-vindo. Carlos, sabe o que eu queria pedir a gentileza? Será que você podia mandar a sugestão objetiva que você deu? Você pode entregar para a minha equipe, por favor? Para a gente poder encaminhar da melhor maneira? Sim, por gentileza. Obrigada. É. Seu Sérgio, a palavra é sua.
2: Bom dia a todos, bom dia aos componentes da mesa. Eu quero enfatizar aqui o que o nosso diretor jurídico Jairo falou. Eu sou presidente da AMOCITE, que é a Associação dos Moradores da City Lapa, onde ocorreu o estopim de tudo, todo esse assunto que a gente está debatendo aqui. Enfatizar que nós, moradores da AMOCITE, somos totalmente contra esse posicionamento contra as LPIs. Eu tenho um exemplo, eu sou exemplo disso. A minha mãe está internada, internada não, ela está posicionada numa LPI, por coincidência, na rua onde eu nasci, há 66 anos, na City Lapa. E eu nunca imaginei, assim, eu estou profundamente envergonhado. E eu pediria para todas as pessoas que estão presentes aqui, porem a mão na consciência e sentirem essa vergonha que eu estou sentindo, da gente estar debatendo um assunto que é assim, a gente está discutindo aqui o óbvio volante. Todos vamos envelhecer. Eu estou envelhecendo, a deputada está envelhecendo, todos nós vamos envelhecer. Então esse problema ele vai continuar. Se a gente não resolver isso o mais rápido possível, ele vai continuar da mesma forma. E eu quero aqui abrir uma outra coisa importante. Eu acho que a prefeitura, seja no prefeito Ricardo Nunes, que está no momento, para os próximos que vierem, colocar a mão na consciência, como eu estou colocando, como todos nós aqui estamos, e assim, multar menos e pensar mais em investir no idoso, no tratamento do idoso. O poder público começar a enxergar isso com outros olhos e disponibilizar investimento para isso. Muito obrigado.
1: Muito obrigada, senhor Sérgio Sarajoto. E eu chamo agora para o seu para a sua fala, a senhora Elis Tadei, Trevo Morar Sênior.
3: Bom dia a todos. Toda a minha solidariedade a vocês, gestores que estão sentados aqui. Obrigada, deputada, pela possibilidade de virmos aqui e nos expressarmos. Eu redigi um texto e fico muito feliz com o resultado do que a gente está ouvindo aqui, principalmente da mesa, em pensar que esse já é um problema que está resolvido. Eu me permito dizer, deputada, que o problema já está resolvido. Então, eu vou ler para vocês um texto de um manifesto que eu fiz, propondo para que a gente tenha uma atitude muito mais pacífica, para que a gente entenda o que de fato existe dentro de uma ILPI e fazer com que a sociedade participe efetivamente. Então, se vocês me permitem, até para a gente poder respeitar o prazo, né, e o tempo para que todos falem, eu vou ler para vocês esse artigo que eu redigi diante do ocorrido. Recentemente, uma reportagem trouxe à tona o movimento de moradores da Lapa em São Paulo questionando a presença de casas de repouso e LPIs em áreas residenciais, alegando impactos relacionados à lei de zoneamento, circulação, descaracterização do bairro e outros pontos urbanísticos. Mas talvez o caminho que a sociedade precise seguir seja exatamente o oposto. Talvez devêssemos permitir que residenciais sêniors existam em todas as regiões da cidade, porque o envelhecimento não acontece em zonas específicas. Ele acontece com pessoas, com seres humanos, com suas histórias. Estamos falando de homens e mulheres que tiveram trajetórias inteiras de vida, pessoas que foram professores, médicos, enfermeiros, advogados, engenheiros, comerciantes, empresários, donos de casa, artistas, motoristas, costureiras, cozinheiras, dentistas, farmacêuticos, arquitetos, policiais, cuidadores e servidores públicos, deputada. Pessoas que construíram famílias, bairros, empresas, cidades e o próprio bairro em que vivemos hoje. Posso continuar, senhora prefeita? Obrigada. E que agora, por conta da fragilidade, das limitações físicas ou das comorbidades da velhice, precisam de ajuda. Se você perguntar sinceramente para muitos deles, você está feliz em depender de outras pessoas para tomar banho, caminhar, comer ou se locomover? A resposta provavelmente será não. Eu preferia seguir cuidando de mim mesmo. A velhice já traz dores suficientes. Então, ao invés de expulsarmos essas pessoas dos bairros, por que não tornarmos a vida delas menos triste, mais humana e mais acolhedora? Já pensou em visitar um residencial e bater papo com um idoso? Em ouvir as histórias riquíssimas que existem dentro das ILPI? Já imaginou se as escolas do bairro adotassem os residenciais sênior como parceiros permanentes? Crianças e adolescentes poderiam visitar os idosos regularmente para ler histórias, jogar, cantar, desenvolver projetos escolares, celebrar datas comemorativas e, principalmente, conviver. Os idosos ganhariam mais afeto, propósito e conexão. As crianças cresceriam compreendendo que envelhecer faz parte da vida e que cada pessoa idosa carrega uma história que merece ser conhecida e respeitada. Me desculpem, eu não tenho como não me emocionar. A intergeracionalidade talvez seja uma das ferramentas mais poderosas para combater o etarismo e construir uma sociedade verdadeiramente humana. Já pensou em convidar um idoso do residencial para tomar um chá na sua casa, como qualquer outro vizinho? Ele não tem uma doença contagiosa, ele tem velhice apenas. E se o residencial do seu bairro for extremamente simples, com poucos recursos, que tal reunir amigos para ajudar? Uma mutirão de pintura, uma ação de jardinagem, uma vaquinha para renovar camas, cadeiras, cozinha e equipamentos de fisioterapia. Uma tarde de música, uma festa junina, uma roda de conversa, uma visita recorrente. Porque aquilo não é um problema urbano, é um lar. E merece ser limpo, bonito, cheiroso, seguro e acolhedor em todos os dias do ano. Faço aqui o convite aos brasileiros, especialmente aos moradores da Lapa, que possamos substituir o olhar de rejeição pelo olhar de acolhimento. Isso vale também para instituições privadas com fins lucrativos. Qual é o problema do lucro quando ele é ético, necessário e permite sustentabilidade, geração de empregos, manutenção da estrutura e melhoria do cuidado? Cuidar bem custa caro. Se o residencial do seu bairro atende idosos de alta renda, vá passar algumas horas com eles. Se atende idosos carentes, organize ajuda. Mas não expulse, acolha, porque um dia, com sorte, todos nós envelheceremos também. Talvez o bairro que estamos construindo hoje seja exatamente o bairro onde precisaremos ser recebidos amanhã. Deixo uma última reflexão. Talvez o verdadeiro indicador de desenvolvimento de uma cidade não seja apenas a qualidade de suas ruas, praças e edifícios. Talvez seja a forma como ela acolhe aqueles que mais precisam de cuidado. Porque uma cidade que abraça suas crianças e seus idosos é, acima de tudo, uma cidade que escolheu ser verdadeiramente humana. E sim, quando isso acontecer, essa cidade merecerá ser reconhecida como cidade amiga do idoso. Obrigada.
1: Muito obrigada, Elis. Agora, a gente já está chegando nas últimas salas. Vou chamar agora o senhor Rafael Pereira para o Coca. Eu fiquei na dúvida se era seu ou ele. Seja bem-vindo. 2 minutos, por gentileza. Depois a gente encaminha para o encerramento.
4: Bom dia a todos. Agradeço a oportunidade, a deputada. É uma grande oportunidade de nós conversarmos sobre acolhimento, né? Sou Rafael Coca, sou diretor da AIUP-SP, Associação das ILPIs do Estado de São Paulo, E o que nós devemos conversar é como se acolhe o idoso dentro das nossas cidades. Né? O grande problema é a forma com que você coloca a ILPI como sendo só um comércio, deputada. Né? Na realidade, a ILPI é a residência do idoso. Né? É lá no bairro onde ele cresceu, no bairro onde a família está, né? No bairro que ele ajudou a fazer, né? Que esse idoso mora. Então, nós da AILPSP estamos aqui para apoiar todas as ILPIs que precisarem. Estamos aqui para mudar, começar a conversar sobre essa definição do que é uma ILPI, essa definição do que é o cuidado à pessoa idosa. Né? Nós estamos aqui para começar e aproveitar essa oportunidade que está sendo dada para que a gente consiga discutir isso mais, que essa conversa seja de mais vezes. Né? Agradeço a todos, agradeço à mesa, agradeço a oportunidade. Bom dia para todos.
1: Muito obrigada, senhor Rafael. Sim, esse diálogo está só começando, tá, Rafael? Acho que temos muito ainda para avançar. Agora eu passo para a nossa última inscrita, que é a Luzanir Souza. Seja bem-vinda. E após, eu vou devolver a palavra para os nossos convidados, para que faça a consideração final por até 2 minutos, de 1 a 2 minutos no máximo, para fazer um encaminhamento, para dar uma palavra final.
5: Olá a todos, meu nome é Luzanira. Eu acho que eu talvez seja uma das mais antigas no ramo de casa de repouso, tá? Nós temos 40 anos, eu sou a terceira geração. A minha sogra chegou a ser presa pelo Ministério Público há muitos anos atrás por ser proprietária de uma casa de repouso. Durante esse período de 40 anos, eu não sei quantas multas nós levamos pela Prefeitura. Mês retrasado, a minha conta bancária foi retida R$ 32 mil por uma multa de zoneamento de 2019. Eu tenho mais 3 multas por zoneamento da Lapa. Há 40 anos, a minha instituição, que hoje eu carrego 100 famílias que dependem do salário para levar o sustento para dentro da sua casa. Semana retrasada, minha funcionária pegou 5 dias de atestado por ter levado uma surra do bandido na rua Tomé de Souza, aonde eu resido, onde eu tenho uma unidade. Fora a minha cliente, que levou um tiro por 1 milímetro, não foi morta ou ficou tetraplégica, saiu nos jornais, por um bandido que parou numa moto e queria suas alianças, as joias da mamãe, no portão da minha unidade. Tá? Então, nós não estamos aqui falando apenas da terceira idade. Nós estamos falando de pessoas que estão ali, ó, minhas funcionárias, formadas hoje, porque a nossa unidade fornece bolsas de estudo. Eu abro campo para as universidades, excelência, deputada, porque nós não temos campo para os nossos enfermeiros fazerem especialização na terceira idade. Nem em hospitais públicos, em nada. Eu estou com uma equipe de 5 advogados há 7 anos tentando fazer a filiação com a Prefeitura de São Paulo para vagas gratuitas e não consigo. Hoje eu trabalho com a Prefeitura de Osasco, mas a de São Paulo não. Porque o objetivo é tirar os moradores. Me desculpe explorar o tempo, deputada. Mas eu tenho uma senhora que reside na Tomé de Souza. Ela tem 94 anos. Eu tenho uma de 104. São lúcidas. E essa semana, nas reportagens, ela virou para mim e falou: eu nasci nessa casa. Rua Tomé de Souza, 1319. Eu tenho 94 anos. Eu cresci, casei, criei meus filhos E agora, depois de 94 anos, você é obrigada a devolver meu imóvel? Sair da minha casa? Eu vim plantar a primeira árvore e eu vim derrubar a primeira árvore aqui na Lapa. E hoje eu sou um objeto. Eu não tenho onde morar. Meu pai, minha família, fundou a Lapa. E eu vou ter que sair daqui? Para onde eu vou? Eu vi a ponte da Vila dos Remédios ser construída, doutora. Você entendeu? Isso é muito triste. Então, assim, encarecidamente, eu peço, porque quando saiu nas redes sociais, no outro dia, eu recebi a carta da prefeitura que eu estava sendo cassada. Eu estou há 40 anos na rua Tomé de Souza. Eu já passei por todos os alvarás, todos, não foi só um. Eu já passei por casa de repouso, eu já mudei para hotel e hospedagem, agora eu mudei para LPI. Eu já fui bandida por trabalhar irregular. E nesse momento eu estou novamente sendo bandida por estar com meu alvará cassado. Eu só quero trabalhar e fazer aquilo que Deus me colocou na minha vida para fazer, que é dar atenção, não é para os abandonados, é para os que precisam do nosso carinho e do nosso preparo. Porque não é qualquer pessoa que tem psicológico. Outra coisa que eu falo, não é, é proibido pôr câmera nos quartos. Mas é os quartos onde nós precisamos vigiar os nossos idosos. Hoje nós contratamos funcionários que eles são... Temos que selecionar muito bem, porque a função também hoje dos nossos pessoal, eles têm uma formação psicológica muito ruim. Eles já vêm de casa, é como se nós fôssemos o último emprego, a opção de emprego. Então, nós temos que cuidar também da função psicológica. Só que a semana passada eu recebi dentro da minha casa o Ministério Público que quer implantar psicóloga, que quer implantar nutricionista. Nós não temos essa condição. Nós não somos hospital. Nós somos apenas um lar. Você entendeu? Nós somos perseguidos por Vigilância Sanitária, Ministério Público, Grande Conselho Regional do Idoso. Nós somos perseguidos, nós não somos orientados. Vocês entenderam? Nós não estamos assim. Obrigado, viu, gente? Desculpem.
1: Eu quero te agradecer, Luzani, pelo teu relato. Pelo teu relato sincero, eu acho que a gente tem que realmente pensar nesse planejamento, pensar numa política consistente, estruturante, né? Ainda mais numa fase no Brasil que a gente vê tanta coisa errada, tanto bandido e, assim, tanto bandido solto, todos os tipos de bandido, gente, né? Até os graúdos, e a gente vê que as pessoas muitas vezes são impedidas de trabalhar, e esse teu sofrimento eu acho que foi bom que você expressou, né? Assim como todas as colocações aqui. Então já está bem encaminhado, obrigado pelo seu relato. A gente está falando de pessoas idosas que têm rotina, que têm vínculo, que têm medicamento, que têm vida, que têm cuidador, que têm quarto, que têm memória, não é isso? Pertencimento, dignidade, eu acho que é isso que a gente está tratando aqui. Acho que todos pensamos da mesma maneira, isso me dá muita alegria, né? Não tem ninguém divergente aqui, eu só vejo convergência. A questão é só como a gente encaminha isso da melhor forma. E eu queria, na devolução da palavra agora para a nossa mesa, para os nossos convidados, né? Tudo com muito respeito, tudo com, assim, sempre pensando no construir. Eu vou devolver a palavra para cada um, para que cada um assim sugira um encaminhamento, né? Mas não um encaminhamento assim, para solucionar coisas simples que podem mudar a vida, seja para estruturar uma política, seja para conversa com a prefeitura, né? Já que teve um ruído, vamos resolver isso. Então, eu devolvo a palavra pela mesma ordem que eu comecei. Vou começar com o senhor Sérgio. Você olha por até 2 minutos, por favor, para a gente depois fazer um encerramento num tempo bom ainda, para que todos possam almoçar.
6: Eu, como gestor de ILPI desde 2011, a gente já passou por muitas situações. A FEDILPES, que é a Federação das ILPIs do Brasil, surgiu para que a gente tenha uma fiscalização igualitária. Tá? Porque vocês não imaginam o que a gente passa. Chega um fiscal, pede uma coisa. Chega outro fiscal, pede outra coisa. Então, a gente não tem uma fiscalização correta e homogênea. Cada um tem um tipo de pensamento e a gente sofre realmente muito. Eu gostaria de deixar muito claro que a federação ela surgiu exatamente para proteger o direito da pessoa idosa a estar numa instituição, surgiu para ajudar a regulamentação de leis, que a gente tem feito muito isso em Brasília. Nós já trabalhamos em 4 projetos de leis para ajudar realmente a melhorar a pessoa idosa, principalmente a que está numa instituição. As instituições, elas são uma retaguarda, elas ajudam a não ter hospitalização. Então, nós somos um serviço muito essencial para a sociedade e nós vamos lutar pelo direito da pessoa idosa a ser muito bem assistida. E alguns relatos que foram colocados aqui realmente estão acontecendo. O Ministério Público, junto com o governo, está transferindo a responsabilidade dele, tá, de cuidar da pessoa idosa para a pessoa idosa. E quando ele começa a exigir situações, exigir profissionais dentro da LPI, quem está pagando isso é a pessoa idosa. Tá? Está transferindo a responsabilidade dele para nós. Nós que seremos idosos ou nós que somos idosos. Então, se você tem uma instituição, se você tem um familiar que está numa instituição, se você quer trabalhar e ajudar a gente, segue @FEDILPES, que nós vamos estar aqui realmente para lutar pelo direito de todo mundo e agradeço imensamente por estar aqui hoje.
1: Muito obrigada. Vamos combinar que todo mundo vai receber palmas no final, daí todo mundo é aplaudido junto, tá bom? Porque daí a gente faz todas as falas, porque agora as falas são mais curtas. Vou passar agora para o seu Jairo Clixon para as suas considerações finais, por gentileza.
7: A situação é muito pior do que a gente imaginava. Ouvindo o relato dos empresários aqui que estão trabalhando, a história dos moradores também, realmente a situação é grave, muito grave. Me causa estranheza também, que eu fiquei surpreso agora, a conduta da subprefeitura da Lapa. Isso precisa ser visto, tem que ser pensado o posicionamento da fiscalização e da subprefeitura da Lapa. Isso me causa, inclusive, vergonha como morador da Lapa. Finalizando, mais alguma coisa, a City Lapa é um bairro que a gente gosta muito. É um bairro que tem tudo a ver com uma residência para idosos. É um bairro tranquilo, é uma zona residencial, é uma zona, um bairro tombado com uma manta verde, a maior manta verde da cidade de São Paulo. Se vocês olharem um mapa de calor da cidade de São Paulo, a temperatura no bairro da City Lapa ela é mais branda, mais baixa do que do centro da cidade. A qualidade do ar, inclusive, é melhor, porque é uma parte que não é fechada dentro do centro de São Paulo. Então, ela se direciona, ela tem todas as características para servir como residencial de idoso. E outra coisa que eu preciso deixar muito claro, este posicionamento, isso que aconteceu, não reflete o posicionamento dos moradores da Lapa. Eu me sinto envergonhado como morador da City Lapa. Eu tenho outros representantes aqui, o Sérgio Saragiotto, presidente da Mucite, o Carlos Alexandre, da Associação Viva Leopoldina. A gente representa os moradores de lá. Nós não pensamos assim, nós não agimos assim. Foi um ato isolado de uma única pessoa, de um único morador, que criou todo esse celeuma. Há uma consequência positiva de tudo isso, de toda a história negativa, da vergonha que eu sinto hoje como morador da Lapa, com a preocupação que isso trouxe a nós, que eu estou vendo muito pior do que eu imaginava, mas nós trouxemos o debate. Isso precisa ser pensado, nós temos que debater, a sociedade tem que debater muito mais, como aquele senhor falou da Secretaria do Cuidado de Idoso, né? A gente tem que questionar isso, tem que fazer mais debates, tem que trazer isso à tona. Deputada, parabéns por ter aberto espaço para trazer esse problema tão, tão relevante e tão difícil que nós estamos envelhecendo, eu também.
1: Você sabe, Jairo, a questão, todo mundo está envelhecendo, né? A gente olha para o lado, a gente fala, nossa, como eu estou velho, mas fala, mas o fulaninho também está, mas a ciclaninha, todo mundo vai junto. Então, eu acho que é um caminho que a gente tem que pensar e tem que trilhar, né? Está todo mundo, que tipo de sociedade a gente quer construir? Essa é a pergunta, né? Passo a palavra agora para a senhora Fran Winand.
8: Bom, eu trabalho com etarismo voltado para as organizações, na maior parte do tempo, então a gente já sofre esse preconceito quando a gente tem 40, 45, 50, 60, então, né, agora vamos pensar nas Blue Zones, vamos pensar que a gente vai viver até os 100, é só olhar no nosso entorno, e a gente tem que fechar essa conta, né, gente, financeiramente. Então, já começa aí. Aí, quando a gente pensa que as pessoas estão tendo menos filhos, nós estamos envelhecendo, teremos menos jovens na sociedade, cada vez mais a gente terá idosos sozinhos. Vejam o caso do Japão, que está enfrentando problemas críticos. A gente sempre tem que olhar para o que está acontecendo para os países que já envelheceram, porque a gente está envelhecendo a toque de caixa, né? Então, a gente tem que pensar o que, que a gente pode fazer para prevenir isso que está acontecendo, né? E o que pode acontecer. Eu acho que a Elisa trouxe uma coisa, Elisa, né, que trouxe uma coisa muito interessante na fala dela, que é essa questão intergeracional. Então, para a gente ter uma questão intergeracional, uma integração intergeracional, a gente precisa trabalhar as crianças desde pequenas, no respeito aos idosos, né? E a gente precisa trabalhar a comunicação da mídia, a gente precisa trabalhar a comunicação de uma forma geral, né? Com relação ao preconceito dos idosos, com relação ao preconceito das ILPIs, né? E falar mais sobre o que está acontecendo, sobre o envelhecimento, sobre o que a gente vai enfrentar. A gente já está enfrentando, mas a situação vai piorar. Então, eu acho que é muito importante, esse debate é fundamental e eu acho muito bacana estar acontecendo numa arena que decide, né? Muito obrigada, gente. É isso.
1: Muito obrigada. Senhora Fran Winand, eu passo a palavra à senhora Simone de Sá.
9: Vou finalizar aqui agradecendo a senhora. Concordo que é só o início dessa nossa batalha e é muito difícil estar aqui representando o meu residencial, mas ouvindo o relato de outros residenciais, né? O que começou com um problema de zoneamento, a gente está vendo que extrapolou, né? A gente está indo para outras questões, principalmente a questão do etarismo. Então, eu no meu residencial tenho o mais novo, a mais nova é uma senhora de 70 anos e a super idosa é de 102 anos. E eu prometi para todas as famílias, porque felizmente, deputada, a gente tem um movimento só a favor, a gente não viu até este momento ninguém contra as casas de repouso ali na rua, eu também estou na Tomé de Souza. Então, eu prometi, todas as famílias estão nos apoiando, e no meu caso eu prometi para todas as famílias, eu vou lutar até o último minuto com todas as minhas forças, unindo força com a federação e com as outras casas, para a gente fazer valer o direito da pessoa idosa. Né? A gente não está ali brincando, a gente está ali fornecendo um suporte, e um suporte com muita responsabilidade, como eu já falei. E o meu pedido aqui para a senhora é nos ajudar com relação a esse decreto, que tem uma omissão, essa omissão é importante, é por conta disso que surgiu toda essa problemática. O Ricardo Nunes tem o poder para mudar, eu sei que não é tão simples, né? Mas a gente precisa corrigir esse decreto. Então, esse é o meu pedido para a senhora, agradeço imensamente a oportunidade. Obrigada a todos também que vieram, que estão nos apoiando, a todas as casas. Obrigada.
1: Muito obrigada, senhora Simone de Sá. Anotado o seu pedido. Vou encaminhar um pedido para o prefeito. Agora eu passo a palavra para o nosso vereador Rodine.
10: Quero agradecer a deputada Adriana Ventura, porque a gente é acostumado a vê-la lá em Brasília brigando as grandes pautas nacionais, colocando o dedo na cara daqueles malfeitores e fazendo uma batalha homérica lá. E a gente esquece que ela é uma moradora da cidade de São Paulo, que também está preocupada com os problemas da cidade local aqui e encampando essa frente. Então, parabéns. Agora, eu quero lembrar uma coisa para nós que estamos envelhecendo. O nosso futuro do idoso, ele depende de três coisas básicas: saúde física, família e dinheiro. Quando a gente não tem uma dessas três coisas, a gente já fica capenga. E a maioria dos brasileiros, dos paulistas, não, que estão chegando nessa idade, não tem as três coisas. Aí cabe ao Estado acolher. E eu fico surpreso que a cidade de São Paulo não tenha ILPIs públicas, que em Ribeirão Preto nós temos. E lá nós criamos editais que agora as ILPIs particulares podem disputar a vaga pública. E é disso que a gente tem que conversar. A gente tem que fazer as ILPIs mistas. Aprovei essa semana passada a lei que permite que haja o hibridismo no financiamento das ILPIs, que elas recebam dinheiro da pasta da saúde, tanto quanto da pasta da assistência social. A assistência social é o menor orçamento e a saúde é um dos maiores. Então, o que acontece numa ILPI hoje é problema de saúde, principalmente daqueles que já estão no grau 3, que sofrem de Alzheimer e outras doenças degenerativas. Não é mais um problema de assistência social. Então, é preciso que os governantes locais entendam a importância do orçamento da pasta da saúde nas ILPIs. Concluo agradecendo imensamente a oportunidade e aqueles que tiverem interesse em receber um diagnóstico que eu fiz do etarismo em Ribeirão Preto, das ILPIs, da população idosa. Hoje nós temos 20 mil idosos em situação de vulnerabilidade em Ribeirão Preto e muitos na fila de espera que não tem mais como esperar. Então, eu tenho um diagnóstico, é micro, é regional, é local, mas com certeza vocês podem multiplicar em fatores proporcionais ao Estado ou ao Brasil todo, que vai bater o mesmo número. Muito obrigado a todos.
1: Muito obrigada, vereador Rodine, pelas suas considerações. Olha, eu agradeço a todos os convidados, eu agradeço a todos que vieram aqui, eu agradeço a todos que foram à tribuna fazer essa manifestação tão importante, manifestações fortes, necessárias, viu, Luzeni? Necessárias, porque a gente tem que responder essa pergunta, né? Que dignidade daremos para os nossos idosos, que tipo de cidade teremos, que cidade, que estado queremos, que país queremos. Então, foi muito importante todos participarem, eu acho que é uma construção, como várias sugestões foram feitas aqui de encaminhamento, né? Faremos esses encaminhamentos. Eu acho que eu queria colocar o meu gabinete à disposição em Brasília, o gabinete 802, anexo 4, aqui em São Paulo, fico em São Paulo também, tenho o gabinete de São Paulo, mas temos que cuidar disto, né? Então, qualquer sugestão de encaminhamento, faremos. Vou mandar uma indicação para o prefeito Ricardo Nunes com a sugestão do decreto. Vamos encaminhar, Rodine, essa sugestão que você deu da questão das ILPIs, né, não ter público na cidade de São Paulo. Eu também fiquei um pouco em choque, essa questão do híbrido. Eu acho que a gente pode avançar em várias coisas, mas a gente sabe que, né, a política não anda na velocidade que a gente precisa às vezes, né? Às vezes tem muita injustiça que é cometida no meio do caminho, a gente vê isso também. Às vezes tem alguns ruídos de comunicação e falhas na administração, porque acontecem também, mas eu tenho certeza que a Prefeitura de São Paulo vai assistir essa audiência e vai encaminhar essa situação da melhor forma, tá bom? No mais, eu agradeço a presença de todos que contribuíram para a realização deste seminário. Agradeço aqui todo o time da Alesp. Estou vendo aqui, teve a Alesp sempre presente. Novamente, o diretor Rodrigo, do Instituto legislação paulista e também o presidente da casa, como eu já falei, da Alesp, né, o deputado André do Prado. Tenham todos uma boa tarde, eu declaro encerrado esse evento. Agora vamos bater palmas, gente.

0: Em 2025, a Assembleia Legislativa do Estado de São Paulo completou 190 anos. E agora, em 2026, o Instituto do Legislativo Paulista, que é quem está promovendo toda essa discussão, completa 25. E hoje a gente vai entender um pouquinho mais sobre por que e como a representatividade pode ter um impacto muito grande em tudo o que acontece no seu dia a dia e nas políticas públicas que te afetam. Vamos lá? E a gente vai falar com a melhor pessoa que pode contar um pouquinho mais sobre a importância da representatividade na política, além de explicar como é que tudo funciona aqui dentro. Olha, eu sabia que você é a melhor pessoa para falar com a gente sobre representatividade, explicar como é que ela funciona.
1: Ai, que honra! Nossa, obrigada, mas eu acho que o melhor jeito é circular. Porque a representatividade não pode ficar fechada numa sala. Eu me apaixonei pela área pública. E eu falei, eu quero trabalhar para servir a população, para melhorar a qualidade de vida da população. Comecei a prestar concurso e apareceu o da Assembleia, que foi o primeiro para a gente trabalhar na elaboração de política pública. Passei pelo ILP, pelo Fórum São Paulo, século XXI, muito pouco tempo, e agora eu estou na Secretaria-Geral Parlamentar, acompanhei as audiências públicas do orçamento.
0: Como é o dia a dia na Secretaria-Geral Parlamentar?
1: Tudo aqui depende de acordo, de acerto. Não tem o chefe, o presidente da Assembleia, ele não manda em nenhum dos outros 93. Ele é mais um. Ele tem um papel de organizar os trabalhos. Então, a gente tem que atender a todos e fazer cumprir os acordos dentro das regras do regimento interno da Constituição.
0: Roberta, a gente está nesse espaço onde as coisas são efetivadas, onde elas são decididas, são os espaços, o espaço mais importante aqui da Assembleia Legislativa. Aqui são os 94 deputados. Chama plenário porque o corpo todo da Assembleia, a decisão plena, né, todos os 94 decidem. São as decisões mais importantes. As sessões são públicas. Os votos são públicos, até eu tenho orgulho disso, que desde 2000 foi extinto o voto secreto aqui na Assembleia, então mesmo reunião de comissão, que às vezes pode ter uma sessão secreta de CPI, mas por segurança do depoente, a decisão, as deliberações são públicas. E aqui é o lugar supremo decisório, é o plenário. Nesses 94 deputados tem pessoas muito diferentes, pessoas de regiões diferentes, pessoas de etnias diferentes, e isso é muito importante pra gente, né? Essa, por exemplo, é a legislatura que a gente mais teve mulheres até hoje. Então, a gente tá caminhando, né?
1: Nosso sistema é proporcional de lista aberta, que favorece a diversidade. E a representatividade, a defesa dos interesses da minoria.
0: Quando a gente fala dessa questão de fragmentação partidária, a gente pode ver dois lados, né? Tem muita gente que defende, tem muita gente que vai na contramão, mas também pode ser uma questão de representatividade aqui dentro da casa legislativa, né?
1: Eu posso não concordar com você, eu posso ter uma visão de que mundo eu quero, que São Paulo eu quero, muito diferente da sua, mas eu respeito. Você não é minha inimiga, você tem uma ideia de mundo diferente, a gente vai conversar e chegar numa decisão única. E tem que chegar no meio termo, porque São Paulo é um só.
0: É importante até, quando a gente fala de representatividade, também falar nesse sentido, né? De trazer pessoas de todas as regiões do estado para trabalhar em prol de todas as regiões do estado.
1: Eu posso ter sido eleita, né, pela capital, mas eu estou legislando pelos 46 milhões de habitantes do estado de São Paulo, para todo o estado, independente se é capital ou interior.
0: Você mesmo que trabalhou muito nas audiências públicas orçamentárias, pode falar um pouco disso, né? De como é interessante quando isso é levado para diversas áreas do estado para ouvir mesmo a população de perto, né?
1: E a gente aprende tanto. É muito interessante que cada região tem uma prioridade diferente. Sempre, saúde, segurança pública são comuns.
0: Tem alguma maneira de a gente medir o impacto das leis que são aprovadas aqui?
1: O que é PPA? Plano plurianual. Um problema na sociedade que se quer resolver. Os resultados são medidos em produtos que têm que ser mensuráveis, tem que ter um indicador de resultado. Sessões realizadas significa que a Assembleia está tomando decisões, mas a gente inclui sessões deliberativas realizadas sobre o total de sessões, projetos deliberados no plenário em relação ao total aprovado. O trabalho não é só feito aqui no plenário. tem que estar junto à base, tem que conhecer todo mundo.
0: Seja na representatividade, na questão das regiões do estado, seja na representatividade feminina, na representatividade racial, isso tem um impacto na elaboração das políticas públicas, né? Então, quero entender também um pouquinho quais são esses impactos. Até se você tiver um exemplo pra gente que possa ajudar a ilustrar.
1: Cada deputado parlamentar novo que entra traz uma visão diferente. Tem a preocupação com os portadores de deficiência, com os autistas, com as mulheres negras, com a população trans, com a população homossexual. E, assim, o meio ambiente teve, assim, 20 anos atrás, era a grande questão. E vai mudando, como a sociedade vai mudando, porque aqui tem que repercutir o que está acontecendo na sociedade paulista.
0: É, ter uma vida política ativa não é só para quem está aqui dentro, né, Roberta?
1: Não, e assim, você não pode ser barrado, você pode participar e deve participar das reuniões de comissão, das sessões. Aqui, qualquer cidadão pode participar e eu acho que a participação não é só um direito, é um dever para você poder dizer, eu participo da melhoria do meu estado, da gestão do meu estado. Presta atenção, o orçamento é fundamental, cuidem de como estão gerindo o seu estado, porque vai ter repercussão na sua vida e na dos seus descendentes.
0: Com certeza.

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1: A Justiça Eleitoral inicia em 7 de julho a nomeação de mesários e equipes de apoio para as eleições. Após a publicação do edital, partidos políticos podem contestar os nomes indicados e as pessoas nomeadas também têm até 5 dias para recusar, caso tenham impedimento.
2: Bom, já estamos preparados, na verdade a gente só andou, né? Daqui pra cá, só pra gente dar um tempinho do ponto de corte pra edição. Agora explique o que vai ser esse desafio.
3: Bom, o pessoal sabia, a bocha, o início do jogo, ele sempre inicia nessa marca. Certo. Como as bochas estão posicionadas aqui, é aquela marca que tem lá. O bolinho, ele sempre tem que passar a linha do meio. E nunca pode atingir a última linha, tá, vamos ver quando for jogar.
2: Se eu entendi. Então, na bocha tem que bater no bolinho de aço aqui e passando pra lá, é isso?
3: Isso. Eu vou, mas a primeira jogada ele sai parado daquela marca. Okay. Eu vou colocar lá pra vocês verem.
2: Ok, então vamos lá. Então o professor vai colocar lá pra gente, ó. Vamos lá. Pra você que tá em casa nesse momento, a gente tá num desafio aqui, é o desafio da bocha. Então, o nosso desafio vai começar aqui, ó. Aqui é onde vai ser o nosso pontapé inicial.
3: Esse é o pontapé inicial, tipo futebol.
2: Certo.
3: Né? Sai do meio campo. Aqui sai dessa marca. Aí vão jogar de lá pra cá.
2: Vamos lá,
3: aí
2: então.
3: Eu vou te mostrar e nós vamos...
2: Perfeito.
3: Tu vai se tornar um craque da bocha.
2: Ah, hoje... Aqui,
3: hoje
2: ó,
3: tu vai conseguir.
2: Aqui hoje vai, hoje vai. Hoje, vou falar pra você que tá em casa o seguinte. Já viu andando de patins, fazendo esgrima, fazendo patinação no gelo. Já viu andando de skate, de rollers, enfim. E hoje, meu amigo... Aqui, ó, dá uma olhada aqui, ó. O professor tá do lado aqui, já... Vamos lá, professor.
3: Vamos. Então, assim, ó. Tudo tem uma técnica. Certo? O dedo, ele vai servir como a tua mira onde que tu quer jogar. Assim como o teu pé de apoio, que é o pé direito. Então, eu vou parar aqui assim, ó. E eu quero jogar ela reta aqui, porque essa cancha, ela tem uma caída pro meio. Certo? Então, vou te mostrar aqui, ó. O dedo posicionado. O objetivo, te dê uma chance.
2: Bater um.
3: E tem que chegar mais próximo que a minha.
2: Se passar,
3: ela tem que ficar mais próxima, mesmo passando bolinho ou não. Vamos lá?
2: Vamos lá, então a minha azul, né?
3: É.
2: Então, vamos lá, vamos ver qual é que é. Eu posso jogar do jeito que você falou, né? O pé de apoio, né?
3: Pé de apoio.
2: Foi?
3: Ela puxa pra cá.
2: Ah, entendi, né? Tem a caída.
3: Olha lá, ela vai puxar.
2: Entendi.
3: A tua bola foi mais longa que a minha.
2: Muito
3: então
2: mais
3: vai
2: longa.
3: Ter que jogar de novo. Tem que deixar mais próxima que a minha.
2: Tá. Então, é mais uma minha.
3: Mais uma.
2: Tá, vamos lá então.
3: Então
2: ela puxa pra esquerda, no caso aqui.
3: Então pode ir um pouquinho mais pra lá. Vai direcionar entre a bola marrom e o bolinho.
2: Certo.
3: Foi perfeita?
4: Viva São Paulo! Viva o Brasil! Na beira do rio Paranapanema, onde a longe se ouviam os ruídos das metralhadoras, que no troal das granadas, que imitava o grito do Ipiranga. Independência ou morte! Soldados da Constituição derrubaram, de armas na mão, a nefasta ditadura. Grupo de Comando, 22 de setembro de 1932.
1: A história oficial diz que a Revolução de 1932 foi decidida nos gabinetes. Mas a história real, de suor, de luta, de pólvora e de sangue, foi decidida nos trilhos e na beira do rio. O interior de São Paulo não foi apenas um cenário, ele foi a última trincheira. Nos próximos minutos, você vai descobrir como Ourinhos e Chavantes se transformaram em um escudo para todo um estado.

Em 1932, a luta foi por uma constituição. O Estado de São Paulo se levantou para que o governo federal deixasse de lado a ditadura para instituir uma nova constituição, uma nova democracia com liberdade e o fim das intervenções nos estados. Naquela época, o Getúlio Vargas nomeava os governadores como interventores. O Estado de São Paulo era governado pelo Armando de Salles Oliveira, na época. E então, como não houve negativa do governo federal nessa disputa, o Estado de São Paulo se levantou. E o movimento começou ali no centro de São Paulo, nas imediações da Sé, e depois se estendeu até a Praça da República. E aí sim houve a explosão quando quatro paulistas morreram baleados ali a tiro de metralhadora na Praça da República. A partir daí estourou a revolução por todo o estado.

A gente precisa lembrar que esse período de 1900 até mais ou menos 1930 é um período marcado pela política do café com leite. Ou, como a gente fala também, república oligárquica. O que acontecia? A gente tem esses dois grupos políticos muito fortes, dois grandes partidos, que eram o Partido Republicano Paulista e o Partido Republicano de Minas Gerais, que eram responsáveis por quase todo o ativo econômico do Brasil durante esse período. O Brasil, que era um país, até a década de 50, muito agrário, muito firmado na base agrícola. A gente tem esses dois partidos, então, que faziam um revezamento de poder. Então, a cada período eleitoral, você tinha um presidente que seria paulista e, no outro período, um presidente que seria de Minas Gerais. No final desse período, a gente tem uma quebra, um rompimento desse acordo entre as duas oligarquias, na qual São Paulo tira para a reeleição um outro presidente, também paulista, rompendo esse vínculo com Minas Gerais e fortalecendo alguns movimentos que já eram contrários a esse poder dessas duas oligarquias. Um dos movimentos era o movimento tenentista, que era um movimento formado por oficiais de segunda classe do exército, jovens, vindo geralmente de famílias de classe um pouco mais alta, que possuíam acesso a estudo e que, portanto, viam nessas duas oligarquias um problema para a política brasileira. E aí eles queriam, uma das coisas que eles queriam era, por exemplo, a centralização do poder em um dos poderes apenas, né, no executivo mais forte, para evitar, por exemplo, que os estados tomassem decisões por conta própria. E aí, quando Getúlio Vargas chega ao poder, quando ele tira de São Paulo essa hegemonia política, isso vai representar um grande chute mesmo, não só no orgulho, né, no ego do estado de São Paulo, mas também político mesmo. Porque uma das primeiras coisas que o Vargas faz quando ele entra, ainda no governo provisório, de 30 a 34, é tirar os governadores dos estados. Os governadores que já haviam sido escolhidos, ele tira. Então, São Paulo contava com governadores, geralmente, da própria oligarquia, do próprio grupo do Partido Republicano Paulista. E aí Getúlio tira e coloca nesses locais, nesses governos, pessoas da confiança dele. Pessoas que ele confiava mais e queria mais próximas. E isso vai mexer um pouco com a oligarquia paulista, porque daí o governador não vai mais favorecer os grupos, os cafeicultores, e vai diminuir bastante a participação política desses grupos dentro do regime provisório.

informação que eu tenho é sobre depoimentos, sobre histórias, sobre jornais, sobre pesquisa que eu fiz durante a minha estadia de quase 30 anos no Museu Histórico de Chavantes. E conseguimos fotos, inclusive da Revolução, de pessoas que foram soldados da época, né? Teve um senhor de Chavantes que doou ao museu, Amandinho Pinto, Amando Pinto da Silva. Ele foi um dos soldados da Revolução e pelas fotos lá em Chavantes, depois encontramos jornais da época, o grupo de soldados paulistas vieram de trem, desceram pela estação ferroviária Chavantes, né, da Estrada de Ferro, se abrigaram num prédio que estava sendo usado por uma escola, a escola foi desativada, os alunos para casa, e os soldados ficaram bem ali no centro, próximo à estação, mas de lá eles foram no ponto principal que eles queriam, era no Rio Paranapanema, para que os soldados da Revolução, os gaúchos, não entrassem para o estado de São Paulo, não atravessassem o Rio Paranapanema. Na época, a Ponte Pêncil, ela já tinha sido destruída, demolida, derrubada, na verdade, numa revolução anterior, na Getulista, de 30. A gente imaginava que era na de 32, mas ela já estava no chão. Mesmo assim, os soldados faziam trincheiras, ficaram próximos. E por depoimentos, inclusive meu pai contou, ele era menino, mas ele disse que contava as histórias, algumas ele ouviu que soldados gaúchos ficavam do lado de lá no Paraná, atirando também para o lado de cá, porque eles queriam passar. Na verdade, eles passaram. Eles passaram, chegaram até Chavantes. Segundo depoimentos, teve confronto, teve até morte. Ali, perto do Rio Paranapanema, e os soldados gaúchos conseguiram chegar. E ficaram, inclusive, na época, na Santa Casa de Chavantes. Né? Minha tia já era bem idosa quando disse isso. Ela era menina e ela disse que via, a minha outra tia, a irmã dela, morava próxima à estação, e ela via os soldados feridos chegando, e foi feita uma enfermaria ali nos barracões atrás da estação, onde ficavam os feridos, e as senhoras da sociedade de Chavantes se tornaram enfermeiras ajudando essa parte, e depois os soldados eram levados para São Paulo de trem. E teve um outro lado também que a gente viu, que os soldados ficaram em dois estreitos do rio,

0: produtor paulista nesse início de ano foi a produtividade.
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0: Quando a guerra estourou, o Exército Federal, comandado pelo general Valdomiro Castilho de Lima, tinha um plano claro: invadir pelo sul. Mas para chegar a São Paulo, eles tinham que passar por Ourinhos. Esta estação era a fechadura rodoferroviária do sudoeste paulista. E se as tropas de Vargas tomassem a estrada de ferro Sorocabana, aqui eles já tinham um tapete de aço para marchar até a capital.
1: Então, se hoje Ourinhos é um ponto de passagem, de travessia interestadual e até mesmo nacional, quanto mais não era naquele momento, onde o transporte era muito mais reduzido, certo? E na nossa região passa uma das vias férreas mais importantes do estado de São Paulo, né, que é a via Sorocabana, que ela cortava o estado de São Paulo da ponta até praticamente a outra, né, e se ramificava vindo do sul para cá também. Então isso é muito importante porque o que ganha uma guerra? Né? Eu costumo dizer para os alunos na sala de aula que ninguém ganha uma guerra. Toda guerra é sempre uma derrota. Né? A guerra ela é a representação de que a política, de que aquilo que deveria ser tratado em debate, em discussão, falhou completamente e nós partimos para a agressão. Né? Então ninguém ganha uma guerra, mas para que uma guerra se mantenha é preciso que os suprimentos e que os recursos cheguem. Então quem vai fazer esses recursos chegar? Justamente as pessoas que trabalhavam nas linhas férreas. Então Ourinhos e Chavantes, né, no nosso caso, representam algo essencial para o estado de São Paulo, porque toda a linha de suprimentos que abastecia, né, as nossas linhas militares contra o Exército Federal, ela passa por essa via férrea. Então, essa região, tanto é que essa região foi, né, invadida, tivemos conflitos nessa nossa região, ela sustentava esses pontos de distribuição de recursos. Para o governo federal, tomar essas regiões era importante, porque representava tomar aquilo que era o recurso, aquilo que era a distribuição do recurso naquele contexto. Nossos grandes heróis foram os maquinistas, né, o pessoal que trabalhava nas linhas de trem, eles que garantiram aí que a coisa se mantivesse.
2: A chegada dela até Ourinhos deu-se pela subida de tropas federais do sul para o estado de São Paulo, né, porque o estado de São Paulo praticamente foi cercado. Tinha ajuda do estado do Mato Grosso prometida, mas que acabou não acontecendo. Então o estado de São Paulo ficou sozinho nessa luta. E com a subida dos federais, Ourinhos, por ser uma cidade estratégica, por ter fronteira com o estado do Paraná, por ter um entroncamento ferroviário, rodoviário na época já importante, né, organizou-se em toda a região aqui, principalmente aqui, um batalhão para defender essa faixa de fronteira com o estado do Paraná.
0: Para proteger essa fechadura de aço, São Paulo não tinha um exército suficiente.

0: Em julho de 1932, a rotina da pacata cidade de Ourinhos desapareceu. E foi exatamente aqui, na Praça Melo Peixoto, em um coreto instalado na época, que o exército de Teopompo se perfilou. Médicos, agricultores e comerciantes viraram soldados do dia para a noite.
1: Olha, na verdade, as informações que nós temos do grupo Chavantes, do batalhão, acho que não no batalhão, né? Lá de Bauru, tinham médicos de Chavantes, tinham pessoas, tinham voluntários, sabe? E participaram, e por nossa sorte, nenhum morreu. Então, eu acho assim, convocados ou não, teve a participação da população, né? E um pouquinho da história, Chavantes tem um dedinho aí, né? Por ser divisa de Estado, né? É, por ter um rio aí unindo os dois, a participação foi ali, assim como Ourinhos e outras cidades também, né?
2: Houve dois batalhões com esse nome. Um formado em Ourinhos e outro formado em Barretos. Os dois tiveram o mesmo nome, mas não são o mesmo, são dois batalhões diferentes. O daqui, formado por pessoas de Ourinhos e da região, né? E também de algumas outras cidades mais longe, talvez tenham.
0: A divisa do estado virou uma trincheira natural, mas o cenário era de Davi contra Golias. O Exército Federal tinha 18 mil homens e mais de 100 artilharias pesadas. Enquanto deste lado, os paulistas tinham apenas 8 mil homens e 4 canhões antiquados.
2: Com a chegada das tropas federais mais próximas, chegando a Cambará, passando por Jacarezinho, chegando a Cambará, e chegando até a região ali da Pedra Criminosa, na beira do rio Paranapanema, nós tivemos a nossa parte ali com o nosso batalhão Teopompo preparado para um combate caso fosse necessário.
0: São Paulo se rendeu no início de outubro, mas a Revolução forçou o país a ter uma nova Constituição. Este majestoso obelisco, inaugurado em 1962, marca o lugar exato onde os voluntários da tropa de Teopompo sangraram na terra.
2: É o ponto mais estratégico porque é onde o Paranapanema ali é mais estreito e com muitas pedras, muito pedregoso. E tem uma ilha bem no meio que serve como uma espécie de escudo e seria muito fácil para ser atravessado ali. Então eles montaram uma barreira ali para proteger o nosso espaço, aqui, nosso local. O monumento que existe no Clube de Acuí, ele está lá esquecidinho, as pessoas não vão visitá-lo, e não é lembrado oficialmente, mas ele exerce uma função muito importante, porque é a prova maior de que Ourinhos esteve na Revolução de 32, participou, e os nossos cidadãos mostraram o valor que tem e o valor que podem mostrar ainda mais.

0: Diante do poder de fogo do Exército Federal, o Comando Paulista teve que tomar decisões dolorosas. A tática de terra arrasada entrou em ação. Esta ponte, Alves Lima, mais conhecida como Ponte Pêncil de Chavantes, financiada pelos Barões do Café, foi dinamitada em 1932 pelos próprios paulistas para que os gaúchos não avançassem pelo rio.
1: E a Ponte Pêncil, que mesmo ela tendo sofrido na Revolução Tenentista em 1924, também estragaram um pouquinho a ponte, mas foi bem menor o estrago, conseguiram arrumá-la. Na de 30, os soldados quebraram a sustentação dos cabos, do piso. Aí ela caiu. E em 32 estava caída. Essa Ponte Pêncil só foi refeita. Foi refeita, se não me engano, em 35 ou 36. Fizeram todinha de novo ao lado da primeira. Então a gente considera um marco, né? Porque mais uma vez Chavantes participou das revoluções para não deixar entrar soldados sulistas, né? Mesmo assim entraram. Né?
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Lembrar da Revolução de 32 aqui na nossa região é garantir que o sacrifício nunca seja esquecido. Aqui no Museu Histórico e Pedagógico de Ourinhos, ainda encontramos algumas lembranças dessa revolução, ao contrário de Chavantes, que já está esquecida.

0: a nossa educação patrimonial, ela é muito falha. Eu vejo em sentido escolar mesmo. Nesse sentido, eu trabalho no Paraná também, estudei lá. E a educação paranaense, ela foca um pouco mais na história do Estado, né? Coisa que nós não vemos em São Paulo. Né? Em São Paulo, nós não estudamos os grandes marcos do nosso Estado. Né? E se, no Estado, de modo geral, já não se tem essa educação patrimonial, na região, menos ainda. Né? Então, seria muito bonito se o jovem ele passasse por uma região dessa, né? O jovem fosse na ponte, Ribeirão Claro, para nadar no rio, e ele entendesse que, poxa, aqui houve um conflito, aqui houve um embate, pessoas morreram aqui. As pessoas deram a vida para proteger esse lugar por razões muito específicas. Mas, infelizmente, isso não se tem. Né? Eu vejo que nós precisamos trabalhar para desenvolver uma educação patrimonial que seja verdadeira. Né? Acho que a gente saia um pouco da teoria da academia, né? Porque na academia a gente vê muito isso, né? Da importância da educação patrimonial, mas no sistema de ensino, na prática, isso não existe. Pelo menos no nosso estado isso é muito fraco. Né? Então a gente precisa trabalhar essa educação patrimonial para que o estudante ele possa não só ver o monumento, mas para que ele possa encontrar a sua identidade também naquilo, né? Desenvolver um senso de pertencimento. Eu faço parte dessa história, dessa região. Eu acho que é muito disso que a gente precisa trabalhar.
1: Eu avalio pela própria situação das pessoas na época, porque não eram pessoas preocupadas em cuidar da memória, em tratar da memória. Ourinhos nunca teve essa característica. Ourinhos sempre atravessou, passou por cima do seu passado e se transformando para o futuro. Não é uma cidade presa ao passado. E mesmo naquela época, embora houvesse uma movimentação grande, muitas famílias participaram, ourienses de todos os setores da sociedade participaram, eles não guardaram memória, não guardaram nada, nem objetos e nem documentos. Então a nossa participação na Revolução praticamente não é documentada, são muito pouca coisa que existe. E se existir, está guardado em algum cofre, em alguma casa, em algum armário.
2: A gente está programando fazer o livro da história de Chavantes, está sendo feito para os alunos. E a gente pretende colocar no site também, né? No site da prefeitura e colocar, divulgar mais isso aí. Porque até hoje tem alguma. No site da prefeitura tem um resumo da Revolução de 32. Eu também coloquei bastante foto, divulguei bastante foto, mais em Facebook, em mídia digital. Mas a gente está programando de colocar mais detalhes, né? Porque está bem resumido. E o Museu de Chavantes, ele está, por um bom tempo, ele está desativado por causa do prédio, mas o acervo está sendo guardado. E a gente, através dessas reportagens como a tua, que a gente tenta divulgar um pouquinho, né? Que a história foi importante, né? As conquistas de hoje, elas tiveram muita batalha, né? E a Constituição nossa, acho que vem daí, né?
3: As águas do rio Paranapanema correm hoje em silêncio, mas nas marcas da rocha preservada na barragem e nos objetos esquecidos no fundo do leito, o eco de 1932 continua vivo e impecável. Lembrar o papel de Ourinhos e Chavantes na Revolução Constitucionalista é resgatar a nossa própria identidade.

0: A identidade de um povo que, diante da perda da própria democracia, não hesitou em transformar a soleira da própria porta em uma trincheira pela liberdade.
1: Muita gente diz que o Estado de São Paulo perdeu, né, essa revolução porque as tropas federais tomaram conta, Getúlio Vargas tomou conta. Mas, na realidade, o Estado de São Paulo ganhou, porque logo em seguida veio a Constituição, em 1936, eu acho. A partir dali, o Estado de São Paulo se desenvolveu muito mais. Ele ficou menos preso e mais livre para aumentar sua produção, sua indústria, né? A força de trabalho aumentou. Então, São Paulo ganhou muito. E o Brasil também ganhou, porque o Getúlio deu uma baixada de bola e resolveu governar o país e não mandar como um ditador. Na batalha, perdeu. Mas no campo político, venceu.
2: É uma revolução que ela é tanto justa, em um certo aspecto, quanto, eu diria que, egoísta em outro. Né? Você tem um elemento de justiça porque era necessário uma Constituição. Porque um dos primeiros atos que o Vargas toma no início já do governo provisório é o fechamento das câmaras, fechamento dos congressos, para justamente diminuir o poder das oligarquias locais. Então fazia-se necessário uma Constituição que abrisse de novo o Brasil para uma discussão política. Porque a política é o centro de um país, é aquilo que movimenta o país e faz com que tanto o cidadão quanto o próprio poder político consiga estabelecer modos de realizar as coisas. É o cidadão na sua participação de escolha, do voto, e o poder político na decisão que precisa ser tomada. Então existe um ponto de justiça, aquela Constituição era necessária. Porém também existe o interesse das oligarquias locais, os grandes cafeicultores, que, na verdade, sentiam a perda de 20, 30 anos de poder adquirido. Então, eles viam que isso era negativo para eles, não tinham mais expressividade, não conseguiam fechar os acordos que antes, na política do café com leite, eles fechavam. E estavam, então, também atrás de retomar isso. Uma das pautas que eram pedidas na Revolução de 32, por exemplo, era a escolha de interventores, né, que eram os governadores, que fossem do estado de São Paulo e que não fossem militares. Justamente para que a oligarquia também pudesse se mover na articulação dos seus governadores. Então existem esses dois pontos e eu acho que eles não são contraditórios. Eu acho que eles, na verdade, estão juntos. Né, porque existe aquilo que é positivo para todos e aquilo que vai beneficiar alguns. Então eu vejo que foi importante essa revolução. Foi necessária, mas talvez ela não tenha sido tão revolucionária quanto a gente imagina, justamente porque não se pautava em transformações tão significativas. Não se previa, por exemplo, a abolição do voto de cabresto dentro dos elementos da revolução. Então ainda é uma revolução, mas é uma revolução de cima para baixo, né? Não uma revolução que vem de baixo para cima, alterando realmente as estruturas políticas e sociais. Não diria que São Paulo ganhou no sentido político, mas São Paulo deu uma pequena lição. Ele mostrou para o resto do Brasil quem era Getúlio Vargas, mas não levaram isso a sério, não tomaram a mão, não deve ser verdadeiro e seguiram em frente.

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0: Olá, hoje é dia de celebrar para nunca esquecer. Celebrar aqueles que lutaram por São Paulo e pelo Brasil. 94 anos da Revolta Constitucionalista de 1932. Hoje contamos a história do nosso Estado, a locomotiva do país. A cobertura completa do desfile cívico-militar ao vivo aqui do estúdio, com todos os detalhes históricos. E agora, do alto, nós vemos a sede da Assembleia Legislativa do Estado de São Paulo, onde fica o nosso estúdio. É a casa do Parlamento Paulista e um dos principais símbolos da democracia no Estado. A história do Legislativo Paulista começou há quase 2 séculos e, desde então, a instituição atravessou momentos decisivos da história do Brasil, como a proclamação da República, a Revolução de 1930 e, claro, a Revolução Constitucionalista de 1932, até se consolidar como poder legislativo do Estado de São Paulo. Mas vamos voar? Aqui pertinho, logo ao lado, tem mais história. E olha só, gente, a gente continua vendo a sede da Assembleia Legislativa do Estado de São Paulo. O dia está bem bonito neste momento, faz 12 graus e não há previsão de chuva, nem agora de manhã, nem para o restante do dia. Essa é uma boa notícia para todos que vão comparecer ao desfile cívico-militar deste dia 9 de julho. Agora a gente voa da nossa Assembleia Legislativa do Estado de São Paulo, direto para um monumento. Aquele monumento que é o marco, o símbolo dessa história da Revolução Constitucionalista de 1932. O obelisco do Ibirapuera. Do alto nós vemos a nossa capital, a cidade de São Paulo. E lá na ponta, bem pertinho aqui da Assembleia, da sede da Alesp, onde fica o nosso estúdio, onde fica o Poder Legislativo do Estado de São Paulo, nós vamos voando. Está um pouco nublado ainda, mas não há previsão de chuva. Nós vemos ali, no fundo, o obelisco do Ibirapuera. E é lá que está a minha colega, também ancorando aqui comigo, Camila Freitag.
1: Pois é, hoje os estúdios da TV Alesp têm uma extensão diretamente aqui do obelisco, que é o maior monumento, um dos maiores monumentos da história de São Paulo e também um marco da Revolução Constitucionalista de 1932. Essa imensa espada fincada aqui no coração de São Paulo, exatamente aqui no Parque Ibirapuera, guarda a principal memória dos combatentes que lutaram em defesa da democracia e da Constituição. Aqui está guardada a memória de Mário Martins de Almeida, Euclides Bueno, Miragaia, Drauzio Marcondes de Souza e Antônio Américo, além de centenas de outros importantes combatentes que fizeram história ao lutar durante essa revolução em defesa da democracia. Uma história que eu tenho a grata satisfação de ajudar a contar diretamente daqui do obelisco. Afinal de contas, esses importantes guerreiros, como diz a frase que ilustra esse monumento, essa luta, né, viveram pouco para morrer bem e morreram jovens para viver sempre. Com a gente também a Priscila Doroche nessa transmissão ao vivo desse desfile cívico-militar que inicia daqui a pouquinho. Vamos conversar com ela também.
2: Oi, Camila, um ótimo dia para você, para a Vorifer, para todo mundo que está acompanhando a programação da TV Alesp, pela TV e pela internet. Olha só, praticamente tudo pronto, bem aqui na entrada de onde inicia esse desfile cívico-militar, como você bem disse. Todo mundo aqui se organizando na concentração, como a gente chama. E muita atenção, Camila, porque essa região aqui do Ibirapuera, onde nós estamos, na Avenida Pedro Álvares Cabral, ela está completamente bloqueada. Então, o pessoal que está vindo para o desfile, que está utilizando os veículos, tem como estacionar aqui próximo, dá uma andadinha, é fácil de chegar. Quem também for chegar ao Parque do Ibirapuera tem que utilizar outros portões. Eu vou virar aqui com as imagens do Will para vocês observarem os bloqueios e vou explicar para o telespectador que está nos acompanhando como esses bloqueios eles estão acontecendo até a 1 da tarde. A gente tem aqui então interdições na Avenida Pedro Álvares Cabral, no sentido da Vila Mariana. Vocês estão vendo essa interdição da Praça Armando Salles Oliveira até o viaduto General Marcondes Salgado. Avenida Pedro Álvares Cabral também no sentido de Pinheiros, aí é o viaduto Marcondes Salgado, e a rua Abílio Soares, que fica um pouco mais atrás aqui do conhecido Círculo Militar. A gente também tem um bloqueio na Avenida Sargento Mário Cosel Filho, entre a Manuel da Nóbrega e a Abílio Soares, aí é toda a extensão, e na rua Nádia Abdala Chofi, que fica entre a Praça Armando de Salles Oliveira e a Avenida Sargento Mário Cosel Filho. A gente ainda tem mais um bloqueio no viaduto Marcondes Salgado e na Manuel da Nóbrega, aqui na ponta, nesse sentido aqui mais próximo ao Palácio 9 de Julho. Tudo isso, Camila, Vanifer e você que nos acompanha em casa, para trazer mais segurança, mais tranquilidade. A gente sabe que a previsão do tempo marca de um dia ensolarado. Já tem muita gente chegando aqui, muitas famílias, muitas crianças. Então venha com calma. E se você está se deslocando aqui para essa região, uma boa opção também é o transporte público. Vocês observam ali, mais atrás dos bloqueios, tem os pontos de ônibus. É super fácil de chegar aqui, porque é praticamente tudo pronto para esse desfile cívico-militar do 9 de julho. Camila.
3: Pois é, Priscila, obrigada por enquanto. A gente vai voltar daqui a pouquinho aqui para os estúdios. Você trouxe as informações aí referentes ao transporte público. E para quem hoje também for se deslocar de metrô, tem horário especial. Hoje está valendo o horário especial de domingo. A gente segue por aqui no Obelisco. O pessoal já está chegando, tem uma movimentação bem aqui na nossa frente, onde está montado uma parte, né, desse palco da solenidade. Daqui a pouquinho a gente volta com mais informações. Vamos lá para o estúdio conversar com a Vanifer e com os nossos convidados, que eu aproveito agora para cumprimentar direto aqui do Obelisco também. E vocês seguem por aí com a história, né, dessa importante revolução de 1932. Daqui a pouquinho eu trago mais curiosidades direto daqui do Obelisco. Vanifer.
0: É isso, Camila Freitag, Priscila Doroche. A gente tem muito para conversar ainda hoje. A partir de agora, a transmissão inteira com as curiosidades e a história da Revolução de 32. É a partir de agora, aqui na TV Alesp. Olá, bom dia, 9 de julho. Um dos dias mais importantes da nossa história, há 94 anos, São Paulo se erguia pela democracia brasileira. Foi neste dia, em 1932, que civis e militares pegaram em armas para exigir eleições diretas e uma nova Constituição. Por isso, todos os anos acontece o desfile cívico-militar que celebra os heróis da Revolução Constitucionalista. Ao meu lado, para falar sobre esse dia tão importante, nós temos convidados muito especiais. Paulo de Assunção, membro do Instituto Histórico e Geográfico Brasileiro, e o tenente João Palmeiro, primeiro tenente da Polícia Militar e historiador. Eles vão nos guiar por este dia histórico. Sejam muito bem-vindos, é um prazer estar aqui com vocês hoje nesse dia tão especial.
4: Prazer também.
0: É um prazer, gente. E olha, a gente viu aí, a gente conversou com a Camila Freitag, diretamente do Obelisco do Ibirapuera, com a Priscila Doroche, já dando os primeiros detalhes para quem está vindo assistir, né, ao desfile. Mas antes de falarmos da Revolução Constitucionalista de 1932, é importante entendermos o momento político do Brasil. Até porque a Revolução de 1930 levou Getúlio Vargas ao governo provisório, pôs fim a República Velha, dissolveu o Congresso Nacional e substituiu os governadores por interventores federais. E aí o país passou a ser governado por decretos, enquanto crescia uma cobrança pela convocação de uma Assembleia Nacional Constituinte. E aqui em São Paulo, esse movimento ganhou força e passou a defender o retorno da ordem constitucional e da política do Café com Leite. É por isso que a gente está aqui também para falar sobre isso. 1930, eu gostaria, obviamente, a história é com vocês. Como foi a tomada de poder de Getúlio Vargas? Por favor, Paulo.
4: Bem, a tomada de poder foi em 1930, dentro de um contexto bem complexo, né? Então a gente tem que pensar que nós tivemos a Primeira Guerra Mundial, 1914, 1918. O mundo tenta se recuperar dentro daquilo que foi um reordenamento europeu e que se punha. E em 29 nós temos uma crise econômica que vai afetar o mundo todo e que acaba afetando principalmente o contexto de São Paulo com a economia cafeeira. A insatisfação com o jogo político até então leva Getúlio Vargas, liderança do Rio Grande do Sul, à tomada de poder em outubro, né, como uma tentativa militar de reordenar o Brasil e colocar a estrutura do país num trilho novo, né, a dissolução da Assembleia Constituinte, a nomeação de interventores, foi um dos primeiros atos. Porém, Getúlio Vargas não deu mostras efetivas de querer mudar o quadro, ou seja, ele já dava a feição de um governo ditatorial e incisivo, não desejando muito aquilo que a gente chamaria hoje de uma participação democrática. E ele adia, né, aquilo que seria a discussão de uma nova Constituição, porque ele pôs fim na Constituição de 1891 e para aquilo que seria a nova base do país era preciso reordenar com uma Constituição que atendesse aquela conjuntura política, aquele momento que estava sendo posto ali.
0: Tenente Palmeiro, e esse seria um governo provisório, mas acabou não sendo.
5: Bom dia, Vânifer, bom dia, professor, bom dia a todos. Sim, seria um governo provisório, como o professor falou, estávamos em uma conjuntura política difícil, criando um republicanismo no Brasil. Então, após toda a efervescência política que ocorreu, questão do tenentismo, chegamos à Revolução de 30, uhum. a algumas oligarquias descontentes e a tomada de poder dos paraibanos, dos gaúchos, dos mineiros. Então, a intenção primária era deixar um governo provisório e, posteriormente, começar a ideia de realizar uma eleição para dar sequência a uma democracia que fosse mais inclusiva no sentido de estados na política nacional. Porém, o que a gente foi visto é que não ocorreria isso, tanto pela atitude de alguns interventores e dos tenentes que atuaram junto com Getúlio Vargas.
0: Nós estamos vendo algumas imagens, inclusive, da época, né? São imagens históricas, obviamente, dos anos 1930, exatamente de 1930, quando o então presidente Getúlio Vargas, que aparece ali no canto esquerdo da tela, chegava ao poder. E só para a gente entender bem, né, como é que acontece isso, para a gente entender esse contexto histórico, quando ele entrou ali no poder, ele acabou com a antiga Constituição. Como é que isso é possível, para a gente entender mesmo dentro da história do nosso país?
4: Desde aquele momento já se questionavam as eleições e o ato que vai levar ou impulsionar Getúlio Vargas ao poder é ele negar a eleição de Júlio Prestes, né, e que não acaba tomando posse, e aquilo que era o desejo de outros estados da União de uma participação mais ativa para quebrar com aquilo que seria o monopólio de São Paulo e Minas Gerais no poder. Então a chegada dele em outubro e a tomada de decisões, eu acho que aí um dos momentos mais críticos que São Paulo vai passar a se indignar é que ele nomeia interventores. Antes de Pedro de Toledo, que vai ser o interventor de 1932, nós tivemos quatro outros interventores fora de São Paulo, não conhecedores da realidade de São Paulo, uma São Paulo que estava pulsando industrialmente, comercialmente, queria avançar uhum. e precisava de definições, porque a gente também tem uma elite capitalista que precisa de paz para poder produzir. E não só isso, nós também temos uma massa de trabalhadores que estava num movimento de questionamento e também precisava ter os seus anseios atendidos. Então, nós temos aí uma conjunção de fatores muito interessantes para pensar esse momento de transição, né, que a gente vai ter de 30 até 34, de uma reorganização do Estado propriamente dito.
0: Então explica para a gente qual era a situação da população da época, quais eram os anseios dessa população da época.
4: A população, de uma forma geral, ela é marcada em São Paulo por uma composição muito heterogênea. Uhum. Né? Nós temos a presença de imigrantes chegando, cada vez de maneira mais maciça. Uma cidade que ainda não tem uma infraestrutura adequada para comportar essa população. Não havia leis trabalhistas de uma maneira geral para atender. As condições de muitos era morar em cortiço ou situações subhumanas, que a gente considera hoje de moradia, com perdas de direito ou qualquer coisa parecida. Então, faltava tudo, transporte público, alimentação, tudo isso vai estar em pauta num momento que é pós-guerra, ou seja, é uma crise econômica em que o mundo está se realinhando e que se faz ter reflexo. Muitos desses imigrantes fugiram de uma Europa, né, desordenada, para buscar um alento na cidade de São Paulo. Uma São Paulo que estava em construção. Então, lembro que eu acho que assim, um dos marcos da cidade, a Catedral da Sé, está em construção. A antiga igreja foi demolida em 1911. Uhum. E justamente em 1930, já que ela é um cenário de um dos discursos mais importantes, em 25 de janeiro de 1932, nós temos um discurso de pró-constituição nas portas da Catedral da Sé, na escadaria. Ela estava metade construída, então isso é muito simbólico, né? Ela não estava fechada, a catedral ela parcialmente finalizada em 54, mostrando como essa população se adensa para se manifestar contra aquilo que considerava o tolhimento de poder e um papel de menor relevo para São Paulo, né? Naquilo que era o cenário brasileiro.
0: Lembrando que estamos na maior metrópole do país mais católico do mundo, por isso que é tão importante, sim, inclusive, a gente saber disso, de como vivia a população, para a gente também, em 1930, entender como nós chegamos à Revolução dois anos depois. Mas falando já dos ritos, né, inclusive do dia de hoje, que eles já começaram de antes. Uma vigília dos restos mortais dos heróis de 1932 faz parte dos ritos oficiais das comemorações de 9 de julho. O sepultamento no mausoléu que fica no obelisco do Ibirapuera ocorre após comprovação da participação na Revolução Constitucionalista.
6: Espadas em posição, olhar fixo e o silêncio de quem tem a missão de guardar a história. Os lanceiros da cavalaria da Polícia Militar assumiram a vigília das urnas em um dos momentos mais tradicionais das homenagens à Revolução de 32.
7: O nome é Câmara Ardente. A Câmara Ardente é uma espécie de guarda fúnebre, composta por policiais militares da arma de cavalaria, onde eles ficam em sentinela, ladeando aqui os restos mortais da pessoa homenageada, né? No caso aqui do regimento, nós estamos homenageando os heróis de 32.
6: Neste ano, a homenagem é para dois ex-combatentes, Marcial Inácio Machado e Carlos Arthur Hennig. Depois de terem a participação na Revolução comprovada pelas famílias, os restos mortais dos dois passam a fazer parte do mausoléu do soldado no obelisco do Ibirapuera.
8: Primeiro que é um sentimento hoje de missão cumprida. Uma vez que ele foi um combatente de 32, fazer o translado dele para o obelisco é uma forma de reconhecer o trabalho que ele executou na Revolução e saber que ele está num lugar onde a sua memória vai ser perpetuada.
6: Para a família de Marcial Machado, a cerimônia é um reconhecimento que atravessa gerações. Uma forma de manter viva a memória de quem participou da Revolução de 32.
9: Sou filha do combatente da Revolução de 32. O sentimento é de coração muito apertado, de missão cumprida e de muita honra.
6: Daqui do quartel da cavalaria, as urnas permanecem sob a guarda dos lanceiros. Depois, seguem em cortejo até o obelisco do Ibirapuera, onde os dois ex-combatentes serão homenageados com honras militares.
7: Chegando no obelisco também vai ocorrer uma homenagem, serão homenageados e por lá vão permanecer para sempre.
6: Uma última homenagem a quem ajudou a escrever um capítulo importante da história do Estado.
0: Homenagem incrivelmente importante, um rito de extremo respeito, não é, Tenente Palmeiro?
5: Sim, a Polícia Militar atua na preservação da memória de quem lutou na Revolução em prol da constitucionalização do país. Então, se um familiar conseguir comprovar que a pessoa atuou em prol da Revolução, não necessariamente combatendo, mas também, como foi citado, na parte logística, costurando, doando, sendo enfermeiro, algo que tenha ajudado na a frente de combate, a pessoa pode ter seus despojos levados solenemente pelo regimento até o mausoléu, e lá vai receber todas as homenagens merecidas. O regimento de cavalaria atuou em todas as frentes de combate na Revolução, tem uma parte importante na questão solene, então faz essa escolta.
0: Merecidamente. E ainda comentando a história antes da Revolução, os paulistas não esquecem, né? Não esquecem o dia 23 de maio, um episódio que acelerou a organização do movimento constitucionalista. Foi quando nasceu o MMDC, é a sigla dos nomes dos estudantes, Martins, Miragaia, Drauzio e Camargo. Eles estão aí, o MMDC. Foram os estudantes. A gente está vendo agora imagens do dia em que eles morreram e agora sim imagem dos quatro. Eles morreram em confronto armado. O MMDC é lembrado até hoje no obelisco do Ibirapuera. E nesta apresentação, junto comigo, como vocês viram lá no início, Camila Freitag está lá no obelisco. Oi, Camila, mais uma vez agora sim, bom dia para você.
1: Obrigada, minha amiga. Um bom dia para você. Um bom dia novamente a todos com a gente ao vivo aqui nessa transmissão super importante, né, desse feriado do dia 9 de junho, uma homenagem aos combatentes da Revolução Constitucionalista de 1932. Exatamente, a gente está aqui no obelisco, que é um marco dessa história. A gente vai mostrar um pouquinho aqui nas imagens do Bina, desse espaço, né, em que nós estamos, que você já trouxe aí a informação prévia para a gente a respeito do MMDC, né, onde estão, né, os restos mortais desses importantes combatentes aí, e desses importantes estudantes, né, que resultaram na sequência da Revolução Constitucionalista de 1932. Lembrando que esse aqui, o obelisco, ele é atualmente um patrimônio histórico cultural tombado pelo CONDEPAT, que é o Conselho de Defesa do Patrimônio Histórico, Arqueológico, Artístico e Turístico. E olha, Vanifer, e também o pessoal todo que está com a gente em casa, algumas curiosidades aqui desse espaço no entorno do número 9, que é justamente o dia que marca, né, o número que marca o dia 9 de julho, o início da Revolução Constitucionalista, que eu separei aqui para vocês. São 9 degraus desde a entrada, que fica aqui ao meu lado, cripta, lá. Também ele é resultado aí da altura de 72 metros, 7.2, que é a altura aqui do obelisco, e distância também até a cripta, que é de 81 metros, a soma é 9. Mudando um pouquinho de assunto, vocês estão vendo aí, acompanhando em casa, nas imagens do Bina, as bandeiras já foram hasteadas aqui durante aqui o início das homenagens, com o hasteamento da bandeira do Brasil, também do estado de São Paulo, a bandeira dos veteranos e, claro, da cidade aqui de São Paulo. Daqui a pouquinho tem mais homenagens aos heróis da Revolução Constitucionalista. Exatamente aqui neste ponto. Eu vou voltar um pouquinho aqui nessas curiosidades que eu vinha falando até agora a respeito do número 9, que é a soma toda desses números, de vários elementos que existem aqui no obelisco, eles sempre resultam no número 9. E aí na numerologia, Vanifer e também todo mundo que está acompanhando em casa, eu fiz uma pesquisa prévia para tentar entender desse nome, e é muito interessante, ele significa altruísmo e o encerramento de um ciclo para um novo recomeço, e isso diz muito, né, sobre esse marco histórico que foi a Revolução, que consequentemente em 1934 resultou na promulgação da primeira Constituição. E olha, ao longo dessa semana, as nossas equipes prepararam uma série de reportagens aqui no Obelisco e também contando parte dessa importância história. A Beatriz Moreno, inclusive, veio até aqui. A gente vai acompanhar agora uma reportagem que ela preparou com todos os detalhes de tudo que está lá dentro, porque aqui a gente está mostrando a parte externa, está mostrando também aqui os preparativos, as homenagens para o desfile que começa daqui a pouquinho, mas vamos conferir agora no detalhe essa reportagem que está super bonita, da Beatriz Moreno.
10: Uma espada fincada no coração dos paulistas. Um lembrete constante da luta pela Constituição e democracia brasileiras. Este é o monumento pró-mausoléu ao soldado de 1932, ou o obelisco do Ibirapuera. Quem passa por aqui vê uma estrutura de 81 metros de altura. Mas o obelisco é também um farol que nos guia de volta a 9 de julho de 32, data em que a luz da justiça guiou uma nação inteira. Para conhecer de perto toda essa história, eu estou aqui com o Carlos Romagnoli, que é o presidente aí, né, o responsável pela sociedade MMDC, que é uma das maiores, é a maior representante, né, da Revolução Constitucionalista de 32.
11: Eu fico muito lisonjeado por ter a oportunidade de falar um pouco desse monumento, maior monumento do Brasil, segundo maior monumento fúnebre do mundo. E aqui abrigamos 777 heróis constitucionalistas. O obelisco do Ibirapuera foi uma obra pensada pela Fundação Pro Mausoléu, que agregava banqueiros, pessoas da alta sociedade paulista, que entenderam por bem reverenciar esses heróis construindo um monumento. Fizeram um concurso público e Galileu M.I.W. ganhou em primeiro e segundo lugar. O segundo lugar seria o monumento como o Arco do Triunfo. Mas eu acho que a opção pelo obelisco foi bem mais bem-sucedida. Tudo aqui resulta no número 9. Por exemplo, você quando adentrou essa parte do obelisco, você desceu 9 degraus. Do primeiro degrau à última parede do obelisco, 81 metros. 81, 9 por conta de 9 de julho. Daqui ao topo, 81 metros. 81, 9. Do espelho d'água que nós vivemos depois, 72 metros. Então, como eu disse, tudo resulta em 9. Inclusive, essa frase célebre, viver um pouco para morrer bem, morreram jovens para viver sempre, 54 letras, 549. Então, tudo aqui foi pensado para resultar no número 9.
10: Para além da numerologia, o obelisco do Ibirapuera também abriga arte e mais história do que se pode imaginar.
11: Nós temos alguns mosaicos aqui, que são altares. Esse primeiro mosaico, que foi produzido pelo estúdio Padovan, da Itália, de Veneza, era o estúdio mais famoso à época e representa o nascimento da cidade de São Paulo na parte superior e de Jesus Cristo. Ele começou a receber cinzas em 54, em 1955 ele foi inaugurado pela primeira vez, ainda de forma precária, em 70 definitivamente.
10: E desde então fica aberto aqui para receber pessoas.
11: De terça a domingo, das 9 às 17 horas.
10: E aqui tem outros mosaicos também para a gente.
11: Temos, a gente vai agora para o mosaico principal. Se você observar, é o único ponto do obelisco que recebe a luz externa. E foi pensado nisso mesmo, que Jesus Cristo ficasse iluminado pela luz natural o tempo todo. Se você observar, aqui representa a morte de Cristo e do soldado constitucionalista.
10: E aqui eu quero citar uma questão que eu acho curiosa, mas que também tem a seu significado, né, Carlos, que é essa iluminação vinda de baixo, que também foi pensada pelo arquiteto responsável por...
11: Exatamente. Essa luz que vem do solo representa a luz dos mortos iluminando os vivos. Nada, como eu disse, e repito, é por acaso, que tudo tem um motivo, tudo tem um porquê.
10: E no centro do mausoléu, o maior símbolo de todos os sacrifícios diante de uma revolução que levou diversos combatentes pelas mãos de irmãos de pátria.
11: Nós temos o coração do obelisco. Aliás, é o único local do obelisco que tem o número 5.
10: Uhum.
11: Por conta de Martins, Miragaia, Drauzio e Camargo e Paulo Virgínio, que também está sepultado aqui. E por que o número 5? Representa o pentagrama, Bia, que é para afastar o mal de qualquer lugar que venha para o estado de São Paulo. E aqui, Bia, nós temos a única peça de mármore de Carrara do obelisco. Como eu disse, o mármore do obelisco todo vem da Itália, mármore travertino. E esse é o mármore de Carrara. E outro fato interessante, que Galileu M.I.W., para homenagear o pai, lhe deu as feições do herói jacente do pai dele. O herói jacente, se você observar, está com os olhos entreabertos. Ele está fitando uma bandeira de São Paulo que está na parte superior, no quarto mosaico que nós conheceremos em breve. E aqui, como eu disse, de fora ele é uma espada, daqui ele é um canhão. E reza a lenda que, se a Constituição for violada, ele disparará um tiro de canhão e os mortos aqui sepultados se levantarão para defendê-lo. Então, por esse motivo que todo 9 de julho nós fazemos a troca do comando do Exército Constitucionalista. Porque o Exército Constitucionalista nunca foi desmobilizado. Ele está aí atento para os percalços que o país e o Estado possam incorrer, e a gente vai sempre lutar em prol da democracia e da liberdade.
10: Do lado de fora, o que se vê é um monumento, que, sem contar a base, o mausoléu, tem 72 metros de altura. A frase escrita e decorada nas laterais é de autoria de Guilherme de Almeida, um grande representante da Revolução de 32, que foi sepultado junto aos combatentes no mausoléu. Mas quem olha de mais perto é atraído para as portas esculpidas em bronze. São 4 folhas de 1/2 tonelada cada.
12: Você tem as portas, né? Elas estão divididas entre a porta da vida e a porta da glória. Uma, a porta da vida, ela fica voltada no sol nascente, né? E a porta da glória no sol poente. Então, o sol nasce na 23 de maio, ele vem, passa, e ao final do dia ele está aqui iluminando a porta da glória, que é a rendição, né? O fim dos combates, a entrega das armas, ou as pessoas recebendo suas bênçãos, as crianças sendo acolhidas pelos soldados. E a porta da vida, ela mostra o início de toda a mobilização, a gente vai ter a oportunidade de ver, da indústria se mobilizando, a população para conseguir materiais, matéria-prima para construir os armamentos, para que pudessem realizar a Revolução Constitucionalista.

0: reportagem linda, né, que a gente acabou de acompanhar agora, produzida e preparada aí pela Beatriz Moreno, as imagens incríveis e quanta curiosidade que tem aí a história do obelisco Mausoléu, um espaço importantíssimo, um verdadeiro monumento, né, que reúne arte, arquitetura e também fé, né, tudo isso reunido em um único espaço. E olha, muitas pessoas durante a Revolução Constitucionalista se voluntariaram para lutar. Inclusive, muita gente deixou aí a sua contribuição. Vamos então conversar com a Priscila Doroz, que está em um outro ponto aqui das homenagens aos heróis da Revolução. E ela está por lá com um dos representantes, um dos chefes, né, dos escoteiros. Vamos conversar com a Priscila então. Oi, Camila, olha só, a gente sabe que muita gente teve um papel muito importante, significativo na Revolução. Nós estamos aqui na outra parte da concentração, já dentro do Parque Ibirapuera, que é onde os grupamentos estão se organizando para então compor o desfile em instantes. Olha só, lá longe, os escoteiros, que tiveram um papel fundamental. E aqui ao meu lado, o Alexandre Castilho, que é um dos coordenadores de um dos grupos, é o coordenador de um dos grupos dos escoteiros do Brasil. Obrigada pela sua participação, a importância de vocês estarem aqui. Queria que você falasse desse grupo pra gente.
1: Perfeito, muito obrigado. Obrigado vocês que estão assistindo, nos prestigiando nesse evento maravilhoso e simbólico para o estado de São Paulo, que é o nosso 9 de julho. E contando um pouco da participação dos escoteiros durante a Revolução. O movimento escoteiro atuou ativamente durante a Revolução de 32. Os seus jovens, como os mensageiros das tropas, tanto da retaguarda quanto do fronte, e nós tivemos baixas dos escoteiros dos dois lados, tanto do lado legalista quanto do lado constitucionalista. Infelizmente faleceu um dos nossos heróis máximos hoje, que é o Aldo Chiorato, que está enterrado aqui no mausoléu do soldado constitucionalista, que nós veremos, vocês já viram, né? E nós veremos agora, e faremos a passagem em frente ao mausoléu. Lembrando que os escoteiros serviram em 32 e seguem servindo até hoje. No estado de São Paulo, somos 33 mil escoteiros, entre os adultos e jovens, sempre prontos para servir ao próximo.
0: Alexandre, vamos andar aqui um pouquinho e o Will vai mostrar as imagens, porque o que, que a gente vê aqui nessa concentração? A gente sabe que eles têm um papel importante no desfile, que é também a carregar as bandeiras, essa responsabilidade. E aqui a gente estão concentrados os lobinhos.
1: Isso. O movimento escoteiro ele é composto por faixa de idade. Então nós temos os lobinhos, que são jovens, de 6,5 até 10,5. Então eles vivem no mundo da jungle. É um livro que a gente fala assim, o lobinho vive numa outra realidade, então é um momento lúdico diferente. Depois de 10,5 até 14,5 ele é escoteiro, ele é do ramo escoteiro, mas todos somos escoteiros. Dos 14,5 até os 18 ele é um sênior, então ele vai viver as aventuras próprias de um sênior mais velho. E depois do 18 aos 22, ele é pioneiro, já pronto para fazer a passagem. E se der certo, e Deus quiser, ele servir ao próximo já como chefe escoteiro para devolver para o jovem lobinho aquilo que ele aprendeu dentro do grupo escoteiro.
0: Olha que bacana. E o que, que a gente observa aqui? Essas primeiras crianças que aparecem aqui são os lobinhos. Como é que eles são divididos no desfile para o telespectador entender?
1: Perfeito. Os lobinhos logo à frente ali. Eles estão com alguns com o nosso uniforme tradicional, já idealizado há muitos anos, há mais de 50, 60 anos aqui no Brasil, sendo que o movimento é de 1907. Então eles vão à frente do desfile, porque nós temos o nosso lema, o maior protege o menor, então sempre o menor à frente. Aí vai gradualmente lobinho, escoteiro, sênior, pioneiro, e os chefes vão ao final do desfile para fazer o encerramento.
0: Olha só, Camila, obrigada, Alexandre. Eu vou liberar o Alexandre porque ele tem que organizar toda essa tropa para instantes pisarem na Avenida Pedro Álvares Cabral. Muito obrigada e parabéns pelo trabalho.
1: Obrigado pelo trabalho de vocês da Alesp, da TV Alesp. Fica meu muito obrigado, não só o meu, eu tenho certeza que de todos os escoteiros aqui de São Paulo. Muito obrigado pela divulgação desse movimento e desse ato tão importante quanto o 9 de julho.
0: Obrigada a você por fazer parte dessa história. Obrigada. Camila, olha só que bacana. Então, todo mundo aqui já se organizando, a tropa dos escoteiros. E eu volto daqui a pouco em outro ponto para mostrar para vocês como que está essa concentração, porque o tempo está chegando e já já eles pisam aqui na Avenida Pedro Álvares Cabral. Camila. Com certeza, Priscila. Obrigada pelas informações por enquanto. A gente segue aqui desse outro ponto aqui no Obelisco, também já em frente à Avenida Pedro Álvares Cabral, onde estão concentradas o início das homenagens aos heróis da Revolução Constitucionalista de 1932. Daqui a pouquinho, às 9h30 da manhã, também está prevista a chegada das urnas para o sepultamento fúnebre aqui na cripta. Tudo isso a gente vai contar ao longo dessa transmissão. Agora, vamos lá para o estúdio, então, né, falar com a Vânifer Monteiro e também com os nossos convidados. Vânifer.
2: Oi, Camila. Muito obrigada a você, a Priscila, por mostrar esse panorama aí fora, né, extremamente importante. E eu gostaria de continuar falando sobre o Obelisco, esse monumento em que a Camila está, que é tão importante. Gostaria de chamar imagens aqui no nosso telão do Obelisco, imagens feitas por drone. E olha só que imagens belíssimas. A gente consegue ver nessas imagens

0: Todos que pegam a via 23 de maio chegam até o obelisco. É simbólico, né? Então, o 23 de maio leva até aqui o mausoléu. A representação com 72 metros, que virou 9, tão
1: Sete
0: simbólico
1: mais
0: como
1: dois.
0: 9, significando a lâmina da espada do combatente. O paulista está sempre pronto para pegar em armas em prol da democracia, da legalidade. Então, a representatividade é muito grande para todos nós que vivemos na cidade.
1: Ele é todo cheio de simbolismos, né? E isso eu acredito que muita gente, muitos paulistas e paulistanos que passam por ali nem imaginam todos os simbolismos, o tamanho da representatividade desse obelisco.
2: Eu acho que um dos marcos interessantes é, apesar de São Paulo não ter tido êxito na revolta constitucionalista, mas ele é orgulhoso de ter defendido com brio aquilo que era a Constituição. Então, esse monumento ele vem expressar toda esse orgulho paulista na construção da sua imagem, da sua memória, no momento que a cidade, e São Paulo pode se dizer que a partir de 30 começa a ter uma pulsação enorme, né? Se espraia a cidade. Essa área ela começa a se expandir na década de 50, 54, no quarto centenário da fundação da cidade. E aí nada mais importante do que rememorar a fundação da cidade de 1554 para esse momento que é o da luta paulista por uma constituição e que vai marcar aí um espaço e a história do Estado, né, e do Brasil, porque no fundo os paulistas agiram, mas falavam pelo Brasil, ou seja, a Constituição não era só para São Paulo.
1: Era para o Brasil. Os
2: Brasil.
1: paulistas se ergueram pelo
2: Para o
1: nosso país.
2: país, isso.
1: E esse, olha só que imagens incríveis, gente. Eu não canso de falar, porque é realmente um ângulo que a gente não costuma ver normalmente. Inclusive, são palavras de um poeta que foi combatente, não é isso? E já já a gente vai falar mais sobre isso, imagens do Jonathan Puia. Bom, e esse monumento está aqui exatamente por causa deste dia que nós estamos celebrando hoje. Na noite de 9 de julho, São Paulo iniciou a Revolução Constitucionalista com o objetivo de exigir a convocação de uma Assembleia Nacional Constituinte e uma nova Constituição para o país. E as lideranças paulistas, gente, esperavam que outros estados aderissem ao movimento, mas esse apoio, porém, não se concretizou. Isolado militarmente, São Paulo enfrentou sozinho as forças do governo federal durante todo o conflito. Nós vemos imagens aí também do nosso arquivo, imagens que são também uma joia para o estado de São Paulo e para todo o país. E São Paulo lutou sozinho?
0: Não, São Paulo não lutou sozinha. A intenção era sublevar os outros estados, Mato Grosso, Rio Grande do Sul, e com esse apoio, São Paulo mais outros estados, retirar o governo autoritário do poder, colocar uma junta provisória e realizar eleições.
1: Exato.
0: Então a intenção era pegar os descontentes do Rio Grande do Sul, incluindo o então presidente Borges de Medeiros, que havia sido aliado de Getúlio Vargas, mas por questões políticas acabaram separando a aliança. O general Bertoldo Clinger, que atuava no Mato Grosso comandando o exército lá, também para apoiar essa causa. Porém, houve um problema de coordenação. O que houve? No Rio Grande do Sul, o Flores da Cunha, que era um interventor gaúcho, ele conseguiu impedir que a Frente Gaúcha atuasse em prol dos paulistas. Então, eles, utilizando a Brigada Militar e as forças do Rio Grande do Sul, conseguiram impedir a sublevação lá. E no Mato Grosso, o general Bertoldo foi destituído do comando um dia antes, devido a um telegrama que ele enviou ao comando do Exército no Rio de Janeiro, que era a capital. Então, não foi possível ter esse apoio no momento do 9 de julho.
1: E o general Bertoldo Clinger, Tenente Palmeiro, foi uma das lideranças, não é, desse movimento?
0: Sim, foi uma das lideranças, assim como
1: Militares.
0: militares, assim como o general Euclides Figueiredo, Brasílio Taborda, Isidoro Dias Lopes, são generais que comandaram essa revolta. O general Bertoldo teve uma participação muito importante e ele traria tropas do Mato Grosso até São Paulo para seguir até a capital, mas não foi possível devido a esse problema de coordenação.
1: Como o senhor falou do Mato Grosso, é importante falar, até porque nós estamos vendo aí aqui no nosso telão imagens das trincheiras, das frentes de batalha, porque a revolução foi travada em diferentes frentes de combate, né? As principais estavam nas divisas com Minas Gerais, Paraná e Mato Grosso.

0: como foi a formação, Paulo, dessas trincheiras e essas frentes, né? Como é que elas foram, essas principais que eu acabei de citar, elas foram escolhidas?
1: Bem, o que eu preciso talvez mencionar é que a questão da deflagração da Revolução ela foi acelerada. Com o Bertoldo Klinger sendo detido, e aí no dia 7 de julho se acelerou, e aí o movimento começa no 9 de julho. Estava num processo de planejamento dessa Revolução. Então, esse avanço para as áreas que eram limítrofes do estado de São Paulo visavam a reter as tropas getulistas, né, da Revolução de 30, e elas foram feitas de um improviso em trincheiras, seguindo muito o modelo do que se tinha da Primeira Guerra Mundial, sem infraestrutura nenhuma, sem adequação, sem os instrumentos, muito na raça que se fez essa construção. A participação de muitos civis não necessariamente significava qualificação técnica para o combate. Ou seja, faltava também esse treinamento, né? O número de militares não dava suporte para poder fazer todas essas manobras. E a falta de infraestrutura, né? De logística, fardamento, alimentação, todos esses elementos vão ser importantes ser pensados naquilo que era um movimento de construção do combate, né?
0: Em outras palavras, foi na raça.
1: Foi na raça.
0: Faltou tudo, faltou muita coisa, sobrou, na verdade, força, sobrou suor, sobrou vontade de fazer. Foi na raça.
1: E foi valentia, né? Houve empenho, né? Ou seja, houve estratégia, uma tentativa de organização, e diga-se de passagem, foi bem organizado as etapas daquilo que era chamar a população, fazer os batalhões, o alistamento, o preparo. Só que isso demandava dinheiro, né? E um planejamento mais demorado, até para se perceber melhor como seriam as movimentações dessas tropas, né? E que acabou não acontecendo. Então, podemos dizer que houve um amadorismo e que, de certa forma, comprometeu esse movimento. E todos aprenderam a fazer guerra fazendo guerra, né? Até as próprias indústrias que se aparelharam para isso, já que praticamente munições e outros equipamentos nós não tínhamos, né? Não era o foco da produção nacional.
0: E a Frente Negra? Fala pra gente sobre a Frente Negra.
1: A Frente Negra, na realidade, foi composta por um pelotão, né? Cada batalhão tinha uma designação, batalhão acadêmico, Frente Negra, tentou reunir todas aquelas que seria uma comunidade de pessoas que era forte em termos de presença em São Paulo, não só na capital, mas também em outras áreas que tinham tido a presença da economia cafeeira e que estavam ligadas. E até buscar nessa Frente Negra uma participação e uma voz, já que depois da abolição da escravatura, né, a gente não tinha tido um plano de inserção dos negros nessa sociedade. Ou
0: Que eu
1: seja,
0: falou em voz, inclusive, desculpa, acabamos de ver um jornal em que estava escrito Voz da Raça.
1: voz da raça,
0: Essa
1: isso.
0: voz era extremamente importante.
1: Era justamente nessa construção de um local de fala, de visibilidade que eles não tinham tido até então,
0: Olha só, a
1: de
0: voz da
1: inserção.
0: raça.
1: Isso
0: Até
1: mesmo.
0: porque lembrando que a abolição da escravatura foi em 1888
1: Oito.
0: e a gente está falando de algo que aconteceu em 1934, pouquíssimo tempo depois. 1932, perdão, pouquíssimo tempo depois.
1: O preconceito de cor é muito forte ainda, né? Se a gente tem ele presente até os dias atuais, imagine
0: Isso.
1: naquela época, e é também as possibilidades de inserção desses indivíduos. Então, era também um lugar de visibilidade e que foi importante, pelas imagens que se tem, pela movimentação que se pode, perceber, eles foram um contributo para o êxito das etapas que foram realizadas.
2: Lembrando que é importante citar as questões de Joaquim Nabuco durante a escravidão, a Guarda Negra que a Princesa Isabel teve, as questões referentes à Revolta da Chibata. Então, foram todas as frentes de atuação dos negros organizados para tentar angariar direitos.
0: E a revolução, gente, começou na capital, mas tomou todo o estado, tá? Através das ferrovias. Era por meio dos trens que os combatentes se comunicavam, se locomoviam, né? Então vamos voltar lá para o Obelisco com a Camila Freitag, que vai falar melhor sobre isso, né, Camila?
3: Pois é, Vânifer. Inclusive, muitas cidades do interior tiveram uma contribuição super importante ao longo desses 3 meses aí da Revolução Constitucionalista de 1932. Uma dessas cidades é o município de Ourinhos. Era uma rota dos combatentes, dos soldados combatentes durante esse período. Essa história, ela está guardada e está contada no Museu da Cidade, no Museu Histórico da cidade de Ourinhos, no Vale do Paranapanema. O repórter Fábio Oliveira foi até lá e preparou uma reportagem para nós.
4: O Museu Histórico e Pedagógico de Ourinhos é um importante guardião da memória regional. Entre os diversos acervos preservados pela instituição estão documentos, fotografias e objetos que ajudam a contar a história da Revolução Constitucionalista de 1932.
5: Bom, é importante que a gente esteja resgatando a nossa história, né? Aqui nós temos, é o Museu Pedagógico da cidade de Ourinhos. Nós temos vários acervos aqui, né? Que a gente recebe nossos alunos, nossos munícipes, né? Todo o pessoal tem acesso a esse museu que é gratuito, né? Que você pode vir visitar e conhecer todo o nosso histórico aqui dentro.
4: Durante o conflito, Ourinhos ocupou uma posição estratégica no Vale do Paranapanema, região que registrou intensa movimentação das tropas paulistas. A proximidade com áreas de combate fez com que a cidade participasse diretamente dos esforços de mobilização da Revolução. No museu, o visitante encontra registros históricos que revelam os detalhes do cotidiano dos soldados e também da população durante a guerra. O acervo também destaca a importância da participação do interior paulista na luta pela convocação de uma Assembleia Constituinte.
5: Aqui nós encontramos um pouquinho de cada, né, da história, né? Nós temos vários equipamentos na parte de som, do nosso maestro, o maior maestro que Ourinhos já teve, foi o Gilberto de Carvalho. Nós temos vários equipamentos de som, nós temos peça aqui do nosso cinema, que é a primeira bilheteria, temos oratório, temos as partes das nossas avós, os instrumentos que elas usavam. Nós temos aqui a parte que fala um pouquinho da nossa Revolução de 32, que foi os nossos soldados orientes que participaram dessa revolução, da importância de Ourinhos, né, nesse conflito, né? Ourinhos era uma malha rodoviária, por ser divisa de Estado, e no sul do Estado de São Paulo.
6: Mais de 9 décadas depois da Revolução Constitucionalista, a história continua viva em Ourinhos. Aqui, documentos, fotos e objetos continuam preservando esse movimento que foi tão importante para o Estado de São Paulo.
4: Além de preservar peças históricas, o museu desempenha um papel fundamental na educação e na valorização da identidade regional, aproximando estudantes, pesquisadores e visitantes de um dos capítulos mais importantes da história paulista.
5: Aqui, toda vez que o pessoal tem que puxar algumas coisas, né, temos fotos digitalizadas da época, nós temos equipamento que eles usaram, né, tantos capacete, granada, tudo que os soldados usavam, eles podem estar vindo aqui que a gente tem esse acervo aqui.
4: Ao manter viva a memória da Revolução de 1932, o espaço reforça a importância de conhecer o passado para compreender a formação da sociedade e das instituições democráticas brasileiras.
5: Ah, eu falo assim que é uma grande oportunidade que eles têm de viver a história, tanto de Ourinhos, do Estado de São Paulo, do nosso próprio Brasil, né? Porque, né, o acervo nosso é bem grande, é bem rico nisso, né? Então é um grande prazer estar recebendo eles aqui.
3: É uma história, né, que merece ser relembrada, recontada e que fica, né, permanece viva na memória, principalmente das famílias, né, desses ex-combatentes da Revolução de 1932. Além de Ourinhos, a cidade de Campinas também teve uma contribuição muito importante. Muitos familiares de combatentes vivem na cidade. A nossa repórter Natália Lino foi até lá, preparou uma outra reportagem que a gente já vai conferir. Porque a cidade de Campinas, além de guardar essa memória de muitos combatentes, também tem um monumento próprio. E é isso que a gente confere agora na reportagem.
7: Marino conhece de perto a história de voluntários que lutaram em 1932. Graças à própria árvore genealógica, a luta pela Constituição sempre esteve presente em sua família.
8: Em casa, a gente ouvia as histórias, né, dos parentes que participaram da Revolução. Eu tenho 3 tios-avôs que foram combatentes em 32 e tem outros parentes que tiveram participação. Meu avô mesmo tinha sido presidente da comissão de donativos pró Revolução Constitucionalista na cidade de Luiz Barreto, que ele morava na época. Ele era médico também, morava em Luiz Barreto, que é uma cidade que hoje se chama Severínia, aqui no estado de São Paulo.
7: Ao todo, registros oficiais contabilizam 630 combatentes mortos durante a Revolução Constitucionalista, embora alguns pesquisadores mencionem quantidades superiores. 16 deles eram de Campinas. Hoje, sepultados no monumento Túmulo do Soldado Constitucionalista.
8: De Campinas, o primeiro contingente de tropas que foi combater na Revolução partiu daqui no dia 15 de julho. A Revolução começou dia 9, no dia 15 já tinham filhos de Campinas partindo para lutar por essa volta à legalidade.
9: Embora seja menos conhecido do que o obelisco do Ibirapuera, o monumento Túmulo dos Soldados Revolucionários possui enorme relevância histórica. Sua construção ocorreu apenas 3 anos após o fim da Revolução Constitucionalista. Desde então, tornou-se um espaço permanente para preservar a memória dos filhos campineiros que haviam participado do conflito.
7: Idealizado pelo escultor Marcelino Velez, o monumento fica no Cemitério da Saudade. A estrutura é formada por 17 colunas de granito. 16 delas homenageiam os constitucionalistas. À frente, uma estátua de bronze com cerca de 2 metros de altura representando os combatentes.
10: Esse é um mausoléu do soldado constitucionalista de Campinas. Ele foi construído com um livro de doações e foi feito pela comunidade de Campinas. E esse monumento foi inaugurado em 9 de julho de 1935. Hoje ele é tombado e é um marco da Revolução no estado de São Paulo.
7: A participação de Campinas na Revolução Constitucionalista teve papel decisivo. Isso porque o então prefeito Orozimbo Maia era um importante apoiador do movimento. Além disso, a cidade era um dos principais eixos ferroviários para o abastecimento das tropas que estavam nas frentes de combate. Por causa dessa importância estratégica, Campinas chegou a ser bombardeada pelos chamados Vermelhinhos. Foi durante um desses ataques que o pequeno Aldo Chiorato, conhecido como Menino Herói Campineiro, morreu aos 9 anos de idade.
11: O Aldo Chiorato, por ser um jovem que conhecia muito bem a cidade e de fácil de convivência, ele era muito querido pelos oficiais e foi designado pelo Coronel Mário Rangel para ser mensageiro dentro da cidade de Campinas, levando e trazendo correspondências entre a estação ferroviária e o comando das tropas. Durante a Revolução de 32, Campinas sofreu vários bombardeios pelas forças federalistas. E em um desses bombardeios, na frente da estação ferroviária de Campinas, o Aldo Chiorato tinha terminado de entregar algumas mensagens. Conta a história que ele foi atingido por 13 estilhaços de granadas das bombas. E esses 13 estilhaços, justamente, eles fazem alusão que são as 13 listras da bandeira de São Paulo.
3: Uma homenagem merecida, né? Essa da história de Aldo Chiorato, um menino que com apenas 9 anos, né, foi voluntário e tinha ali dentro das ações do grupo revolucionário a missão de levar as mensagens para as tropas. Exerceu um papel super importante e infelizmente morreu tragicamente, como a gente acabou de acompanhar na reportagem, atingido por estilhaços de uma bomba. E essa parte da história de Aldo Chiorato, ela está guardada também aqui no obelisco, de onde nós falamos durante essa transmissão ao vivo. Os restos mortais de Aldo Chiorato estão na cripta aqui do mausoléu. E olha, além dessa história do Aldo, também dos municípios de Campinas e Ourinhos que nós acompanhamos agora na reportagem, na data de hoje mesmo, feriado de 9 de julho, outras cidades, além da capital, também têm programações em referência, em homenagem aos heróis revolucionários de 1932. Você acompanha comigo nas telas as programações. Vamos falar primeiro da cidade de Jaguariúna, que tem daqui a pouquinho, a partir das 10 horas da manhã, inicia um desfile motorizado no entorno do Parque Linear. Também tem aí uma exposição dos veículos, né, os carros de guerra, que vai até às 5 horas da tarde. Na cidade de Campinas também tem uma solenidade cívico-militar, deve iniciar daqui a pouquinho, daqui 5 minutos, por volta das 9 horas da manhã, lá no Cemitério da Saudade, onde está também, onde fica, né, localizado o monumento. E ainda é na cidade de Prudente, o desfile cívico-militar na Praça 9 de Julho. E olha, além dessas programações, a gente segue por aqui com a transmissão, daqui a pouquinho iniciando de fato o desfile cívico-militar. Vamos então conversar com a Priscila Doroche, onde que ela está, vamos conferir.
12: Oi, Camila, eu estou num lugar muito interessante que com certeza você ia adorar estar por aqui, mas logo, logo esses veículos eles vão estar passando aí bem próximo do obelisco quando iniciar o desfile. Camila, essa aqui é uma das viaturas e para vocês terem uma ideia, elas estão aqui porque elas fazem parte de um acervo e por isso que elas podem estar em vias públicas. A gente tem mais viaturas, tanto da Polícia Militar quanto da Polícia Civil, que fazem parte do acervo do museu. As viaturas do acervo do museu, elas não podem estar em via pública porque elas são consideradas objeto. Essas aqui, Camila, olha só, em perfeitas condições, né? Porque elas sofreram durante os combates e depois, então, elas foram reformuladas, reestruturadas, estão hoje, então, participando mais uma vez do desfile. A gente vê aqui diferentes viaturas que participaram e que fazem história, que fazem parte, né, desta história, como essa aqui, ó, que foi um dos carros utilizados durante todos os combates. A gente fala da Revolução, mas durante todos os combates e o trabalho importante das polícias, tanto da Polícia Civil quanto da Polícia Militar. Eu vou chegar aqui bem próximo a ele, que vai nos explicar muito sobre essas viaturas. Coronel Demetrios, muito obrigada pela sua participação. A gente olha essas viaturas hoje e remete muito ao passado. E a gente viu aqui muitas famílias tirando foto e a gente lembra de quando os nossos pais, nossos avós viam nas ruas, que hoje a gente considera história, mas que fazem parte da nossa vida.
13: Sim, bom dia. Obrigado eu pela oportunidade, né, de expor aqui essas viaturas. O objetivo é justamente esse, né? São viaturas de época, são mantidas nas características de grafismo, são veículos que serviram à população de São Paulo em diferentes unidades territoriais e depois de um tempo, para que a gente possa manter essa memória, inclusive afetiva, elas são preservadas e ficam lá no centro de motomecanização, onde nessas oportunidades de desfiles, datas cívicas ou aniversário de unidades, nós aproveitamos para trazê-las e expô-las à população.
12: Coronel, eu falava para o telespectador que existe uma diferença dessas viaturas que a gente vai ver hoje no desfile, que são do acervo lá que o senhor coordena, e as viaturas do museu. E aí queria que o senhor explicasse com um pouquinho mais de detalhes essa diferença.
13: Basicamente, os veículos que nós temos no museu, esse sim, um acervo, eles têm um outro tratamento jurídico, eles são considerados objetos, tem uma série de regramentos específicos. No nosso caso aqui, o nosso acervo, entre aspas, elas são veículos que estão licenciados, operacionais, nós mantemos toda a parte mecânica, os senhores verão, né, as senhoras verão o desfile, mas essas viaturas elas têm totais condições de deslocamento, obedecem todas as regras de trânsito para circulação. Então, a ideia é manter justamente dessa forma para que a gente possa trazer e essa reação que você viu, que é o mais legal, né, desse nosso trabalho, que é uma parte do nosso trabalho, né, de manter esses veículos operacionais, é essa, verificar a população tirando foto, lembrando do tio, do avô, ou de alguém que trabalhou na polícia, ou estava na escola, essa viatura parava na porta da escola. Então isso é muito legal, isso é bem gratificante.
12: Muito legal, e a gente observar, vou até virar para cá com o Coronel Demetrios, para vocês entenderem um pouquinho melhor o que a gente está falando, essas condições aqui, ó, quando a gente abre a porta de uma viatura como essa, né, Coronel, a gente vê ali as perfeitas condições, o banco de couro, a direção, tudo da época, né?
13: Sim, sim. A ideia da manutenção dessas viaturas, ao contrário de um colecionador de carro, que prima por detalhes, você pode olhar que essas viaturas têm pequenos defeitos, mas a ideia é justamente isso. Manter aí o que a gente brinca lá com a nossa equipe de mecânicos, né, as marcas de batalha, mas sempre guardando as características do ano em que ela operou, né, tanto de pintura como do grafismo. Vocês veem que são diferentes, isso, a posição, né, o brasão da Polícia Militar, ele foi mudando no decorrer das épocas, as cores, né, essa cor, ela é uma cor que foi utilizada pela Polícia Militar ali após a unificação, no ano de 69, a década de 70, as viaturas vão passar a ostentar essa cor, esse laranja, né, para o nosso telespectador, com preto. Futuramente, já na década de 80, nós passamos a ostentar o branco com o cinza, depois um pouquinho mais à frente, um cinza um pouco mais claro, e os logos vão se adaptando a justamente a essa evolução. A evolução tanto dos veículos, né, esse é um Corcel 1, modelo Corcel 1, também conhecido dos brasileiros, um carro que foi um carro de frota, serviu aí, provavelmente muitos taxistas estão vendo esse carro e estão matando a saudade. O Fusca, que esse modelo que nós trouxemos é um 1986, mas nós temos Fuscas mais antigos, são veículos que marcaram a história da Polícia Militar, porque serviram as unidades de patrulhamento, ou a Rádio Patrulha, né? Aquela viatura que passa no bairro, que para na frente da escola, ou que atende o cidadão em qualquer necessidade. Então elas vão justamente evoluindo aí juntamente com a indústria automobilística brasileira.
12: Coronel Demetrios, muito obrigada, um ótimo desfile para o senhor.
13: Eu que agradeço, fico à disposição em nome da Polícia Militar, do Centro de Motomecanização. Um ótimo desfile a todos.
12: Um ótimo desfile. A gente está por aqui ainda, Camila, acompanhando, e vocês vão observar essas lindas viaturas. E o mais impressionante de tudo isso é, como o Coronel Demetrios falou, né? A gente observar a reação das pessoas quando elas chegam próximo a uma viatura dessas, ou aqui com o pai, muita gente com o avô, ou pessoas, como o Coronel bem destacou, que a família, né, tem uma história na polícia. O avô foi policial, utilizou uma dessas viaturas, o pai foi policial, agora o filho mais novo é policial, e é muito bacana, né, Camila, a gente mostrar, fazer parte dessa história e entender essa memória tão importante para o estado de São Paulo. Eu volto com você, Camila.
3: Com certeza, Priscila, obrigada pelas informações por enquanto. A gente segue por aqui do outro ponto, aqui em frente ao Obelisco, onde nós estamos também na Avenida Pedro Álvares Cabral, onde daqui a pouquinho iniciam as homenagens oficiais, as solenidades. Também já tem um fluxo bem maior de participantes, pessoas que estão vindo de todas as regiões para acompanhar o desfile cívico-militar que inicia em poucos minutos. Também algumas autoridades já chegaram por aqui, a gente segue acompanhando tudo e trazendo as atualizações ao vivo aqui nessa programação especial. Volto agora então com a Vanifer no estúdio da TV Alesp. Tá contigo, minha amiga.
0: É isso, seguimos daqui, Camila. Incríveis esses detalhes que vocês estão mostrando da rua, que a Priscila mostrou nas viaturas, né, gente? Até porque uma das marcas da Revolução foi a grande mobilização popular, tanto militares quanto civis. E quando a gente fala de civis, a gente fala de milhares de pessoas se apresentaram como voluntárias, e quem não foi ao fronte, né, ajudou com doações, alimentos, transporte, produção industrial, apoio às tropas. E nesse momento aí se destacaram lideranças civis e militares. Eu queria saber de vocês, já que a gente viu essas viaturas lindas, belíssimas, mostradas pela Priscila Doroche, quem foram as lideranças que vocês destacariam, militares, mas também as civis ali que se destacaram?
2: Acho importante citar de lideranças militares o general Marcondes Salgado, que foi comandante da Força Pública, que é a nossa origem de Polícia Militar, era a Força Pública. Como já citei, general Isidoro, que foi revolucionário de 24, de 30 e depois de 32. General Bertoldo também, com sua participação. Então, de lideranças militares, o coronel Herculano, que assumiu o comando e fez as negociações do armistício também. Acredito que são boas lideranças e bons exemplos de civismo e voluntariedade.
0: Você tem alguns outros nomes?
1: Sim, eu acho que da sociedade civil, quem foi um dos agentes importantes, a Associação Comercial de São Paulo, a Federação das Indústrias, que no fundo congregaram toda a estrutura de captação de recursos, de alistamento, de organização das pessoas, né, de uma maneira geral. Eu acho que a parte financeira era fundamental e a associação comercial com o Carlos Souza Nazaré foi um agente importantíssimo, porque fez a contabilidade de tudo dentro desse movimento, né? Uhum. E uma das coisas que até no final foi importante é que essa contabilidade estava precisa, não faltava um dinheiro e tudo foi aplicado para o bem de São Paulo, né? E
0: organização. O senhor, inclusive, como historiador e pesquisador, conseguiu um manuscrito, né, que é um relato de uma dessas pessoas que combateram durante a Revolução. Você poderia falar sobre isso?
1: Sim, o José Amaral Palmeira. Ele é um jovem que nasce em 1913 e que na Revolução ele está com 19 anos. Ele vai fazer parte do batalhão esportivo. Ele era repórter esportivo e trabalhava no Banco Germânico, na cidade de São Paulo. E o relato dele chegou até nós, porque a família, depois que ele faleceu, fez o depósito numa instituição, na associação comercial, e esse manuscrito ficou praticamente esquecido até 2010, 2012, onde foi feita essa recuperação.
0: E o que chama a atenção é que é um relato, obviamente, em primeira pessoa, do que ele passou. O que é que ele disse que mais chamou a atenção do senhor?
1: Olha, ele vai fazendo, como diz, um diário. Ele diz onde ele está no dia 9 de julho, no café acadêmico, quando começa a movimentação, onde não se tem a população como um todo, tem uma insatisfação contra Getúlio Vargas, mas não tem como a dimensão do que está sendo articulado. Jovem, adolescente, vai... tem vários irmãos, né? Leva o desejo para a família de querer participar da Revolução. A mãe é contrária, né? Aí a figura dela é marcada nesse relato, nessa questão da sensível. A namorada, chamada Ruth, que ele também vai mencionar. Então, aquela coisa do adolescente chegando para a fase madura e mostrando o alistamento dele, a saída dele até a Estação da Luz, né? Como que foi essa movimentação que a população de São Paulo ia para dar apoio emocional para aqueles que seguiam para o fronte, né? Ele segue para a região de Eleutério. A chegada dele nesses locais, a população recepcionando, a falta de recursos que se tem, ele é muito sensível à alimentação. Ele menciona assim, o pão parecia, tinha gosto de sabonete. Nossa. Então você ficava imaginando essa característica.
0: E é legal porque humaniza muito esse relato. Sim. E nos faz lembrar, humaniza muito a Revolução e nos faz lembrar que foram pessoas como nós, civis e também militares, que estiveram lá se erguendo por São Paulo, mas por todo o país, não é? E, tenente, a gente continua vendo algumas imagens das trincheiras, das frentes de combate, das frentes de batalha, e me faz lembrar também que foi uma soma de fatores que levou à Revolução de 32, né? É, claro, a insatisfação com a tomada de poder do próprio Getúlio Vargas e também, obviamente, o que aconteceu ali no dia 23 de maio com a morte do MMDC, dos quatro estudantes. Como é que as tropas militares viam isso, a questão da tomada do poder pelo então presidente Getúlio Vargas?
2: Primeiramente, a gente tem que lembrar que houve uma revolta tenentista em 1924. Então, a juventude militar, baseada nos aprendizados que eles tiveram na Alemanha, em 1913, eles conheceram militares turcos. E com os militares turcos, eles aprenderam que na Turquia, quem estava reformando a estrutura da política turca era a juventude militar. Eles trouxeram esses conhecimentos para o Brasil, anexaram isso à questão do contexto socioeconômico brasileiro e resolveram pegar em armas, começando em 1922, na revolta do Forte Copacabana, tentar mudar o contexto político brasileiro. Eles se sentiram como um ativo de mudança político-social. Então, posteriormente, teve a coluna Miguel Costa Prestes, após 1922, a coluna que percorreu o Brasil todo, tentando retirar
0: A coluna Prestes, isso, mais conhecida como coluna Prestes.
2: É. Comandada por Miguel Costa e tinha Prestes como chefe do Estado-Maior. Então, a coluna não teve seu intento finalizado, o intento militar. E, em 1930, o que ocorre? Essa juventude tenentista consegue alcançar o poder na Revolução de 30. Uhum. Então, a elite militar já estava dividida nessa questão. Porém, quando chega a 32, temos essa questão das mudanças sociais.
0: E chegamos em 32, chegamos à Revolução no dia 9 de julho. Por isso, vamos voltar agora ao Obelisco do Ibirapuera com a Camila Freitag. Oi, Camila.
3: Oi, Vânifer, a gente segue por aqui. A comitiva aí das autoridades acabaram de chegar aqui à Avenida Pedro Álvares Cabral, onde inicia daqui a pouquinho essa homenagem aos heróis da Revolução Constitucionalista de 1930. 32. Você está acompanhando aí as imagens do drone aqui da nossa programação, pessoal, mostrando de perto todos os detalhes, né, dessa homenagem que já está iniciando. Muita gente também aqui nas grades, no entorno da avenida, já aguardando para acompanhar logo mais o desfile. A nossa transmissão termina por aqui. Você acompanha agora todos os detalhes ao vivo desse ato solene, uma homenagem justa e merecida aos heróis revolucionários da Revolução Constitucionalista de 1932. Você continua com as imagens ao vivo dessa transmissão.

0: O que que a gente está vendo aí, gente? Nós estamos vendo um momento muito importante que dá início a essa solenidade que acontece todos os anos, não é?
1: Sim. A apresentação da tropa ao governador, a apresentação da Coronel Glaucio, nossa comandante-geral, e o Estado-Maior da PM. Governadora mais alta autoridade. E ela faz as formalidades referentes aos atos militares.
0: Isso, antes nós vimos a chegada do governador do estado, obviamente estão presentes diversas autoridades do nosso estado, tanto civis quanto militares. Vemos agora imagens de cima, imagens do nosso drone que mostram, dão uma amplitude desse momento e agora mais imagens das autoridades, do governador do estado e as autoridades tomando o palanque nesse momento e a partir daí se dará início essa solenidade, depois desse momento que o tenente Palmeiro acabou de falar, qual é o próximo passo?
2: Normalmente inicia-se o desfile, passando pelos batalhões, cada um deles com a sua expressão em termos da estrutura do movimento, né? Então você tem representações de várias comunidades que vão estar apresentando seus membros, fazendo menção a episódios, situações da Revolução de 1932.
1: Podemos ver representantes das três forças armadas, da Força Auxiliar, da Guarda Civil Metropolitana, das organizações civis que cultuam atos cívicos no geral.
0: Antes nós vimos a continência às autoridades maiores, a continência ao governador, deslocamento para o palanque. Mais cedo também tivemos o canto do hino nacional e o que o tenente Palmeiro falou no início, quando a Camila nos passou o comando aqui dessa cerimônia, foi a cerimônia de transmissão do comando do Exército Constitucionalista, não é isso? Sob a presidência da comandante-geral da Polícia Militar, não é isso, tenente Palmeiro?
1: Sim, será feito um ato solene, transmissão do comando do Exército Constitucionalista. Ele é transmitido até hoje porque ele representa que o Exército Paulista está vivo para lutar por São Paulo.
0: Então vamos ficar com a transmissão da solenidade nesse momento, ao vivo, aqui diretamente ao ladinho da TV Alesp.

0: O comandante do Exército Constitucionalista, que hoje deixa o cargo, e o novo comandante, sob a presidência da comandante-geral da Polícia Militar do Estado de São Paulo, Coronel Glauci, tomam lugar no dispositivo para a transmissão do cargo. As demais autoridades estão convidadas para acompanhar o ato.
1: Jorge Ferreira do Amaral fará neste ato a transmissão do comando do Exército Constitucionalista ao senhor Luiz Henrique Bento.
2: Tô no governador aqui.
3: Jorge Ferreira do Amaral.
4: Com muita honra, passo o comando do Exército Constitucionalista de São Paulo ao nosso amigo e companheiro Luiz Henrique Bento.
5: Aceito o comando do Exército Constitucionalista do Estado de São Paulo, com todos os encargos e ônus que lhe traz.
6: Sucesso, parabéns pela passagem.
7: Muito obrigado.
6: Sucesso, obrigado, senhores. Muito obrigado. Muito obrigado.
8: Comandante, parabéns, viu?
7: Muito obrigado. Muito obrigado, prefeito. Muito obrigado,
8: Luiz. Parabéns.
7: Vocês vão prestar um pouquinho. Não, eu estou com ele. Não, tá?
1: Solicitamos às autoridades que retornem aos seus lugares no palanque e o novo comandante do Exército Constitucionalista embarcará em sua viatura para o prosseguimento da cerimônia.
9: E agora, vai ficar agora o bastão.
0: Neste instante, o senhor Luiz Henrique Bento, novo comandante do Exército Constitucionalista, fará a leitura da ordem do dia.
5: Bom dia a todos. Excelentíssimo senhor governador do Estado de São Paulo, Tarcísio de Freitas, senhor prefeito Ricardo Nunes, Coronel Dulce, em nome dos quais saúdo todas as autoridades militares, das Forças Armadas, eclesiásticas, da maçonaria e das sociedades civis que estão presentes. Esse é mais do que um honroso cargo. Ele ultrapassa a pessoa. Disseram-me para mim, fique calmo, tranquilo, que é uma festa e você é a cereja desta festa. Mas não, a cereja da festa é o Estado de São Paulo. A cereja da festa são os direitos civis previstos em Constituição, que sempre foi necessário. Seja ela até ruim, como já tivemos constituições não tão boas, mas tínhamos uma Constituição para respeitar e ser respeitado. Essa é a situação que se surgiu em 1932. O povo paulista se moveu com armas e saiu para a Revolução. Por quê? Porque havia uma ditadura Vargas. Numa das passeatas de protesto na Praça da República, estudantes foram reclamar junto ao PPP e de lá saíram metralhados. Essa situação culminou com a morte dos 4 mártires que deram nome à sigla MMDC. E é isso que temos que reverenciar. Aceito o honroso encargo que me foi dado e a atribuição que traz com eles. Nós temos que saber que o trabalho a ser feito, ele é muito importante, porque é o resgate da história, não só de São Paulo, mas do Brasil. Muitos diziam que era um movimento separatista. Não. A bandeira de São Paulo carrega o Brasil no seu manto. A única bandeira entre os estados. Brasil tem São Paulo como seu motor. São Paulo tem o Brasil como mote. A luta foi ferrenha. São Paulo perdeu, aparentemente, militarmente. Houve um armistício. Não houve uma perda efetiva. Mas, militarmente, São Paulo era inferior às forças federais. Nós tivemos muitas perdas, mas tivemos a vitória da batalha, que veio a Constituição de 32. E a luta ainda continua até os dias de hoje. Por quê? Onde há desrespeito à Constituição, aos direitos civis, aos direitos basilares de cada cidadão, há que se levantar uma voz para trazer a realidade e a verdade à tona. E é essa a nossa luta. A luta ainda continua. No mais, rogo a Deus que nos dê forças para podermos, com a sequência dos comandos dos que me antecederam, dos comandantes anteriores, podermos fazer um trabalho exemplar e que possa prosseguir até 2032, quando teremos o centenário da Revolução Constitucionalista. Vamos trabalhar com as escolas, com os estudantes, trazer a esses mais novos, essas gerações ainda que estão crescendo, os valores e os princípios que devem nutrir a pátria brasileira. Viva São Paulo, viva Brasil! Viva São Paulo, viva Brasil! Viva São Paulo, viva Brasil! Obrigado.
0: Solicitamos a todos que retornem a seus lugares. A seguir, procederemos à cerimônia de sepultamento dos heróis homenageados.
1: Respeitosamente, aguardamos a chegada do cortejo. conduzindo as urnas com os despojos dos heróis que nessa data serão imortalizados no columbário do Monumento Mausoléu.
0: Erguido como marco na terra paulista, o Monumento Mausoléu do Soldado Constitucionalista de 32, como uma sentinela permanente em seus 81 metros de altura retilínea, sugere o ímpeto vertical que caracteriza São Paulo.
1: Suas quatro faces externas, lembrando os quatro séculos de história paulista, recapitulam, em seus altos relevos, toda a ação gloriosa do soldado da lei, originário de uma raça de gigantes, que desbravou, conquistou, povoou e construiu o Brasil.
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0: agradecemos os degraus que nos conduzem à entrada do mausoléu, obra do arquiteto Galileu Emendable, encontram-se eternizadas nas palavras de José Benedito Machado Florense, sob as portas da cripta a inscrição: viveram pouco para morrer bem, morreram jovens para viver sempre.
1: A partir de 25 de janeiro de 1932, com a participação crescente e ativa de toda a sociedade, as manifestações que reivindicaram a volta à democracia tomaram conta das ruas de São Paulo.
0: A tentativa de calar a voz de São Paulo conduziu à eclosão do movimento constitucionalista.
1: Com o advento da luta armada, centenas de combatentes, muitos dos quais voluntários e alguns, como o escoteiro Aldo Chiorato, ainda crianças, ofereceram suas vidas por São Paulo e pelo Brasil.
0: Todos os anos, veteranos heróis de 32, que foram sepultados em outros pontos do solo brasileiro, têm seus despojos trasladados para este monumento mausoléu, onde repousarão em companhia de seus heróicos camaradas, soldados de 32.
1: As urnas que contêm os restos mortais de dois heróis constitucionalistas, que serão imortalizados neste ano, sepultados neste local sagrado, vêm da direção do Monumento às Bandeiras, sobre a viatura do Corpo de Bombeiro, escoltadas por motociclistas do 2º Batalhão de Polícia de Choque, ROCAM, da Polícia Militar do Estado de São Paulo.
0: Os cadetes da Academia de Polícia Militar do Barro Branco recebem as urnas e conduzem-nas ao monumento mausoléu.

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0: Neste momento, procederemos à chamada simbólica dos heróis que, para todo sempre, terão suas memórias cultuadas neste pedaço de solo sagrado paulista.
1: Combatentes de 1932.
0: Marcial Inácio Machado.
2: Presente!
1: Carlos Arthur Henning.
2: Presente!
0: Neste momento da última caminhada, ouviremos a declamação da oração.

entre as únicas feridas na Terra que nunca cicatrizam, porque delas uma imensa coisa emerge e se impõe, que as eterniza. Só para o alicerce, a lavra, a sepultura e a trincheira, se tem o direito de ferir a Terra. E mais legítima que a ferida do alicerce, que se eterniza na casa, a dar teto para o amor, a família, a honra, a paz. Mais legítima que a ferida da lavra, que se eterniza na árvore, a dar lenho para o leito, a mesa, o cabo da enxada, a coronha do fuzil. Mais legítima que a ferida da sepultura, que se eterniza no mármore, a dar imagem para a saudade, o consolo, a bênção, a inspiração. Mais legítima que estas feridas é a ferida da trincheira, que se eterniza na pátria, a dar a pura razão de ser, da casa, da árvore e do mármore. Este cavado trapo de terra, corpo místico de São Paulo, em que ora existis, consubstanciados, mais que corte de alicerce, sulco de lavra, cova de sepultura, é rasgão de trincheira. E esta perene que povoais é a nossa última trincheira. Esta é a trincheira que não se rendeu, a que deu à terra o seu suor, a que deu à terra a sua lágrima, a que deu à terra o seu sangue. Esta é a trincheira que não se rendeu, a que é nossa bandeira gravada no chão, pelo branco do nosso ideal, pelo negro do nosso luto, pelo vermelho do nosso coração. Esta é a trincheira que não se rendeu, a que atenta nos vigia, a que invicta nos defende, a que eterna nos glorifica. Esta é a trincheira que não se rendeu, a que não transigiu, a que não esqueceu, a que não perdoou. Esta é a trincheira que não se rendeu, a que vossa presença, que é relíquia, transfigura e consagra num altar para o voo até Deus da nossa fé. E, pois, ante este altar, alma de joelho, a vós rogamos. Soldados santos de 32, sem armas em vossos ombros, velai por nós. Sem balas na cartucheira, velai por nós. Sem pão em vosso bornal, velai por nós. Sem água em vosso cantil, velai por nós. Sem galões de ouro no braço, velai por nós. Sem medalhas sobre o caque, velai por nós. Sem mancha no pensamento, velai por nós. Sem medo no coração, velai por nós. Sem sangue já pelas veias, velai por nós. Sem lágrimas ainda nos olhos, velai por nós. Sem sopro mais entre os lábios, velai por nós. Sem nada, a não ser vós mesmos, velai por nós. Sem nada senão São Paulo, velai por nós.

A seguir, o cortejo fúnebre se posiciona para a salva de tiros. Pedimos aos senhores pais e responsáveis que informem as crianças que, apesar do estrondo dos tiros, não há perigo algum.

0: as honras fúnebres serão prestadas pelo 3º Batalhão de Polícia de Choque da Polícia Militar do Estado de São Paulo.
1: Rogério Lima executa o toque de silêncio em homenagem aos heróis combatentes que tombaram no cumprimento do dever. Para tanto, solicitamos aos militares presentes que permaneçam em posição de sentido e aos civis que adotem posição de respeito.

0: As urnas serão levadas ao interior do mausoléu pelos cadetes da Academia de Polícia Militar do Barro Branco, local em que o padre coronel R1 Reni Nogueira dos Santos procederá à bênção e encomendação dos heróis homenageados. O governador do estado de São Paulo, Tarcísio de Freitas, realizará a deposição da coroa de flores junto ao túmulo do herói jacente. Acompanha o ato ao comandante-geral da Polícia Militar, Coronel Glauci. Solicitamos que apenas acompanhe o ato as autoridades identificadas com pulseiras rosa e amarela.
1: Só recomendação que essa pulseira.
0: Imortalizados para acompanhar este ato no interior do mausoléu. 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

0: Vamos. Como é antes? Mais nada. Né? Satisfação. Padre João? Hoje temos dois padres. O padre João é pároco lá da Santa Efigênia. A nossa comandante. Nossa comandante geral. Oh, tem bispo aí. Ó. Hoje tem bispo. Tem bispo. Hoje eu tenho que dar preferência.
1: Alegria,
0: que alegria, eu não sabia isso.
1: Ele repete tudo do ouvido, mas quem vai fazer oração?
0: Essa é uma oração como simples. Aí o senhor faz as roupas, as pernas. Faça favor, Padre João, vamos lá. Faça favor. Tem alguém que eu faça. Faça favor, ficar ali perto. Cuidado. Eu faço a introdução. Aí, ó, vai, senhor. Ô, comandante, cheguei. Meu Carlos Lema, que é o nosso bispo auxiliar, nosso comandante do Vitário Sudeste. Tá, chegou. Como dizia um padre amigo meu, quando tem bispo,
1: tem
0: preso.
1: Então não manda marinheiro, né?
0: O padre João da Santa Efigênia.
1: Tudo bem,
0: nossos irmãos aqui. Senhor bispo, o senhor fica no centro aqui, por favor. Um bom dia para todos, senhores. Vamos dar início ao momento religioso em memória aos nossos heróis de 32. E hoje vamos então fazer parte do descanso de Marcial Inácio Machado e Carlos Altur Henning, que vão descansar em paz aqui nesse mausoléu. Senhor governador, comandante-geral, senhor prefeito, as demais autoridades, meu comandante militar do Sudeste, nós estamos como religiosos, temos hoje a graça, está aqui o Dom Carlos Lema, que é o bispo auxiliar mais antigo, vigário-geral, que auxilia Dom Odilo, está representando nosso cardeal. O padre João Rizek, pároco da Santa Efigênia, um historiador, conhece bem os dados de nossos heróis combatentes de 32, já percorremos, ele pode narrar alguns pontos. Portanto, vamos iniciar com uma oração de encomendação desses nossos irmãos aqui nesse momento. Pai Santo, por todos aqui sepultados.
2: Pai Santo, Deus Eterno e Todo-Poderoso, nós os pedimos por todos os que aqui estão sepultados, heróis da campanha constitucionalista de 1932, que chamastes deste mundo. Dai-lhes a felicidade, a luz e a paz. Que eles, tendo passado pela morte, participem do convívio de vossos santos na luz eterna, como prometestes a Abraão e a sua descendência, que as suas almas nada sofram, e vos digneis ressuscitá-los com os vossos santos no dia da ressurreição e da recompensa. Perdoai-lhes os pecados, para que alcancem junto a vós a vida imortal no reino eterno. Por Jesus Cristo, vosso Filho, na unidade do Espírito Santo.
0: Pai nosso.
2: Pai nosso,
3: que estais nos céus, santificado seja o vosso nome. Venha a nós o vosso reino. Seja feita a vossa vontade, assim na terra como no céu. O pão nosso de cada dia nos dai hoje. Perdoai as nossas ofensas, assim como nós perdoamos a quem nos tem ofendido. E não nos deixeis cair em tentação, mas livrai-nos do mal.
2: Amém. Dai-lhe, Senhor, o repouso eterno
3: e para ele a vossa luz.
2: Amém.
0: Asperge a unha, por favor. Nessa hora.
4: a bênção.
2: O Senhor esteja convosco.
0: Ele está no meio de nós.
2: Por intercessão de Nossa Senhora e de São José, abençoe-vos o Deus Todo-Poderoso, Pai, Filho e Espírito Santo.
0: Amém. Finalizar o cerimonial agora para dar continuidade.
5: Agora convidamos os lanceiros de cavalaria para realizar o depósito das coroas de flores.
0: Então, vamos afastar um pouquinho aqui. Vamos afastar aqui. Orienta a gente aqui. Nosso comandante já esteve lá com o cardeal já, mas nós sempre muito bom. É. Ele fez uma boa catequese desde lá de...
6: Solenidade, a gente viu que as duas pessoas foram levadas ali para dentro do obelisco, dois ex-combatentes, o Marcial Inácio Machado e o Carlos Arthur Rene. Eu queria que vocês comentassem, Paulo e Tenente, o que, que a gente acabou de ver, o tamanho dessa solenidade que a gente acabou de ver.
7: Estamos vendo um belo protocolo, uma bela homenagem. Os despojos foram conduzidos por cadetes da Academia do Barro Branco, o berço do oficialato da Polícia Militar do Estado de São Paulo. Cadetes foram comandantes de pelotão na Revolução, eles foram comissionados oficiais e eles comandaram pelotões de voluntários, sendo que quatro faleceram em combate. Então é algo muito significativo e simbólico ser conduzido por cadetes.
6: Nós vemos nesse momento autoridades do Estado de São Paulo, autoridades civis, mas obviamente, é uma cerimônia de uma grandiosidade, de uma magnitude que envolve autoridades civis, autoridades militares, afinal, civis e militares estiveram juntos também nessa Revolução Constitucionalista de 1932. E a gente acabou de ver essa solenidade que o senhor falou, tenente, mas é importante também alguns detalhes que nós estamos acompanhando durante a cobertura. Por exemplo, a gente viu um uniforme diferente ali, um uniforme marrom, amarronzado. Esse uniforme remete a 1932.
7: Positivo, é um uniforme histórico, remete, é um uniforme caque que remete à Revolução de 32, costurado arduamente em um contexto de falta de suprimento logístico. Então, homens e mulheres que construíram esses uniformes dedicaram muito com parcos recursos.
6: E costurados por mulheres também, nós vamos falar bastante ainda durante essa nossa cobertura, mulheres que também se voluntariaram. Vamos continuar então acompanhando a cobertura do nosso desfile.
4: Espera aí, só um minutinho, cara. Deixa eu só organizar aqui.
8: Pessoal, só deixa as pessoas passarem aqui.
4: Senhores, demais convidados, autoridades no palanque. Aqui somente os condecorados, por favor. Acha aí, tem problema, consegue acertar?
6: A gente está vendo agora, continua vendo imagens do nosso desfile. Estamos vendo algumas medalhas que serão oferecidas a homenageados, a medalha da Constituição, que será oferecida logo após todo esse desfile cívico-militar, que será oferecido inclusive aqui dentro da Assembleia Legislativa do Estado de São Paulo. A gente acabou de ver aquela homenagem a dois ex-combatentes que merecidamente foram reconhecidos pelo Estado de São Paulo e agora descansam como devem dentro do obelisco do Ibirapuera, que é o nosso monumento maior aqui. E nós continuamos, então, assistindo imagens das autoridades e com a cobertura do nosso desfile.
9: Se necessário,
10: Obrigado, presidente. Obrigado, vereador. Acompanha a outorga da medalha constitucionalista o governador do estado, Tarcísio de Freitas, e a comandante-geral da Polícia Militar do Estado de São Paulo, Coronel Glaucio.

0: através de autoridades militares do governador do estado, da medalha constitucionalista. É uma honraria, sempre muito importante receber uma medalha como esta, não é?
1: Sim, no fundo, desde 1932, para aqueles que fizeram a doação de ouro e que participaram, houve sempre um reconhecimento de medalhas desde o processo de revolução, não só de medalhas, como de outros objetos de contrapartida, como você doou o ouro, o anel, você recebeu um anel de metal com uma forma. E aí passou-se a ter o reconhecimento, né, das figuras que se faz homenagem, normalmente se destacaram, relembrando essa questão da Revolução de 32.
0: Ou seja, todos são reconhecidos, não apenas os combatentes, as pessoas que foram ao fronte, mas as pessoas que costuraram os uniformes, as pessoas que se voluntariaram de várias formas.
2: Positivo. Atualmente, as medalhas, especialmente as do MMDC, da Associação, são destinadas a reconhecer pessoas que elevam a memória da Revolução de 32 e também engrandecem o Estado de São Paulo como um todo, independente se são civis ou militares.
0: É isso que a gente está vendo nesse momento, a entrega dessas medalhas que ao longo do tempo, né, essas homenagens, pelo que nós acabamos de ouvir nos comentários do nosso historiador, essas homenagens foram mudando ao longo do tempo e agora, há um tempo já, elas se unificaram, digamos assim, em forma dessas medalhas. A medalha constitucionalista, que o nome já é bastante simbólico, né? É um nome que leva o nome da Revolução Constitucionalista de 1932. A gente vê uma pessoa muito importante nesse momento recebendo a medalha, tenente.
2: Com certeza, Coronel Glaucio, comandante-geral, primeira mulher a assumir o comando da Força Pública de São Paulo.
0: Em 150 anos, não é isso?
2: 150 anos, um ato extremamente simbólico, marcante e essencial.
0: E ela é uma pessoa bastante importante por ser uma figura representativa para as mulheres e também, obviamente, para a força militar. E logo depois, depois de tudo isso, desse rito que a gente está vendo, da entrega das medalhas, o que normalmente acontece numa cerimônia como essa?
2: Posteriormente aos atos solenes referentes à entrega de comendas e medalhas, se não houver falas, haverá o desfile. Desfiles cívico, tanto dos militares, da tropa, quanto das associações civis e também o desfile motorizado.
0: Normalmente as falas das autoridades depois da entrega da medalha constitucionalista, algumas autoridades costumam falar no palanque, a gente vê ali atrás o palanque com a bandeira de São Paulo, o palanque que foi montado na avenida, tem várias pessoas, várias autoridades ali em cima e algumas autoridades costumam falar nesse palanque após a entrega da medalha. Então a gente vai ficar no aguardo para saber se essas autoridades vão realmente querer nelas, se elas querem tomar a fala. E aí, logo depois, a nossa expectativa é de que o desfile cívico-militar aconteça. Esse grande desfile que acontece todos os anos e marca, né? É uma grande homenagem aos heróis de 1932, heróis civis, heróis militares, homens, mulheres, pessoas negras, crianças que também, jovens, menores de idade, que também deram suas vidas, né? Muitos se voluntariaram, mesmo que não pudessem. A gente tem alguns exemplos que nós falamos no início, no programa antes da nossa transmissão, como Aldo Chiorato, que também hoje ele descansa no mausoléu do obelisco, um menino de 9 anos, não é isso, Paulo? É um desses heróis e temos combatentes adultos e crianças, todos merecem esse reconhecimento.
1: Todas as classes sociais acabaram se envolvendo nesse processo, independente da questão financeira, né? Eles vão estar imbuídos desse movimento e praticamente a questão mais trágica, que vai levar ao armistício, é a bomba lançada em Campinas, que vai gerar a morte da criança e que causa uma comoção muito grande e põe fim àquilo que seria a luta com armas da São Paulo, né? Porque a luta permaneceu, né? O ideal de Constituição vai ficar preservado. Então, acho que ali é um momento mais simbólico da assinatura com uma ação violência. Eu acho que é bom destacar isso, Getúlio Vargas. Não teve escrúpulo nenhum na determinação das tropas, não houve nenhum tipo de preservação de direitos, então a foi algoz nas ações tomadas e naquilo que foi feito.
0: Acabei de ver uma criança ali atrás no desfile. São famílias que tomam a avenida, que participam também desse ato. E o quão importante é para que as novas gerações também aprendam a história do nosso estado, do nosso país. E para que essa história não seja perdida, não é? Tenente, qual o ponto alto do desfile para o senhor?
2: O ponto alto para mim, como cidadão, como...
0: Eu não vejo... apenas como militar, não é?
2: Exatamente.
0: Como cidadão.
2: Como militar seria o desfile da tropa. Como cidadão, acho importante essa valorização das pessoas, essa outorga de medalhas. Acho importantíssimo a parte dos despojos, para mim é o principal, porque a gente está homenageando quem fez acontecer a Constituição, quem lutou, quem deu seu sangue, quem deu seu suor, quem fez aquilo existir, essa chama que a gente carrega até hoje. Então a parte mais alta, com certeza, é a homenagem aos que tombaram em prol do dever e estão lá homenageados.
0: Que é importante falar, nós vamos falar bastante ainda durante o desfile e também no programa após o desfile, como Paulo, nosso historiador, também outro historiador, acabou de falar, São Paulo foi derrotada no campo de batalha militarmente em 1932, mas a discussão continuou, tanto que 2 anos depois Brasil conseguiu uma nova Constituição. Então foi, digamos que assim, é um orgulho também para São Paulo, foi uma vitória de São Paulo e é por isso que a gente vê todo esse rito até hoje, não é isso?
1: Sim, eu acho que é importante essa construção da memória, eu acho que a gente tem que trabalhar e estimular cada vez mais nas escolas públicas e principalmente naquilo que é a divulgação daquilo que é a importância da civilidade, da Constituição e que isso seja plantado na sala de aula para que a gente construa uma sociedade cada vez mais democrática e igualitária. Isso é importante de ser reforçado e daí a importância do evento como uma forma de reconhecimento dessas pessoas que deram a vida, deram o sangue, muitas vezes sem terem consciência muito clara ainda do que estava em jogo nesse processo e que agora nós, mais distanciados, de fato, conseguimos avaliar a importância.
0: Desculpa, Paulo, mas olha só que imagens lindas. É importante também, né, valorizar esse trabalho que está sendo feito de imagens, ângulos que normalmente os paulistas e paulistanos não costumam ver do obelisco nesse momento. Obelisco onde descansam os heróis de 1932, mas não todos, né? Até porque todos os anos as famílias ganham processos. O Estado reconhece novas pessoas, novos heróis, sejam aqueles que estiveram em combate, que morreram em combate, ou sejam aqueles que costuraram, aqueles que se voluntariaram de alguma outra forma, não apenas foram aos frontes. Então, todos os anos, novas pessoas têm o direito, são reconhecidas e têm o direito de ir para esse mausoléu, que foi o que a gente acabou de ver, né? A gente viu pouco antes desse rito que a gente está vendo nesse momento, a gente acabou de ver também que é a entrega das medalhas constitucionalistas. E é uma imagem realmente muito bonita. Olha lá atrás, a cidade de São Paulo, a capital e o Parque do Ibirapuera, de um ângulo que você normalmente não costuma ver. Então, é realmente uma imagem muito bonita. Quantas pessoas descansam nesse mausoléu?
1: Mais de 780 aproximadamente, né?
0: E tem espaço para mais, por isso que o Estado de São Paulo costuma reconhecer esse mausoléu. O mausoléu tem 81 metros, lá da base do mausoléu até o topo, 81, 8 mais 1, 9. E o obelisco, que é essa parte de fora, né, da base ao topo, que é o que a gente costuma ver quando passa ali, tem 72 metros, 7 mais 2, 9. E é toda uma numerologia, né? Porque tem uma escadaria ali que tem 9 degraus também. E as letras, aquelas letras que a gente vê, que inclusive é bom ressaltar, a gente vê várias imagens ali, mas a gente também vê letras de uma pessoa que deu não só a valentia, não só o suor, mas também entregou ao Estado de São Paulo e ao Brasil o talento dele com a caneta. Com a fala, com a escrita, que é Guilherme de Almeida, um ex-combatente que foi lá, combateu, e ele escreveu poesias que estão gravadas aí nesse obelisco. A gente vê ali imagens de combatentes, mas também vê letras que são de poesias do Guilherme de Almeida, não é isso?
1: Sim.
0: Quem foi Guilherme de Almeida?
1: É um poeta do, que a gente coloca que é romântico no sentido da revolução, né? Que ele vai estar naquele ufanismo de São Paulo, construindo a poesia moderna, e que vai ter a sensibilidade para aquilo que era a construção desse discurso de Constituição. E como combatente, ele vai sentir na pele e vai ter a experiência daquilo que foi a guerra, né, o combate, e aí ele vai tentar transmutar essa experiência dele para uma sensibilidade que vai ser fixada depois na construção do obelisco. Né?
0: E dele a poesia, né, Oração Ante a Última Trincheira, que foi recitada anteriormente no início desses ritos, que no início, inclusive, diz... Agora é o silêncio que faz a última chamada, é o silêncio que responde, presente. É uma poesia bem extensa e essas letras aí que a gente está vendo, a gente tem 54 letras, 5 mais 4, adivinha? 9. Toda uma numerologia. E a frase é linda, viveram pouco para morrer bem, morreram jovens para viver sempre, fazendo, lembrando... MMDC, me lembre, Martins, Miragaia, Drauzio e Camargo, os 4 estudantes que morreram no dia 23 de maio, não é isso?
1: Sim, isso mesmo. Na Praça da República, né, um dos principais agentes daquilo que é a movimentação é o Largo de São Francisco, a academia. Né, os estudantes abraçaram a causa e quando a pressão do Getúlio Vargas contra São Paulo para mandar a intervenção, há um ataque à Legião Revolucionária e eles são atingidos pelas tropas getulistas ou por aquilo que são as forças getulistas e acabam sucumbindo. De certa forma, a morte deles é o combustível que vai alimentar esse ideal para que as ações acabem sendo aceleradas a partir do 9 de julho.
0: E, tenente, cria um movimento, né? O MMDC.
2: Sim, foi criado um movimento posterior, um movimento para articular, para conspirar a revolução. Um movimento que fazia a parte logística, a parte de propaganda, que é uma parte importantíssima. A parte de propaganda foi essencial na revolução. Inclusive, houve bombardeio de panfletos no Rio de Janeiro, aviões paulistas levando a causa revolucionária escrita para que as pessoas entendessem o que estava acontecendo. Então o MMDC foi essencial para que o 9 de julho ocorresse.
0: E é importante a gente estar olhando para o obelisco, mas a gente viu também durante a cerimônia, onde a gente viu o funeral dos dois novos ex-combatentes que agora descansam no obelisco, no mausoléu, a gente viu também o soldado jacente, que, como eu disse, tem vários simbolismos, tudo que a gente viu nesse obelisco, e o soldado jacente, ele não jaz de olhos fechados, ele olha ao infinito, não é isso? Então, olha, só uma coisa, a gente está ouvindo agora, aparentemente voltou a narração da nossa cerimônia, então vamos voltar ao desfile.

0: Solicitamos às autoridades que retornem ao palanque para que os agraciados possam prestar a continência individual.
1: Aqui a continência dos agraciados.
0: Walter Borges Malta comandará a continência individual à bandeira nacional.

0: agraciados descansar.
1: Solicitamos aos agraciados que retornem aos seus lugares e que, após a solenidade, retirem os complementos das medalhas na recepção.
2: Neste momento, a bandeira nacional retorna ao seu local de origem.

0: Agora nós estamos ouvindo então a marcha tocada, acabamos de ouvir pela banda da Polícia Militar e a gente acabou de ver, a gente está acompanhando os ritos antes do desfile e o próximo passo nesta cerimônia é realmente o desfile cívico-militar que marca o 94º aniversário da Revolução
1: Sob a ordem do
0: Constitucionalista de
1: comandante do Exército
0: 1932.
1: Constitucionalista Luiz Henrique Bento, o terceiro sargento Pessoa executará o toque de início do desfile.
2: Vou sair daqui, tá?

0: brasileiros, paulistas e democratas, de nascimento ou de adoção, em unanimidade regional e social, impressionante até aqueles dias, que ergueram-se na mais dramática das decisões, lutar de armas na mão, por uma Constituição.
1: E com quase nada de recursos materiais, porém munidos de disposição espiritual, improvisaram-se em força cívica e enfrentaram o poderio bélico, econômico e político imensamente superior.
0: A quase totalidade dos jovens que lutaram por São Paulo seguiu uma bandeira, eleições e Constituição, ou seja, leis livremente votadas e livremente aceitas pela comunidade.
1: Foi por esse ideal que tantos deixaram seus lares, suas famílias e nada a empurrá-los, senão seus ideais, e partiram para a batalha que sabiam ser desigual.
0: 32 representou e representa milhões de pessoas, de diferentes origens, regiões, raças, credos e convicções, unidas por uma única vontade, a legalidade com o solo, e por um ideal, o Brasil.
1: Esta data, que a Constituição do Estado de São Paulo exalta como uma das mais importantes do calendário paulista, foi transformada em feriado estadual pela Lei nº 9.497, de 5 de março de 97, cujo projeto de número 710/95 foi apresentado à Assembleia Legislativa pelo deputado Guilherme Gianetti e sancionado pelo governador Mário Covas.

0: A sessão de banda do Corpo Musical, criada em 7 de abril de 1857, com 17 músicos e um sargento-mestre, inicialmente focada em entreter praças aquarteladas. Com o tempo, passou a atuar também para a comunidade de São Paulo, participando de inaugurações de grandes obras, como o Viaduto do Chá e a Avenida Paulista. Atualmente, realiza apresentações civis e militares, atingindo cerca de 1 milhão de pessoas por ano.
1: Bloco de Veteranos de 32. Reúne veteranos da Revolução de 1932 que lutaram pela liberdade e democracia. Seus uniformes e medalhas simbolizam coragem e dedicação à pátria. A homenagem reconhece seu legado e a importância da preservação da democracia conquistada.
0: Escoteiros conduzem a bandeira nacional, paulista e outras históricas. O movimento escoteiro, com mais de 100 anos, educa jovens com base em valores éticos para formar cidadãos comprometidos com a sociedade. Atende mais de 100 mil jovens no Brasil.

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Exército Infanto Juvenil Aldo Chiorato. Homenageia Aldo Chiorato, menino escoteiro morto aos 9 anos durante a Revolução de 1932, que atuava como mensageiro para o Comando Revolucionário. É a única criança homenageada no obelisco mausoléu aos heróis de 32, ao lado de generais e capitães.

Batalhão Infanto Juvenil Aldo Chiorato da Sociedade Veteranos de 32 MMDC. O Exército Constitucionalista de MMDC é composto pelo Batalhão Infanto Juvenil Aldo Chiorato, cujos integrantes, em sua maioria civis, são crianças, adolescentes e jovens entusiastas do movimento constitucionalista de 32, bem como adultos e veteranos do MMDC.

0: o oitavo distrito naval,
1: criado em 1997, atua na segurança e patrulhamento nos estados de São Paulo e Paraná, contando com destacamentos de fuzileiros navais e desenvolvimento tecnológico.
2: O desfile do grupamento do Exército Brasileiro.
1: O Coronel Dardano do Nascimento Mota, do Comando Militar do Sudeste, abre o desfile das tropas do Exército, acompanhado do Estado-Maior.
2: O guarda-bandeira do Centro de Preparação de Oficiais da Reserva de São Paulo conduz a bandeira do Brasil, ladeada pelos estandartes do Exército Brasileiro e daquele centro.
1: O Colégio Militar de São Paulo é uma instituição de ensino do Sistema Colégio Militar do Brasil e está localizado no bairro de Santana, na zona norte da capital paulista. Fundado em 2019, o colégio tem como objetivo promover uma educação de excelência alicerçada nos valores do civismo, da ética, da disciplina e da responsabilidade. Atualmente, a escola atende aproximadamente 650 alunos do ensino fundamental e do ensino médio, com foco no desenvolvimento acadêmico, pessoal e patriótico de seus estudantes.
2: Sob a direção do Coronel Marcelo Florentino Borlina, o Colégio Militar de São Paulo reafirma cada dia seu compromisso com a educação e qualidade.
1: O Centro de Preparação de Oficiais da Reserva de São Paulo está localizado no antigo Solar dos Andradas, onde José Bonifácio redigiu, em 1821, a representação que deu origem ao Dia do Fico, fato decisivo para a independência do Brasil. O CPOR possui aproximadamente 175 alunos e tem como missão formar aspirantes a oficial da reserva.
2: O 8º Batalhão de Polícia do Exército está localizado no bairro do Paraíso, em São Paulo, e tem por finalidade apoiar as operações do Exército Brasileiro no campo da segurança, disciplina e ordem. Ao longo dos anos, voltado para missões de polícia ostensiva, segurança de autoridades, controle de distúrbios e operações de garantia da lei e da ordem, sua atuação é marcada pelo profissionalismo, prontidão e elevado padrão de disciplina.
1: Força Aérea Brasileira, criada em janeiro de 41, inicialmente com o Ministério da Aviação, teve sua estreia na Segunda Guerra Mundial. A Força Aérea Brasileira atua na defesa do espaço aéreo brasileiro, além de busca e salvamento, ajuda humanitária e transporte aéreo. Com mais de 600 aeronaves e cerca de 70 mil militares distribuídos em 25 unidades pelo país, tem como missão manter a soberania do espaço aéreo e integrar o território nacional, destacando-se pela disciplina e patriotismo. Aproxima-se da zona de desfile a gloriosa Força Pública do Estado de São Paulo. Comanda o dispositivo o Coronel Fernando Signorelli.

0: O Estado-Maior representa os oficiais superiores dos principais comandos da Polícia Militar de São Paulo, incluindo policiamento da capital, bombeiros, choque, rodoviário, ambiental, aviação e trânsito.
1: A bandeira nacional, acompanhada de uma guarda de honra, bem como a bandeira paulista e o estandarte da Polícia Militar, são conduzidos por oficiais e sargentos, simbolizando o respeito às tradições da Polícia Militar do Estado de São Paulo.
0: Subtenentes e sargentos conduzem os estandartes das organizações militares sediadas em São Paulo, representando os batalhões que atuam na proteção da sociedade. Destacamos o subtenente Ricardo Stabuli Pereira, conduzindo o estandarte do Comando de Policiamento de Choque, com 21 anos de serviço, promovido a subtenente nesta data.
1: A Academia de Polícia Militar do Barro Branco, responsável pela formação de oficiais da Polícia Militar,

Militar Paulista, combina ciência pedagógica, técnicas policial, relação humana, desfila com pelotões em uniformes históricos e uniformes de gala, que inclui o espadim, símbolo da honra militar.

Superior de Sargentos. Desde 1936, forma e aperfeiçoa sargentos da Polícia Militar, com cerca de 2 mil alunos em cursos presenciais e à distância. Originária do 2º Batalhão de Caçadores 2 de Ouro.

Escola Superior de Soldados, criada em 84, forma jovens voluntários para a Polícia Militar, conferindo o grau de técnico em Polícia Ostensiva. Prepara os formandos para atuar nas diversas atividades e modalidades da Polícia Militar do Estado de São Paulo. Segundo Batalhão de Policiamento de Choque. Terceiro Batalhão de Policiamento de Choque, criado em 1975, era composto por companhias de choque. Em 1978, passou a se chamar Batalhão Humaitá, em homenagem ao Coronel PM Raul Humaitá Vila Nova, referência no controle de multidões.

0: criado em 2008 a partir da reestruturação da Polícia Militar, abriga o COI e o GAT, unidade voltada a missões críticas como resgate de reféns, ocorrências com explosivos e busca em mata.
1: Quinto Batalhão de Policiamento de Choque, Canil. Criado em 2019, é responsável pelo policiamento com cães, cuja história na PM de São Paulo remonta a 1900. Atua no combate ao crime organizado, busca e resgate e controle antibomba.

integrante da Guarda Civil Metropolitana de São Paulo. Criada em 15 de setembro de 1986 pelo então prefeito Jânio Quadro da Silva, comemorando 40 anos de existência. Corporação uniformizada e armada, com estrutura baseada na hierarquia, na disciplina, a Guarda Civil Metropolitana possui um efetivo de mais de 7 mil integrantes, entre homens e mulheres. O lema da Guarda Civil Metropolitana é amiga, protetora e aliada.

Associação de Ex-Combatentes, Força Expedicionária Brasileira. Organização que preserva a memória dos brasileiros que combateram na Força Expedicionária Brasileira na Itália durante a Segunda Guerra Mundial.

0: Associação de Grupo Bandeirante. Grupo Bandeirante, onde permaneceu em serviço entre 1983 e 2012, cumprindo com honra importantes missões do Exército Brasileiro. Reverenciado por muitos associados como uma verdadeira viatura veterana. Simboliza a dedicação, a disciplina e o compromisso das gerações de militares que serviram a pátria, mantendo vivo o legado do Grupo Bandeirante e do Exército Brasileiro para as futuras gerações.
1: Associação dos Veteranos da Força Aérea Brasileira. Fundada em 15 de novembro de 2014, é uma associação sem fins lucrativos que tem por finalidade perpetuar os valores, tradições e a história da Força Aérea Brasileira e congregar seus princípios entre todos os seus membros. Escoteiros do Brasil. São uma organização de educação não formal, apartidária, que tem como principal foco de suas ações o atendimento à juventude brasileira. O escotismo tem como missão contribuir para a educação de crianças, adolescentes e jovens, construindo assim um mundo melhor.

O escotismo no Brasil é um movimento educacional e infanto-juvenil, focado no desenvolvimento integral de crianças e jovens por meio de atividades ao ar livre, trabalho em equipe e serviço à comunidade.

método escoteiro não é feito em salas de aula tradicionais. Ele se baseia em aprender fazendo, educação prática e baseada na experiência. Vida em equipe, divisão em patrulhas, onde os jovens aprendem liderança e cooperação. Vida ao ar livre, contato constante com a natureza. Promessa e lei escoteira, um código de ética e valores aceito voluntariamente pelos membros.

Instituto Guardiões, uma organização dedicada ao desenvolvimento integral de cidadãos conscientes, resilientes e preparados, com o propósito de transformar vidas por meio de uma metodologia que une valores fundamentais, segurança e esporte, carregando com orgulho o compromisso Instituto Guardiões, formando o cidadão do amanhã.

Associação Educativa e Assistencial Cristopol Brasil. Atua em São Paulo na formação de capelães e patrulha mirim, com delegação no Espírito Santo, Bahia, Minas Gerais, em expansão no território nacional e Mercosul. É associada à Rede Mundial de Policiais Cristãos, hoje presente em 30 países.

Nacional. Formada por aproximadamente 120 componentes, entre porta-estandartes, porta-bandeiras, balizas, músicos de percussão e sopro, equipes de apoio e regentes. Todos são estudantes de cultura racional, leitores do livro Universo em Desencanto.

4º Batalhão de Infantaria Mecanizado. Desfilam neste momento 4 viaturas blindadas, transporte de pessoal Guarani, do 4º Batalhão de Infantaria Mecanizado, com suas guarnições. O 4º Batalhão de Infantaria Mecanizado está situado em Quitaúna, Osasco. Participou das principais operações militares dos últimos séculos, com destaque para a Guerra da Tríplice Aliança, Revolução Farroupilha, Campanha do Contestado, Revolução Constitucionalista de 32, Segunda Guerra Mundial e as missões de paz no Haiti. O comandante do 4º Batalhão de Infantaria Mecanizado é o Tenente-Coronel Fernando Rosa Barroso Magno.

aproximam-se da zona de desfile as viaturas da Polícia Militar do Estado de São Paulo. Focada na prevenção e repressão da criminalidade, escoltas, operações de choque e apoio a eventos. Usa tecnologia embarcada e comunicação ágil.

viaturas do policiamento de trânsito. Na zona de desfile, as viaturas do policiamento.

Desfilam também as viaturas da Corregedoria da Polícia Militar. A seguir, as viaturas do 1º Batalhão de Policiamento de Choque.

1841, a Polícia Civil de São Paulo é responsável pela Polícia Judiciária e atividades administrativas de segurança pública.

Chapa Montada 9 de julho. Tradicional regimento de cavalaria da Polícia Militar do Estado de São Paulo atua no controle de ordem pública, operações especiais e policiamento preventivo, além de realizar missões de representatividade e projetos sociais como ecoterapia.

0: aproxima-se da zona de desfile a tropa montada 9 de julho. Comanda o regimento de polícia montada o tenente coronel Silas Jadak Oliveira Lima.
1: Clarim de ordem, Cabo Cardoso.
0: Estado Maior é composto pela Major Luciana, Major Borduel, Capitão Idec, Capitão Amilcar, Capitão Anita, Capitão Renan, Primeiro Tenente Vasconcelos.
1: Bandeira Nacional, Primeiro Tenente Diego Silva. Bandeira Paulista, Primeiro Tenente Paribelo.
0: Estandarte do Regimento de Polícia Montada, Segundo Sargento Araújo.
1: Pelotão das Bandeiras, Primeiro Tenente Castro Neto.
0: O comandante do esquadrão é o Capitão Vasconcelos.
1: Comanda o primeiro pelotão montado, o primeiro tenente Duarte.
0: Comanda o segundo pelotão montado, o primeiro tenente Morales.

0: Comando de Aviação da Polícia Militar, CAV, sobrevoa agora a zona de desfile para início do serviço Águia 22. O Comando de Aviação da Polícia Militar do Estado de São Paulo completa 41 anos de dedicação à sociedade. Atua no apoio a emergências, no reforço ao policiamento ostensivo e operações táticas, com 10 bases distribuídas estrategicamente pelo Estado, garante resposta rápida e cobertura aérea eficiente em todo o território brasileiro.
1: Em nome do governo do Estado de São Paulo e da Polícia Militar, em parceria com a Sociedade Veteranos de 32, agradecemos a presença de todos neste importante evento para a sociedade paulista.
0: Tenha um ótimo dia e que Deus os proteja.
1: Polícia Militar, rumo aos 200 anos, protegendo vidas, garantindo a lei e promovendo a paz.
2: Com a passagem do helicóptero Águia, da Polícia Militar e também a cavalaria agora nesse finalzinho do desfile, está então encerrado o desfile cívico-militar de 9 de julho, data feriado, né, aqui no estado de São Paulo e que marca o início da Revolução Constitucionalista de 1932. Você acompanhou com a gente aqui na telinha da TV Alesp a passagem de várias entidades representativas durante esse desfile. A estimativa é de que cerca de 2 mil pessoas tenham desfilado aqui na Avenida Pedro Álvares Cabral durante esse desfile cívico-militar. Você está acompanhando também as imagens de drone aqui da nossa produção. Muitas pessoas se reuniram nas grades aqui no entorno da avenida, aqui no Parque Ibirapuera, para acompanhar a passagem desse desfile, que trouxe aí também escoteiros, polícia militar, representantes do Exército e também a Associação dos Veteranos e Força Aérea Brasileira. E a gente vai ficando por aqui. Só um último recado para quem está passando aqui por essa região no entorno do Parque Ibirapuera. Algumas ruas foram interditadas, né, para passagem do desfile cívico-militar a partir de 1 PM. O trânsito, então, fica restabelecido. Vamos lá para o estúdio, então, da TV Alesp com a Vânifer Monteiro.
3: É isso, Camila. Muitíssimo obrigada. Foi um prazer, uma honra ancorar com você esse desfile cívico-militar de 9 de julho. Muito obrigada pelos detalhes e é sempre um prazer estar aqui com você, com a Priscila Dorocha também, que não ouvimos aqui no fim, infelizmente, mas foi um prazer estar com vocês. E nós continuamos daqui do estúdio repercutindo tudo que aconteceu no desfile cívico-militar. Estou aqui com os dois historiadores, né? Um militar, um civil, o Paulo e também o Tenente Palmeiro. Olha, é um prazer mais uma vez estar aqui com vocês. Nós estamos de volta aqui, fizemos alguns comentários durante o desfile. Mas é claro, eu gostaria inclusive de chamar algumas imagens para que a gente possa comentar melhor alguns detalhes que foram muito interessantes e que vocês também foram me passando esses detalhes durante o desfile, durante os acontecimentos. Lá no início a gente viu a passagem, por exemplo, da Marinha, do Exército e da Aeronáutica. Se a gente puder trazer essas imagens aqui, colocar até no nosso telão. E Tenente Palmeiro, a gente tem inclusive um porquê, um motivo de ser essa ordem, não é?
4: Sim, temos uma ordem de desfile, uma ordem de antiguidade entre forças. Entende-se que a Marinha foi a primeira força a ser criada no Brasil.
3: Olha só, a gente está vendo a Marinha passando aí, que é a primeira, não é isso? Porque foi a primeira a ser criada.
4: A primeira força a ser criada, as logísticas e os combates no mar em relação à nossa independência. Posteriormente, o Exército. E, por fim, em 1941, bom tempo depois, a Força Aérea Brasileira, que unificou as aviações militares do Exército e da Marinha.
3: Inclusive, foi só mais ali na época da Segunda Guerra, a época da Segunda Guerra, né? Tem um gap, um espaço aí bem grande entre a criação para a criação da aeronáutica. E a gente viu que, obviamente, foram os primeiros a desfilar nesse desfile que, de acordo com informações trazidas pela minha colega, minha amiga Camila Freitag, teve cerca de 2 mil pessoas entre militares e civis. Paulo, qual foi o ponto alto do desfile em si para o senhor?
5: Eu acho que mostrar essa conjunção das forças, né? Eu acho que a importância é a unidade, né? Em termos de Brasil, e mostrar também os equipamentos e aquilo que é a potência que as forças têm para a condução de uma sociedade organizada e que busca o benefício, a harmonia, a paz de todos, né? Eu acho que mostrou bem essa conjunção de interesses para uma construção de uma sociedade melhor.
3: Quando a gente fala na construção de uma sociedade melhor e na conjunção, como o senhor falou agora, a gente viu que parte do desfile é militar, parte é civil. Sim. E a importância disso, quando a gente fala principalmente desta data magna do 9 de julho, porque foram parte, né, das forças militares, parte das forças militares se rebelou, né, contra o governo federal e também teve uma forte adesão do voluntariado, dos civis mesmo, da população aqui do estado de São Paulo. Então é muito importante, né, essa representatividade de ambos os lados.
5: A revolução não teria sido deflagrada se não tivesse o apoio da população. Ou seja, além dos militares que mantinham essa insatisfação, havia uma discussão que vinha se protelando desde 31, vamos dizer assim. Porque o governo de São Paulo, várias vezes, as entidades do estado de São Paulo se manifestaram várias vezes com Getúlio Vargas, pleiteando uma constituinte, e isso não foi realizado. Havia essa insatisfação militar, que não era só de São Paulo, mas de outros, que acabaram não alinhando depois com São Paulo, mas no deflagrar, aquilo que levou à comoção e aquilo que eu já disse, a mola propulsora, é a morte do MMDC, Martins Miragaia, Drauzio Camargo, que vai aí chamar essa população que sente que tem que participar de um movimento para defender os seus direitos, o direito de voto, aquilo que foi desrespeitado naquele momento, né? No fundo, as eleições, que se diga, foi fraudulenta de um lado e de outro. Houve fraude dos dois lados, mas o pleito colocou a figura do Júlio Prestes como o que venceu. E a não aceitação do Getúlio Vargas é que vai levar a isso. Então, também aí é um abuso e uma imposição de força e autoritarismo que não foi resolvido, não foi equacionado nos primeiros anos. E aí essa reação que mostra como que militares e uma população conseguem agir num momento contra aquilo que era uma arbitrariedade, né? Uma impostura do governo federal.
3: Isso, e a gente vê do alto aí imagens ao vivo do nosso drone, a Avenida Pedro Álvares Cabral. A gente estava vendo ali de cima o palanque do desfile cívico-militar e o drone agora está sobrevoando essa parte onde fica também o prédio da Assembleia Legislativa do Estado de São Paulo. A gente vê o Parque do Ibirapuera e é um lugar por onde tantas pessoas passam e nem imaginam. A gente está vendo agora o nosso prédio, né? É onde fica o nosso estúdio aqui, de onde nós estamos, nesse momento, transmitindo para todo o estado essa grande cobertura mesmo desse dia tão importante para o estado de São Paulo e esse prédio que passou por tantos momentos importantes. O prédio e também a gente fala do parlamento em si, né? Claro. Tantos momentos importantes da nossa história e da história do Brasil. História de São Paulo e da história do Brasil, desde a proclamação da República em si. A gente vê agora a rampa que dá acesso à Assembleia Legislativa do Estado de São Paulo. E anteriormente a gente viu o obelisco. É muito importante, inclusive, o que o senhor estava falando, Paulo, porque quando se fala da questão das fraudes, né, que houve, é muito importante porque exige tempo. A história, o estudo da história, vocês são historiadores, exige muito tempo. E exige muito tempo para que a gente também entenda muita coisa que aconteceu. E é por isso que a gente precisa tanto de pessoas como vocês, estudiosos, historiadores, para que a gente também possa entender o que aconteceu no nosso passado. A gente que agora está vendo, continua vendo imagens do drone, temos imagens do nosso cortejo? Para colocar aqui no nosso telão, olha só, a gente está vendo agora imagens do nosso cortejo, do cortejo que houve minutos antes do desfile cívico-militar. Esse cortejo, importantíssimo, ele acontece todos os anos antes do desfile cívico-militar e ele é um reconhecimento a heróis, combatentes, ex-combatentes que estiveram, que morreram e que as famílias, elas entram com um processo e o Estado ele reconhece. Essas famílias, elas têm que provar, não é isso? Vocês podem falar melhor de que forma essas famílias provam que essas pessoas, de fato, fizeram parte da Revolução de 1932 e, assim, elas podem fazer com que os restos mortais de seus familiares descansem dentro do mausoléu.
5: Normalmente se instala um processo, né, porque vai ter uma comprovação. A comprovação, ela pode ser feita com algum documento do processo que se teve na Revolução de 1932, que é o alistamento no batalhão, alguma passagem pela Cruz Vermelha, o registro de morte, né? Lembrando que muitos casos, como aquele que eu mencionei do José Amaral, ele acaba falecendo.
3: Vemos o nome do Mário Martins de Almeida, desculpa, Paulo, dos integrantes do MMDC. Pode continuar.
5: Então, o José Amaral Palmeira, ele faleceu em 1933 e foi sepultado no cemitério da Quarta Parada. Só depois de constituído o monumento, a família, com o processo de participação, que eu acho que uma das coisas que é bem interessante e que cria uma boa expectativa na população e vê é que nós temos um visual muito forte dessa revolução. Então, nós estamos em imagens de cinema ou de filmagens, né? Fotografias que dá para recompor todos esses elementos que são aspectos que comprovam, que podem ser utilizados no processo de comprovação.
3: Interessantíssimo. E esses dois ex-combatentes que nós vemos hoje que finalmente, né, eles descansam dentro do mausoléu são, eu tenho os nomes aqui, Marcial Inácio Machado e Carlos Arthur Henning. Então, são as duas pessoas que este ano a família conseguiu provar que estiveram na Revolução de 1932 e agora eles estão dentro deste mausoléu, onde também a gente viu, olha, a gente está vendo agora imagens do soldado jacente. E a gente acabou de ver, não é, Tenente Palmeiro? Olha só, o nome de Mário Martins de Almeida, um dos integrantes do MMDC, um dos estudantes que morreu no dia 23 de maio de 1932. Mas ali, no soldado jacente, que é um local de honra, né, do mausoléu, estão os quatro estudantes, mas também está uma quinta pessoa. Quem é essa quinta pessoa?
4: A quinta pessoa que repousa ao lado dos iniciais de MMDC é o senhor Paulo Virgínio. Ele era um agricultor que, do Vale do Paraíba, da região do Vale do Paraíba. Ele acabou sendo capturado pelas forças federais, interrogado acerca de movimentação de tropas constitucionalistas. Ele não revelou informações acerca da movimentação de tropas, informações pertinentes à causa revolucionária, à causa paulista. Ele acabou sendo torturado e morto pelas forças federais. Então, ele virou um dos mártires da Revolução e mereceu tal destaque.
3: Entre as pessoas que estão no mausoléu, nós temos também Guilherme de Almeida. Nós falamos durante a transmissão, mas é importante dar esse destaque. Um poeta, mas que foi combatente, ele se voluntariou, não é isso? A gente pode trazer imagens do obelisco aqui, porque no obelisco, olha, a gente tem imagens do Guilherme de Almeida, na verdade, agora no ar. Ele foi combatente e ele esteve lá, mas ele deu não apenas o suor do rosto, não apenas a valentia, a força, deu também o talento dele, não é isso, Paulo?
5: Sim. Eu acho que também é importante destacar que a imprensa participou muito fortemente, a imprensa impressa, né?
3: Ele era jornalista.
5: Ele era jornalista e também o que foi importante é a participação da rádio em termos de comunicação. E essa guerra, ela também tem um outro aspecto interessante, que é o que a gente chama hoje de fake news. Ou seja, começa a circular informações de que a vitória de São Paulo, a vitória do Rio de Janeiro, das forças de Getúlio Vargas, como uma contra-informação para alimentar a desistência ou não das tropas, né? E era importante porque isso precisava alimentar o espírito combativo. Então, se chega uma notícia ruim, esmorece. Então, todos esses elementos eram importantes dentro daquele cenário. Uhum. E fotos como a que apareceram aqui, como eu disse, são as que comprovam a participação no processo ou não.
3: No caso do Guilherme de Almeida, que era jornalista, inclusive, à época, em 1932, ele editou o chamado Jornal das Trincheiras e também compôs Bom, tem várias obras, mas compôs também o hino do Levante.
5: Isso.
3: Não é isso? Então, ele tem várias obras. Uma delas, não é isso, foi inclusive recitada ali no início da nossa transmissão, antes do desfile cívico-militar, de fato. A gente pode recuperar mais um trecho ali do nosso desfile, do desfile de hoje, desde o 9 de julho, do 94º aniversário. Olha só, a gente tem as viaturas, é uma parte que eu particularmente adoro, mas... por achar belíssimos os carros antigos. Tenente Palmeiro, o que é que a gente está vendo?
4: Nós temos na nossa frente viaturas históricas da Polícia Militar, do rádio, desde que foi instituído o rádio patrulhamento, nos anos 60, primeiramente com o Fusca, que seguia essa cor laranja com preto, posteriormente nos anos 80, foi seguir a cor branco com cinza claro. Temos viatura veraneio, pertencentes ao patrulhamento tático móvel, patrulhamento de rota, que surgiu nos anos 70, uhum. E também viaturas de rádio patrulha Opala.
3: A gente vê vários carros antigos e que à época eram considerados, ainda devem ser até hoje, bem fortes, na verdade, né? Não parecem, mas são robustos e eram carros bons para esse cenário de guerra, não é isso? E a gente também tem mais imagens, inclusive das associações, dos civis, porque a gente está vendo... boa parte também dos militares, a gente ainda vendo agora nesse momento, olha só, os escoteiros do Brasil, os escoteiros do estado de São Paulo, e os escoteiros chamam bastante a atenção, porque a gente tem aquela história que a gente já contou aqui, que é incrível, né? Que é bastante relevante, que é do Aldo Chiorato, um menino de 9 anos, que era escoteiro, obviamente não poderia servir, não poderia estar na guerra, mas ele queria porque queria e começou. Por favor, conta a história, Paulo, melhor você contando. Começou
5: fundo,
3: a entregar cartas, não é isso?
5: Ele entregou cartas, no fundo ele era um mensageiro, que vai estar no momento final daquilo que é o que acaba acontecendo, o armistício, é que as tropas de Getúlio Vargas vão despejar um bombardeamento em Campinas e ele é atingido e vitimado, né? O que a gente pode dizer é que na guerra nem sempre a ética prevalece, você tem muitas coisas algozes sendo feitas e até de maneira indiscriminada, e isso não poupou crianças e não poupava ninguém. Ou seja, aí a gente tem um momento de comoção, né? E que, de certa forma, o próprio comando das forças revolucionárias vão achar que é o conveniente parar por falta de estrutura, por uma série de elementos. Eu acho que é importante dizer, São Paulo perdeu, mas perdeu por quê? Uma das ações estratégicas das tropas getulistas, ou de Getúlio, foi bloquear o porto de Santos para abastecimento daquilo que eram as tropas, e também das rotas de abastecimento pelo Vale do Paraíba.
3: Uhum.
5: Então, daí a penúria que já começa a se instaurar. E a participação de outros estados que haviam se comprometido, que poderiam dar um fôlego maior de combate e arregimentar, né, aí forças maiores para poder trabalhar. Então, todos esses elementos, ou esses dois elementos, acabam acontecendo aí para compor uma derrota, né, no fundo, a assinatura do armistício é a recolocação do processo revolucionário em outro patamar, que depois a gente vai ter os desdobramentos e a gente vai ver isso, né?
3: Inclusive, São Paulo lutou praticamente sozinho ali nesse momento em que esperava-se, né, a adesão das lideranças de outros estados, mas no caso, São Paulo se ergueu sozinho, de fato, em favor

0: essenciais no combate ao crime organizado, especialmente ao tráfico de drogas e também para a procura de pessoas desaparecidas.
1: É importantíssimo o trabalho desses cães. São soldados, não é? Eles são importantíssimos porque é a partir do treinamento que é feito com esses cães que muitos locais de tráfico são desarticulados. Então, que bom que todos esses pelotões, né, digamos assim, puderam ser representados durante o desfile cívico-militar. E a gente está vendo homens, mulheres durante esse desfile. Foram cerca de 2.000 pessoas no desfile cívico-militar de hoje, 9 de julho de 2026, o 94º aniversário da Revolução Constitucionalista de 1932. Mas e falar da participação das mulheres, não é mesmo? As mulheres tiveram um papel fundamental durante a Revolução. Elas atuaram como enfermeiras, costureiras, na produção de uniformes, na arrecadação de recursos, na assistência aos feridos e também participaram da organização da retaguarda e das campanhas de mobilização. Entre elas, inclusive, eu gostaria de destacar uma que é a Maria Soldado, não é? Que é uma mulher negra. E aí eu gostaria que vocês, por favor, se pudessem, falassem da história dessa mulher, que é a Maria Soldado, que tem uma história ímpar dentro da Revolução, não é isso, Tenente Palmeiro?
0: Sim, Maria Soldado tem uma importância muito grande, além de outras mulheres. Era uma mulher negra, simples, descendente de escravos, escravizados, que queria pegar em armas, que queria atuar diretamente em prol dos direitos das pessoas, em prol da Constituição. Então ela foi, ela se armou, ela pegou em armas, se
1: Estamos vendo
0: equipou e
1: imagens
0: ela.
1: recuperadas da Maria Soldado.
0: Exatamente. Ela atuou diretamente no fronte de batalha na Revolução.
1: E entre as mulheres, a gente está trazendo visibilidade para Maria Soldado, mas não apenas ela. Na verdade, muitas mulheres participaram dessa revolução, como eu disse, em várias frentes, costurando, ajudando os feridos, lutando. Então, vamos ver a história de outras dessas mulheres. Beatriz Moreno vai contar pra gente.
2: Pensar na Revolução Constitucionalista de 1932 traz diversos nomes à mente. Guilherme de Almeida, Ibraim Nobre, os diversos combatentes e os estudantes que se tornaram símbolo da Revolução. Martins, Miragaia, Drauzio e Camargo, ou MMDC. Nenhum deles, no entanto, é de uma mulher. Mas a força feminina também fez parte dos esforços que garantiram a Constituição e a democracia brasileiras.
3: E elas não podiam combater, elas não votavam na época, então as mulheres foram criando uma forma de não ficarem apartadas. Elas costuravam as fardas, que era necessário fazer as fardas, elas preparavam os lanches, que eram entregues para os soldados nas estações de trem, para eles comerem, porque era tudo muito improvisado. São Paulo estava sozinho.
2: A Revolução Constitucionalista de 32 também teve o papel de quebrar paradigmas e levar a voz das mulheres adiante. Milhares delas se expuseram e contribuíram no fronte e nos bastidores para a continuidade e sucesso da luta por justiça no Brasil. Entre as milhares de mulheres, uma se destacou, porque mesmo frente à recém-chegada paz do fim da Revolução, permaneceu fiel aos seus ideais. Maria Soldado.
4: Maria Soldado era uma cozinheira da casa da tia de Paulo Bonfim, príncipe dos poetas. E ela foi para o fronte, se vestiu de soldado e foi lutar. Foi ferida e descobriram que ela era mulher. Pouco depois, em 1938, inauguraram o Tour 9 de Julho e convidaram as maiores personalidades do estado de São Paulo, do Brasil, para participar da inauguração, que era um monumento faraônico. E ela, Maria Soldado, foi convidada a participar. Nisso, Getúlio Vargas, que veio inaugurar o 8 de agosto, Túnel 9 de Julho, estendeu a mão da Maria Soldado. Ela mediu Getúlio Vargas dos pés à cabeça, virou as costas e disse: "Eu não dou a mão para te cabo", e saiu andando. Uma senhora, cozinheira, negra, imagina.
3: A história do obelisco, quando a gente conta as histórias e faz o trabalho guiado, como nos

0: outros tantos que a gente faz, é história, não tem ideologia. Nós estamos falando de fatos históricos, alguns em livros, outros por relatos de ex-combatentes, mas são fatos históricos, não tem nenhuma questão aqui ideológica quando você fala do ditador. Isso foi uma fala que ela fez porque ela sentia o Estado Novo como um Estado totalitário. Então, ela teve essa oportunidade, isso é registrado pela imprensa, inclusive, que ela vira as costas e fala, não vou dar a mão para um ditador. Porque esse era o motivacional dela. Então, isso é um fato histórico e não ideológico.
1: Maria Soldado fez história, mas não estava sozinha. Estima-se que 75 mil mulheres tenham lutado pela democracia durante a Revolução de 32.
2: Foram 75 mil mulheres. A população de São Paulo era 7 milhões de habitantes do estado de São Paulo. Só de mulheres, 75 mil, 45 mil voluntários civis. E mais tantos da Força Pública de São Paulo, que hoje a Polícia Militar deu uma história extraordinária.
0: Ou seja, 10% da população paulista entrou em combate, feminina, entrou em combate. Então, porque quando elas iam, o combate que eu quero dizer, nas estações de trem, elas estavam expostas a bombardeio, a fogo cruzado. O Brasil tinha, São Paulo tinha o trem fantasma que percorria o interior, era um trem blindado, desenvolvido pelos paulistas, que atiravam nas tropas federais de dentro do trem com canhão, etc. E elas levavam esses lanches, que eram a única comida que eles viam, e eram nas estações. Então, elas também se expunham.
1: Existe um ditado antigo que diz que por trás de um grande homem existe uma grande mulher. Mas o que essas mulheres fizeram foi muito mais que isso. Elas lutaram lado a lado. Muitas delas de forma invisível, dando apoio, encorajamento e exercendo outros papéis.
0: O analfabetismo no Brasil era uma coisa quase que total, então as pessoas não sabiam nem escrever carta, aí elas escreviam cartas. E essas cartas eram mandadas para o front e entregues para os soldados que não tinham familiares. Então, as cartas enalteciam, né? Olha que papel extraordinário das mulheres, motivar aquelas pessoas. E ela falou assim, olha, eu não te conheço, mas a partir de hoje você tem uma amiga. Meu nome é Dulcineia, eu moro aqui perto de Limeira. É meio fictício, mas os textos eram próximos disso. Então, a partir de hoje, ó, eu moro aqui na rua tal, no número 27, você tem uma broa e um café aqui, a hora que você passar aqui, vem me visitar, sua amiga Dulcineia.
3: Sensacional essa reportagem da Beatriz e que essas mulheres não sejam invisibilizadas, né? Para você ter uma ideia, 4 mil atuaram só ali na costura e chegavam a costurar por 16 horas seguidas. Então, para conseguir fazer os uniformes, né, as fardas das pessoas que iam para o front. Então, essas pessoas eram muitíssimo importantes, essas mulheres também, dentro da Revolução. E partindo também agora para falar da aviação constitucionalista, né, reuniu pilotos militares, mas também civis. As aeronaves foram utilizadas em missões de observação, reconhecimento, transporte e algumas ações de combate. Só que as forças federais, no entanto, elas possuíam maior estrutura e superioridade aérea. A gente está vendo algumas imagens também dessa época. E aí, diante da escassez também de armamentos, a indústria paulista teve que adaptar a produção para fabricar munições, capacetes, granadas, outros equipamentos militares e até trens blindados e veículos também foram adaptados para apoiar as operações nessas frentes de combate. A gente vê aí imagens incríveis de acervos que ainda são gravados, que ainda são guardados, na verdade, até hoje, claro, né? São parte da nossa história, são relíquias da Revolução de 1932. Como era, gente, essa questão dos armamentos, né? Porque as forças federais tinham, obviamente, uma superioridade, né, nos armamentos e também na aviação muito maior, eram muito superiores às forças aqui do estado de São Paulo.
4: Então, quanto ao armamento da Revolução, como a segunda região se sublevou, o armamento da região foi utilizado pelas forças revolucionárias. Uhum. Metralhadores Hotchkiss, fuzis Mauser, e também foi utilizado o armamento da população. Então, a população que tinha uma arma, consequentemente, utilizava ela na Revolução. um estudo tecnológico e o apoio da sociedade com as doações deram resultado para poder construir munição, construir armamento, construir mais material, mesmo com a escassez, até por causa do bloqueio. Como a gente tinha um bloqueio naval, era difícil vir material de fora. Então, a gente uniu esforços, o paulista uniu esforços para construir, para criar munições, para criar meios de combate.
3: Inclusive, trens blindados também, não é isso? Existe uma curiosidade sobre, por exemplo, os próprios capacetes e também a criação da matraca. Foi a essa época, não é isso?
5: Sim, na realidade, o trem fantasma, né, blindado, que era o que fazia, por exemplo, a circulação dos armamentos e de pessoas, e que também era utilizado para o transporte de pessoas, né? E a gente tem que ver, por exemplo, tem questões que o combatente morre em combate, depois como que eu vou transferir o corpo dele para uma cidade ou outra, principalmente quando a gente está falando ali do Vale do Paraíba. E a gente tem nessa campanha que eu mencionei, a campanha do ouro, que as mulheres participaram maciçamente, uhum. Casais doando aliança, doando joias, e que eram revertidos para fazer armamentos e fazer o capacete. Os capacetes executados em metal, né? Normalmente, quando iam para o fronte, eram avistados pelos inimigos, pela tropa getulista, né?
3: Reluziam,
5: e aí ficava um alvo fácil. Então, a técnica era você passar sebo no capacete, empoeirar esses capacetes para poder passar desapercebidos, né?
3: Tinha que deixar um pouquinho mais ali... Não camuflado. Podia reluzir, tinha que camuflar.
5: Camuflado.
3: E a criação da matraca?
5: A matraca, na realidade, já era utilizado para referencial religioso, que é, nada mais é que é uma estrutura de madeira com uma peça de ferro em formato de U que fica batendo na madeira de um lado e do outro, e que aquilo colocado num túnel de trem ou coisa que o valha, dava a sensação de uma metralhadora disparando sequencialmente, ou seja, otimizava ou potencializava o que seria um tiro para tivesse uma rajada para causar medo, né? Então, essa ideia de que eu não tenho a força, mas posso simular essa força como uma forma de inibir meu inimigo, atemorizar meu inimigo, é interessante, né? E também outra coisa que é importante, que é na documentação que eu encontrei, erros estratégicos. A aviação de São Paulo, sobrevoando a região ali de Eleutério, Piquete, aquela região de Mogi, erra qual era as tropas de Getúlio e acaba atingindo aquelas que eram de São Paulo. Então também a localização não era precisa, a identificação não era precisa. Então, alguns problemas também de ordenação desse processo, né, de movimentação das tropas, acabam acontecendo.
3: Adoro essas curiosidades. É incrível como, obviamente, é dentro desses problemas que nascem as soluções e vêm essas curiosidades e nascem novas formas de se fazer para que depois, né, seja solucionado, seja diferenciado. Eu acho incrível essas curiosidades. E olha só, gente, vamos voltar a falar do desfile que aconteceu mais cedo, porque quem acompanhou também foi a nossa equipe das redes sociais, @AssembleiaSP. Nós vimos durante o desfile, antes, durante e depois, também Camila Freitag, Priscila Doroche estiveram ali, mas a equipe das redes sociais também tem um olhar diferenciado ali, bem de pertinho. Então, vamos ver quem é que esteve lá.
6: Oi, Vanifer, bom dia para você, bom dia para quem nos acompanha aqui na TV Alesp. Olha, estou numa região aqui com a concentração de veículos, veículos de época, veículos da Revolução de 32. Alguns jipes utilizados aí na Revolução de 32, já aí com o passageiro, com o motorista. Eles irão fazer o desfile aqui na região do Ibirapuera, em frente ao Obelisco. E olha só que bacana. São das mais variadas cores, dos mais variados estilos, bem bacana mesmo. E um pouco mais para frente, aqui eu mostro para você, eu tenho os blindados também aí do Exército. E olha só uma curiosidade, o tamanho do pneu deste blindado. Eu que estou aqui próximo, fico até parecendo uma formiguinha. Olha só, desse tamanho aqui minha mão e o pneu. Curiosidade aí do 9 de julho, uma data tão importante para o estado de São Paulo.
7: Gente, vocês não vão acreditar quem eu encontrei aqui. Uma pessoa muito importante para todo mundo. Ele, gente, o Leandro Proerd. Tô aqui com oficialmente Deren. Vocês sabiam que o Leandro Proerd, ele tem nome, gente. Ele não é só o Leandro Proerd, né? É Darren.
8: Darren.
7: Darren.
8: D-A-R-E-N.
7: D-A-R-E-N. Ô, Leãozinho, mas me fala, é a primeira vez que você vem aqui no desfile?
8: No desfile do 9 de julho é a primeira vez que eu venho para poder abrilhantar esse evento juntamente com todo o pessoal que está aqui desfilando.
7: Mas me fala, você fez sucesso aí, eu vi você falando com as criancinhas, a criançada gosta.
8: Exatamente. Eu, no caso, Darren, junto com todos os meus irmãos que também chamam Darren, espalhado pelo estado, é o momento mais esperado quando a gente aparece nas formaturas do Proerg. E hoje não foi diferente. Chegando aqui, né, todo mundo nos reconheceu aí, de pronto, e a gente só vai o quê? Confraternizar com a galera e aproveitar o desfile de 9 de julho.
7: Bacana. E eles te ensinaram a fazer alguma dancinha nova aí da Zenge?
8: Olha, a molecada, ela é muito atualizada. Como o Darren também é, eu e os meus irmãos, a gente já aprende o Six Egg e todas as outras aí, porque se a gente não aprender, a gente fica pra trás. A molecada é sensacional.
7: Isso aí, Darren, você pode mandar um salve lá pro pessoal da TV
9: para
7: Alesp, pra
9: Vanifer. Para ocuparem os últimos lugares, conforme TV a orientação do cerimonial.
8: Ô, Vanifer, desculpa dar uma cabeçada aqui, Vanifer. TV Alesp, um salve aí do Darren, do Proerg. E não usem drogas, Proerg é a solução.
7: Valeu, Zé.
8: Tamo junto.
3: Ai, adorei, gente. Obrigada. E obrigada também, Natália Campos, Iago de Andrade. Esse olhar das redes sociais é muito legal. E olha, para celebrar esta data, a nossa equipe também desbravou o estado. Foi a Ourinhos e a Bauru para preparar um Me Leva Especial 9 de julho, que será exibido ainda hoje.
10: Muito bem, soldado Fábio Oliveira se apresentando, nós estamos direto aqui no Museu de Bauru.
9: Tem que você mostrar pra gente alguns pontos aí, por favor.
11: Temos os três tipos de capacete usado na Revolução de 32, que é o capacete francês, o inglês e o paulista.
9: Esse é o paulista, né? É. Vou mostrar pra quem tá em casa. Esse aqui eu tive a honra de o Jorge aqui me ajudando aqui, né, de trazer esse capacete paulista aqui, ó, só pra você ter uma ideia. É pesado, hein?
11: Nós temos uma matraca. Também era dado um anel a quem doasse o anel de ouro dele, né? Também recebi um anel que nem esse aqui. Nós temos aqui um lançador de granada.
9: Ficava nesse sentido aqui, ó.
11: Uhum. E aqui essa varetinha, a varetinha fica aqui, né? Ela fica aqui e aqui é presa ao fuzil e é lançado.
9: Ah, certo.
11: É lançado, né?
10: Nós temos aqui bem próximo também a Ponte Pêncil também, né?
12: Sim,
10: bem,
12: sim, sim.
10: Bem
12: sim.
10: Próximo aqui a divisa com o Paraná.
12: Com o Paraná, divisa com o Paraná.
10: Onde aconteceu toda a história.
12: Onde aconteceu a história, a nossa... lendária, centenária também, Ponte Pense lá. Foi muito estratégico para passar o pessoal aqui vai indo para o Paraná.
10: Só para você de casa entender o seguinte, nós estamos pisando exatamente no local que passavam aqui soldados, né?
12: Soldados, a tropa.
10: A tropa passava por aqui.
12: Tudo, a logística, tudo por aqui.
7: O dia 9 de julho também é para relembrar, faz parte da história do estado de São Paulo, da cidade de São Paulo, mas faz parte da história brasileira.
3: E a gente está chegando ao fim da nossa transmissão, estamos ao vivo desde as 8 da manhã, quero agradecer ao Tenente Palmeiro, dia importante esse.
4: Dia importantíssimo para a defesa da Constituição, da legalidade e da democracia. É uma honra estar aqui representando a Polícia Militar do Estado de São Paulo, a PM segue firme na defesa da democracia do cidadão.
3: Seja sempre muito bem-vindo.
4: Obrigado.
3: E também, Paulo de Assunção, muito obrigada, historiador, por ter vindo, o legado importantíssimo desse dia.
5: Sim, o legado importante desse dia é a Constituição de 34, mas acho que deve ser destacado aqui a criação da Justiça Eleitoral, que vai ser fundamental para todos os pleitos subsequentes. E além disso, a questão da construção da Universidade de São Paulo, que a elite paulista vai pensar a como construir uma nova sociedade a partir de reflexões novas, trazendo novas experiências e novas pessoas.
3: Olha só a magnitude desse legado. Muitíssimo obrigada, sejam sempre muito bem-vindos. E agora nós vamos ficando por aqui. Olha só, gostaria de chamar imagens do nosso drone que esteve passeando durante toda a manhã. Como eu disse, estivemos ao vivo, estamos ao vivo desde as 8 da manhã. Agora falta um minutinho para o meio-dia. Nós estamos vendo imagens do Obelisco. O Obelisco, onde há um mausoléu. Um mausoléu que tem 82 metros, 8 mais 2, na verdade, 81 metros, 8 mais 1, 9. e que onde descansam tantos heróis da Revolução Constitucionalista de 1932. A gente vê aí a movimentação das pessoas que estiveram acompanhando esse desfile de 9 de julho. E, obviamente, eu agradeço bastante pela sua companhia. Estamos ao vivo desde as 8 da manhã. Muito obrigada e seja sempre bem-vindo aqui na programação da TV Alesp.

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0: Senhoras e senhores, sejam todos muito bem-vindos ao programa especial da TV Alesp. Esse é o Me Leva. A nossa equipe preparou uma reportagem super especial para você entender um pouco sobre esse momento histórico para o estado de São Paulo. E nós vamos te levar para uma viagem no tempo sobre a Revolução Constitucionalista de 1932. Nós desbravamos o interior do estado de São Paulo para trazer para você diversas histórias de 9 de julho. E você embarca junto comigo no nosso Me Leva especial 1932. Muito bem, soldado Fábio Oliveira se apresentando, nós estamos direto aqui no Museu de Bauru. E nós estamos aqui ao lado do Jorge, é um museu super especial, com alguns objetos da época. E antes de mais nada, eu queria que você se apresentasse para quem não te conhece, Jorge, por gentileza.
1: Olá, sou Jorge Santos, policial veterano. Trabalhei na polícia durante quase 3 décadas. Sou neto de revolucionário de 32, da cidade de Silveiras, as trincheiras de Silveiras, e eu guardo a história do meu avô e de muitos outros combatentes da Revolução com muito amor e carinho.
0: Com certeza. E a gente começa, né, para a gente explicar um pouco para quem está em casa sobre essa história, porque é o seguinte, a gente fala que essa geração nova vai acabar se perdendo um pouco essa história, mas a gente não pode deixar acabar essa história que é tão importante para o estado de São Paulo, e também para outras pessoas. Queria que você explicasse o que é a Revolução de 1932, para quem não conhece.
1: A Revolução de 32, São Paulo, deu de frente com o governo federal, que o governo Getúlio Vargas, era Vargas, contra a ditadura. Ele pegou em armas, né, foi para as trincheiras e não aceitou a ditadura de Getúlio Vargas, porque ele queria perpetuar no poder e nós queríamos uma nova Constituição.
0: Isso se deu em quais cidades aqui do estado de São Paulo?
1: Em todo o estado de São Paulo, começando por São Paulo e posteriormente abraçando todas as unidades policiais através dos telégrafos. Eu tenho um livro de telégrafo, inclusive, sobre esse assunto, que vai chegando os telégrafos em todas as unidades policiais e assim se fazendo levante e os comandos de policiamento entrando em contato em São Paulo e automaticamente indo para as fronteiras lutar contra a hostilidade de Getúlio Vargas.
0: Fronteiras que a gente fala de outros estados.
1: Sim.
0: Quais estados que estavam envolvidos?
1: Paraná, Rio de Janeiro e Minas Gerais.
0: Aqui em Bauru nós estamos próximo...
1: Que prometeu ficar do nosso lado. Mas numa virada de mesa, ficaram do lado de Getúlio Vargas.
0: Ficaram do lado do poder, então.
1: Ficaram do lado do poder.
0: É isso. A gente fala um pouquinho sobre várias coisas que aconteceram, esse combate que aconteceu, né, principalmente na cidade de Ourinhos, né, que teve aqui um combate na cidade de Ourinhos. Eu queria que você pudesse explicar pra gente um pouquinho desse combate e a fronteira ali com Chavantes, que depois já tem o estado do Paraná, né? Tem uma ponte também ali, né?
1: Nós temos que contar antes da Revolução, quando começa essa intriga, né? Vai ou não vai ter a guerra? Muitos combatentes gaúchos, inclusive um pelotão, acho que de 250 homens gaúchos, vieram para São Paulo. Eles não aceitaram que o Rio Grande do Sul ia lutar contra São Paulo. E eles lutaram contra o Rio Grande do Sul.
0: Teve isso, então?
1: Teve isso. E todos eles morreram no estado de São Paulo.
0: Olha só.
1: Na cidade de Itapeva. Então, se você for em Itapeva, você vai ver lá o cemitério com 250 gaúchos que lutou contra o próprio estado na Revolução de 32.
0: Que interessante. A gente fala também agora de Ourinhos, que a gente estava puxando o assunto,
1: sim,
0: também.
1: Sim,
0: né?
1: Que faz parte daquela região toda. E Ourinhos, por sua vez, tem uma frente grande que o 4º Batalhão designa parte do efetivo, para a fronteira de Ourinhos, né? Posteriormente, Getúlio Vargas vem um efetivo muito grande, de mais de 20 mil homens do Rio Grande do Sul, e entra por Ourinhos, Chavantes, e se aloja na cidade de Botucatu, próxima de Bauru.
0: E o que, que esses homens faziam ali para se defender, para esse povo, para essa galera não avançar? O que, que ele tinha?
1: Todos os fazendeiros, todos os batalhões de polícia, todos os desenvolvidos, os revolucionários constitucionalistas, pegaram em armas o que tinha em mãos e usando todos os métodos necessários para poder parar essa frente que vinha para dentro do estado de São Paulo.
0: E tinha também uma história, né, que o pessoal conta ali, os mais antigos, de trincheiras, né? Sim. Que o pessoal fazia as trincheiras. O que é uma trincheira? Só para quem está em casa entender.
1: A trincheira é um lugar... Tem observações, né, que são morros, né? Na parte planner, eles fazem as trincheiras, que é onde que é colocado as matracas, né? Onde foi colocado as matracas, porque o paulista não tinha nem dinheiro para comprar munição.
0: E como que essas notícias acabaram, chegavam para as pessoas aí da galera invadindo? Como que chegavam essas notícias? Tinha jornal na época?
1: Tinha vários jornais na época, inclusive Bauru, teve até algumas manifestações que empastelaram alguns jornais em Bauru. Pastelamento é botar fogo, né? Botaram fogo em três jornais em Bauru. Cercaram a Câmara Municipal aqui em Bauru, como cercaram as outras câmaras municipais por aqui, porque tinha uma população ou devotos de Getúlio Vargas do estado de São Paulo. E isso aí causava conflito.
0: Esse conflito aí durou quanto tempo?
1: Até o tempo que começou a guerra. Na hora que começou a guerra, cada um teve que se alojar, porque quem estava do lado de São Paulo tinha que ir para a fronte.
0: A gente fala de um conflito, né? Muitos soldados ali indo para cima, enfim. O que que motivava, será, esses soldados aí a deixar as famílias e ir para cima dessa
1: Patriotismo.
0: patriotismo?
1: Patriotismo.
0: Era isso.
1: Era isso. Amor ao Brasil. Amor ao Brasil, porque muitos estados, muitas narrativas, né? Não gosto de falar essa palavra, mas muitas narrativas, elas falam que o Brasil, São Paulo queria se separar do Brasil. Não é nada disso. São Paulo lutou pela nova Constituinte, que em 34 veio a ter a nova Constituinte, né? E aí teve o voto da mulher, os benefícios da Constituição.
0: Tocando no assunto da mulher, né? A gente fala também da importância que as mulheres tiveram aí em 1932, ou até antes um pouquinho também, relacionada aí ao voluntarismo em relação a essa guerra que teve, né? Confecção de uniformes, esse uniforme aqui, né? E também outras coisas que elas faziam ali para ajudar esses combatentes, né?
1: As mulheres foram fundamentais na Revolução de 32, né? Porque elas fizeram campanhas, inclusive a campanha Doe Ouro para São Paulo, faziam parte desse movimento que as mulheres teve engajamento. Nas indústrias, elas produziam material bélico, né? Nas fábricas, munições, capacetes. Empresas que eram normais de tecelagem produziam os uniformes, botas, para que os combatentes pudessem ter uma uniformidade em relação à guerra.
0: Entendi, porque tudo isso também a gente
1: Teve
0: fala.
1: um apoio bélico, né?
0: Sim.
1: O um apoio bélico para que os homens fossem para o fronte. Inclusive, todas as mulheres que encontravam homens na cidade que não estavam na frente de batalha, elas cutucavam, né? Oh, e aí, covarde?
0: Não vai.
1: Você não vai? Mariquinhas, né? Que usava essa expressão mariquinhas, e tivemos mulheres, né? Que nem a Maria Soldado, que pegou em arma e foi à fronte junto com soldados constitucionalistas.

0: há relatos também de algumas mulheres, né, que ajudavam na parte da enfermagem nessa época, né, que muitos soldados, muitos combatentes vinham ali feridos e muitas mulheres se colocavam à disposição para ajudar esses combatentes.
1: Essas são as primeiras mulheres que eram, participaram do front, né? É o que nós falamos, é as mulheres que não participaram do front.
0: Que ficavam no bastidor ali.
1: As que participaram do front, elas participavam ativamente nas barracas de campanha, ajudando e auxiliando o serviço médico. E serviço de alimentação.
0: Tudo isso, né?
1: É, porque a alimentação era feita por elas e o serviço de correios, informações das famílias, quem morria ou quem não morria, ou a família que não sabia de alguém, quem levava as informações, quem fazia o serviço de correio, eram as mulheres também.
0: Tinha muitos soldados inexperientes ali, muitos combatentes inexperientes que pegaram pela primeira vez uma arma, por exemplo?
1: Sim, tivemos muitos, né? Tinham muitos que eles se auto-recrutavam em menor de idade. Porque eles, na empolgação, queriam participar de todo aquele evento que estava acontecendo.
0: Então você acha que essa parte da empolgação ali era mais a coragem mesmo de estar à frente, né?
1: A coragem.
0: Não de a experiência, mas era mais a coragem, né?
1: Tinha um povo aguerrido, né? Um povo aguerrido, sangue quente, latino. E isso fez com que muitos jovens também fossem a combate e perderam a vida.
0: Agora a gente fala de um outro assunto, só para a gente resgatar um pouquinho também. Da importância de levar ali os suprimentos pelas linhas férreas, né? A gente fala que as linhas férreas também tiveram um papel importante lá em 32, levando alguns suprimentos ali e algumas estradas aqui da região também, né?
1: Sim, as ferrovias, tanto a Paulista quanto a Sorocabana, teve peça fundamental nisso, porque eles conduziam os nossos combatentes à frente de combate e, ao mesmo tempo, alimentação, armamento. Então, as linhas férreas, inclusive, foram bombardeadas, né? Pelos aviões de Getúlio, ele bombardeava as linhas férreas, mas não adiantava. Os trabalhadores desses locais consertavam rapidamente e os trens. Inclusive, fizemos o trem de 32, né, que participou da... O trem blindado, né, que participou. Inclusive, nós temos uma réplica aí para vocês verem. Ele participou da Revolução de 32.
0: O que mais tinha lá dentro desses trens que passavam por ali? Armamento?
1: Armamento, animais, cavalos. Água... Tinha muito material, né, que era necessário para um efetivo grande em trincheiras, né, em trincheirados. Né?
0: Passaria, agora a gente fala um pouquinho da sua história também, que você é neto, né, de...
1: Neto 32.
0: De 32.
1: É, porque todo mundo que é neto de 32, ou filho de 32, ele se intitula assim, porque é uma honra muito grande, né, poder representar aquele que... um parente que já foi embora, né, e as pessoas têm que entender... o segmento de tudo isso, né? O meu avô era um português, tinha propriedade na cidade de Silveiras, né? E quando terminou a guerra, Getúlio Vargas, por incrível que pareça, tomou a propriedade do meu avô. Então todos os fazendeiros da época que tinha propriedade, Getúlio Vargas tomou, deixou sem nada. E os oficiais da Força Pública, da Guarda Civil, os oficiais que tinham, os fazendeiros... foram presos em ilhas distante e ficaram detidos lá. Foram presos. Getúlio Vargas prendeu todo mundo. Ele, além de ele falar da entrega da cessar fogo, ele, depois disso, ele covardemente prendeu todo mundo.
0: Então foi praticamente aí, como você disse, covardemente, né? Tudo isso. E tem mais histórias, assim, por exemplo, do seu avô. Que história que ele... contou aí, passou por gerações, que história que tem aí?
1: Ele falava pro meu pai que era foi um momento muito horrível da vida dele, porque a gente não imaginava um brasileiro atirando em outro brasileiro. Era essa a visão que ele tinha. Como é que pode ter essa divisão dentro de um país que não poderia ter, né? Era simples, era um assunto político, se transformou numa guerra por causa de assunto político.
0: Então a política acabou ali sendo maior, no caso, né? O pessoal acabou se revoltando, né? E, assim, só para... Queria que você explicasse para quem está em casa, tem muita gente nova também que está acompanhando a gente nesse momento, que o pessoal não sabe o que... Os mais velhos, os mais antigos sabem, né? Como que era o sofrimento dessa época. Eu queria que você explicasse para quem está em casa o que passaram para você, assim, dessa época de 32, essa época de Getúlio Vargas, mais ou menos.
1: Assim, depois da guerra, teve muita... São Paulo foi bombardeado, né? São Paulo foi bombardeado, as cidades fronteiriças do estado de São Paulo também foram bombardeadas, foram sucateadas, foram depredadas, principalmente pelos gaúchos, na nossa região aqui, né? Destruíram quase todas as fazendas, botaram fogo, destruíram tudo. E assim, São Paulo ficou à míngua, né? Ficou à míngua, ficou num estado muito deplorável.
0: Entendi.
1: Mesmo assim, se levantou novamente, né? E continuou batendo na mesma tecla. Nós queremos uma nova constituinte. Por mais dois, mesmo tendo o fim da guerra, São Paulo continuou batendo na tecla até 1934. Foi batendo até que saiu a nova constituinte.
0: E deu certo.
1: E deu certo.
0: Deu certo. Bom, agora é o seguinte, eu queria que você, lógico, você tem muitas coisas aqui de 32. Eu queria que você mostrasse pra gente um pouquinho, porque tem, eu tô vendo algumas coisas aí. Mas queria que você mostrasse pra gente o que que tem em termos de interesse. Tudo é interessante, mas queria que você mostrasse pra gente alguns pontos aí, por
1: Nós
0: favor.
1: temos os três tipos de capacete usado na Revolução de 32, que é o capacete francês, o inglês e o paulista.
0: Esse aqui que eu tô, qual que é? O paulista. Esse é o paulista, né? Vou mostrar pra quem tá em casa. Esse aqui eu tive a honra de o Jorge aqui me ajudando aqui, né? De trazer esse capacete paulista aqui, ó. Só pra você ter uma ideia, é pesado, hein? Pesado. E aqui, o que mais no céu, Jorge?
1: Aqui nós temos de ouro para São Paulo, nós temos o diploma aqui, né? De ouro para São Paulo, nós temos a matraca. Também era dado um anel a quem doasse o anel de ouro dele, né? Também recebeu um anel que nem esse aqui. Depende da quantia de ouro que dava. Ali nós temos o símbolo do 4º Batalhão, né? 4º Batalhão aqui em Bauru se divide em dois. Vai para a Revolução, fica o 4º Batalhão e 9º Batalhão. Então, se divide em dois batalhões e vai para três partes do estado de São Paulo, três fronteiras. Aqui nós temos medalhas, nós temos fotos antigas, as moedas. Moedas, que as nossas notas só circulavam em São Paulo. Então é por isso que tem ali, se você chegar bem pertinho dela, você vai ver que tem um capacetinho nela, nas moedas. Então ela só circulava em São Paulo, criando uma confusão dentro do próprio país, porque nós usávamos só as nossas notas. E essas notas foram criadas para ser usadas em São Paulo.
0: Somente aqui.
1: Somente aqui. Aí nós temos fivelas, né? Nós temos fivelas, nós temos ali também o símbolo de São Paulo. Nós temos aqui um lançador de granada.
0: Como é que funcionava esse lançador, né,
1: De
0: Jorge?
1: granada, ele ficava nesse sentido aqui, ó. E aqui essa varetinha, a varetinha fica aqui, né? Ela fica aqui, e aqui é presa ao fuzil e é lançado.
0: Ah,
1: É
0: certo.
1: lançado, né? Nós temos aqui o facão, que era um presente para os combatentes da Revolução de 32, ó.
0: E tem escrita
1: O
0: nele, né?
1: povo de São Paulo ao Exército Constitucionalista de 32.
0: Tem essa escrita, né?
1: Tem essa escrita. Aí nós temos aqui vários jornais da época, né? Uma nota comemorativa ao encerramento de 1932, com 90 anos, quando completou 90 anos.
0: Esses aqui são os jornais da época lá que você tinha comentado.
1: Sim. Esse aqui, ó, é o Exército de Bauru, né? Olha lá. O Exército de Bauru, quando é tirada a foto para marchar por 32. E aqui tem vários comandantes, né? Contando a história do 4º Batalhão, né?
0: Naquela época já tinha jornalista já.
1: Vários, né?
0: Vários
1: Vários
0: jornalistas já.
1: jornais. Só em Bauru nasciam mais de 30 jornais.
0: Pessoal, então já estava ali já por dentro de tudo que estava acontecendo, né?
1: Vou mostrar um jornal para você que era produzido para o estado de São Paulo. Esse aqui, ó. Jornal das Trincheiras. Olha que legal.
0: Direto das trincheiras.
1: Aqui a data, ó, 1932, 8 de setembro de 1932.
0: Então já tinha o pessoal lá relatando o que estava acontecendo ali.
1: Aqui algumas paródias, olha lá.
0: E a gente fala de 32, né, Jorge? É o seguinte, né? Além de falar da parte do jornalista, né? A gente fala também que influenciou também outras coisas, né?
1: Música, fizeram livros. Através do rádio se falava o que estava acontecendo nas trincheiras, em cada fronte. E olha que legal. E aqui a gente tem algumas fotos da época, né? Olha lá. Aí a mulher participando. Olha que interessante, tá vendo?
0: Agora, você tocou nesse assunto da mulher, né? Você acha que a mulher teve uma preservação histórica em relação a.
1: Fundamental, porque muitas foram para frente do fronte, outras tomaram conta das suas famílias, né? Dos seus filhos, então fizeram o papel de homem e de mulher. Aí você vê várias fotos da época, né?
0: Muitas coisas, muitos registros, né?
1: Muito registro. Na realidade, o maior acervo de registro do 4º Batalhão se encontra no nosso acervo, né? Aqui o nosso fotógrafo.
2: Aqui, olha essa foto para você.
0: Sensacional. A gente está fazendo uma caminhada, né, na história aqui de 32, Revolução Constitucionalista.
1: Aqui, essa aqui, ó, é o desfile de cavalaria aqui na cidade de Bauru, olha lá. E indo a cavalo aqui para perto, é perto de Ourinhos e tal. Então, o 4º Batalhão vai a cavalo, junto com o seu efetivo para lá.
0: E aqui, nós temos aqui o governo dos paulistas de 32, é isso? Olha aí.
1: É, esse aqui é um jornal já depois da Revolução de 32, né? Esse aqui é de 1957. Olha lá.
0: Vai se relembrando um pouco.
1: Governador do Estado de São Paulo. Aqui em Bauru, nós temos vários lugares aqui que a gente enaltece os nossos heróis. Nós temos a Avenida Pedro de Toledo, nós temos a Praça 9 de Julho, três combatentes que vieram a falecer nas trincheiras, são nomes de rua. Nós temos o Monumento de 32, que fica no pátio do CPI 4. E nós temos também mais dois lugares, que é uma Avenida Getúlio Vargas, né? Avenida Getúlio Vargas, e um outro lugar com o nome de uma senhora também que participou da Revolução de 32.
0: Legal. O que que esses jovens de hoje, né, que estão ali assistindo a gente nesse momento, o que que eles vão aprender com essa parte da história, com esse capítulo da história?
1: Porque é fundamental você entender o seu passado, você entender o seu passado para que você possa refletir esse momento histórico. Nós vivemos praticamente no momento, no dia de hoje, quase que essa rachadura entre o Brasil. E isso não pode acontecer. Nós somos brasileiros, nós temos que lutar pelo mesmo objetivo.
0: Mesma
1: E
0: coisa.
1: nosso objetivo qual que é? O bem-estar de um país, né? De uma nação, a preservação do patrimônio, das famílias.
0: Sim.
1: E eu acho que a gente tem que ser nesse sentido, né?
0: Com certeza. Agora eu queria tocar no assunto contigo
1: Claro.
0: sobre um homem, né? Totó. Seu Totó.
1: Seu Totó,
0: Quem que foi o
1: putz,
0: seu Totó?
1: combatente, seu Totó, esse senhor aqui, ó. Cidade de Veracruz, era um professor de matemática. Inclusive, ele foi, até hoje, eu não conheço outro, e essa faca que tá aqui, ó, é aquela que tá ali, ó.
0: É justamente aquela. Vou mostrar. Então você está no museu, você está em casa aí nesse momento, você tem a oportunidade de estar no museu aqui em Bauru.
1: Ai, que legal. Aqui, essa faca que tá na bota dele, ó.
0: Aí, ó. Exatamente isso.
1: É, olha lá.
0: A mesma faca.
1: A gente poder guardar a história do seu Totó, para mim é muito legal. A família me deu esse grande presente. Olha lá.
0: E a gente fala o seguinte, né, Jorge? Não é réplica, né?
1: Não.
0: Não é réplica, é a do seu Totó.
1: Seu Totó.
0: Tá vendo? Você que tá em casa aí, ó.
1: Todo esse material aqui, quem guardou foi o seu Totó. Olha lá. Esse material era dele. E ele passou para que a gente pudesse continuar a história dele. E ele fez isso com muito carinho. Olha lá. E nós produzimos a sensação de que o dever ainda não acabou, né? Aí, até fotos de trincheira na cidade de Barreirinha lá.
0: E hoje para você, como que é estar passando essa história do seu Totó para frente, para as novas gerações?
1: É, o seu Totó é até interessante. Quando ele ensinar as crianças na escola, ele levava um jogo de xadrez e de dama. E entregava para o aluno, falou, ó, você quer aprender matemática? Está aqui, xadrez e dama.
0: Como que ele ensinava?
1: Através do
0: Do
1: xadrez
0: xadrez?
1: e da dama.
0: Desse jeito.
1: É, a matemática.
0: Entendi.
1: Então era o raciocínio e a soma.
0: Ah.
1: E ele era assim que ele ensinava as crianças. E eram todos, e ensinou meu filho, o Jorge, e ensinou a Laurinha também, a jogar dama e xadrez, que eu acho que é o básico na escola.
0: Sim.
1: A gente aprender esse tipo de jogo é legal.
0: Seu filho está com quantos anos?
1: 17. Vai
0: O
1: fazer 18.
0: seu Totó faleceu, hein?
1: O seu Totó acho que faleceu em 2000 e... Ele tinha 4 aninhos, então faz 13 anos que
0: 13
1: ele
0: anos.
1: faleceu.
0: 13 anos. Eu teve, então, a oportunidade de ter várias histórias com ele, então. Várias histórias.
1: Curtiu demais.
0: Tem
1: Curtiu
0: alguma
1: demais.
0: história que o seu Totó contava sempre lá, da época?
1: Eu tenho um vídeo, se vocês quiserem, depois eu passo para vocês.
0: Com certeza.
1: E é interessante a gente poder resgatar ele falando. Ele dando depoimento para mim, olha. Isso aconteceu assim, porque é interessante que ele largou tudo que ele estava fazendo e foi para São Paulo se alistar.
0: Que legal.
1: E olha só, ele da onde ele era, né, do interior de São Paulo, foi para São Paulo se alistar para servir no Exército
0: Vamos
1: Constitucionalista.
0: fazer o seguinte? Ó, o vídeo vai rodar nesse momento para você de casa acompanhar um pouquinho desse depoimento do seu Totó que o Jorge teve a oportunidade de conhecê-lo em vida. Dá uma olhada.
3: Eu sou soldado de 1932, né? teve na Revolução, 78 dias na trincheira, e eu faço, mando para meus amigos, meus companheiros, os meus parentes, todos, um abraço de amizade.
4: Quantos anos você está? Tá?
3: Quantos anos? 103.
4: Ei, meu Deus do céu. Seu Totó, a gente fica muito feliz de saber que o senhor está bem, graças ao bom Deus, e que o senhor vai ter muitos anos de vida ainda, porque o senhor é um grande representante do estado de São Paulo. Na realidade, aqui na região, o senhor é o único.
3: Obrigado.
4: Né? E a gente se sente honrado de estar do seu lado e poder estar sempre te servindo. É o nosso dever e nossa obrigação. Agora vai ter comemoração no dia 9 de julho em São Paulo.
3: É, né?
4: É. E o senhor quer mandar um recado para todo o povo que vai se encontrar lá, seu Totó?
3: Ah, tá. Todos os companheiros da Revolução de 32, acho que não tem mais ninguém, você sabe?
4: Um abraço, Totó.
3: Igualmente.
4: Tchau, tchau.
3: Tchau.
0: Tá vendo, então? Que oportunidade incrível, né, Jorge? Ter esse vídeo rodando, né? Que oportunidade. Que legal o depoimento dele, né?
1: E vida, né? Porque a gente ainda conseguiu fazer algumas imagens dele para que a gente possa guardar essa memória, que ele era uma pessoa fantástica. Ele foi, é o que eu falei para você, ele foi a única pessoa em Veracruz que recebeu homenagem em vida. Deram o nome de uma escola, ele vivo, nome para ele numa escola. Aí foi até controverso na cidade, aquela coisa toda. Mas em número de diplomas e honrarias que ele recebeu a vida toda, ainda foi muito pouco pelo que ele fez por nós, né?
0: Fez muita coisa, né?
1: Fez muita coisa.
0: Ele estava no local, trouxe a história. E hoje você tem a oportunidade de estar repassando essa história pra gente aqui, pra quem tá em casa, acompanhar um pouquinho mais disso, né? Muito legal, bacana demais. Eu queria entender o seguinte, depois que tudo isso aconteceu, teve todo esse rolê aí, essa disputa, essa guerra, pessoal ali, enfim, quantas pessoas mais ou menos ali feridas, mortas, mais ou menos teve nessa...
1: Olha, morreu muito mais gente, muito mais paulista na Revolução de 32 do que morreu brasileiros na Segunda Guerra Mundial.
0: Isso é fato.
1: Morreu muito, muito, muito, Robbins. Muitos brasileiros. Morreram muitos, muita gente.
0: Então, mas...
1: Não tem um número. Não tem um número.
0: Aham, muita gente.
1: Não tem um número, porque os postos de alistamento eram centenas e milhares de pessoas se alistando e indo para o fronte. E essas, tem família que está procurando os seus entes queridos até hoje. No... E já não tem mais ninguém.
0: Sim. Eu queria entender outra coisa, agora eu fico voltando para o museu. Todas essas coisas aqui que você tem, esses objetos, tudo isso foi doado.
1: Tudo doação.
0: Tudo doação.
1: Tudo doação.
0: Tudo doação da família, das famílias.
1: Doação de famílias que participaram, amigos meus que eu conheci da Revolução de 32. Seu Totó foi o último e eu guardo com muito carinho. O Coronel Baldino também, o Coronel Baldino me ajuda muito também nessa preservação da história. E que é o presidente do Museu da Polícia Militar de São Paulo, que é o curador de lá, né? É uma pessoa fantástica, a gente chama ele de mestre, né? E a gente fica muito feliz com tudo isso que a gente conseguiu guardar, né? Juntar.
0: Bom demais. Intervalo? Fazer o break, então? Intervalo, que eu já tá pedindo pra fazer um break, então a gente vai fazer um intervalo rapidinho e a gente volta para mostrar para você a matraca. Você vai mostrar, pessoal, a matraca. O que é a matraca? Só por resumo.
1: A matraca era o simulador de uma metralhadora que era usado nas trincheiras. Porque assim, eles escutando aquele barulho metálico como se fosse uma metralhadora, não vinha em combate com os paulistas.
0: Beleza, então daqui a pouco a gente volta mostrando para você a matraca, uma réplica, ou é a matraca mesmo?
1: Essa é uma réplica.
0: Essa é uma réplica.
1: Porque a verdadeira fica guardadinha ali, a gente não...
0: Então a gente já volta, tá? Não saia daí, o intervalo é rapidinho.
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0: Muito bem, estamos de volta com o nosso Mileva Especial Revolução Constitucionalista de 1932. Naquela época era frio, né? E para o frio, o pessoal já se vestia bem, com o capote. E aqui o Jorge já me emprestou um capote.
1: Sobretudo.
0: Fiquei bem?
1: Ficou bem.
0: Caiu bem?
1: Vixe, fantástico.
0: Esse aqui era feito de quê, Jorge, isso aqui?
1: Ah, você vê que é um tecido muito grosso, né?
0: Bem grosso.
1: É.
0: E o pessoal usava, utilizava.
1: É uma lã, né? Lã mesmo, lá.
0: Sim.
1: Ah. Então, naquela... Olha por dentro.
0: Muito frio naquela época, né?
1: Muito frio na época.
0: Muito frio, o pessoal estava lá.
1: A revolução começou bem na época bem de complicada no frio.
0: Era exatamente esse traje que eles utilizavam?
1: Usavam esse traje.
0: E aqui o branco, o que é o branco?
1: O branco era o lenço que eles usavam para identificação dentro das trincheiras, né? Entre eles lá.
0: Porque tinha um lado que usava uma cor, isso?
1: Um lado usava uma cor e o outro usava outra cor.
0: Entendi.
1: Que nem os aviões também, né? De um lado usava uma cor verde e o outro usava a cor vermelha.
0: Para não misturar tudo.
1: Para não misturar.
0: Tá certo, é isso.
1: E aí você vê esse aqui, ó. Ah, cara, esse aviãozinho é o que representa as Forças Aéreas Paulista.
0: Que legal.
1: Que ficavam no aeroporto de Marte.
0: Que legal.
1: E que depois que termina a guerra, Getúlio Vargas vai lá e acaba com o aeroporto. Acaba com a Aeronáutica Paulista.
0: Entendi. Só para não passar em branco,
1: claro.
0: Aqui é a nossa
1: matraca.
0: Matraca, né? Só para não passar em branco, aqui é a nossa matraca. Para o pessoal de casa entender, qual que era o papel da matraca?
1: A matraca tinha um barulho cilíndrico que ficava dentro das trincheiras e emitia um som de uma metralhadora. E nesse som de metralhadora, o inimigo em combate falava, ó, os caras estão armados e vão atirar na gente. E aí eles pegavam esferas de ferro ou esferas de vidro, que é bolinha de gude, no estilingue e jogava no inimigo. Quando acertava, o inimigo falava, estão atirando mesmo. Eles se continham do outro lado e não vinham para cima dos paulistas.
0: Tudo por causa do som.
1: Tudo por causa do som. E é uma ideia dos nossos universitários de São Paulo.
0: Que legal, tá vendo? Então, tudo história para você nesse Mileva Especial. Eu tô vendo você com uma... Vamos passar para frente aqui? Ou vamos passar para frente aqui da matraca? Colocar a matraca um pouquinho para trás? Só pra gente... Porque eu tô vendo que o Jorge, ele tá com uma escrita aqui. O que é essa escrita moldurada?
1: Sabe o que é interessante isso aqui? Quando nós começamos as nossas exposições, e aí as pessoas viam o nosso sentimento em relação a tudo que estávamos fazendo, uma senhora pegou e veio numa exposição nossa e falou assim, olha, isso aqui tem que ficar com vocês. Eu falei, por quê? Porque era do meu filho. E ele morreu em 32. Eu falei, ah, é? Ficamos chocados, ficamos chateados. E aí eu falei, como é que a senhora sabe que isso aqui era do seu filho? Ela assim, ela falou, porque o meu filho gostava de ler poema. E ele leu o poema para um pelotão, né? Esse pelotão falou do poema que ele tinha lido e no dia seguinte ele morreu. E descobriram que tinha um corpo, vários corpos destroçados em trincheira, próximo de trincheira, e um corpo era o dele. E esse poema estava no bolso de um dos corpos destroçados. E foi aí que eles falaram, então é ele que está ali, que foi ele que morreu.
0: Justamente era o menino.
1: É, e no entanto está aqui todas o poema e o sangue, né? Você vê que tem no papel tem várias gotas de sangue.
0: Bom, nós estamos aqui em um ponto, né, fundamental também para a história da Revolução Constitucionalista de 1932. Nós estamos em uma ponte, mas a gente vai entender um pouco melhor sobre essa ponte, o que, que é essa ponte e qual que é a importância de toda essa trajetória dessa ponte aqui também. E ó, nós estamos na divisa aqui de...
2: Chavantes, Estado de São Paulo, com Ribeirão Claro, Paraná.
0: Estamos na divisa do Paraná com São Paulo aqui, mas antes a gente vai bater um papo com a dona Maria Helena. Obrigado por atender a gente. Queria que a senhora se apresentasse, por gentileza.
2: Sou Maria Helena Cadamuro, pesquiso a história de Chavantes, fiquei um tempinho aí, uns 30 anos trabalhando no museu, curtindo muito a história da minha cidade, Chavantes.
0: Mais de 30 anos pesquisando?
2: 29 e poucos, porque eu curto a história, eu curto muito a nossa história.
0: Entendi. E fala um pouquinho pra gente dessa história, o que é a Revolução de 1932?
2: Olha, a Revolução de 32, ela teve atuação aqui em Chavantes, por Chavantes ser uma divisa de Estado, né? E por onde poderiam passar os soldados, assim como passaram os soldados da Revolução Constitucionalista de 32, né? Vamos lá lembrar que em 24, na Tenentista, eles já vieram, estragaram um pouquinho nossa ponte, foi arrumada. Em 30, aconteceu uma coisa muito pior, eles detonaram nossa ponte. Eles estragaram a sustentação do piso, foi abaixo. Em 32, os soldados chegando pela estação de trem, ficaram alojados num prédio onde estava funcionando uma escola. E de lá eles vieram aqui próximo a esse rio, a essa ponte. Mesmo ela estando caída, tinha as balsas. para não deixar passar os soldados que vinham do sul, os getulistas, os sulistas, né? Eles fizeram trincheiras aqui perto, nós temos uma fazenda aqui perto, bem antes de chegar aqui. Tudo isso para não deixar passar os soldados da Revolução, né? E a coisa foi feia, porque aqui teve tiros, teve mortes. A gente tem notícias de tudo isso, né? Através de depoimentos, de documentação, de jornais, né? De pesquisa. É isso que eu te passo hoje, né?
0: Entendi. Como é que e por que que eles estavam nesse conflito? Por quê? Qual que era o motivo desse
2: É, um
0: conflito?
2: pouquinho resumidamente, né? Como uma leiga aí. A política do café com leite, eles queriam que se fizesse uma constituição para poder votar, né? Porque era Minas Gerais e São Paulo que eram os governantes, né? Uma vez outras, e o pessoal só tinha isso, e o povo descontente. Aí criam essa revolta, né? Que deflagra lá em São Paulo. Inclusive em São Paulo, muitas placas de rua, a gente pode até estudar a história da Revolução pelas placas de rua, né? E chega nas divisas do estado de São Paulo, tudo isso para que os soldados do Sul não chegassem, né, para cá. Não adiantou, eles chegaram, atravessaram o rio, atravessaram por balsas, e enxavantes ficaram na Santa Casa, utilizaram o prédio, né? Teve confronto, nós temos aqui em outro estreito do rio na época, não dá para ver daqui, mas onde futuramente foi feita a barragem da usina, de uma usina hidrelétrica, usina hidrelétrica Chavantes. Nesse estreito, os soldados ficaram porque foi encontrada uma grande pedra com dizeres sobre a Revolução. Consideramos a pedra histórica da Revolução. Ela não está tendo acesso porque os proprietários da usina não estão permitindo acesso, que tem que limpar o trajeto todo lá, né? Nesse outro estreito também ficaram soldados. Mas aqui foi a grande perda, foi essa ponte que, infelizmente, pelas revoluções, ela foi detonada. Foi refeita em 1936, ela foi novamente entregue ao público, ao trânsito, totalmente refeita. Sempre em madeira, sendo uma das três maiores, né? Ela é, vamos dizer, em terceiro lugar, ela é pêncil, estilo pêncil, em madeira, sobre um rio. E é o nosso patrimônio histórico. Nós nos orgulhamos dessa ponte, pela sua arquitetura, pela sua história, pela sua presença nas revoluções. Ela já sofreu pelas revoluções, foi destruída pelas inundações, porque uma grande enchente em 83 destruiu parte do piso, foi reconstruída, foi tombada pelo Estado de São Paulo, reconhecida pela sua arquitetura, pela sua participação nas revoluções, e há poucos anos por fogo, que atearam fogo e ela foi restaurada.
0: Tudo vandalismo para
2: Sim,
0: o
2: sim, sim. E a gente tem muito orgulho. Se você estando aqui, você vai perceber que a todo momento vem visitantes que param para conhecer um pouquinho da nossa história.
0: isso, com certeza, né? A gente fala não só de conhecer a cidade, mas como a senhora bem disse, conhecer um pouco da história também aqui de Chavantes. Hoje, como a senhora vê a importância de ter a preservação dessa ponte para preservar também essa história? Como a senhora vê essa importância?
2: Olha, é importante porque é o nosso marco turístico. Eu acho que todos os chavantenses, tanto também como o pessoal de Ribeirão Claro, tem muito amor a essa ponte, porque ela traz para nós, além da história, da preservação e da memória afetiva que temos com ela, ela participou de vários eventos, né? Muito tristes, por sinais, mas outros muito alegres, né? Muita gente vem visitar, vem passear e conhece esse lugar lindo aqui.
0: Que legal, que legal. Agora eu quero entender um pouquinho da senhora, como é que a senhora começou a pesquisar, como é que começou o interesse por pesquisar essa história aqui de Chavantes?
2: Eu sou nascida aqui, saí, estudei, voltei, e quando eu entrei na prefeitura, me colocaram a trabalhar num museu histórico, um museu bem simples que tinha, onde eu já fazia pesquisas. Eu lecionava na escola e fui pesquisando nos jornais sobre a história do patrono da escola. E quando eu entrei, eu adorei, porque onde eu vou, eu curto e vou a fundo. Aí eu comecei a pesquisar a história, nem eu conhecia a história da Revolução, não conhecia a história da ponte, não conhecia a história da minha cidade. E hoje, assim, com um pouquinho que eu fui aprendendo, que eu fui pesquisando, encontrei poucas coisas pesquisadas.

0: do que todos os que nasceram e os que moram em Chavantes também gostam, né?
1: Legal, então a gente está aqui na divisa do estado de São Paulo com o Paraná. A gente veio aqui para trás, olhou para trás, tem muitas canas, né?
0: Ah,
1: Tem muita cana e
0: sim.
1: já tem outra paisagem, né?
0: É.
1: Essa mistura aí lá no 1930, como que era essa mistura?
0: É, Chavantes, na época de 30, ainda era café, né? Que toda a região nossa aqui, ela começou com café. A maioria das cidades, a Estrada de Ferro Sorocabana veio para a nossa região, inclusive, e aqui colocou uma estação, chamou-se Chavantes. É, nós tivemos índios, inclusive, Chavantes, vários índios. E também o café foi o grande marco na nossa região toda. Também a ponte foi construída por causa do café, porque o norte do Paraná também tinha muitas safras de café querendo levar para Santos. E para facilitar, era difícil porque tinha um rio no meio do caminho. Para ir por Ourinhos, onde já tinha ponte, era mais distante. Então, um fazendeiro de São Paulo, que ele tem uma fazenda também em Ribeirão Claro, e tinha sido secretário agrícola no estado de São Paulo, Antônio Manuel Alves de Lima, com a influência política, ele consegue que o governo do estado de São Paulo construa essa ponte. Então, em 1920, no dia 4 de dezembro, ela foi inaugurada. Demorou uns 2 anos a construção. Ela foi feita em madeira. Dizem que os cabos vieram da Inglaterra, né? O estilo pêncil, que era o que usava na época, aproveitando madeira cabreúva. E o governo do estado de São Paulo construiu. O paranaense também auxiliou com verbas, porque era interesse deles para transportar o café, porque daí passava por essa ponte, chegava na estação ferroviária Chavantes, com destino ao Porto de Santos. Nossa cultura, era muito antes a alfafa, depois o café e depois a cana, né? Com a mudança econômica, tanto a cana no estado do Paraná também, mas se você chegar para lá é um pouquinho diferente a cultura.
1: Entendi. E aqui a senhora falou que você tinha algumas trincheiras por aqui também.
0: Sim, mais para frente um pouquinho, antes de chegarmos aqui, nós passamos por uma fazenda chamada Harmonia, que você de lá você descendo, você já vê quem sobe. Ali tinha umas trincheiras. Elas foram cobertas há umas décadas, aí a gente ficou sabendo que elas foram cobertas. Falando de Ourinhos, eu vi uma entrevista no Jô Soares, não vou saber, lembra, não lembro do nome, mas uma pessoa que trabalhou como soldado, chefe dos soldados na época da Revolução, ele falando para o Jô que ao invés de destruir a ponte ferroviária de Ourinhos, destruíram a nossa pêncil, porque para refazer aquela seria muito mais complicado do que essa. Eu ouvi isso numa entrevista do Jô Soares, né? Mas eu não sei dizer o nome da pessoa que falou isso. Mas me marcou muito. Infelizmente, né? Mas.
1: Sim, além dessa parte que marcou a senhora, o que mais marcou durante essa história toda?
0: Ah, olha, eu ouvi muitos depoimentos, né? Meus tios tinham caminhões. Meu tio Mário tinha um caminhãozinho. Ele foi solicitado pelos soldados paulistas. E ele tinha, para não perder o caminhão, ele se tornou motorista. Até que um dia ele consegue esconder o caminhão, com medo de perder. A minha tia Santa, ela e a família, o marido tinha um restaurante e os soldados davam muito farinha, ela fazia pão para eles comerem e ela ganhou muito pelego dos sulistas, porque acho que eles iam com muita roupa quente e aqui eles deram para ela, né? Uma outra tia que trabalhava ali bem perto da estação de trem, inclusive com a tia Santa, ela via os soldados feridos serem levados atrás da estação de trem, no barracão, onde as senhoras que eram enfermeiras da cidade, tanto a sociedade, elas eram as enfermeiras voluntárias, e dali eles eram auxiliados, né, e levados para o trem, para serem medicados também, né, os soldados. Porque a Santa Casa estava com os sulistas também, né, então fizeram ali um atendimento para a saúde deles.
1: E hoje aqui na cidade de Chavantes, ou até mesmo Veriza, existe alguma coisa que preserva ainda essa história? Algum monumento, alguma coisa, algum artefato, alguma coisa do tipo?
0: Bom, além da pedra histórica da Revolução considerada na usina, na beira da barragem da ponte, não. Nós temos mais no site da prefeitura informações que a gente foi coletando, abastecendo com dados, né? Então, no site da prefeitura de Chavantes, pode-se verificar que lá tenha um resuminho da nossa história.
1: Pois bem, nós estamos em outro ponto aqui na cidade de Ourinhos, mas quem vai explicar pra gente esse outro local que também é importante para a história de 1932 não sou eu. Quem vai explicar é o Fabrício. Tudo bem, Fabrício?
2: Tudo jóia, você?
1: Beleza?
2: Tudo
1: Onde
2: bem,
1: nós estamos
2: graças.
1: aqui exatamente?
2: Estamos aqui agora no pátio de manobra da estação ferroviária da cidade de Ourinhos, né?

0: nossa lendária estação aqui, centenária.
1: Muitas histórias já passaram por aqui.
0: Muitas histórias, com certeza. Eu recebi as duas principais ferrovias do Brasil, né? Tanto a Sorocabana, que depois veio se tornar a FEPASA, como a Rede Ferroviária Federal.
1: Só para quem está em casa entender um pouco, Fabrício, é o seguinte, a gente está aqui no ponto de Ourinhos, né? Um ponto estratégico para 1932, porque muitas coisas passavam por aqui. O que, que passava aqui em 1932?
0: Então, Ourinhos foi muito importante estrategicamente na Revolução de 32. Por quê? Porque Ourinhos é situado aqui do interior de São Paulo, com entroncamento com divisa com o Paraná. Então, todas as nossas tropas, nossos armamentos, munição, apoio logístico passou por Ourinhos. Soldados passavam por aqui.
1: Era obrigatório passar por aqui de trem.
0: Era obrigatório passar por aqui. Foi grande importância na Revolução passar por Ourinhos.
1: Que legal, que bacana. E como que é preservar um pouco mais desse local aqui? Porque só para você de casa entender o seguinte, hoje a gente tem a oportunidade de estar no local, de pisar no local que em 1932 teve a história acontecendo, né? E hoje a gente faz parte dessa história que hoje nós estamos, né?
0: Sim, sim, fazemos parte. É uma pena hoje estar desativado aqui, hoje o nosso... nossos trilhos aqui, o nosso pátio de manobra, né? Porque tem a concessão da Rumo e hoje ela não está mais ativada aqui na nossa região. Mas a gente tem grandes esperanças futuras aí, né? Que outras empresas aí chegam e voltam a funcionar tudo aqui novamente, né? Que é um grande orgulho para nós.
1: Para o futuro seria excelente.
0: Seria, né? Excelente para nós, para a nossa cidade, o nosso estado de São Paulo, para o nosso Brasilzão, os nossos trens, a nossa ferrovia voltar a funcionar.
1: Agora, voltando para 32, eu queria entender um pouco a história seguinte, né? Só para a gente contextualizar, a gente falou que passava trem, passava armamento, passava munições, enfim, muitas coisas passavam por aqui. Nós estamos aqui bem próximo também, a Ponte Pêncil também, né?
0: Sim, bem
1: próximo aqui, a divisa com o Paraná.
0: Com o Paraná, divisa com o Paraná.
1: Onde aconteceu toda a história.
0: Onde aconteceu a história. A nossa lendária centenária também, Ponte Pêncil lá, faz parte da história, foi muito estratégico para passar o pessoal aqui vai indo para o Paraná.
1: Que legal, que bacana. E hoje vocês têm aqui alguns vagões aqui, né? Algumas coisas aqui ainda,
0: sim,
1: né?
0: Sim, sim, sim. Ainda a gente preserva, né? A gente cuida, a gente ama o que a gente faz. A estação está bem cuidada, está bem protegida aqui. Temos uns vagão ainda aqui que a gente está restaurando, recuperamos. Temos um museu pedagógico de Ourinhos, temos uma biblioteca municipal aqui dentro da estação de Ourinhos e temos um museu ferroviário, que ainda a gente preserva as peças, tudo sobre a ferrovia.
1: Só para você de casa entender o seguinte, nós estamos pisando exatamente no local, como eu falei anteriormente, que passavam aqui soldados, né?
0: Soldados, a tropa.
1: A tropa passava por aqui.
0: Tudo, a logística, né? Tudo por aqui.
1: A logística, nós estamos exatamente no local aqui. Dá uma olhada nas imagens que o Jonathan está mostrando para você. Desse pátio, né? A gente fala aqui desse local gigantesco, né? E a gente tem relato de algumas pessoas, tem história. Que tipo de história tem por aqui? Só pra gente contar pro pessoal de casa.
0: É, a gente ouve muito ainda hoje os parentes dos antigos, né? Porque a maioria são falecidos, né? Porque a Revolução foi em 32. Mas conta-se aqui que os munícipes, a população, tudo apoiava as tropas, sabe? Dando apoio, dando sustentação para eles, tudo que eles precisavam. Então eles envolviam também junto na guerra da Revolução de 32.
1: A gente vê também que muitos voluntários estavam junto ali.
0: Muito. A população abraçou eles, sabe? Dava todo o apoio que eles podiam dar da melhor forma possível.
1: Bacana, bacana. E a gente fala o seguinte também, o Fabrício está aqui com a gente batendo esse papo, ele que é filho
0: de ferroviário, neto de ferroviário e casado com uma filha de ferroviário.
1: Então tá na veia.
0: Tá no sangue. Tá aqui a ferrovia corre no sangue.
1: E hoje contando a história 32 falando da ferrovia.
0: Aqui na minha casa, aqui no meu quintal, no meu pátio aqui, que eu tanto amo aqui. É um prazer.
1: E é aqui, dentro de um clube famoso de Ourinhos, que muitas famílias passeiam em meio à natureza e acabam se deparando com uma cena histórica que faz parte aqui do estado de São Paulo. Neste ponto onde nós estamos, tinha algumas trincheiras. E justamente aqui foi construído o obelisco para marcar essa data tão importante do estado de São Paulo. Vamos passear um pouquinho, Jorge? Vamos passear um pouquinho? Porque assim, a gente mostra para você que está em casa. Isso aí.
2: Essa aqui é uma placa que o comércio, né?
1: Uhum.
2: A Associação dos Comerciantes de São Paulo dava para colocar na frente da casa dos combatentes da Revolução de 32. Então, em 57, olha lá. E os combatentes colocavam isso em frente às suas residências.
1: Entendi. Isso daí, então, eu já identificava. Agora, estou vendo aqui, ó. Consulte a sua consciência, votar na chapa única. O que é isso?
2: Esse aqui era usado em 32 para conclamar os paulistas a participar da guerra. E ali em cima já é uma chapa política, né? Já é usado politicamente depois de 32.
1: Certo.
2: E ali é um mapa, né? Ali é um mapa de 32 das trincheiras, onde teve todas as batalhas.
1: Notei aqui no seu museu que tem vários assuntos de 32 e tem o NMDC. Eu vejo o NMDC. O que é o NMDC?
2: A associação da Associação de 32, que é comandada hoje pelo comandante e uma pessoa fantástica que faz um trabalho excepcional à frente da associação, que é o doutor Romagnoli.

0: Esse NDC, então, já é uma coisa que desde
1: É uma
0: 1932.
1: associação. Depois que terminou a Revolução, foi feito o MMDC e hoje está à frente o presidente Romagnoli.
0: Legal, legal.
1: E nós somos, e no caso, nós somos o representante de 32 interior de São Paulo e certificado pela associação. Porque só tem, acho que, cinco ou seis lugares no estado de São Paulo que são certificados pelo próprio presidente.
0: Que legal. Então, é até bom a gente passar isso para quem está em casa, para,
1: É.
0: de fato, você vai ter aqui uma experiência, igual eu estou tendo aqui, você também junto comigo, acompanhando aqui um pouco mais dessa experiência, dessa história, né, de 1932. A gente vai passeando aqui mais. Aqui eu estou vendo uma, né, outro ponto aqui, uma
1: Réplica, muito
0: réplica,
1: legal,
0: né?
1: né? É.
0: Outro ponto.
1: Ali são munições de 32. Aqui, esse aqui foi um presente do presidente, o troféu Tudo por São Paulo, que o presidente Romagnoli nos agraciou. Olha lá.
0: Essas fotos aí, Jorge, essas fotos aí.
1: Essas fotos aqui, essa aqui é da cidade de Pirajuí, que é pertinho, não Piraju.
0: Prejuízo.
1: Piraju também participou, mas Pirajuí também participou.
0: Certo.
1: Essa aqui foi tirada na praça principal, a banda com seus soldados constitucionalistas em 1932. E aqui está a oração do soldado, né, de 1932. E ali a conclamação no dia 15 de julho de 1932, da Comissão Cívica da Bandeira, designado na zona eleitoral em São Paulo.
0: Sensacional, sensacional.
1: Ali também o chamamento, né? Desta casa partiu o soldado da lei. Olha lá.
0: E aqui nós temos várias outras coisas, né?
1: Ali em cima são soldados constitucionalistas que pertenciam à Força Pública ou Guarda Civil, que posteriormente foram agraciados, promovidos. E eles participavam de todos os desfiles do 4º Batalhão.
0: E aqui eu tô vendo que temos outros
1: Uma
0: apetrechos aqui.
1: sela de cavalo do senhor Leão, da cidade de Agudos, que participou também da Revolução de 32. E toda a sua matula, né? Que a gente fala matula, né? Toda a sua matula.
0: Tudo isso. Aqui também faz parte também, né, Jorge?
1: Sim, aqui nós temos um teodolito de guerra, né?
0: Teodolito. O que que é o Teodolito?
1: Teodolito, você, através daqui, você faz a medição, né, para ver a longitude e latitude. E aí você dispara o morteiro no lugar certo.
0: Entendi. Aqui, no caso. Que o morteiro, no
1: Isso.
0: caso. Eu vi aqui algumas coisas também. Posso pegar um negocinho desse aqui para mostrar? Essa esfera aqui,
1: Então,
0: né?
1: são dois tipos de esfera. Outra está lá também ou não? A grande de 5 quilos?
0: Tá aqui.
1: Aí tem só dois tipos de esferas.
0: Essa maiorzinha aqui, né? 5 quilos, rapaz, pesado, hein?
1: Essa aqui eu acabei de colocar lá, ela é retirada daquela torre. Sabe aquela torre que tem do lado do quartel da rota? Tem uma torre grande lá?
0: Sim.
1: Então, vários buracos. Ela é retirada daquela torre ali, esse pedaço que está amassado.
0: Agora um outro ponto, quero que você explicasse. Caía à noite lá, o que que o pessoal utilizava ali? Tinha iluminação, não tinha? Como que funcionava essa parte ali à noite,
1: Na guerra?
0: na guerra?
1: É, as trincheiras.
0: Tinha alguma coisa que para usar?
1: Tinha as lamparinas, que nem aquela ali, que era. Ela só iluminava parte de onde estavam os combatentes. E ali você tentava, automaticamente se comunicar com outros, que você fazia os sinais de luz para você conversar com outros combatentes paulistas.
0: Que legal.
1: E ali, uma réplica, né, da Força Pública, né?
0: Muita história. Se a gente fosse pegar aqui para contar tudo isso, essa história aqui,
1: Você
0: teria que ficar
1: tem três tipos
0: dias.
1: de matraca, né?
0: Sim.
1: Você sabia que tem três tipos de
0: Não,
1: matraca?
0: não.
1: Tem a matraca que era usada na Revolução de 32, tem a matraca da igreja, né? E tem a matraca do biju.
0: Essa é do biju.
1: É.
0: Essa é aquela aqui.
1: É. Então, aí você vê a matraca, depois dá origem a mais outros dois tipos de matraca,
0: Olha.
1: que é que os outros conhecem, né? Olha lá.
0: Essa é do biju, então. Que bacana. Que bacana. Bom, a gente tem uma aula, né? Tá tendo uma aula aqui com o Jorge, sobre 1932. Se você pudesse passar um recado, né, para os jovens, futuras gerações aí que estão chegando agora, em relação a essa história de 1932. Resumindo, o que que você falaria para esses jovens relacionado à história?
1: Que guerra não leva a lugar nenhum, que nós temos que ter consciência do que é certo, do que é errado e jamais levantar um dedo contra o nosso próprio Brasil, né? Eu acho assim, temos que ser patriotas, mas temos que ser comedido em tudo, né? Nós temos que ter um centro O Centro de Consciência de Responsabilidade dentro do Brasil. Semos patriotas, né?
0: Com certeza. Obrigado pelo papo.
1: Tamo junto.
0: Obrigado pela vestimenta. Caiu bem, né?
1: Caiu.
0: Caiu
1: Não,
0: bem.
1: mas você tem que devolver.
0: Ah, tem que devolver.
1: Faz parte do
0: Não
1: acervo.
0: posso levar?
1: Não, não.
0: Poxa, então, enquanto isso, eu vou devolver aqui. E a repórter Beatriz Moreno foi até a capital paulista para mostrar também parte dessa história que fica localizada no centro do coração do estado de São Paulo.
2: Eu vou continuar o que o meu amigo Fábio começou lá em Chavantes, em Ourinhos, mas agora, ó, aqui na capital paulista, a gente está na região do Pacaembu, onde fica a casa Guilherme de Almeida. Esse foi um dos grandes nomes que contribuíram com a Revolução de 32, no dia 9 de julho, e também teve um grande papel em como tudo isso impactou a música, a arte, a poesia brasileiras. E é claro que a gente não está sozinho, tem gente me esperando lá em cima para a gente entender direitinho. Qual foi o impacto do Guilherme de Almeida e de vários outros nomes na Revolução de 32?

0: Mari, então aqui a gente já está voltando, chegando aqui em São Paulo. A gente está falando de um Guilherme de Almeida que teve uma grande influência, né, junto de outros formadores de opinião da época. E aqui na casa do Guilherme de Almeida a gente tem o acervo, tudo que envolve essa pessoa que teve uma grande influência e que participou e atuou em todo tipo de mídia, né? Então, qual foi o papel principal ali do Guilherme de Almeida pensando na Revolução de 32?
1: Então, em 32, quando inicia a Revolução, o Guilherme já era uma figura importante do campo cultural paulista. Então, ele já era reconhecido como jornalista, como poeta, como tradutor, crítico de cinema. Então, uma atuação muito diversa. E ele também teve um papel muito importante no movimento modernista. Então, na semana de 22, então, o Guilherme já era essa figura reconhecida. Em 32, como muitos outros intelectuais paulistas, ele se envolve com o que foi chamado de Revolução de 32. Então, ele passa a atuar na defesa do que estava sendo levantado pelos grupos paulistas. Acho que quando a gente pensa no Guilherme, ele tem uma atuação direta. Então, ele se voluntaria como combatente, ele vai para a Cunha, atua nas trincheiras. Então, ele tem uma atuação direta na parte militar mesmo, armada, desse levante. Mas, por outro lado, acho que o Guilherme e a gente, enquanto museu que preserva a memória do Guilherme, ele tem um papel muito importante na construção do imaginário ligado à Revolução de 32. Então, ele não só atua na trincheira, como ele vai escrever muito. Ele atua nas principais mídias que estavam ligadas à Revolução na época, enquanto jornalista. Ele escreve poemas. Depois, no período de exílio dele em Portugal, ele escreve crônicas sobre a Revolução. Ele vai escrever o hino de 9 de julho. Então, ele foi uma figura muito importante na construção desse imaginário em torno da Revolução. E essa atuação dele não para na década de 30, né? Quando a gente vai pensar na década de 50, quando tem toda a movimentação, mobilização em torno do quarto centenário, o Guilherme se envolve diretamente também.

0: ele é uma dessas personagens que reivindicam esse lugar da Revolução de 32. Então, aqui na casa, por exemplo, a gente tem um croquis do obelisco, né, que foi pensado nesse contexto do quarto centenário
1: Sim.
0: como um monumento, mausoléu dos combatentes de 32. Então, Guilherme, ele atua nessa idealização e, inclusive, nas facetas do obelisco, os versos que a gente vê que estão escritos são do Guilherme. E aí, em 69, quando o Guilherme falece, ele é enterrado, inclusive, no obelisco. Então, acho que, para além da atuação militar do Guilherme, ele é essa figura que vai atuar na construção da memória em torno de 32. E é interessante, né? Quando a gente está no museu hoje, pensando que a gente tem acervos relacionados a 32, que foram constituídos pelo próprio Guilherme, como que a gente olha com os olhos de hoje para o que aconteceu há mais de 90, há mais de 90 anos, né? Então, como que a gente vai contextualizar esse acervo, entender as questões que passaram por esse período aos olhos de hoje, né?
1: E aqui a gente vê, não só aqui, mas quando a gente pensa na Revolução de 32, a gente vê que teve uma influência muito grande da Semana de Arte Moderna. A gente vê que também teve uma participação muito grande da classe artística. Aqui a gente consegue ver isso mais de perto, né? Então a Casa Guilherme de Almeida traz esse histórico até a gente chegar na Revolução de 32, né?
0: Então, eu acho que o caso do Guilherme, do envolvimento dele, não é isolado, né? Claro que muitos dos intelectuais se posicionaram de outras formas, né? Acho que não dá para a gente homogeneizar a atuação dos intelectuais nesse período. O Guilherme foi um, né, que foi para o front mesmo, que se posicionou, né, colocou seu corpo no combate. Mas foi um movimento mais amplo. Então, e como que esses intelectuais tiveram um papel de formadores de opinião? Então, o Guilherme, por exemplo, ele vai e atua no, nos jornais da época, no Trincheira, que era um folhetim, que foi um dos principais do movimento. Então, como é um movimento que transborda o próprio campo de batalha, né? E vai para uma construção de imaginário, para uma construção de memória, de identidade também paulista. E o Guilherme é uma figura que durante toda a vida dele, ele teve essa atuação muito ligada à questão cívica, né? Então, compôs muitos hinos, o Brasão do Estado é um projeto do Guilherme. Então, é uma atuação que ela se potencializa em 32, mas o Guilherme em si é uma figura que, na trajetória dele, ele teve muito ligado às questões cívicas.
1: E aqui, tanto é que esse espaço hoje é preservado pelo Estado de São Paulo, né? É preservado pela Secretaria de Cultura, Economia e Indústria Criativas aqui do Estado de São Paulo. Então, tem todo um trabalho de preservação dessa memória, justamente pela atuação importante que o Guilherme de Almeida teve para o desenvolvimento do Estado de São Paulo, né?
0: Sim, eu acho que esse exercício da gente preservar esse acervo, o entendimento também da importância de olhar para o Guilherme a partir desse lugar da casa, né? Então, entender o Guilherme a partir desse lugar mais íntimo, né? Dessa casa que era compartilhada também pela esposa dele, que também foi uma pessoa que atuou muito fortemente, inclusive, no processo de musealização da casa.

0: a gente poder complexificar um pouco mais essas figuras, né? Poder olhar a partir de outros ângulos que são menos óbvios, que ultrapassam a figura pública, né? Então, acho que a casa tem essa potência. E aí, eu acho que a casa, por outro lado, ela reflete também esse exercício do Guilherme de preservar essa memória. Então, no acervo dele, né, que foi constituído por ele, ele tem objetos que remetem, né? Hoje a gente tem exposto aqui na casa parte desses objetos, mas o acervo ele é inclusive maior, né? É porque a casa tem isso, a gente escolhe, faz escolhas que dá para expor, não dá para expor tudo, né? Então hoje a gente tem um capacete que fazia parte do acervo do Guilherme, uma granada, um fuzil. Que são elementos que remetem a esse período de 32, mas para além disso, a gente tem no acervo medalhas, tem desenhos do Guilherme, desses brasões que ele vai desenhar. A gente tem uma camada que é muito interessante também, da produção do Guilherme, são as correspondências que ele trocou com a esposa dele, com a Baby de Almeida, enquanto ele estava no front. Então, a gente entendendo essa atuação do Guilherme a partir desse lugar que foi a casa dele.
1: Aqui, esse espaço que a gente está é um espaço que por enquanto não está aberto, né, para o público, mas é um espaço de trabalho do Guilherme de Almeida, é isso?
0: Então, a gente está na mansarda da casa. É um espaço que é de área expositiva, então o público normalmente acessa aqui. Era um espaço, acho que aqui demonstra muito esse lugar íntimo do Guilherme, né? Um espaço de recolhimento, de reflexão, de produção. Então aqui a gente tem uma série de livros, uma série de objetos que remetem a esse lugar, da produção do Guilherme.
1: E aqui a gente vê esses objetos mais especiais pensando aqui na Revolução de 32, né? Mas a Revolução de 32 tem símbolos espalhados aqui pela cidade de São Paulo. E eu acho que o obelisco, ele é um grande ponto, né? A gente falou um pouquinho sobre ele, mas é um dos grandes símbolos, justamente porque traz aí o Guilherme de Almeida exposto de uma maneira mais crua, né? Porque a arte, para um artista, é a sua forma mais pura de se mostrar. Então, acho que a gente tem essa sensibilidade também de ter esse retrato artístico de um conflito armado, né?
0: Sim, então, o Guilherme, eu acho que, inclusive, ele é conhecido como o poeta da Revolução. Como ele, nesse processo de construção da memória, em torno desse evento, né, desse fato, dessa mobilização política, ele foi tentando dar outros contornos, né, que é isso, né, que aparecem tanto na poesia, quanto nas crônicas, e o obelisco, apesar, é isso, o projeto em si, do monumento não é dele, mas como é um reflexo, né, como fica uma marca na cidade desse processo, e o Guilherme como sendo uma das pessoas que atuou nessa construção.
1: E aqui, quando a gente chega no final da Revolução, não existe alguém que ganha exatamente uma revolução, né? É uma movimentação para conquistar um objetivo. O objetivo foi conquistado.

0: gente vê a partir da conquista desse objetivo, né? A gente tem também reflexos artísticos, a gente tem reflexos na vida do Guilherme de Almeida também, né?
1: É, eu acho que o Guilherme, pós-32, ele passa por esse processo de exílio, né? Então vai para Portugal, um momento que ele produz muitas coisas em torno da Revolução. E como eu tinha até já pontuado, eu acho que essa relação do Guilherme com a Revolução não se encerra em 32. Ela permanece, né? Até acho que esse exercício constante do Guilherme revisitar, né? Nesse projeto de construção de memória. Acho que o quarto centenário da cidade, né? Foi um momento que isso vem muito à tona, né? Desse envolvimento do Guilherme. Presidiu comissões, então ele estava plenamente engajado, né? Eu acho que nessa construção de pensar o que é essa identidade paulista. O Guilherme retorna, né? Ele vai olhar para a questão do bandeirante, aí depois

0: criação dele, mas nesse acervo também, como deixa marcas na cidade, né? Como extrapola esse território mais íntimo e vai deixando marcas em outros lugares.
1: E eu acho que se tornou um espaço tão cotidiano que, inclusive, fica essa dica, né, para quem quiser realmente rememorar e trazer um pouco mais para o íntimo mesmo o que foi a Revolução de 32, o que significa esses espaços que a gente passa todo dia ali em frente ao Ibirapuera, mas que, na verdade, tem um simbolismo muito grande. Eu acho que aqui é possível se aprofundar um pouquinho, né? Não é o foco principal, porque a gente está falando do Guilherme de Almeida como uma grande pessoa, né? A gente não pode nem falar que foi um grande jornalista ou um grande artista, porque ele foi muitas coisas, mas uma grande pessoa que se reflete aqui e que traz um pouco desse impacto que a Revolução teve em muitas facetas aqui, não só do estado de São Paulo, mas do Brasil, né?
0: Então, acho que a casa é essa oportunidade da gente entender o Guilherme como esse sujeito múltiplo, né? Que não estava sozinho, né? Compartilhava uma casa com a sua companheira, também a Baby de Almeida. E acho que essa oportunidade de olhar para essa história da cidade a partir de um novo ângulo. Então, a história do Estado também é um novo ponto de vista, né? Quando a gente olha a partir de uma casa, da trajetória de um indivíduo, a gente fazer esse exercício de entender a trajetória desse indivíduo dentro de um contexto, né? Que é maior, que tem uma série de redes de relações, de Guilherme não estava sozinho, né? Estava atuando com grupos, com outras personagens, com outros intelectuais. E entender essa produção a partir de novas lentes, né? A Revolução de 32, já passaram 90 anos, né? E como que a gente olha para desse lugar, para esse acontecimento, a partir de novas lentes? Acho que esse, no final, é o papel do museu, né? A gente poder revisitar nosso passado e também se atualizar nessas discussões.
1: E a gente falou muito sobre o Quarto Centenário, a gente teve essa virada também artística, né? Também a gente teve, por exemplo, Monumento às Bandeiras, também fica ali próximo ao Obelisco. Então a gente tem outras nuances que vão se revelando e que vão também rememorar aí a Revolução de 32 e trazer um pouquinho esse histórico de volta, né?
0: Então, acho que aí olhando a partir da figura do Guilherme, é uma figura, o Quarto Centenário é isso, mobilizou muita gente, né? Mobilizou intelectuais, mobilizou artistas, é um projeto de revisitar, né, essa memória da cidade. E aí como vão surgindo figuras que vão sendo acionadas, né? E como isso se reflete também em representações simbólicas, artísticas, e que ficam marcadas na cidade, né? Dentro desse imaginário do que é o Estado de São Paulo. Então, acho que é um momento essencial para a gente pensar e também entender essa atuação do Guilherme.
1: E aí eu já quero aproveitar para deixar aqui um espaço para a gente chamar mesmo as pessoas para virem para cá, porque eu acho que nem sempre as pessoas lembram que existem as casas e que essas casas de cultura aqui, que a gente pode chamar de casas de cultura, elas trazem também todo um histórico da cidade de São Paulo e do estado de São Paulo e da cultura brasileira, né?
0: Então, acho que quando a gente pensa em museus, casas, aqui do governo do estado na cidade de São Paulo, a gente tem, além da Casa Guilherme de Almeida, tem a Casa das Rosas, também a Casa Mário de Andrade. Eu acho que são casas com temporalidades diferentes, mas a gente está pensando a unidade casa, né, que aí traz para a gente discussões super importantes sobre arquitetura, sobre dinâmicas domésticas. Mas a gente nunca pode pensar a casa isolada da cidade, né? A casa, ela está em relação, não existe casa sem vizinhança. E quando a gente pensa nessas casas, que são museus, elas preservam um pouco dessa relação da cidade, né? Elas são importantes pontos de vista para a gente entender essas transformações urbanas. Então, acho que a gente deixa o convite. Assim, venham conhecer a Casa Guilherme de Almeida. É um espaço precioso, assim, que tem um acervo muito interessante na cidade. Ela está escondidinha aqui no meio do Pacaembu, então a gente sempre fala que ela é uma grata surpresa. Assim, quando entra, o público sempre fica muito, muito surpreso, né, de conhecer o acervo.
1: São 3 andares, né?
0: São
1: Ninguém espera.
0: três andares, tem retratos de modernistas aqui, a gente tem gravuras que são interessantes. Então, acho que fica esse

0: convite. O museu ele é gratuito. Ele está aberto de terça a domingo, das 10 da manhã até às 17h30. Então acompanhem também as redes sociais. E vai ser um prazer receber também pelas redes sociais. Pode acompanhar a programação do museu. Às vezes tem sarau, tem roda de conversa, tem atividades educativas.
1: É, e eu convido também quem está assistindo a gente a usar a data de 9 de julho para relembrar a importância da união também da população em prol aos objetivos maiores, né? Quando a gente pensa na Revolução de 32, a gente está pensando na Constituição brasileira, na Revolução Constitucionalista. E a gente deixa esse convite, então. Dia 9 de julho também é para relembrar. Faz parte da história do estado de São Paulo, da cidade de São Paulo, mas faz parte da história brasileira. Então, apesar de ter culminado aqui, acontecido aqui na capital paulista, ela faz parte da história de todo mundo. Faz parte da história da Alesp também, da Assembleia Legislativa do Estado de São Paulo. Quando a gente fala sobre o dia 9 de julho, a gente está ali sediado no Palácio 9 de Julho, então também traz essa importância. Para que toda a população lembre também, né? A gente às vezes pensa em museu como um lugar de coisa velha, mas não é que é velho, é história. Então acho que é um ponto importante também da gente lembrar que o que está exposto faz parte da nossa história. E quando a gente lembra da nossa história, a gente tem um pouco mais de orgulho mesmo, né? De fazer parte desses espaços, né, Maia?
0: Ah, com certeza. Acho que fica o convite. Venham conhecer o museu, vai ser um prazer recebê-lo.
1: Exato. E também visitar outros pontos aqui da nossa cidade, visitar o Obelisco, o Monumento às Bandeiras, e conhecer de pertinho todos esses pontos artísticos que fazem parte da história do Estado de São Paulo.

0: Olá, está começando agora mais uma vez a Assembleia Popular, um programa que foi criado pela Resolução 839 de 2004 e dispõe aos cidadãos um espaço para a livre manifestação da opinião política sobre assuntos de interesse da cidadania. Reforçamos que o programa é gravado às quartas-feiras, das 12 às 13 horas, aqui na Assembleia Legislativa do Estado de São Paulo, na região do Ibirapuera. Para participar, basta se inscrever no local até 10 minutos antes do início da sessão, às 12 horas. É necessário apresentar documento original de identidade ou carteira de motorista, a CNH, e também preencher uma ficha cadastral. Um termo que deve ser assinado para certificar a responsabilização de cada orador por sua fala nesta tribuna aberta à população do Estado de São Paulo. De acordo com o artigo 3 da resolução que estabeleceu a Assembleia Popular, a utilização dessa tribuna deve obedecer os princípios éticos e morais instituídos por esta casa, sendo o orador responsável, criminalmente e civil, por todo e qualquer conteúdo expresso por meio deste programa e desta transmissão. Dito isso, temos 10 participantes nessa edição da Assembleia Popular. Chamamos inicialmente. Cada um vai ter um tempo de 5 minutos e 30 segundos. Chamamos inicialmente o senhor Lívio Carlos, que tem 5 minutos e meio, assim como todos os oradores de hoje. Por favor, fique à vontade, senhor Lívio.
1: Boa tarde, Assembleia Legislativa. Boa tarde, os deputados. Por favor, senhores deputados, eu estou aqui novamente na Assembleia Popular. Estou cobrando, estou reclamando muitas coisas que estão acontecendo. E até agora os deputados não estão tomando providência. Senhores deputados, por favor, vocês têm que me escutar. Porque quando vocês precisam de voto, vocês pedem para a gente, né? É a gente que trabalha para vocês. Vocês têm que ser honestos também, lá e cá, tanto do lado de vocês como do lado da população. E é isso que eu não estou vendo, certo? Eu não estou aqui para brincar, para fazer fofoca de fundo de quintal. Eu estou aqui para falar a verdade, tá bom? Outra coisa, eu estou pedindo para a Polícia Militar da Assembleia Legislativa, eu estou pedindo o tenente da Polícia Militar, o tenente Couto, eu estou pedindo a sua promoção, o tenente Couto da Polícia Militar da Assembleia Legislativa. Estou pedindo também o cabo da Polícia Militar, a policial Vânia, também eu estou pedindo a promoção dela. E também estou pedindo a promoção do cabo da Polícia Militar, a Ariane. Quem está pedindo sou eu. É a minha obrigação de pedir, porque eu vejo o trabalho da Polícia Militar, a polícia honesta, competente, séria. A polícia não tem molecagem com ela aqui dentro. A polícia fala uma coisa, está falado. Entendeu? Então eu gostaria que o senhor André do Prado desse um pouco de atenção para a Polícia Militar da Assembleia Legislativa, porque se não der atenção, eu não vou parar de reclamar. Eu reclamo com os meus direitos. Eu vejo que a Polícia Militar faz também. Também tem o cabo da Polícia Militar, o senhor Bisaio. Meus parabéns, senhor Bisaio. O senhor sabe que eu lutei pelo senhor. E a minha obrigação é essa. E não vou parar. Ninguém vai me calar. Eu não recebo ordem. Eu sou eu. Eu mando no meu comando. Tá? Outra coisa. Eu estou pedindo também para as moças que trabalham na Copa, nos garçons, né? É Kelly e a Caroline. Para essas moças que trazem o nosso café, a nossa água, os nossos papéis aqui na Assembleia, para poder essas moças também ser protegidas, receber uma promoção. Não é ficar a vida inteira lá carregando garrafinha. Isso aí está errado. Eu tenho outros assuntos para falar e eu vou falar de acordo com o meu tempo também. Outra coisa, atenção, São José dos Campos, atenção, São José dos Campos, eu estou falando. Atenção, São José dos Campos, a Secretaria dos Juízes de Paz de São José dos Campos. Por favor, venha aqui na Assembleia Legislativa e me procurem, porque o salário de vocês está aqui engavetado na gaveta dos deputados. Faz 9 anos, 9 anos, senhores juízes de paz, de São José dos Campos, venha na Assembleia Legislativa e me procure aqui nas quarta-feira. E nós vamos falar com os deputados para liberar o nosso salário. O salário de R$ 4.500 e até agora está engavetado. Os deputados, quando querem ser eleitos, eles pedem ajuda para a gente ajuda. Agora o nosso lado não é visto. Está certo isso? Não está certo. Entendeu? Eu sou honesto, eu falo a verdade, eu não estou aqui com molecagem, não, entendeu? Eu tenho muitos assuntos para falar. Outra coisa também, eu estou pedindo também, graças a Deus, o desembargador Dr. João Augusto Garcia. Sua Excelência, eu gostaria de falar com o senhor, que o senhor me desse o telefone do seu gabinete para falar com o senhor. O senhor prendeu o vagabundo, o cachaceiro, o pudim de cachaça, que matou lá as pessoas. Por favor, Excelência, não solte esse vagabundo, não solte o criminoso, bandido, assassino, cachaceiro. Então, as postes estão matando no Brasil desenfreadamente e ninguém toma providência. Onde vai parar isso? Onde vai parar? Aqui não parece o Brasil, parece uma colônia de qualquer coisa. Eu não estou de brincadeira aqui. Eu falo com documento, com prova. Quem quiser a prova, eu dou. Não é aqui, não é molecagem, não é fofoca de fundo de quintal. Entendeu? Outra coisa também. Eu já reclamei dos vereadores da Câmara Municipal que eles contrataram uma firma de Porto Alegre. O nome da firma é Cortel. É um bando de criminosos, bandidos sem vergonha. Eles têm 800 processos contra eles. 800! Eu já falei isso daí 1 milhão de vezes e vou falar mais de 1 milhão de vezes, tá? Eles estão gerenciando a sepultura dos cemitérios, mas está a favor da roubalheira, da pouca vergonha. Onde vamos parar isso? Isso é culpa dos vereadores da Câmara Municipal do Estado de São Paulo. Eu falo com prova, com documento. Eu não estou aqui para brincar, não. Meu negócio é sério. Outra coisa também. Tem uma firma lá do cemitério, o nome da firma é Xerife. É uma firma que não vale nada. Não tem qualidade, não tem segurança, não tem revólver, não tem nada. E eu já falei, aliás, continuam roubando o cemitério. Eu não vou parar, ninguém vai frear e me colocar freio na minha boca, tá? Outra coisa também, eu estou falando. Está aqui o documento, a prova. Eu tenho nojo da justiça do Brasil. Eu tenho nojo. A justiça podre, corrupta, mentirosa. A justiça promove as coisas e não vai até o seu determinado final. Eu tenho nojo da justiça do Brasil. Eu não vou parar de falar, ninguém vai me dar ordem em mim. Aqui eu tenho um pedido, um documento. Eu pedi a promoção do cabo da Polícia Militar. Muito obrigado, boa tarde.
0: Agradecemos a participação do senhor Lívio na Assembleia Popular, transmitido pela TV Alesp. Convidamos agora a tribuna para sua fala de 5 minutos e meio. Marco Roberto. Cadê ele?
2: Bom dia a todos. Sou Marco, funcionário da Secretaria da Educação do Estado de São Paulo, ocupante do cargo de agente de organização escolar. Venho pedir apoio dos senhores deputados e deputadas desta Casa Parlamentar diante do descaso enfrentado pelos funcionários da Secretaria da Educação, especialmente dos servidores do QAE, que é Quadro de Apoio Escolar, e QSE, Quadro da Secretaria da Educação. Acompanho frequentemente as publicações do governador atual e já assisti vídeos em que aparece o governador pregando a palavra de Deus. Sei que muitas dessas publicações são realizadas por sua equipe de assessores. Acredito que o governador, assim como muitos parlamentares desta casa, conheça o versículo bíblico que que gostaria de citar. Quando os justos governam, o povo se alegra. Mas quando os ímpios estão no poder, o povo geme. Provérbios, capítulo 29, versículo 2. Agora, resumindo, esse versículo destaca a qualidade da liderança e influência diretamente da vida da população. Quando os governantes agem com justiça, honestidade, sabedoria, respeito, as pessoas e a sociedade tendem a viver com mais paz, segurança, prosperidade, esperança, trazendo alegria ao povo. Por outro lado, quando a necessidade da população são negligenciadas e os trabalhadores deixem de ser valorizados, surgem insatisfação, as dificuldades e o sentimento de abandono. Nesses momentos, o povo sofre, clama por atenção, reconhecimento e justiça. Mensagem de Provérbios, capítulo 29, versículo 2, continua extremamente atual. Ela nos relembra que uma boa liderança deve servir ao povo, valorizar os trabalhadores, respeitar os servidores públicos, promover condições dignas para todos. Por isso peço aos senhores deputados e deputadas que olhem com atenção para os funcionários da Secretaria da Educação, especialmente os integrantes do QAE-QSE, diretamente, que contribui para o funcionamento das escolas públicas, para a qualidade e educação em nosso estado. Valorização profissional, reconhecimento e respeito não são privilégios, são direitos de quem dedica sua vida ao serviço público. Que esta Casa Parlamentar possa ser uma voz em defesa desses trabalhadores, contribuindo para que sejam ouvidos, respeitados e valorizados. Complementando, o nosso Vale Alimentação já foi aqui falado pelo ex-líder do governador desta casa, deputado Jorge Wilson, xerife do consumidor. Em 2023, ele fez um pronunciamento nessa casa que o governador já considera o nosso Vale Alimentação de R$ 12,00 desde 2018, baixo. Em 2023, ele falou que o governador disse que ia aumentar. Em 2024, o próprio governador, em um podcast, disse que em 2025 aumentaria o nosso Vale Alimentação. Passou. Estamos em 2026 e não vivemos de promessa. Então, gostaria de pedir apoio aos nobres deputados e ao governador para que valorize os funcionários da educação. Agradeço a jornalista Suelen, agradeço a produção, agradeço a fotógrafa e todos aqui presentes. Boa tarde a todos.
0: Agradecemos a participação do Marco Roberto na Assembleia Popular, transmitida pela TV Alesp. Convidamos agora para a tribuna, para sua fala de 5 minutos e meio, Juliana Gracioli.
3: Bom dia a todos. Cumprimento dizendo que, primeiro, estou com uma portaria, uma proposta de emenda constitucional do Estado, foi editado para mim, né, foi impresso pelo deputado Filho do Macho França, que foi governador do Estado de São Paulo. A proposta trata sobre a emenda constitucional, uma PEC, né, para retirar a aposentadoria compulsória do funcionalismo público, agentes públicos, sendo punição disciplinar, jamais alguém ter ter mérito, benefício, uma punição disciplinar. E essa emenda está aqui, graças a Deus. Pois, como sempre, a gente fala e prova. E vocês vão falar, você fala, falo e provo. Promotor é condenado por engavetar o inquérito do amigo. 5 anos, meia década, ficou um processo escondido na gaveta. Um verdadeiro buraco negro. Esse promotor ficou sob aposentadoria compulsória, professor universitário, né? É incrível. O nome é Percy José Cleve Kushner. Seu advogado, Dr. Ronaldo Bretas Mazagão, à época que foi secretário de Segurança Pública e foi denunciado por vender vagas na Polícia Civil do Estado de São Paulo. Vocês vão falar, foi denunciado? Foi. Aconteceu alguma coisa? Não. Está aí. A polícia é a mesma. Há 30 anos que eles estão aí. 40. O país está a mesma coisa e tudo. A cidade de Ubatuba. É sempre os mesmos. Os mesmos. É a juíza que recebe denúncia de 6, 7 cédulas de identidade e não provoca. O Estado é arquivado. Tudo é arquivado. Os promotores são os mesmos. Os procuradores são os mesmos. As juízas são as mesmas. Os procuradores, promotores são os mesmos. 5 anos, ganhou? Tinha uma entidade, ganhou dinheiro, tinha uma casa no imóvel, na gleba ambiental, não é? Todos os mesmos, tudo o mesmo. Afinal, aliás, quando eu disse que na frente de Átila Roque, presidente da Anistia Internacional, do lado da FENAG, Federação Nacional de Jornalismo, que era apenas a FENAG, agora é o sindicato, que pertence à FENAG, disse que a polícia era a maior biqueira. Eu complementei que no Ministério Público e no Poder Judiciário também era, que havia narcotráfico. Bom, a notícia de hoje comprova, né, que a biqueira é na polícia, é no Ministério Público, o envolvimento, o tráfico de influência, a advocacia administrativa de alguns e outros, e no Poder Judiciário, que tem funcionárias que são recrutadas para trabalhar sem nunca ter vínculo com o Estado, de graça. Né? Ou seja, é tudo maracutaia. Aliás, a palavra maracutaia existe e é uma palavra indígena. Mará vem de maracá. Cutaia, significa cobras. Taia, cobra, tupi-guarani. É linha macrogê. Essa palavra ninguém inventou. Essa palavra é indígena. Então, esse é o país do futebol, né? O que se gasta em milhões de futebol poder tanto acabar com a moradia, tirar pessoas da falta de alimentação, precisar da FAO. Essa vergonha deste país, na educação, a propaganda do governo. Olha, está fazendo conta. A pessoa com quase 15, 16 anos, fazendo conta de 5 mais 4 igual a 9. Sendo que na quarta para quinta série eu fazia com meu professor raiz quadrada. Este é esse país. Aliás, na minha casa, eu vou dizer, eu disse aquele desenho, mas eu te disse. Conselho Nacional de Justiça, conselhos, que estão tirando a aposentadoria, o que tem de marginalidade? Há mais de 30, 40 anos está o PCC aí. Está na universidade pública. Os professores universitários estão recebendo egressos de cadeia. Não duvido que esteja na universidade pública, na USP, na Unesp. Aquele local tem problemas com a justiça, com a polícia? Você tem que fazer até o BO? Não tem. Antigamente, o universitário era obrigado a colocar. Essa situação. E, aliás, a dosimetria daquele cara comediante é 8 anos de cadeia. 8 anos de cadeia, sendo que um assaltante à mão armada recebe 2 anos de cadeia. Como é que pode? Para uns é cadeia, e outro nada.
0: Agradecemos a participação da senhora Juliana na Assembleia Popular, transmitido pela TV Alesp. Convidamos agora para a tribuna, para a sua fala de 5 minutos e meio, Beatriz Borges.
4: Beatriz, sou funcionária da Secretaria da Educação. Meu cargo ocupante é gerente de organização escolar. Nós, funcionários da Secretaria da Educação do Estado de São Paulo, pertencente ao quadro de apoio escolar QAE e ao quadro da Secretaria da Educação QSE, vimos apresentar nossas reivindicações como profissionais que diariamente contribuem para o funcionamento das escolas e para a qualidade da educação pública. Nossas reivindicações: o cumprimento das promessas feitas pelo senhor governador, que ainda não foram concretizadas. Mais segurança para os professores e funcionários, diante do aumento dos problemas enfrentados no ambiente escolar. A valorização do vale alimentação, com reajuste do valor atualmente pago. Hoje, o benefício corresponde a aproximadamente R$ 12,00 por dia. O valor insuficiente para garantir uma refeição digna aos servidores. A equiparação do ALE, garantindo um teto maior e mais justo para todas as escolas. A redução da duzentena dos agentes de organização escolar para a quarentena. A ampliação do contrato dos agentes de organização escolar temporário para 3 anos. A construção de um novo plano de carreira que seja digno, valorizador e de adesão opcional. A implantação do vale refeição para os servidores da educação. Esse benefício representa um importante avanço na valorização dos trabalhadores, contribuindo para sua qualidade de vida, bem-estar e dignidade. Atualmente, diversos órgãos do Estado já concedem simultaneamente vale alimentação e vale refeição aos seus servidores. A própria SEDUC Central, que integra a mesma Secretaria da Educação, possui essa realidade. Os funcionários da SEDUC Central recebem ambos benefícios. Por isso, pedimos a equiparação desse direito para todos os funcionários da rede estadual de ensino. Mais respeito e proteção aos profissionais da educação, com fortalecimento da legislação e da medida de combate à agressão, às agressões, ameaça e demais

0: Incluindo a utilização de detectores de metais aonde houver necessidade e viabilidade. Finalizamos reafirmando nosso compromisso com a educação pública e solicitando que nossas reivindicações sejam ouvidas com atenção e respeito. Valorizar os funcionários do QAE e do QSE é investir na qualidade da educação e no futuro do Estado de São Paulo. Muito obrigado. Agradeço à jornalista Sueli e a todos que estão presentes. Que Deus abençoe.
1: Agradeço a participação da Beatriz aqui na Assembleia Popular, transmitida pela TV Alesp. Convidamos agora para a tribuna, para sua fala de 5 minutos, Agostinho da Paixão.
2: Quando alcançares a luz, não a negues aos que ficaram na escuridão. Eu gostaria de ler aqui um pequeno trecho do livro do Venerável Mestre Rabulu, Segundo Congresso Mundial. Eu gostaria de ler porque contém ainda parte da sua baraca. Aqui ele diz assim, uma pergunta feita ao mestre. Mestre, muitas pessoas querem saber quando fala Joaquim Henrique Amortegui Valbuena e quando fala o Venerável Mestre Rabulu. Quem dos dois responde às perguntas e às cartas? Resposta do Venerável Mestre Rabulu. Nunca o Mestre Rabulu desaparece quando estão trabalhando seus veículos. Aqui e agora está ele. É ele que fala. Ele é que se expressa. É ele o que sabe. Joaquim Amortegui não é senão um instrumento. Nada mais. Eu gostaria que por favor, respeite quem está aqui no palanque. Amigos, se puder não conversar aqui, eu agradeço. Se você quer conversar, por favor, saia e respeite quem está aqui, porque quando você está aqui, eu respeito. Eu não fico conversando, tá bom? Joaquim Amortegui não é senão um instrumento, nada mais, que se presta para que ele se expresse através de seus veículos. De modo, pois, que aquele que pensa assim não quer reconhecer o mestre Rabulu ou qualquer hierarquia. O mestre pode estar em todas as partes, sem dúvida. Creem as pessoas que ele tem que sair do corpo físico para ir ao tribunal para resolver algum problema lá? Não, é ele que está aqui e está em qualquer parte. De modo que não, a Deus ou a uma hierarquia não se pode diferenciar de si mesmo, dizendo que o mestre fulano está aqui. Ele pode estar em todas as partes, porque é ele que tem o poder. Não confundamos Joaquim Amortegui, que é um veículo de expressão do mestre, com o mestre. Eu sim tenho que estar aqui, porque sou da matéria, sou um veículo. Porém, a ele não podemos limitá-lo. Então, estão entendido isso? O tom de voz, posso dizer, eu que a Que a laringe é que trabalha em mim, porque o mestre trabalha através da laringe. Vocês se dão conta que sou duro, rígido, falo com energia. Se fosse Joaquim Amortegui que estivesse aqui, vocês não estariam nem escutando. Aí o discípulo disse: obrigado, mestre. E o discípulo disse que. Quando o Joaquim Amortegui Valbuena ainda não tinha encarnado o seu real ser, ele se expressava de outra maneira e as pessoas mal conseguiam entender. O mistério da dupla personalidade é um dos maiores mistérios do ocultismo. Quando o iniciado fabrica os seus 7 corpos de ouro, ele passa a ter duas personalidades. Não é duas personalidades, porque um mestre não tem personalidade. Eu falo personalidade para que a pessoa possa compreender. Na realidade, quando o iniciado fabrica seus 7 corpos de ouro, ele passa a se manifestar nele a supraconsciência. Esse mestre, quando ele se reencarna, ele manda seu bodhisattva, sua alma humana, e no caso de um Dhyani Bodhisattva, no caso de um Logos, ele envia a alma humana e a alma divina. Só que ela vem com uma porcentagem muito pequena da sua consciência. Talvez uns 2%, no máximo 5% da sua consciência. Só que quando esse Bodhisattva está se expressando, então uma porcentagem maior dessa consciência passa a se expressar nesse Bodhisattva. Pode se expressar uns 50% ou 100%. Então, nesse momento, o Bodhisattva não sabe que é ele que está falando. Quando se expressa apenas, porque há uma variação no nível de consciência. Quando ele está apenas com a sua consciência normal, vamos supor, em torno de 5%,

0: Ele sabe que é ele que está falando. Agora, quando se expressa 50% da consciência ou 100%, o Bodhisattva não sabe, porque essa consciência é o mestre na sua totalidade se expressando. A questão de umas 2 semanas, mais ou menos, o meu real ser usou de um subterfúgio para dizer que ele continua se expressando através de mim. Eu digo isso porque muitas coisas que eu falo aqui, não sou eu que falo. Nem sempre, às vezes é meu próprio real ser. Tanto que nem sempre eu gosto de assistir o que eu falo aqui, porque às vezes me dá até vergonha de ouvir aquilo que eu faço, porque não, nem sempre sou eu que falo, é o meu Deus interno que está se expressando. É as hierarquias superiores que querem que eu profetize. Por quê? Para ajudar, nós vamos passar por um grande cataclisma. Então eles querem que eu profetize. Querem para que alertar as pessoas, em primeiro lugar, alertar os gnósticos e alertar aquelas pessoas que ainda têm anelo espiritual. Então, certas coisas que eu falo aqui, eu não falo para me engrandecer, mas para alertar as pessoas. Muito obrigado.
1: Agradecemos a participação do senhor Agostinho na Assembleia Popular, transmitido pela TV Alesp. Convidamos agora para a tribuna para a sua fala de 5 minutos e meio, Manuel da Cruz.
2: Em primeiro lugar, eu quero agradecer meu Pai Deus por mais essa grande oportunidade que ele está me dando. E em nome da jornalista Sueli, eu cumprimento todos os demais jornalistas do nosso país, incluindo a doutora Lúcia Cristina, pessoa incrível, o doutor Vadão, o doutor Lívio e os demais, né? E quero dizer para vocês que, e em nome também do deputado Enio Tato, eu cumprimento todos os demais deputados que são a favor e luto incansavelmente para a continuidade deste programa. Quero dizer para vocês, todos que estão me assistindo, os milhões de pessoas, que sou pré-candidato a deputado federal e quero dizer para vocês que tenho algumas propostas, como já pronta, fora as que eu vou conseguir após estar lá. Sendo confirmado a minha candidatura na convenção a votação a favor de eu chegar a deputado federal e a posse dia 1º de janeiro. Como, por exemplo, tem alguns projetos já prontos, como, por exemplo, que esse pessoal que eu vou citar agora, garis, aposentados, cobrador, juiz de paz, eu, no, juiz de paz, e o pessoal da limpeza, que esse pessoal não receba menos de 4 salários mínimos, porque antes, há 20 anos atrás, eles já recebiam e depois passaram a impedir que eles continuassem recebendo. Assim também, vou trabalhar incansavelmente também para que o IPTU em todo o Brasil seja zerado. A partir do momento que você compra a propriedade, com todos os impostos, aliás, nós somos a nação que mais pagamos impostos, quem está pagando, falando não é qualquer um. Fui vereador em São Paulo, suplente deputado estadual por 1 mandato, federal por 2, estou indo para o terceiro, contador, administrador de empresa, comunicação, oratória, estudei direito, 15 certificados na área da saúde, 8 na área da ciência. Quero dizer que, assim também, quando os veículos que transportam carga estivessem sem carga, eles não precisa pagar pedágio. Assim também como seja zerado o pedágio. Assim também como as redes sociais seja totalmente liberado. Até porque quem é contra as redes sociais até hoje, eu não vi um que não seja ou ladrão, ou corrupto, ou safado, ou sem vergonha, ou simplesmente um detonador de direitos humanos. Quero dizer para vocês também que vou trabalhar incansável para as seguintes categorias: jornalista, motorista, GCM, policiais, professores, como alguns professores falaram aqui agora há pouco, né? Não ficou para assistir, e também como os fiscais, pessoal da área da saúde, como falaram aqui também. Nenhuma pessoa dessas categorias recebe menos de 8 salários mínimos. Quem me garante isso, pastor Manuel, e nosso futuro deputado federal, a que assim seja eleito? Quem garante isso é exatamente aquele que, quando era suplente, quando aquele que era pré-candidato a vereador, prometia que, a partir do momento que eu fosse candidato e fosse eleito, não ia sair nenhum ônibus de uma capital que não tivesse bilhete, que não tivesse ar-condicionado, proibido rodar ônibus com mais de 10 anos de uso, que fosse seminovo, no máximo 10 anos de uso, e que tivesse bilhete único, os corredores ar-condicionado nos ônibus, tem até água, que também isto, por quê? Porque de prova que eu, quando eu prometo, eu cumpro. Assim, por acaso, o partido cumprir com a continuação do meu pré-candidato à candidatura, e os eleitores me ajudarem, em primeiro lugar, Deus Pai Todo-Poderoso, que é Ele que nos leva em todos os lugares que estamos e chegamos, quero dizer para vocês que tudo isso foi conseguido. Hoje, nenhum ônibus sai de uma capital que não tenha ar-condicionado, que não tenha banheiro, que não seja seminovo, no máximo 10 anos de uso. Aqui na capital mesmo, é ar-condicionado, bilhete único, corredores, e é proibido rodar ônibus com mais de 10 anos de uso, tomada para carregar telefone. Isso eu já lutava desde a época do Jânio Quadro. Por isso, pessoal, quero que vocês me ajudem, como sem falta, assim também, como no nosso país, tem falar a palavra que mais tem falado nos últimos dias, é democracia e soberania nacional. Quero dizer com todas as letras, pode aparecer agora, eu não vi, até agora, um que fale de democracia e soberania nacional que não seja ladrão ou corrupto. Ô safado, ô sem vergonha,
1: agradecemos
2: ou mentiroso.
1: A participação que Deus abençoe do tudo e a todos, pastor Manuel Cruz. Na Assembleia Popular, aqui transmitida na TV Alesp. Convidamos agora para a tribuna, para sua fala de 5 minutos e meio, Oswaldo Martins.
3: Saudações à mesa dirigida pela jornalista Suélia, extensiva a todos da TV Alesp e aos nossos colegas parlamentares da Tribuna Popular. Isso. Aqui quem vos fala, usa essa palavra, é Oswaldo Martins de Oliveira, popular Doutor Vadão. Crise de autoridade. O pior cego é aquele que não quer enxergar. Para o jornalista e para as moscas, nada é sagrado. Este orador é professor de idiomas, jornalista e advogado da OAB, Tribuno do Júri. Nós temos um problema hoje no nosso país, o aumento do feminicídio, a matança de mulheres. Isso me enoja, me causa uma tristeza muito grande no coração. Ontem, no dia 9, esse programa está gravado agora no dia 10, vai amanhã ao ar. Eu saindo da minha casa, conduzindo para o meu trabalho, meio dia e meio, um energúmeno atacou uma mulher ali na Prestes Maia, com a Dom Antônio de Souza, esfaqueou a mulher no braço, ela caiu e ele ia esfaquear ela, degolá-la. Nenhum dos homens ali presentes teve coragem de enfrentar o energúmeno. Este orador, com 76 anos de idade, prestes a completar 77, relembrei o meu tempo de caserna, o meu tempo de jogador de futebol, como goleiro, dei um rabo de arraia no energúmeno para que ele não levasse a mulher à morte. A faca caiu, mas ele agilmente escapou correndo, eu com 76 anos não pude acompanhá-lo. Os meus transeuntes, levou a mulher para Lins, local incerto, não sabido, e obviamente ali tem câmeras de segurança. Está um problema muito grande, governador, deputados, ali na Avenida Prestes Maia, do lado do número 321, na rua Antônio Fagundes, ali instalou um ponto de droga, uma biqueira. Tá? Não se pode mais passar ali sem ser admoestado, ou à noite, então, é um perigo terrível. Agora, à luz do dia, eles estão cometendo assaltos e também tentativa de assassinato. fui o anjo da guarda dessa mulher, como serei de todas as mulheres agredida pelos energúmenos que querem matar as coitadas das mulheres. Eu concluo a minha fala dizendo que nós estamos hoje numa crise de autoridade. Muito bem, eu sou tricampeão brasileiro com o Flamengo e duas vezes com o Corinthians. Sou pentacampeão com a seleção brasileira, porque desde 1958 acompanho o Brasil ser campeão. Vamos ver agora nesse campeonato mundial. Eu quero dizer a todos, agora, quando eu vim para Alessio, o coronel reformado do Exército, 83 anos, de Bengala, aqui no ponto de ônibus, atrás do circo militar, do lado da Lesp, fez sinal para o ônibus Brás Grajaú. O energúmeno do motorista não só não parou para o coronel, depois eu conversei com o coitado, e ele disse, sou coronel do Exército, aposentado, reverenciei ele com a continência e respeito, e eu disse a ele, se o senhor fosse uma mulher de mini saia bonita, ele pararia. Tem motorista que não respeita. O coronel estava num ponto de ônibus. A obrigação dele é parar. Mas ele tinha pressa, quem sabe talvez, de pegar a mãe em algum lugar e esqueceu de executar sua função de motorista. E o coronel me agradeceu e eu disse a ele, isso é um problema do transporte público. Eu uso o transporte público e sei o quanto está o problema. E vou encerrar dizendo dos pudim de pinga. Matança no trânsito, tem que reduzir a velocidade, porque no Brasil os pudim de pinga cachaceiro não respeita o limite. E tem que penalizar esses energúmenos com pena pecuniária, como é feito nos Estados Unidos, onde eu, como cidadão americano, vivi 10 anos na América, ali se cumpre as leis e há pena pecuniária. Meus amigos deputados, por favor, reduza a velocidade dentro do município, dentro da cidade, porque o energúmeno cachaceiro não respeita as leis do trânsito. Muito obrigado, que Deus abençoe. Dr. Vadão Martins, o amigo de sempre, goleiro do Rei, que vai torcer para o Brasil nesta Copa do Mundo. Vai lá, Neymar. Muito obrigado, hein?
1: Agradecemos a participação do senhor Oswaldo na Assembleia Popular, transmitido pela TV Alesp. Convidamos agora para a tribuna, para sua fala de 5 minutos, Lúcia Cristina.

0: Vocês que nos assistem pela TV Alesp, Rede Alesp, o comentário de hoje. Na gravação da última semana, mencionei o pacto antinupcial. Pode ser até mesmo para que não haja divórcio entre o casal. E pode ser apresentado pela vara de família antes dos divórcios judiciais serem homologados, como alternativa aos pedidos de divórcio para auxiliar os casais a se organizarem dentro das suas vidas e dentro do tema da reforma do Poder Judiciário. Esses princípios de ainda ter uma alternativa antes de haver uma dissolução da sociedade matrimonial são princípios que não somem, eles não desaparecem. Eles não deixam de existir por algumas situações contraditas dentro do Poder Judiciário. O princípio de trabalhar, incluindo um interesse mais amplo, um interesse abrangendo aquela matéria no todo e de forma contínua e perene, ter então as decisões judiciais respeito e serem validadas mesmo após uma década e duas décadas depois, por tempo indeterminado. Nós, advogados, estamos advogando, julgando, acompanhando os casos de mães, mulheres. São mulheres que transformaram em seus corpos físicos, geraram vida, permitiram isso. Ter filhos é o objetivo de muitos homens e mulheres a se casarem. Ser mãe é para sempre. Não existe metade da vida de uma mulher mãe e outra metade não. O que existe são mães ocupadas com filhos, mães ocupadas com seus maridos, mães ocupadas com seus pais, mães ocupadas com estudos, com trabalhos, porém, elas são mães, não deixam de existir ser mães. Motivos torpes não são lugar nos fóruns de São Paulo. Enfatizar a estabilidade da família, ter menos problemas, ter menos tempo com isso, espaço para que te criticarem uns aos outros. E aí sim, manter os bons costumes e a moral familiar. Esperamos essa boa vontade dos magistrados por acreditar que não são meros intérpretes da legislação em desfavor do cumprimento das metas determinadas pelo CNJ e, por isso, terem que fazer acordos rápidos, correndo pedidos, aceitando, homologando pedidos de divórcio, sem analisar a origem da família, sem desvalorizar a moral, os bons costumes das famílias. No mesmo tempo, a Justiça do Trabalho tem que atender a demanda do CNJ, tem que cumprir as metas do CNJ, e não é por isso que tem que fazer acordos rápidos, desprezando, então, o pagamento do INSS ao trabalhador, enfatizando isso como um tema favorável aos empregadores, fazerem acordos e atenderem às metas do CNJ. Isso porque eles têm as metas, mas também eles têm uma hierarquia de fiscalização. Os magistrados não são tão livremente auto-administrados. Eles têm a corregedoria dentro dos fóruns, têm a corregedoria dentro dos tribunais estaduais, têm a Procuradoria Geral do Estado. Ela tem a incumbência, o cargo, os procuradores de analisarem especificamente a atividade de desembargadores e que estão agindo de forma inadequada, e tem, após a Procuradoria, o Superior Tribunal de Justiça de Brasília. Eles analisam os desembargadores agindo de uma forma inadequada, vendo algum caso aonde é preciso ser verificada, então, a competência se estão dentro da competência, eles estão fora do processo, se eles estão fora dos autos, se eles estão agindo por ter algum tipo de reclamação. Enfim, existe a fiscalização direta aos magistrados e aos funcionários dos fóruns. Não é um local totalmente livre de uma verificação da atividade do Poder Judiciário. Obrigada.
1: Agradecemos a fala da senhora Lúcia Cristina, aqui na Assembleia Popular, transmitido pela TV Alesp. Convidamos agora o senhor Allan Kardec para fala na tribuna de 5 minutos e meio.

0: Novamente, me apresento na TV Alesp na condição de representante do mundo espiritual e trago aqui dos superiores do mundo espiritual a notificação para essa direção para que me chame para dar uma palestra global lá no Franco Montoro para aproveitar esse rico patrimônio que está lá, fechado, inútil, sem nenhum benefício para ir. E essa casa aqui, ela tem o dever espiritual. E eu estou à disposição, porque os problemas que eu vou lá apresentar para solucionar, não só vai resolver os problemas daqui de São Paulo, da cidade, vai ser global, porque todos os problemas geral, doenças, violências, tudo está, é decorrente da influência espiritual, da humanidade invisível que estão manifestando. Eu ando pelo caminho da vida aqui, dou um apanhado para olhar e vejo. Os problemas não são diferentes do planeta, são iguais. E está acontecendo hoje mais problemas que chama obsessão. Muitos irmãos encarnados na condição inferior, simples, estão ali caídos, sofrendo a obsessão daquelas entidades invisíveis, revoltadas, e elas manifestam através do encarnado, e o encarnado não entende, não conhece os conhecimentos, e está sendo o aparelho, o instrumento para aquela entidade perversa, revoltada, cheio de mágoa e ódio. Ela usa aquele coitado ali caído. Esse coitado veio de outros lugares para uma vida melhor, para solucionar seus problemas, porque lá de onde ele estava perecendo, ele estava na amargura, na angústia, e veio para São Paulo, uma cidade mais rica do país, que tem fortes recursos tecnológicos, dinheiro, material, e está tudo aí para as traças. E os governantes e todos que têm a posição, então não estão usando para o dever moral e espiritual. Esquecem que vós é espírito, que não existe a morte, que vocês vão desencarnar. E na próxima encarnação, vocês vão estar naquela condição onde esses coitados que estão ali tá perecendo, sofrendo as amarguras. Eu estou aqui à disposição, senhores. Me convide para dar palestra lá no Franco Montoro e convidar toda a rede, educação, escolas, todos os setores, para saber como tratar os doentes, como combater a violência geral, porque a doença carnal a ciência trata, mas a doença espiritual a ciência da terra não trata, e é eu que vou trazer os conhecimentos, a experiência, esclarecimento do mundo espiritual, para ensinar, para esclarecer, conscientizar governantes e ensinar todos os setores como tratar aqueles problemas diversos. A depressão, senhores, está acontecendo disparado. E outro problema, milhões estão dormindo na dependência de remédios. Isso é espiritual também. E as coisas estão alarmando. Não é só na cidade de São Paulo, é global. E cada vez mais vai piorar, porque os governantes e os senhores da posição estão aí omissos, estão aí nos seus palanques, estão aí falando coisas, mas solução? A solução é através da educação espiritual. Educar o espírito, sabe? Educar o espírito encarnado, esse na carne, para educar aquele espírito invisível. Ele não está ali na perversidade porque quer. Ele também é ignorante na fé, é ignorante nos conhecimentos, porque na vida anterior não estudaram, e nessa também, e junto, os dois lados, ignorante na fé sem os conhecimentos, estão aí sendo utilizados como aparelho e instrumento da entidade invisível, porque o invisível são gente, a diferença é que é invisível, mas está conosco, manifestando, revoltado, implorando socorro. E como eles agem? Agem naquilo que você chama de violência, porque a violência é a origem espiritual da vida passada, somado com essa vida. É preciso urgente educação com espiritualidade. Senhores, Senhor, me chame, me convoque para eu dar palestra lá no Franco Montoro, porque o que eu vou falar lá vai beneficiar não só a cidade, mas o planeta todo. Muita paz.
1: Agradecemos a participação do senhor Allan Kardec na Assembleia Popular, transmitida pela TV Alesp. Convidamos agora o senhor Felipe da Silva para a tribuna para falar no seu tempo de 5 minutos e meio.
2: Quero iniciar agradecendo a oportunidade de utilizar essa tribuna livre, um espaço importante para a população e os servidores públicos que possam ser ouvidos. Agradeço aos organizadores deste encontro, às autoridades presentes, aos colegas que vieram acompanhar este momento e também os profissionais da educação que nos acompanham e que assistirão posteriormente a esta gravação. Meu nome é Felipe da Silva Santos, sou agente de organização escolar da Rede Estadual de Ensino e hoje ocupo esta tribuna não apenas para apresentar uma opinião pessoal, mas para dar voz às preocupações, aos desafios e às expectativas de milhares de profissionais que diariamente contribuem para o funcionamento das escolas públicas do Estado de São Paulo. Quando falamos em educação, é natural que o olhar se volte diretamente para a sala de aula. Mas existe uma grande equipe que trabalha nos bastidores para que a escola funcione todos os dias. São profissionais que recebem os alunos e familiares, realizam matrículas, organizam documentos, atendem a comunidade escolar, auxiliam a gestão e ajudam a resolver inúmeros desafios da rotina. É em nome desses profissionais, especialmente dos servidores do QAI e QSE, que faço uso desta palavra hoje. A primeira reflexão que gostaria de trazer é sobre a valorização. Nos últimos anos, ouvimos promessas de reconhecimento aos profissionais da educação. Algumas medidas foram implementadas, mas ainda existem compromissos importantes aguardando a concretização. Entre eles, destacamos a necessidade de valorização do Vale Alimentação e a implantação do Vale Refeição para os profissionais da educação, assim como já ocorre nos outros setores da administração pública estadual. Não estamos falando em privilégios. Estamos falando de reconhecimento, dignidade e respeito aos servidores que dedicam as suas vidas ao serviço público. Também defendemos a equiparação do ALE, garantindo que todos os profissionais tenham acesso às mesmas condições, independentemente da unidade em que atuam. Outro tema que merece atenção é a segurança. Infelizmente, temos acompanhado um aumento dos casos de agressões, ameaças e desrespeito contra os profissionais da educação. Quem trabalha na escola precisa se preocupar em ensinar, orientar, acolher e organizar, e não ter medo. Por isso, pedimos medidas efetivas de proteção aos servidores, fortalecimento da legislação existente e as ações concretas que garantam um ambiente mais seguro para todos. Gostaria também de destacar uma pauta muito importante para os agentes de organização escolar. Defendemos a redução da duzentena para a quarentena e a ampliação dos contratos temporários para 3 anos. Essas medidas podem parecer simples para quem observa de fora, mas representam mais estabilidade para a escola, melhor aproveitamento dos profissionais e maior continuidade dos serviços prestados à comunidade. Por fim, defendemos a construção de um novo plano de carreira, um plano moderno, valorizador, justo e adesão opcional. Os profissionais da educação precisam enxergar perspectivas de crescimento e reconhecimento ao longo da sua trajetória profissional. Valorizar os servidores não é apenas beneficiar uma categoria, é fortalecer a escola pública, é melhorar o atendimento aos alunos e investir na qualidade da educação oferecida à população. Finalizo deixando uma reflexão. Toda escola possui prédios e equipamentos e sistemas, mas nada disso funciona sem pessoas. Por isso, peço que as reivindicações dos profissionais da educação sejam ouvidas com atenção, respeito e responsabilidade. Porque valorizar os profissionais da educação é investir no futuro do Estado de São Paulo. Avante política reversa, justiça e igualdade para todos. Obrigado.
1: Agradecemos a participação, agradecemos ao senhor Felipe. Chegamos ao final de mais um programa. 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Agradecemos a todos a participação, os espectadores pela audiência e TV Alesp, tudo a ver com o Estado de São Paulo.

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2: Olá, tudo bem? Eu sou a Priscila Doroche, você é o nosso convidado a entrar no campinho da Alesp, é o Alesp na Copa. Nosso último programa, a notícia que não gostaríamos de dar, que eu não gostaria de estar falando para vocês, mas o Hexa está mais longe, porque o Brasil está fora da Copa do Mundo de 2026. E o Alesp na Copa está no ar. Para a gente falar sobre esta eliminação, triste eliminação, e também dos jogos da semana e a expectativa, quem será o campeão, né, o grande vencedor da Copa do Mundo de 2026, os craques já estão aqui comigo para esse debate. E quem me acompanha hoje e já está aqui no campinho, e olha só, iniciamos o programa, o Alesp na Copa, em grande estilo, com ele, direto do Canadá. E agora, aqui, ao vivo e em cores no estúdio, para a gente encerrar em grande estilo, Carlos Eugênio Simo, nosso sempre craque, árbitro e comentarista da ESPN. Super prazer, mais uma vez, te receber pessoalmente agora.
3: Muito bom, Priscila. Uma satisfação estar aqui, juntamente com o William, com o Antônio. E foi o primeiro, eu estava em Montreal, visitando meus netos, minha filha Carla, que foi tua colega lá na PUC, na Faculdade de Jornalismo. Estava lá e nós fizemos via Zoom. Né? E aí ontem, como eu estou aqui na ESPN trabalhando, cheguei segunda-feira, fico até domingo, eu digo, podemos fazer ao vivo. Então, uma satisfação enorme estar aqui.
2: A satisfação é toda nossa. E olha só, também craque aqui no nosso campinho de hoje, o Antônio Chamorro, que é repórter da ESPN, já agradecendo a ESPN por liberá-los. Obrigada pela presença aqui.
4: Muito prazer estar aqui com você, Priscila, com o William, meu quase conterrâneo de Ribeirão Preto, com o Carlos Eugênio Simon. É um prazer falar aqui, mais uma vez, falando, infelizmente, de um Brasil fora da Copa, 24 anos agora, vamos para 28 sem ser campeões, então tem muita coisa para falar sobre essa seleção brasileira.
2: Tem sim, muita coisa para falar. E aqui ao meu lado, William Lopes, apresentador e comentarista, sabe também muito de futebol. Não era o debate que a gente gostaria de estar aqui, né? Falando da eliminação do Brasil, mas a gente vai falar de Copa do Mundo, prazer recebê-lo também.
5: Que alegria, muito grande estar aqui, um abraço para vocês que estão acompanhando, muito bom dividir aqui esse programa com craques, como a Priscila disse, lamentavelmente pela nossa seleção brasileira, pela eliminação, com muitos erros cometidos num momento que não poderia ter esses erros, mas a gente está vendo uma Copa maravilhosa em todos os aspectos, a começar por ser a maior de todas, né? Com mais time, mais duração, jogos memoráveis aí. Está sendo muito bacana, seria muito melhor, claro, com a seleção brasileira chegando até o final.
2: Ah, é verdade, chegando até o final. E olha só, a seleção brasileira, ela foi derrotada pela Noruega, 2 gols, né, contra 1, na tarde do domingo, lá no estádio de Nova York, que estava lotado de brasileiros. Foi uma despedida muito triste, porque todo mundo queria, né, que o Brasil avançasse. A nossa seleção teve várias oportunidades, que a gente vai comentar aqui com os nossos craques. Desperdiçamos pênalti, gol praticamente dentro do gol, quando o placar ainda estava zerado. E acabou, né, sofrendo ali aqueles 2 gols do Alan, que a gente sabe que se colocasse a bola na cabeça ou no pé dele, seria gol, e foi o que aconteceu. O Neymar ainda descontou no último ali, nos acréscimos já do segundo tempo, com o pênalti, mas já era tarde demais. Vou começar com o Simon. Qual a lição que a gente tira, Simon, dessa Copa do Mundo? O Brasil que, na minha opinião, não começou jogando bem lá no primeiro jogo com o Marrocos. Nós falamos isso aqui no primeiro programa. O jogo do Japão ainda foi um pouco truncado. Não era a seleção brasileira nessa Copa.
3: Não era, Priscila. Eu acho que o negócio começou errado e terminou errado, né? Muita confusão. A contratação do Ancelotti foi aquela novela, não foi esse atual presidente que o contratou, né? Foi o anterior. O Ancelotti deixou muito a desejar, na minha opinião, convocou mal, treinou mal, e fez o Brasil perder uma das suas características, que é a individualidade, é o drible. É inadmissível o Brasil jogar contra a Noruega e ter 33% de posse de bola. Sabe? É chegar assim, ó, dá a bola para eles e jogamos por uma bola. aí não precisaria contratar o Ancelotti, né? Podia trazer de volta o Mano Menezes, os caras que jogam mais fechado. Mas enfim, então acho que ele substituiu mal, eu esperava mais, porque é um técnico super vitorioso, né? Embora seja em clubes, que é coisa diferente de seleção, né? A seleção ele teve uma oportunidade que ele foi auxiliar técnico, mas ele é vitorioso, ele tem experiência, ele conhece o futebol, só que o Brasil perdeu totalmente as suas características e mereceu perder. Mereceu perder, sabe? Porque foi um jogo tão triste, começou mal contra Marrocos, primeiro tempo foi horrível, depois deu uma ajeitadinha, jogou contra o Haiti e a Escócia, contra o Japão já classificou no último minuto, tá? E aí, contra a Noruega, eu acho que jogou muito mal. Foi muito triste, né? Eu estava assistindo o jogo e quando a amarelinha entra em campo, a gente torce demais. Uhum. Mas a gente via que não era característica do Brasil, longe daquele belo futebol. A questão do Neymar, a polêmica do Neymar, que na minha opinião não deveria ter sido convocado, não está jogando para isso. O próprio Ancelotti falou, não leva o jogador lesionado. E não foi o que aconteceu, ele estava com uma lesão na panturrilha de grau 2. Isso aí demora muito. Então, para voltar o Neymar, que foi um dos maiores craques, que eu tive o privilégio de apitar jogos com ele em 2009, 2010, quando ele estava começando, aquele guri que o Vanderlei Luxemburgo chamou de filé de borboleta, né? Mas jogava demais. Ah, e depois teve uma bela passagem no Barcelona, no PSG, enfim. E depois resolveu virar um popstar e deixar de jogar futebol. E aí não joga futebol, a realidade está aí, nós vimos toda semana ele jogando pelo Santos, não resolve nada, não ia resolver lá. Quem conhece minimamente de futebol sabe que ele não ia resolver na Copa do Mundo e foi o que aconteceu. Infelizmente o Brasil voltou e de uma maneira triste, né? Porque jogou muito mal.
2: Muito mal, né, Chamorri? A gente pode ver que isso que o Simon fala, acho que foi a análise de todos os especialistas, era um Brasil que esperava o erro da Noruega, a gente não tinha, a gente que, né, a seleção brasileira que tem a característica de avançar, individualidade, como o Simon bem disse, os jogadores esperando o passe da bola quando a Noruega errasse e aí acabamos aí eliminados.
4: Eu acho que tem uma questão também envolvendo a seleção, o Simon citou muito bem a convocação, porque eu acho que a convocação, ela já ficou ruim e quando as lesões surgiram, porque a gente teve muitos problemas com lesões também, né? Alguns jogadores que poderiam ser titulares que se lesionaram e acho que o Wesley foi um peso muito grande, porque ele tinha feito toda a questão tática de atacar, começando até pelo Wesley. E aí, quando a gente viu, bom, o Wesley vai ser cortado, quem vai chamar? Ele não chama o lateral. E ali já começa a ficar muito estranho tudo. E aí, a gente até vê o Ederson entrando. E aí, o Ederson que a gente fala, mas o que o Ederson estava fazendo? Ele ainda entra num jogo como aquele, perdido, e a partir da entrada dele sai o gol. Então, acho que a gente teve muitos problemas com lesões que impactaram também no time. Até o próprio Rafinha, mesmo que não estivesse tão bem, mas é um jogador que poderia resolver. O Paquetá lesionando, também a gente não encontrou solução. Sim. E aí, acho que é muito disso que o Simon falou da questão do técnico. O que a gente espera do técnico? Que ele encontre soluções. Ele não encontrou soluções. E muito por causa da convocação que ele fez. Então, eu acho que esse jogo contra a Noruega vem pegando um padrão que o Brasil vem fazendo em Copas, que é jogar mal por 10 minutos num mata-mata, e esses 10 minutos de mata-mata acabam com o Brasil. Foi assim contra a Bélgica em 2018, foi assim contra a Croácia, que a gente, já na prorrogação, que a gente dominou o jogo inteiro, um lapso a gente perde. Então o Brasil, quando se desconcentra, ele perde um gol, toma dois, ou toma sete. Então eu acho que a gente está vivendo um padrão muito complicado, e o técnico a gente espera soluções. Nessa Copa, o Ancelotti não trouxe essas soluções para a gente.
2: E sem solução não tem como ganhar, né, William? Eu acho que até ontem eu estava conversando com os amigos, eu vi uma imagem, Simon e Chamorro, da forma de como o Bruno Guimarães foi cobrar o pênalti e depois como o Neymar cobrou. Não adiantava o Neymar fazer aquele gol, a gente sabe, mas a gente já estava com isso que o Chamorro falou. Expectativa ali, expectativa não, sentimento de derrotado. Vai cobrar um pênalti no início de jogo que está 0-0 e você vai com semblante de derrotado. Acho que é muito isso. O Brasil estava sentindo que não estava com um bom futebol, não apresentou um bom futebol contra a Noruega e acabamos eliminados.
5: Mas eu acrescentaria tudo o que vocês falaram aqui, mais alguns detalhes. Primeiro, os 4 anos do ciclo da Copa do Mundo já foram um horror, né? Um horror. Até com troca de presidente na CBF, troca de técnico algumas vezes. Eu vou mais além, lamentavelmente que eu vou dizer, eu acho que não tinha muito o que fazer. A gente não poderia chamar quem? O João Pedro, que não foi convocado? O Pedro do Flamengo? Para mim, não tinha quem fizesse essa seleção jogar. lamentavelmente, podem ficar até chateados os jogadores, com todo respeito. Mas é muito fraca a nossa seleção brasileira, e diria, das últimas Copas, foi a pior seleção que a gente montou. Não teria como fazer essa seleção jogar. Antes da Copa, eu cravei em algumas entrevistas que a seleção não chegaria nem nas quartas. O máximo que poderia chegar nas quartas de final. Pelos erros que aconteceram. Outra coisa, durante o jogo, não pode o zagueiro nosso, Gabriel, que joga sempre contra o Haaland, como é que ele não antecipa sabendo o que o concorrente vai fazer? Ele tem que chegar primeiro que o Haaland. Outro detalhe, você falou do Ederson. Se vocês puxarem o gol aí, prestem atenção, quando começa a jogada, eu não vi alguém comentando sobre isso. Quando começa a jogada de gol da Noruega, o Ederson sai da posição dele e vai conversar com o jogador brasileiro. Ok, pode ser alguma ordem que o Ancelotti tenha passado para ele, mas não naquele momento ele tinha que sair do setor dele. Aí o que aconteceu? O Endrick teve que sair da dele para cobrir, abriu aquele lateral esquerdo e aí surgiu o gol da Noruega. Então são erros que não podem ser cometidos num mata-mata. Não podemos perder um pênalti como perdeu. A gente lembra lá atrás, quando a gente perdeu o pênalti com o Zico, a gente perdeu aquela partida do mata-mata em 86. Então, tudo isso vai somando. O gol que o Endrick perdeu não pode perder no mata-mata. Então, você vai somando tudo isso, não daria resultado positivo mesmo. Você viu o tempo que a equipe da Noruega tocou a bola e a gente, metade dos toques de bola que o time da Noruega fez. Então, não tinha como, realmente, a nossa seleção não passaria de umas quartas, na minha opinião, e caiu mais cedo ainda.
2: E eu acho até que se a gente passasse, né, Simon, da Noruega, não teria como passar de uma Argentina, uma Inglaterra, né, William, chamou uma França, ou até um Egito, porque o futebol deles estava muito mais além do nosso futebol.
3: A minha projeção era até quartas de final, acho que o Brasil
2: chegava. A minha também, estava até quartas de final.
3: Mas eu acho que, não, eu concordo com ele em parte, eu acho que a safra não é boa. Tá? Tem carência em algumas posições, mas agora faltou o dedo do técnico. Por exemplo, o centroavante está batendo escanteio, que era o Matheus Cunha. Onde é que o centroavante vai bater escanteio? Ele deveria ter convocado o Pedro, que é muito mais centroavante. Né? Então, várias substituições, quando ele tinha que botar o Neymar, parece que tinha uma obrigação de colocar o Neymar, ele mudou a estrutura do time, mudou a posição do Endrick, mudou do Vini Júnior. Tá? Então, o nosso craque da Copa é o Vini Júnior. Era o único jogador diferenciado. Outra coisa, escalou mal para bater o pênalti. Foi uma decisão de vestiário. Quem bate é o Guimarães. Não, quem bate é o Vini Júnior.
2: Mas, Simon, até isso eu vou perguntar para você, que você tem essa experiência do campo. Quando está ali numa decisão, que é o mata-mata, né, o William chamou, é uma decisão. O jogador, por mais que tenha uma decisão do técnico, ele não pode chamar essa responsabilidade para ele? O Vini Júnior pegar a bola e falar, não, eu vou bater, porque o Bruno Guimarães, se não me engano, acho que era o quarto batedor na ordem. Os outros três já não estavam em campo, né, naquele momento.
3: Não, acho que pode ser um Messi, ser um Romário, ser um Zidane, ser um Ronaldo Fenômeno, com muita personalidade. Tá? O Vini ainda não está nesse padrão.
2: É um grande
3: jogador, é novo e tal, e não está. E o Ancelotti que decidiu. É difícil você contrariar uma decisão do próprio técnico, né? Tem uma questão de hierarquia. Eu falei desses outros porque o Romário, eu já vi o Romário fazer substituição dentro do campo.
2: Tem uma história também que eu estava lembrando, o William deve lembrar bem, chamou, acho que foi o Ganso uma vez que falou, não vou sair. Você está falando para mim? Não tem essa história.
3: O técnico era o Dorival, né?
2: Porque era o Dorival. E é muito da personalidade do jogador, né?
3: Mas eu acho que ali não é. Então, teve, claro, os jogadores, a safra não é boa, eu repito, falta carência em algumas posições, mas a improvisação, o Ibanez também, ele botou na lateral, sabe? E outras, mas então o técnico, eu esperava muito desse técnico. Eu acho que ele estava entre os três melhores, ele, Guardiola, o Klopp, enfim, são os três maiores aí, não é, ultimamente do futebol, né? Porque nós tivemos no passado grandes técnicos. Então eu esperava muito dele, tá? Um padrão, ele está um ano aqui, ele está um ano no Brasil, né? São 11 ou 12 jogos, mas está um ano convivendo, pulando carnaval, está cantando hino, falando português, tudo mérito dele. Mas faltou um padrão de jogo, sabe? Não tinha uma jogada ensaiada, não tinha um negócio. Tu vira, não, esse time não vai dar certo. Aí já tem muita carência, mas eu esperava mais dele nesse sentido, sabe? Com um grande técnico, dele, opa, vou dar um padrão aqui, nós vamos fazer esse jogo nosso aqui. Mas não foi, eu acho que ele errou demais.
2: E ainda falando no técnico, na entrevista coletiva, Ancelotti afirmou que a derrota representa o princípio de um novo ciclo. Vou começar com o Chamorro. Que novo ciclo é esse? O que a gente espera?
4: Então, eu acho que agora ele vai ter a carta branca para fazer o que ele quer na seleção. Porque no dia da convocação, ele, antes de falar os nomes, ele chegou e falou para todo mundo. Ó, eu ouvi influenciador, eu ouvi dirigente, eu ouvi... Então assim, ele meio que deixou nas entrelinhas ali que ele ouviu muita gente para fazer essa convocação. Acho que agora vai ser uma coisa mais autoral da parte dele. E aí, eu acho que tem pressão por Neymar? Não vai ter. Porque a gente viu o que o Neymar não entregou, mais do que ele poderia ter entregado. Então, acho que agora ele vai ter muito mais carta branca para fazer as escolhas que ele quer. São 4 anos. Não vai acontecer, acho que nenhuma hecatombe para ele sair nesses próximos 4 anos. Então, agora, ele vai ter todo esse tempo... Vai ter todas as competições, o Brasil vai ter que disputar as eliminatórias, então tem muita coisa para passar nessa seleção com jogadores muito novos. Então a gente já vê alguns nomes, o Estevão que está machucado, esse daí pode ser o cara da Copa daqui 4 anos. O João Pedro que agora não teve oportunidade, pode ser que ele seja o cara. O próprio Hendrick, então a gente tem muitos jogadores novos e eu acho que ele vai começar a colocar. A gente está falando de lateral, por exemplo, o Kaique que estava no Cruzeiro, era um jogador que agora foi vendido para o Como da Itália, que é um jogador que surgiu muito bem no Cruzeiro, pode ser um outro nome. Então, acho que agora ele vai começar a buscar esses jovens, porque a gente vê que é uma seleção que ela é muito amadurecida. Uhum. E ninguém entregou. Então, a gente vai fazer um time talvez ali envolto ao Vinícius Júnior, ao Hendrick, ao Rayan também, que foi outro jogador desses mais jovens. Até o próprio Bruno Guimarães, por que não pensar que ele... Para a próxima Copa ele vai estar mais experiente, pode até sair do Newcastle, que eu acho que é uma questão até para a carreira dele, para melhorar.
2: Até o Gabriel também, né? Vai estar um pouco...
4: Gabriel Magalhães
2: vai estar com 32, 34,
4: O Marquinhos já vai ser 36, então, mas acho que agora ele vai ter mais opções para pensar num ciclo de 4 anos, porque ele teve um ciclo de 1, ele foi um pouco nos jogadores que ele já conhecia, com quem ele já trabalhou, mas agora ele vai ter 4 anos para conhecer novos e pensar em jogadores que vão decidir realmente.
2: E são 4 anos, né, William, que a pressão ela vai estar redobrada em cima dele. Ele teve o contrato renovado até 2030, a gente sabe, não é um episódio de como outros anos, né, Simon, que perdia e já eliminava, eu vou dizer eliminar, porque eliminava o técnico, né, já declarava ali a sua demissão. E a pressão agora é muito maior, porque olha quantos anos a gente está sem ganhar um título.
5: Sem dúvida, a pressão aumenta. Tem as brincadeiras que surgem que a gente foi hexa, né?
2: Foi hexa.
5: Seis Copas sem ganhar. Lamentavelmente. Mas é claro que ele vai ter, acrescentando aqui, os 4 anos para formar esse time novo, né? Com jogadores novos, talentos que a gente tem. Eu acho que o Estevão seria o nome dessa Copa da Seleção Brasileira, ele de um lado e o Vini de outro, mas a gente perdeu o jogador por contusão. Acrescento até nessa troca de treinadores, o Simon até falou do Mano, né, de poder estar nessa seleção, mas eu acho que os jogadores respeitam muito mais um Ancelotti do que um técnico que estava ali, um Dorival, um Fernando Diniz, né? Mas infelizmente esses erros foram cometidos nesse momento que não poderia acontecer. A pressão vai existir, vai aumentar pela falta de título, mas é um tempo que ele vai treinar essa seleção baseado na juventude. Isso vai fazer a diferença para a gente ter uma seleção bem nova aí.
2: Ponto final, então, na Copa do Mundo para o Brasil, mas a Copa do Mundo continua e a gente sabe dentro dos jogos muitas polêmicas e a gente não pode deixar de perder essa oportunidade do Simon aqui ao vivo a cores conosco para falar dos nossos árbitros. Destaque dos árbitros brasileiros, né, Simon? Bons árbitros, na minha opinião. Mas aí tudo isso que aconteceu, dos cartões vermelhos, a manifestação de Donald Trump, como é que você está analisando todo esse contexto?
3: Foi primeiro essa questão que o presidente dos Estados Unidos se meteu, onde não tem que se meter. né? O Rafael Claus, presto toda a minha solidariedade a ele, é um sujeito bom, correto e um bom árbitro de futebol. E acertou na decisão. Com o auxílio do VAR, o jogador americano deveria ter sido expulso e foi expulso, né? E aí uma ligação do Trump para o Infantino e acabaram usando lá a questão disciplinar, o artigo 27, e absolveram o jogador que jogou e não adiantou nada, né? Depois tomaram uma bela goleada da Bélgica. Então tem os brasileiros, o Klaus apitou 2 jogos, o Ramon Abad 2 jogos e o Wilton Sampaio apitou 3 jogos e possivelmente irá apitar mais um, né? Eu não sei se daqui a pouco a FIFA, até para dizer, não sei se vai ter esse peito aí de querer confrontar o Trump e colocar fazer uma homenagem no Klaus, num jogo, ou como quarto árbitro na final.
2: Eu pensei nisso também.
3: Depende de quem vai. Se a Argentina for, os sul-americanos estão fora, né? Mas se for outra seleção que se cruzar, pode. Eu acho difícil, eu acho que não vão fazer isso. Né? E aí, porque aconteceu em 2010. Em 2010 eu estava cotado, juntamente com Altemir Haussmann e Roberto Braz, para a final da Copa do Mundo na África do Sul. E aí a Inglaterra foi prejudicada num jogo contra a Alemanha, uma bola que entrou lá, que o Lampard bateu, 1,5 metros. Os árbitros uruguaios, na ocasião, apitando o jogo, não deram o gol. E fizeram uma reunião lá e disse, não, a partir da semifinal só vai ficar europeu. E aí só ficar europeu, nós vamos todo mundo embora. Então, tem muito disso, né? Agora começa o Colina, que foi um extraordinário árbitro de futebol, se não o maior da história. Ele, o segundo, Máximo Busaca, eu convivi com os dois, com o Colina em 2002 e com o Busaca 6 e 10. E sabe muito de futebol, mas agora tem um grande poder político, né? As seleções começam a interferir, pedir, eu quero esse árbitro, eu quero aquele. Já deu uma confusão, porque o francês apitou a Argentina e o argentino vai apitar a França, né? Então, isso aí tudo trata-se de briga em bastidor e acordo.
6: Priscila, posso fazer uma pergunta para o Simo?
2: Claro.
6: Obrigado, desculpe.
2: Nossa, imagina.
6: Simo, apitando aquele jogo da Argentina ontem, você daria aquele gol do Egito ou manteria o que foi decidido de anular?
3: Não, eu daria o gol, confirmaria o gol, porque não existiu a falta.
6: Exatamente.
3: Não existiu aquela falta. Tá? Tem um leve pisão no pé, mas o futebol se joga os pés, tem toda hora isso. Eu estava há pouco tempo no Canadá e estavam as semifinais do hóquei. O rock é cada cacetada que eles dão nos caras. Então, eu disse, pô, a minha filha até comentou, pai, olha aí, o futebol encosta o cara, põe a mão no peito, acho que botou na cara, começa, né? É muita simulação. E no rock tá valendo. E aquilo ali não é falta. Para mim, eu não daria aquela falta. Vamos dizer que a falta é discutível. Alguém de vocês aqui pode dizer, não, para mim foi falta. Mas era 80 metros. O jogador deu 14 toques na bola, driblou mais 3 argentinos. O VAR não tem que se meter. O VAR não veio para isso, o VAR veio para grandes erros. Mínima interferência, máximo benefício. Erros claros e óbvios. E aquilo ali não é. Ah, então, portanto, erro crasso, não deveria ter sido anulado aquele gol.
2: Ainda falando do jogo da Argentina, o que vocês acharam? Porque a gente teve aí muitas críticas, inclusive até o técnico do Egito falando que, né, que a arbitragem beneficiou a Argentina.
6: Em função desse lance, principalmente. Porque o Egito faria mais um gol ali, abriria 3-0 na Argentina, que não viraria jamais.
2: Para a prorrogação, né? Levaria, né? Se a Argentina fizesse 3, já levaria para
6: a
2: prorrogação.
6: Mas a situação seria muito mais difícil, porque vinha o emocional do atleta, né? Aí a Argentina achou aquele gol de 2-1, né? Aí, claro que o emocional muda, né? Faltam poucos minutos, vai todo mundo para o ataque e tentar fazer o que a Argentina conseguiu fazer. E aí eu dou um mérito todo para o Messi, que imagina a situação do que é o futebol, né? A casa dele estava caindo literalmente, porque ele perde um pênalti e a Argentina estava sendo eliminada. O que ele foi herói na Copa passada, ele poderia ser crucificado agora, né? No final da carreira dele. E que bom para ele aconteceu isso, da virada, e ele correndo, ele sabe correr, ele corre na hora certa, né? E se vai para a prorrogação, ele fica lá, ele joga mais 30 minutos. É impressionante, né?
2: E até eu acho, a Argentina tem muito o que a gente tinha nas seleções passadas brasileiras, na minha opinião, porque eu ouvi não sei se foi o Romero, algum jogador argentino que falou assim, nós jogamos pelo e para o Messi, porque a gente sabe que se o jogo estiver truncado, colocou no pé dele, né, chamou, ele vai fazer o gol. E ontem a gente viu, né, colocou no pé dele, ele estava atento e fez.
4: Era o que a gente esperava do Neymar.
2: Do Neymar.
4: Né? Então a gente está nesse o famoso Neymar hipotético. O Messi não é hipotético,
2: não,
4: né, gente? O Messi, ele está numa Copa que ele se preparou por 4 anos. É impressionante.

0: Eles foram para cima e fizeram o placar merecido.
1: 12.
0: Por 12 minutos 12 eles fizeram minutos. O placar merecido.
1: Eu fiquei com esse número gravado, 12 minutos.
0: Eles fizeram um placar que foi merecido. O Egito foi cansando, o Egito foi abrindo seus espaços, e aí num contra-ataque eles fizeram um gol, que todo mundo achou que ia para a prorrogação. Então, a Argentina vem muito bem, mas a arbitragem pró-Argentina é um assunto que tem pegado, acho que muito, não só aqui, mas também em todo mundo que está acompanhando a Copa.
1: A Argentina é sempre Argentina, né, William? O Simon sabe melhor que a gente. A Argentina sempre é polêmica, né, Simon?
2: Não, mas a Argentina ela não perde, né? Tem uma frase que os caras falam na Argentina: a Argentina não perde. O adversário tem que ganhar dela. Uhum. Não é? É uma questão de definição, porque os caras jogam até o fim, sabe? Com aquele amor à camiseta, a torcida também, tu vê que torcedores que estão lá não são turistas, são torcedores. Apitei vários jogos na Bombonera, Monumental de Nunes. Então, aquela torcida não para, não para, é o tempo todo. E os jogadores, a recíproca é verdadeira, eles dentro do campo se entregam, né? E a questão do Messi, eu acho que, claro, o Pelé foi o maior de todos e não tem conversa para ninguém. Abaixo do Pelé, que era o Maradona, o Messi, acho que até na Argentina já passou. Eu acho que talvez se ele errasse o pênalti, a cobrança, claro, ia ser. Mas ele já está grande, bastante grande na Argentina. Eu acho que o Maradona era Deus na Argentina.
1: Acho que se a Argentina agora levar essa Copa, ele passa o Maradona.
2: Eu acho que já passou até, porque tem muitos argentinos falando que já e tal. Não é? Eu considero o Maradona mais decisivo, com mais personalidade também, outro gênio. Mas o Messi, pelos números que ele tem, né? por tudo que ele fez, bola de ouro, tantas Copas do Mundo, goleador da Copa do Mundo, enfim. E tem sido decisivo, com 39 anos, mostrando aquela garra. O choro dele no final do jogo expressa tudo isso, né? Então não tem quem não goste. O cara acaba torcendo pro Messi, né? Então o Brasil não está agora. Torcer para a Argentina, que é o único país sul-americano que está em decadência, porque não tem, é o único representante, nós nunca tivemos tantos representantes, foram seis, e só tem um representante sul-americano, um representante africano, que é o Marrocos, e o resto do futebol europeu tomou conta.
1: Mas eu acho que foi, se não me falha a memória, na primeira rodada de grupos, os latino-americanos, a gente ficou acho que seis jogos, né? Sem ali, tinha um dado assim, sem, era empate, foi Brasil com Marrocos, foi, né, na primeira rodada ali da fase de grupos, né? Ninguém ganhou. Eu acho que já começou a mostrar aí que ia ser uma Copa mais difícil pra gente, né, Simo?
2: Pois é, e tem que rever essa questão também, aí passa aqui pelos regulamentos da CBF, é muito estrangeiro jogando no país, não é? Então, nós somos um país de mais de 200 milhões de habitantes. Tá? Então pega outros países pequenos, não tem como você não encontrar jogador aí, nasce jogador todo dia nesse país, craques, tem que trabalharem bem, e eu acho que tem que diminuir um pouco essa questão dos estrangeiros, né? Porque antigamente vinham jogar, principalmente no Rio Grande do Sul, o chileno, o uruguaio, aqui em São Paulo também, mas os caras completamente diferenciados, hoje está vindo, nós temos aqui igual, eles trazem de fora. Então, acho que tem que diminuir um pouco do número de estrangeiro no próprio campeonato brasileiro. E aí mudar essa estrutura, porque tá difícil de resgatar, não é? E você não pode querer conquistar o povo, aí você levando o Neymar para lá, o Neymar vai lá e compra um relógio de US$1 milhão. Foi comprar um relógio e foi jogar bola, entendeu? Então, o povo sente muito isso, diz assim, ó, o povo, vou torcer para esse cara, não sei o quê. Então, eles, nós queremos trazer o povo de volta, Não é assim que vão trazer. Não é? Então, acho que tem que mudar um pouco essa questão estrutural.
0: E é só ver, desculpa,
1: claro,
0: é só a gente ver que os últimos melhores jogadores do brasileiro são estrangeiros.
1: É.
0: A gente teve o Suárez aqui, que né, comeu a bola, a gente teve o Arrascaeta, que infelizmente não pôde jogar nessa Copa. Mas é, por exemplo, a gente fala da Itália, que está três Copas fora. A Itália está três Copas fora porque o futebol deles também, eles é muito estrangeiro. Você vê a Inter de Milão, ela colocou estrangeiro em vários jogos, eram só jogadores estrangeiros. Então, uma coisa é você trazer um jogador que realmente vai te ajudar a crescer o futebol lá dentro. Não você trazer os estrangeiros para fazer o seu futebol. É uma questão diferente, né? Mas a Argentina não. O Messi, por muitos anos, ele viveu com a pecha de nem ser argentino, né? Eles falavam isso. Não, ele foi para a Espanha quando tinha 12 anos. Ele não se sente argentino. Mas ele definiu que ele queria jogar lá. E acho que ele traz isso, né? E 2022 foi um peso que toda a Argentina tirou, né? Ele tirou. E falta isso, acho, pra gente. A gente tem essa conexão aí. O Brasil, por exemplo, agora não vai... Foi eliminado da Copa. O primeiro jogo do Brasil, agora, vai ser na Austrália. Então, assim, como é que você quer que resgatar, trazer gente nova, se os primeiros jogos que você vai fazer, os três primeiros jogos pós uma eliminação na Copa, não vão ser aqui? A Argentina provavelmente vai querer fazer um grande amistoso jogando na Argentina.
2: Uhum.
0: A gente não. A gente quer ficar o mais longe possível da torcida.
3: Fora que no último ciclo, na Copa passada, a gente passou os 4 anos sem enfrentar nenhum time da Europa.

0: Sim.
1: E agora, tipo, a gente enfrentou o quê? Um ou dois, no
2: Bem pouco,
1: máximo,
0: né? É,
1: né?
0: poucos.
1: Então, aí já complica mais ainda. Já começa com jogos na Ásia, não enfrentando times da Europa, né?
0: Eu vou ficar aqui batendo um papo com os craques no intervalo, mas depois a gente conta tudo para vocês. É rapidinho, não saia daí, a gente volta já.
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0: Já estamos de volta, último bloco do nosso último programa. Infelizmente, a gente gostaria de continuar com o nosso programa, né, até a final da Copa do Mundo, mas o Brasil foi eliminado. E a gente está debatendo aqui com os craques, Carlos Eugênio Simon, nosso sempre craque árbitro, o William, nosso jornalista, comentarista, e também o Chamorro aqui, ó, repórter da ESPN, batendo papo com a gente sobre essa eliminação, sobre a arbitragem e sobre a Copa do Mundo. Que é o que nós falávamos aqui no intervalo, o torcedor, né? Trazer de volta esse torcedor. E aí eu me recordo, Simão, acho que a gente falou no primeiro programa aqui, da empolgação da torcida com a convocação do Neymar, e aí dá aquele gostinho de esperança pela Copa do Mundo. Mas se a gente perceber, em todos esses jogos da Copa do Mundo, não tinha um torcedor, e aí vocês me corrijam se eu estiver errada, que soubesse a escalação do Brasil.
1: É verdade. É
0: antigamente a gente perguntava, né, atacante, Romário, Bebeto, Ronaldo Fenômeno, Ronaldinho Gaúcho. A cara do Chão já entregou tudo, né, Jamogo?
2: A gente pensa no Vinícius Júnior, a gente pensa no
0: Alisson, Marans, que é
2: no
0: goleiro.
2: Alisson, mas foi difícil, né, foi bem arrastado para quem gosta, né, para quem quer lembrar da escalação que vai ser a campeã, Eu acho que a gente, a gente vive uma entressafra muito grande, e aí a gente estava falando até um pouco antes, eu acho que o futebol sul-americano em si vai passar por essa entressafra, acho que a Argentina também, assim que parar o Messi, quando ele parar, a Argentina também, se não fosse o Messi, o que a Argentina estaria fazendo nessa Copa, né? E o Brasil, a gente sempre fala do Neymar, e parece que ninguém quer assumir esse protagonismo. Mas acho que agora, com o Ancelotti tendo esses 4 anos, a gente tem que esperar que ele vá conseguir dar essa constância. A gente vai ter uma dupla de volantes que todo mundo vai saber. A gente rodou volantes, a gente teve que resgatar o Casemiro, que estava em má fase no United. Teve que resgatar o Fabinho, que está jogando há 3 anos na Arábia Saudita. Então, a gente está difícil revelar mesmo, né? Então, a gente está esperando muito que o Ancelotti, nesses próximos 4 anos, consiga dar um padrão e uma escalação que... pelo menos 14 a gente sabe, vai. Porque senão se ficar que nem 26, que nem foi essa Copa, vai ser difícil, né?
0: Eu ouvi, acho que, um especialista falando esses dias que antigamente a gente sabia os titulares e os reservas, quem era titular e quem era reserva. Nessa Copa a gente sabia que tinham 26 jogadores, mas quem vai jogar em qual posição, banco ou campo, não tinha, né, William?
3: E acrescentando, se a gente perguntar para a maioria dos torcedores brasileiros, eles não falam os 11 da seleção hoje, da equipe titular. Não fazem, não conseguem fazer a escalação do time brasileiro. É a identidade que está faltando atualmente para o nosso time. A história do Neymar. Eu até queria acrescentar aqui, porque é o seguinte, eu costumo analisar os dois lados, né? Então, não vamos levar o Neymar, porque o Neymar não está bem. Isso é fato. Ele continua inteligente, sabe tudo, foi craque, tudo foi. Agora, o corpo não responde mais. Sim. Ele não consegue, né? Agora, não leva o Neymar. Hoje, o assunto qual era? Tá vendo? Não levou o Neymar. É a polêmica que ia estar nessa semana aqui no Brasil. Entendeu? Agora, a gente viu que o Neymar não consegue. Ele entrou no segundo tempo daquele jogo contra a Noruega e a seleção chegou até a perder o ritmo, porque teve o que a gente já falou aqui, o Endrick teve que cair lá para a direita, mudou o esquema e a seleção perdeu o espaço. E o nosso segundo tempo foi medíocre contra a Noruega.
0: A gente falou do Neymar, mas o nosso craque foi o Vini Júnior, como o Simon falou. E acho que é uma Copa do Mundo que a gente não pode dizer que tem um craque, né? A gente tem o Messi pela Argentina, tem o Mbappé pela França, a gente tem o próprio Haaland pela Noruega e o Vini Júnior. O que esperar agora desses próximos jogos com esses craques, tirando, obviamente, o Vini Júnior da seleção que foi eliminada, o Brasil eliminado, que ainda continuam jogando, ainda estão aí disputando?
4: Não, essa questão da identidade, a questão do Neymar, acho que para mim foi mal trabalhada, né? Quando o Ancelotti disse que eu não vou levar jogador lesionado, não vou levar, não precisa bater nessa tecla, né? Você vai levar, não precisa bater nessa tecla. Então, acho que foi mal trabalhado. E aí, tu tem que ter convicção no teu projeto. Olha, o que as mídias sociais vão dizer, tu não pode ir atrás das mídias sociais, a voz do povo, aquela coisa toda. Tem que ter convicção e bancar essa estrutura. O Filipão fez isso em 2002, né? Não levar o Romário, era um apelo popular. Mas, enfim, e a outra coisa, a identidade não, no futebol brasileiro não é só da seleção. Se eu pedir a tua opinião do teu time, você não sabe os 11 jogadores. O pessoal já não sabe mais quem está jogando. Sabe. Porque é muito rápido a transição. Pinta um garoto de 14, 15, 16 anos, quando vê o cara já vai para a Europa. Os clubes estão todos à bancarrota, né? Devem para todo mundo. Tem que vender um jogador. Eu ouvi um dirigente antigamente, quando comecei a apitar, tem que vender um para estruturar o clube. Outro dia, uma entrevista de um dirigente de futebol disse: ah, tem que vender três hoje já. Hoje, cada vez mais tem que vender mais jogador para estruturar.
0: O time por completo de um ano para o outro, né?
4: Então, tu não consegue gravar a escalação, sabe, da própria equipe que tu torce. E essa questão desses jogadores que você falou, tem o Harry Kane também. Está jogando muita bola pela Inglaterra. É um baita centroavante, baita jogador, né? Então, acho que esses caras aí estão decidindo os jogos. Né? Eu estou vendo a Inglaterra muito forte, muito forte. A França, que eu até apostei num bolão aí que para mim é a minha favorita para ganhar, porque tem além dos 11, tem um grande elenco. Né? O Mbappé também jogando muito. A Inglaterra, a seleção da Argentina vai se cruzar, se passarem na quase final, vai se cruzar com a Inglaterra na semi. Né? Então, vai ser. E há uma grande possibilidade de repetir a última final. Né,
0: eu estou convicta que vai ser França e Argentina.
4: E a Espanha também é um grande time, né?
0: É um grande time.
4: O Yamal é outro grande jogador.
3: Que aí vai ser na semifinal também,
0: com a França.
3: Com a França. França e Espanha, exatamente.
2: Acho que a gente não está falando muito da Espanha, mas ela ganhou um jogo de Portugal que foi pegado, foi um jogo bem difícil. Eu acho que é um time que... Esse é o time que está comendo pelas beiradas.
0: Mas... E a gente pode ver o que eu tenho percebido, e vou pedir a opinião de vocês, todos esses craques dos times que ainda disputam a Copa aí, todos com características diferentes, né? Idades diferentes, obviamente, e características diferentes.
3: Sim, e acho que a gente, ao que tudo indica, nós vamos ter essa semifinal com os quatro, né?
0: Sim.
3: Espanha. Mais a França, Argentina e Inglaterra. Tudo indica, mas a gente está vendo uma Copa diferente. A intensidade...
4: Tem o Haaland também, nós não falamos.
0: Tem o Haaland. Tem a Noruega aí, né? Que pode dar uma incomodada.
3: E é uma Copa do Mundo diferente, com muita intensidade, né? O que as equipes consideradas com menos tradição, o que fizeram, né? O que Cabo Verde fez nessa Copa do Mundo, né? A Argentina passou apertado já com o Cabo Verde, passou apertado agora nesse último jogo. Enfim, uma Copa diferente nesse sentido. E alguém pode surpreender aí. Né? A tendência é que os quatro passem, mas a gente pode ter uma surpresa aí.
0: E qual a tua aposta de final? Eu tô com o Simon.
3: Eu ficaria também, ao que tudo indica, a França jogando com a Argentina de novo na final. Mas Marrocos está jogando muita bola também. Falamos da Inglaterra muito bem e a Espanha jogando... Como é que é?
0: Comendo pelas beiradas?
3: Comendo pelas beiradas, né?
2: Bem mineiro.
0: Bem gaúcho, comendo pelas beiradas.
4: Não, eu acho que essa questão também, por isso que é um ponto muito, não é Marrocos, por ser Marrocos, obviamente, porque as equipes que nunca ganharam o Mundial, né, a pressão, a psicológica é maior ainda. Ganhar a primeira. Os outros já ganharam, já estão um pouco mais aliviados. Por isso que não chega ninguém, não se renova, sempre quase os mesmos, né? Que sempre ganharam mundiais. A última foi a Espanha, 2010. Eu acho que também não sai daí. Olha, eu acho que é muito difícil Argentina e Inglaterra. Esse jogo, exato, os ingleses não vão vender barato isso aí. Não é? Eu acho que a Argentina pode levar alguma vantagem, mas a Inglaterra veio para ganhar a Copa. Dá para sentir pela disposição, né? Do Bellingham, do Harry Kane. A disposição que esses jogadores estão assim, ó, comendo a grama. Sabe? Eles querem ganhar. A Inglaterra há muitos anos. Em 2010 ela tinha um timaço com Gerrard, Lampard, e caiu fora.
0: E a Inglaterra só ganhou uma vez, né?
4: Só uma vez, 66.
2: 60 anos já.
4: E eles querem ganhar, o time é bom, o time é forte. Então acho que, olha, não vai ser surpresa se der uma... Pode ser Espanha ou França do outro lado. E aqui em Inglaterra tá aberto esse jogo, né?
0: Minhas bandeirinhas estão ali na final. E as suas, William? Estão ali também, suas bandeirinhas. França e Argentina, as suas? Estão ali suas bandeirinhas?
2: Eu estou apostando muito na Inglaterra. Desde antes da Copa. É que a França eu acho muito favorita. Eu acho que é muito difícil tirar. Mas a Espanha... Pode se rolar essa semifinal entre Espanha e França, não é jogo fácil para a França também. Mas eu vou pôr de Inglaterra na final.
0: As bandeirinhas do Simon também estão
4: aqui,
0: ali, ó. Garantindo...
4: A França.
0: A França, essa final.
4: É, para mim.
0: Simon, e a arbitragem da final? Você acha que pode ser um italiano, por a Itália
4: europeu.
0: Não estar... Europeu.
4: É, com certeza, europeu. Pode passar, aí tem que ver quem é que vai cruzar, né? Uhum. Aí o italiano é forte, o presidente da comissão de arbitragem é italiano. Então tem que ter todo um trabalho de bastidor e tal, não é só a competência que prevalece nesse momento. Né? A imparcialidade, quem apitou os jogos não teve nenhum senão... Né? Porque senão tu começa a pegar, vamos supor o Wilton, mas a Inglaterra apitou um jogo da Inglaterra na Copa passada, não, sabe, já tem resquício. Então os caras tentam evitar qualquer coisinha. Por isso que fica, a dificuldade é maior. Provavelmente um europeu apita a final.
3: Tivemos um brasileiro na história só, né? Apitando uma final de campeonato, né?
4: Duas.
3: Duas?
4: 86, a Arpe Filho.
3: O Arnaldo.
4: E 82, o Arnaldo César Coelho.
3: Isso, então duas vezes.
4: Duas, com todos os méritos, com, os dois foram dos maiores árbitros, não é? Do mundo, mas naquela época o presidente da FIFA era o João Avelange. Uhum. O presidente da Comissão de Arbitragem era o Abílio de Almeida. É. Então, ajuda um pouco.
3: Ajuda.
4: Já te ajuda um pouco. Mas eu acho que só não é europeu árbitro da final se der Argentina e França. Aí não vai ser brasileiro também, sul-americano, né? Eles vão ter que pegar um, deve ter um outro árbitro guardado aí, para se der esse clássico, vai ter que ser de fora, vai ter que ser de um país completamente, o árbitro não seja de nenhuma confederação, né? Aqui é sul-americana ou europeia, pode ser da CONCACAF, da Ásia, enfim.
0: E a gente pode observar também nessa Copa do Mundo a tecnologia. A gente já falou no programa de abertura aqui do Alesp na Copa, lá no início da Copa do Mundo, com o próprio Simon, sobre essa tecnologia a favor tanto da arbitragem quanto dos jogadores. Vou começar falando com você sobre a bola, esse chip que tinha na bola. Isso ajuda muito, né? Teve ali um lance que foi o fio de cabelo que o chip percebeu ali da bola.
2: É objetivo, né? Acho que algumas coisas, por exemplo, a falta da Argentina ontem, ainda é uma coisa que fica no subjetivo, porque é a interpretação. Se a bola raspou no fio de cabelo, é objetivo. Então, ah, não desviou, mas assim, a bola falou que tocou. Então, a gente acha que algumas coisas é bom a gente tirar essa, né, essa polêmica, porque se ela tocou, então tá bom, vamos seguir o jogo. É uma tecnologia nova, assim como o semiautomático, que a gente está esperando aqui, que era para ter sido implementado no Brasil, até agora não foi. É. Mas eu acho que são coisas que ajudam, deixam o jogo com menos discussões, né? Menos polêmicas. Então eu vejo como algo bom, eu não vejo como um problema.
0: Mas uma polêmica foi a questão de também jogar muito para o VAR decidir, né, Simon? Na
3: ficou
0: tua
3: fácil,
0: época,
3: né?
0: ficou fácil, porque na época do Simon não tinha isso.
4: Né? Eu sou um defensor do VAR, mas se o VAR vier para usar, para anular o gol do Egito, aí eu sou contra. Sim. Eu acho que o VAR veio para grandes decisões, o pênalti para o Brasil não é contra... Agora, contra a Noruega. Claríssimo. Aquele pênalti.
3: E ele não tinha dado.
4: Ele não marcou. O VAR vem e pronto. Mas não para questões. Essa questão do fio de cabelo, o próprio jogador, né? Ele admitiu que sentiu que a bola raspou no cabelo. E dá pra, tu olhando assim, tu não ia pegar. Mas ela, de fato, pegou. Né? E aí pegou no jogador de Portugal, que não tira o impedimento porque foi um desvio. E o jogador da Croácia estava mais à frente. Mas eu acho que esses lances factual, né? Por exemplo, o impedimento para mim, que é a regra número 11, tem que ser mudado. É inadmissível você anular o gol pela ponta do dedão do pé, pela ponta do nariz, pelo fio do cabelo. Não tem ganho técnico nenhum. Então, tem uma lei, uma proposta do Arsène Wenger, que está sendo usada na Liga do Canadá, que é o corpo todo, que é a base e os pés. Se você tiver todo o corpo na frente, por exemplo, o gol da Colômbia, o gol do Irã, tudo seria validado. Né? Então, acho que isso aí tem que ser. Porque não dá essa questão do semiautomático, que nem o Chamorro falou. A CBF ficou de colocar no começo da competição. Depois passou para a sétima rodada. Agora estão dizendo que quando retomar o Campeonato Brasileiro, teremos o semiautomático. Só vendo para crer. Vamos esperar, de fato, começar essa outra fase da competição. Mas para outros fatos, aí sou favorável. Porque eu estive lá dentro do campo. Tem coisas que tu não vê. É para só em segundo. Você não viu um pênalti. Você não viu o cara deu um tapa na bola. Tu não viu... Pô, o VAR está ali, te auxilia. Agora, para a questão subjetiva, você começar a chamar o VAR, nós tivemos 96 jogos até agora. Em 62 oportunidades, o VAR foi acionado. Por padrão da Copa do Mundo, que é um nível de excelência, é muito.
0: Muito.
4: É muito, né? Nós tivemos uma média de 22 faltas, foram 13 cartões vermelhos apresentados e uma média de 3 cartões amarelos. Né? Então, eu acho que essa aí tá dentro do padrão. Mas a tecnologia, eu, a princípio, sou extremamente favorável. Mas não para entrar nesses negocinhos aí, nessas faltinhas, olha aqui, olha ali, querer reapitar o jogo. E aí falta também a personalidade do árbitro, que na minha época aí, o William, que é mais antigo, vocês são mais jovens, que tinha os grandes árbitros, Oscar
0: o
4: Roberto
0: Simon,
4: Godoy,
0: né?
4: Cláudio
0: Serra. É, William, os grandes árbitros, o Simon. Né?
3: Simon
0: na
3: hoje...
0: época dos grandes árbitros, o Simon.
3: E outra, eu acho que nem tinha a comunicação
4: tinha
3: entre
4: nada.
3: Bandeirinha e árbitro.
4: Não,
3: era ele.
4: Quase no final da carreira foi ter o sinal bip que era. Então, aí nós decidimos, hoje os árbitros não querem apitar, o VAR é uma bengala. No Brasileirão a gente vê toda hora isso aí.
0: E eu acho que de personalidade, vou até interromper o Simon, de um Grenal, que se, quando você apitava, que tinha que ter muita personalidade.
2: Oh.
0: A gente está falando do Grenal aqui, porque né, os gaúchos
2: claro.
0: Aqui, e a gente sabe a disputa que é Grenal. E aí, várias vezes eu via o Simon lá, é a personalidade do árbitro, né, William? Tem que colocar a personalidade.
3: Personalidade, decisão, fração de segundo, não tem comunicação nem com bandeirinha. Se ele quiser falar com bandeira, ele tem que ir lá conversar, né?
4: Ah.
3: E não tinha toda essa tecnologia que tem hoje. Então, ele tinha que resolver a situação naquele segundo. Então,
0: e além de tudo, ainda
3: de
0: tem aquele, como é que eles chamavam antigamente, o bafo dos jogadores, né, Simon, que vinham pra cima. Ainda vem, mas
4: hoje
0: antigamente...
4: Vinha menos.
0: Vinha menos?
4: É, e quando vinha era o Zinho, o Edmundo. Hoje o jogador entrou no campo aí, o juvenil já tá cercando o árbitro. E os caras deixam isso também.
0: Né?
4: Então, tu tem que, essa autoridade. Não, o Grenal porque é o clássico mais difícil de ser arbitrado.
0: Sim.
4: Eu apitei 20 Grenais.
3: É o mais difícil?
4: É o mais difícil. Apitei Corinthians e Palmeiras, Flamengo e Vasco. A
3: Atlético
4: e
3: Cruzeiro.
4: Clássico também, tudo. Mas igual o Grenal da briga no minuto de silêncio, né?
0: Eu acho que antes de começar já dá uma briguinha, né? Eu começo a dar briga, o Grenal, em casa, com as famílias. Mas é a briga boa. Aí depois, né, a gente teve casa. Hoje não tanto, ainda bem, né, pelo trabalho dos times, dos árbitros, e até mesmo dos jogadores incentivando a torcida para que não briguem. Mas quando a gente, quando eu morava no Rio Grande do Sul, há 20 anos atrás, quebrava estádio, pessoas feridas, era triste,
2: hoje,
0: né?
2: Fazem até a torcida, né, mista.
0: Mista,
2: ali, não,
0: mista, mista.
2: Né?
0: Hoje é um Grenal completamente diferente, né?
4: Não, eu, por exemplo, eu tenho 4 filhos, 2 gremistas e 2 colorados.
0: Ó, briga boa em casa.
4: Briga boa, já começava ali. Então, quando eu ia apitar o Grenal, eu pegava minha mochilinha, quando descia na portaria, já o porteiro já dizia, ô Simon, vê o que tu vai aprontar. Então, a pessoa já começava ali, né? O Grenal é um negócio, é sensacional, cara. Também que hoje também nossos times lá do Sul estão, não tá fácil, né?
3: Deixando a desejar.
4: Estão deixando a desejar.
3: A gente tá carente de craque, gente, de bons jogadores. Bons jogadores nós temos, falta o craque. Nós não temos um 10, um camisa 10 da seleção brasileira.
4: Não tem.
3: Não tem um 9, né? Como a gente teve.
4: Na meia cancha do Brasil nesse ano aí foi lamentável, né?
3: Lamentável.
0: E agora termina a Copa do Mundo, a gente tem a volta dos campeonatos aí, todos os campeonatos. Qual que é a expectativa de vocês? A gente tem umas mudanças aí, né? Chamou de horário de jogo. E isso pode ser bom, Simon, William? O que vocês acham na opinião de vocês?
2: A gente já teve jogo que vai acontecer antes final da Copa,
0: antes,
2: né?
0: Antes da final da Copa,
2: A gente realmente ficou muito alheio, né? Mas os times já voltaram a treinar faz 2 semanas e a gente nem sabe direito quando que jogador volta de férias. Então, por exemplo, Neymar está num período de férias. O Santos está esperando ele lá. Muitos times estão esperando. Alguns do Palmeiras, esses que já voltaram, os uruguaios já estão treinando lá.
0: Mas o Danilo voltou ontem.
2: O Danilo chegou a voltar, mas talvez tenha uns dias de folga.
0: Tem uns dias de férias aí de folga, né?
3: E alguns times brasileiros já têm decisão para definir esse mês se continuam na Copa Sul-Americana.
2: Sul-Americana.
3: Porque tem aquele play-off, né? De jogar contra o outro time que vem da Libertadores contra o segundo colocado o terceiro contra o segundo, né? Da Sul-Americana. Então o Santos tem decisão dia 28.
2: A gente vai ter um calendário muito apertado.
3: 21
2: né?
3: e 28,
2: de novo, né?
3: 2 jogos.
2: Então a gente teve essa. Porque foi uma Copa muito maior, né? Então vai ser muito, muito jogo em pouco tempo. Eu acho que a gente vai ter. A gente tem jogos muito interessantes na Libertadores, na Sul-Americana, Copa do Brasil. Acho que a gente vai ter muita emoção por pouco, assim, né? Muito rápido, né? A gente já vai chegar, já vai, ó, tô isso aqui pra vocês, porque é muita coisa pela frente mesmo.
0: E é muita coisa, né, Simon? A gente fala muito do jogador, mas o árbitro também precisa de uma preparação física, mental. Porque é um dia sim, um dia não, um dia sim, um dia não. É diferente de antigamente, que o calendário ele era um pouquinho mais espaçoso, né?
4: Eu espero que eles estejam treinando, né? Porque mudou o comando da CBF, da Comissão de Arbitragem, era o Rodrigo Sintra, saiu, assumiu o Sandro Meirahit, né? Desejo sorte para ele tem um pouco mais de estofo, de currículo, não é? Um árbitro mundialista. E agora a CBF não se manifestou ainda quanto às alterações, essas que foram implementadas na Copa do Mundo. De acordo com a FIFA e a International Board, os campeonatos que estão em andamento podem terminar com as regras antigas. É opcional, né? Então, o brasileiro ele pode, na retomada já, com as novas determinações, ou só a partir do ano que vem. A Libertadores já se manifestou. A Libertadores Sul-Americana implementarão as regras novas. Né? Campeonato Argentino também. Então, tem que ver essa decisão da CBF. É, eu acho que teria já que implementar essas novas regras, né? Tiveram um tempo bom, devem estar treinando na Granja Comari, ou sei lá onde, e passando as regras para os árbitros e já começar agora na retomada, acho que é dia 17 que começa. Sim. Já, e aí com as novas regras, essa dos 5 segundos para o tiro de meta, 5 segundos para o arremesso lateral.
2: A pausa para hidratação ainda está... Não se sabe.
4: Não se sabe também.
0: Essa pausa da hidratação, o que vocês acharam? Eu acho que 3 minutos é muito tempo.
4: Não, achei horrível.
0: Para o time que está bom, desequilibra, para o que está ruim pode ajudar.
4: É, outro dia estava vendo uma entrevista do Maradona, 2018, né? O cara falou para ele, a próxima, vai ter uma Copa nos Estados Unidos. Ele disse, não, os americanos só querem propaganda. Vai ser 4 tempos de 25.
0: E
4: era
0: a proposta do
4: Maradona. Maradona já estava, porque, cara, para, tira o ritmo do jogo. É muito pouco tempo, eu sou totalmente contra essa. Claro. Se você for jogar no Piauí, né? Uma vez eu apitei lá no Piauí, o urubu não voa, se abana, né? É calor que eu vou te contar. Então, cara, se 45 ou 50 graus, tudo bem, dá uma parada, hidratação, aquela coisa. Agora tinha jogo com ar-condicionado, estádio fechado,
2: o frio, pessoal passa
4: chuva,
2: até frio lá.
4: E aí para, aí eu sou contrário.
0: Essa regra do tiro de meta, que foi um pouco polêmica, Simon, o que você achou? Dessa questão de...
4: Não, todas as alterações são para agilizar o jogo, né? Então, essa questão dos 5 segundos me parece boa. Né? Do lateral também, se não reverte o lateral, se o goleiro não bater em 5 segundos, é escanteio. Uhum. Eu acho que todas as medidas da Internacional Board foram para acelerar o jogo. Porque não é possível, o Campeonato Brasileiro, a média é 45 minutos de bola em jogo. O torcedor paga o ingresso, que não é barato, para ver 45 minutos, um tempo. Tem dois tempos, um tempo se joga futebol. Então, não é possível. Tem que ter um tempo maior de bola rolando.
3: O duro é o jogador, né? Essa competição, o regulamento é um. A outra competição, o regulamento é outro, né?
0: Se não mudar... Isso.
3: Porque nós temos agora Copa do Brasil, Sul-Americana, Libertadores e Brasileirão. Né? Só nesse segundo semestre.
0: E puxando um pouco para o Brasil, os nossos times, como vocês acham que vão se comportar aí? A gente sabe que Flamengo e Palmeiras estão, né, nas lideranças aí, possivelmente devem seguir porque são os times mais organizados, e aí eu acho que a questão financeira pega muito, né, William?
3: Pega.
0: Porque poucos times que eu ouvi que conseguiram na Copa se reestruturar, né, Simon chamou de tentar trazer alguém, inclusive está ao contrário, está time que está perdendo jogador, porque os jogadores começaram a receber propostas nessa janela aí da Copa do Mundo.
3: Tem a janela da Europa que mexe com o futebol brasileiro agora, né?
2: A gente tem muito... A gente fala de vez em quando na redação, né? Que tem técnico que gosta quando tem jogo seguido, porque ele não tem que ficar treinando, né? E a gente vê quem é o verdadeiro técnico quando tem tempo para treinar, né? Eu acho que o Cruzeiro pode vir forte. Eu acho que o Cruzeiro já vinha melhorando, mas que começou muito mal o brasileiro. Mas a gente viu que teve uma ascensão. Contratou um jogador muito bom, que é o Gabriel Rojas, que era do Racing. É um time, perdeu o Kaique, que eu falei agora, né? Mas trouxe uma reposição boa. Eu acho que o Cruzeiro é um time que a gente pode ficar de olho. Vamos ver o Fluminense também, né? Acho que o Fluminense a gente teve trouxe Hulk, né? Trouxe o Thiago Silva de volta. Mas a gente precisa ver quem é que vai realmente mostrar que é bom técnico. Acho que com esse período de treino, agora todo mundo voltando... Palmeiras e Flamengo acho que seguem à frente, mas acho que pode ficar de olho em Cruzeiro e Fluminense.
0: Os nossos times lá do Sul, tá difícil a nossa vida, né?
4: Tá difícil, vai ser lutar para não cair.
0: Lutar para não cair de novo, né? Lutar para não cair, né? E você, William, como que tá analisando?
3: Pelo planejamento, por tudo que a gente está vendo, peça de reposição, que isso conta muito, né? É Palmeiras e Flamengo mesmo, brigando pelos títulos aí nessas disputas.
0: E olha como é bom, né, a gente falar de futebol e sempre a resenha, como a gente diz, é boa, né? Porque a gente saiu da Copa do Mundo, dos craques internacionais, trouxe para os regionais, falamos do brasileiro, mas ainda tem Copa do Mundo, tem jogo aí no final de semana e a gente vai falar mais um pouquinho desses jogos do final de semana aí. Então, todo mundo já meio que cravou aqui uma semi, uma final, seguimos com as opiniões, o William está...
3: É, não, porque pode aparecer uma surpresa. Eu estou gostando muito do Marrocos, e não só de hoje. O Marrocos já da Copa passada, que fez um trabalho maravilhoso e ficou em quarto lugar, né?
0: Quarto lugar.
3: E está renovando, revelando atleta, foi campeão sub-20 agora, campeão mundial sub-20. E vai ser de a Copa do Mundo, a próxima.
0: Vai, né?
3: Então está fazendo um trabalho bacana. É, se vai chegar ou não, é outra situação. É, não é favorita, né, nessa disputa. Mas pode aprontar, pode ter uma surpresa.
0: Eu adoro surpresa, mas eu acho que não, a gente pode ter uma surpresa ali no decorrer do jogo, mas cravo aí a minha Argentina e França.
4: É, eu adoraria que fosse Marrocos,
3: também.
4: Adoraria, não é? Para o continente africano, que tem grandes jogadores, enfim, mas é aquelas seleções que eu nem falei, Marrocos, a Suíça, que está aí, a Noruega, a Bélgica, que nunca ganharam, a dificuldade é maior, porque agora começa a pressão a aumentar. Eu ainda acredito que a campeã é a França para mim. E ali está 50-50, Argentina e Inglaterra. Quem vai disputar com a França?
2: É, a Noruega, eu acho que o que ela mostrou contra o Brasil, ela pode causar danos para a Inglaterra. Mas eu acho que o Tuchel, depois do que viu, se puder botar três em cima do Haaland, vai ser três em cima do Haaland, né? É, e a gente viu o Bellingham subindo o nível, o Kane subindo o nível, está jogando um nível absurdo. É, então eu acho que... Ainda espero a Inglaterra e eu vou colocar uma Espanha na final. Vamos sair um pouquinho. Espanha e Inglaterra na final.
3: Olha que legal, que final diferente.
2: Seria uma grande final. Seria bem diferente, mas vamos ser um pouquinho diferente, né? Vamos aproveitar.
3: É a tal história, que quem errar menos, isso é uma frase absolutamente normal, mas até o Egito, o que é a imaturidade, né? O Egito com o jogo na mão... Era para administrar mais o resultado. Resolveu ir para frente, a defesa ficou aberta, a Argentina vai e faz.
0: É, né?
3: Então você não pode errar. É erro zero nessa fase ou em todas as fases de mata-mata.
0: Não pode errar, Brasil errou e está fora. E a gente encerra o programa de hoje. Que pena, a gente queria ficar com vocês, como falamos, até a final aí no dia 19 de julho. Mas a gente se encontra aqui na programação da TV Alesp. Foi um prazer estar aqui no Alesp na Copa com vocês. Abrimos com chave de ouro, como eu falei, encerramos com chave super de ouro aí. Carlos Eugênio Simon, sempre um prazer.
4: Valeu,
0: que prazer abrir e encerrar com vocês.
4: Exatamente, é. E parabéns pelo programa aí.
0: Obrigada.
4: Foi muito bom ter participado.
0: Muito bom ter você aqui. Chamorro, muito obrigada por encerrar com chave de ouro aqui conosco nesse debate tão bacana.
2: Eu que agradeço o convite. Pô, foi maravilhoso. A gente dava para ficar aqui muito mais tempo falando aqui.
0: Com certeza. A gente agradece também a ESPN por liberar os profissionais. William, querido, prazer tê-lo aqui nesse bate-papo, como o Chamorro falou. E você mais podia ficar aqui o dia todo batendo papo de futebol?
3: Muita coisa. Não tem fim, né?
0: Não tem, né?
3: Mas muito obrigado. Parabéns pelo trabalho, pelo programa. Muito bom dividir aqui com feras, né?
0: Com
3: chamou
0: craques,
3: o Simon, que a gente já convive no dia a dia do futebol, em jogos, enfim, cada um na sua emissora, mas é muito bacana. Obrigado,
0: muito bacana.
3: Um abraço para todos.
0: Obrigada a vocês. O Simon nos deve um churrasco, ele prometeu lá no
4: verdade.
0: Primeiro programa.
2: Ah, tem isso?
0: Tem isso.
2: Tá todo mundo dentro.
4: Chegar em Porto Alegre, avisar.
0: E é com essa alegria que a gente encerra a temporada do Alesp na Copa. Muito obrigada pela sua companhia. Um super beijo. A gente se encontra aqui na programação da TV Alesp. Tchau, tchau.

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0: Olá para você que nos acompanha, estamos no ar com mais uma edição do programa Controle Externo, um programa que você sabe é feito para abordar assuntos que são relativos ao Tribunal de Contas do Estado de São Paulo e o Controle Externo é justamente a nossa atividade de fim. Estamos no ar pela TV Alesp, agradecendo mais uma vez a sua audiência e também o carinho com o nosso programa quase 100 edições no ar, trazendo informações e convidados que trazem temas que têm a ver com a nossa atividade. O Tribunal de Contas fez aqui em São Paulo uma série de atividades e de eventos relacionados à sustentabilidade, a meio ambiente, para tratar dos Objetivos de Desenvolvimento Sustentável da ONU, que são observados nas cidades paulistas pelo nosso Observatório do Futuro. Um dos palestrantes do evento Sustentabilidade e Adaptação Climática que nós tivemos aqui no Tribunal é o Vitor Anechini, que é o convidado de hoje do nosso programa. Vitor, seja muito bem-vindo.
1: Boa tarde, Fernando. Obrigado aí pela disponibilidade, o convite. É um prazer enorme estar aqui com vocês. Já tivemos uma palhinha aí no período da manhã, uma discussão bacana com os servidores municipais que estiveram aqui presentes. Agora é um tempo mais dedicado para a gente aprofundar aqui em algumas questões e estou à disposição para esse bate-papo. Já esquentamos os motores, né?
0: É, literalmente.
1: Os motores elétricos.
0: Inclusive, né? Porque eles chamam de trem de força, né?
1: O trem de força.
0: Então, como eu falo nas minhas transmissões de automobilismo, vamos começar aí que a bandeira está verde e vamos falar de verde, inclusive, né? Que é muito importante aqui nesses assuntos voltados à sustentabilidade. Para você que nos acompanha também em todos os nossos canais digitais, do Tribunal de Contas do Estado de São Paulo, pela Rede TCESP, onde estamos em canais comunitários, TVs, câmaras de todo o Estado, sejam muito bem-vindos também, tá bom? No nosso canal no YouTube, deixo o convite para você conhecer também os outros conteúdos que fazemos. Temos as transmissões das sessões que acontecem ao vivo às terças e quartas-feiras, os eventos todos, nossos cursos e outros conteúdos produzidos pela Diretoria de Comunicação Institucional da Casa. Mas bem, deixa eu apresentar o nosso convidado de hoje, que é o Vitor Anechini, como eu disse. Ele é internacionalista pela Unesp, ele é mestrando em políticas públicas pela GV, tem sua trajetória construída em gestão de projetos, em negociação e articulação internacional. Gerenciou projetos de internacionalização de empresas francesas e brasileiras de base tecnológica e participou de iniciativas de cooperação técnica entre Brasil e stakeholders internacionais. Atualmente, como gerente de advocacy do Centro Brasileiro no Clima, atua sobretudo para influenciar politicamente os tomadores de decisão e gestores públicos nos níveis nacional e estadual sobre a emergência climática. Tem acompanhado de perto e apoiado o trabalho do Consórcio Brasil Verde e coordena também a agenda internacional do CBC para fins institucionais e de promoção de canais paradiplomáticos entre os estados brasileiros e atores internacionais. Ou seja, é assunto que devemos falar nas cidades, no estado, no país e no mundo, é isso?
1: É, a questão climática tem múltiplas dimensões, né? Então, a gente observa, por exemplo, as negociações internacionais que ocorrem no âmbito da Convenção Quadro de Mudanças Climáticas da ONU, a UNFCCC. E lá, nesse fórum, né, esse fórum multilateral, discute-se caminhos, ações, compromissos assumidos a nível nacional, uhum, e que reverberam posteriormente para os níveis subnacionais, digamos assim, né? Então, reverbera para os estados e para os municípios. Então, coisas que estão sendo discutidas no nível internacional e acabam sendo desmembradas, desdobradas em ações e implementação real nos estados e nos municípios. E aqui é onde a gente se coloca, né? O CBC tem um papel de traduzir o que é acordado, discutido nessa esfera internacional, junto, sobretudo, aos estados, e como isso baliza, né, o desenho e a implementação de política pública no combate e na adaptação às mudanças climáticas. De fato, é um problema, né? É uma questão, é um desafio de ordem global, até porque realmente, né, as consequências, os desdobramentos das mudanças climáticas não respeita fronteiras, né? Então, a gente tem fenômenos que acontecem em alguma determinada região num país que acaba impactando aqui diretamente, né? E por isso que aí as mudanças climáticas é vista de uma forma transfronteiriça e que demanda, né, o envolvimento de todos os
0: Global.
1: níveis de governo, né, todos os países, todos os níveis de governo, sociedade civil, setores produtivos. É realmente um grande momento de cooperação, né? A gente, se não tiver cooperação, a gente não consegue combater e se adaptar.
0: Agora, Vitor, a gente ouve o termo advocacy e esse termo ainda gera dúvidas. Como é que o CBC atua, né? Como é que é a sua atuação também para transformar metas científicas em leis, para transformar aquilo em orçamento público real, onde seja algo palpável?
1: Sim. A nossa atuação ela está bem orientada junto ao poder executivo, né? Então, hoje, através da produção de estudos, pesquisas, análises, ou seja, geração de conhecimento,
0: Sim.
1: a gente tenta articular politicamente com tomadores de decisão decisões de implementação de políticas e de ações de combate às mudanças climáticas, sempre respaldados na ciência, no conhecimento, né, na produção científica de fato. E ao mesmo tempo em que a gente busca essa articulação, a gente também apoia os governos estaduais, o governo federal, no desenho e na implementação de política pública. Então, a nossa atuação, quando a gente fala de advocacy, é isso, né? De um lado, é produção de conhecimento, e do outro lado, articulação, sensibilização e ao mesmo tempo apoio técnico, né? É trazer conhecimento, trazer ideias, proposições de política pública junto aos governos para que eles consigam ter maior capacidade de idealização e implementação. É claro que quando a gente fala de política pública, a gente fala, pensando o ciclo da política pública, você tem, né, a formação de agenda, o desenho da política pública, envolvimento de atores, planejamento e, claro, orçamento também é um ponto fundamental para essa lógica de desenho e implementação de política pública, né?
0: O Centro Brasil no Clima lançou um anuário, é isso? O Anuário
1: Isso.
0: Estadual de Mudanças Climáticas. Qual que é a
1: Exato.
0: importância desse conteúdo? Como é que está a saúde das políticas climáticas pelos estados brasileiros, Vitor?
1: Sim. O anuário é uma superprodução que a
0: Eu
1: gente.
0: imagino.
1: É um trabalho hercúleo, viu? Porque a gente cobriu todos os estados, mais o Distrito Federal, e nesse anuário a gente cria fichas estaduais, né? E nessas fichas, o que que a gente faz? Basicamente, a gente compila e agrega diversos indicadores e dados, informações que versam sobre as políticas estaduais de clima. Então, a ideia é realmente através da organização de informação, né? É dar um panorama geral de como está o estado da arte, digamos assim, da implementação, do desenho da implementação das políticas climáticas em todos os estados brasileiros. Então, lá você vai ter dados, indicadores referentes às emissões de gases de efeito estufa em cada estado, né? E quais são os setores emissores, quais são os principais setores emissores em cada estado. Ao mesmo tempo, a gente traz também dados socioeconômicos, usando aí bases nacionais, IBGE, informações do Ministério do Meio Ambiente, Ministério da Integração e Desenvolvimento Regional, os dados estaduais, das Secretarias de Meio Ambiente de cada estado, e MapBioma, SEG, enfim, é uma infinidade de informações que a gente consegue organizar e deixar ali de uma forma mais palatável e acessível para todo mundo, né? Porque o
0: Sim.
1: anuário ele tem uma aplicação geral. A gente tem servidores usando o anuário como uma referência, como uma base. A própria imprensa também, que precisa buscar alguma informação, sabe que no anuário ele é mais fácil de achar. A própria sociedade civil, academia, pesquisadores. Então, o anuário, ele apesar de a gente estar ainda na segunda edição, já tem um desdobramento muito interessante, que inclusive superou as nossas expectativas, porque reverberou de uma forma muito positiva, né? Está se tornando uma grande referência na agenda de clima a nível subnacional, né? No caso dos estados, né? A nível subnacional, estadual. E é um grande desafio, né? Porque a gente busca informação de todos esses estados, compilar isso e ainda fazer algumas análises que a gente faz ali dentro do anuário. Não é trivial, mas que tem sido uma enorme satisfação e prazer poder desenvolver esse trabalho. Hoje a gente pode falar um pouco melhor aqui também dos principais achados, né? Algumas informações que a gente considera muito relevantes ali e que merecem destaque, merecem um espaço aí no debate público para que as pessoas também se apropriem mais dessas informações e tomem mais conhecimento do tema.
0: O tamanho do Brasil é uma coisa que impressiona para você poder compilar dados.
1: Sim.
0: Para falar sobre qualquer assunto. O que, que é o federalismo climático, então, né? Quando a gente fala de federação, né? Como que os estados e os municípios eles podem agir quando o governo federal acaba dando que uma oscilada, talvez, né? Ou não conseguindo, por motivo A ou B, a ter as suas prioridades ambientais?
1: Essa é uma questão chave, né, para entender a implementação das políticas climáticas, porque o tema de clima é um tema relativamente recente, ainda que a discussão já vem desde, como a gente no começo falou, das conferências de clima da ONU, já vem desde 1972, né, quando teve a primeira discussão na Conferência de Estocolmo. Ainda assim, em termos de política pública, é algo mais recente, né? A gente tem a política nacional brasileira, a primeira política estadual, que no caso foi aqui de São Paulo, a ser promulgada em 2009. Então, esses são os marcos temporais mais recentes, digamos assim, em matéria legislativa, normativa, né, que pauta aí a atuação. E o Brasil, enfim, por ser por ter um modelo federalista um pouco tropicalizado, né, se a gente comparar com outros modelos federalistas, acaba impondo uma complexidade maior na hora de implementar essas ações. Né? Na Constituição de 88, reconheceu-se o papel dos municípios como entes federados, né, e consequentemente, competências e deveres dos municípios na implementação de política pública, né, no, na, na expectativa de que houvesse uma ampliação aí, dos sistemas públicos, né, de serviço público. E a partir daí os municípios passam a ter maior protagonismo, né? Não só os municípios, os estados também, mas sobretudo os municípios. O federalismo climático recai sobre isso, né? Quais são, entender as competências, os papéis de cada ente de governo na implementação de políticas climáticas, que, como eu disse, é um tema novo. Então, a gente ainda está vendo um processo de estruturação em termos de políticas públicas, seja a nível municipal, estadual, nacional, né, por conta já de ter um arcabouço mais estruturado, e claro, a União sendo o grande ente que coordena tudo, né, que dá, né, repassa recurso, que viabiliza capacitações técnicas, mas os municípios e os estados ainda estão num processo que precisa acelerar, mas que é um processo ainda de estruturação dos principais instrumentos de planejamento, né? Então, o que a gente observa, e isso está inclusive no anuário, é que o tema de mudanças climáticas é um tema complexo que exige essa articulação e a participação de todos os entes, todos os níveis de governo, né? E para isso é fundamental que municípios e estados tenham esses principais instrumentos de planejamento para que a gente consiga realmente em direção da implementação. Então, o federalismo climático nada mais é do que o reconhecimento e entendimento das competências de cada ente no planejamento e na implementação, destacando a importância da articulação. Se a gente não tiver uma coordenação entre os três níveis de governo, né, com o governo federal exercendo essa articulação principal, né, de definir as principais diretrizes com as estratégias nacionais, os planos nacionais também, como é o caso do Plano Clima recém-lançado.

um curso no sistema internacional e reafirmar o papel da diplomacia pública como instrumento de aproximação entre Rússia e América Latina. Em consonância com os fundamentos apresentados no Caderno Latino-Americano de Cooperação Estratégica com a Rússia, a sessão propõe uma reflexão sobre a emergência de um ambiente internacional crescentemente multipolar, no qual a diversificação de parcerias, a construção de confiança e a produção compartilhada de conhecimento assumem relevância estratégica. Nesse sentido, a mesa estabelece as bases políticas e conceituais que orientam as atividades do Fórum e o próprio projeto Coral 2026. Inicialmente, iremos assistir um vídeo introdutório da Câmara Civil Russa.

Agora, então, convidamos ao palco a Helena Petrenka, para uma apresentação musical, e eu convido agora a subir ao palco.

0: Bom dia.
1: Pode aumentar o som. 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

0: Muito obrigada.
1: Agradecemos a Helena pela sua linda apresentação e passaremos agora à composição da mesa de abertura do Fórum Coral 2026. Para compor a mesa diretora dos trabalhos desta manhã, temos a honra de convidar o anfitrião desta casa, o deputado da Assembleia Legislativa do Estado de São Paulo, senhor Mário Maurici de Lima Moraes. Por favor. Aplausos.

o vice-cônsul do Consulado-Geral da Rússia, Sua Senhoria Ilya Zakharov. O presidente do SICRAL, senhor Esteban Perrier. O diretor executivo adjunto da Fundação de Apoio à Diplomacia Pública, Alexander Gertchkov, senhor Sergei Vadimovich Arlov. E a presidente do SICRAL Brasil, senhora Luísa Calvete Costa. Convidamos a todos, para imposição de respeito, acompanharmos a execução do hino nacional. Thank you.

0: Muito obrigado. As autoridades e o público podem tomar assento. Iniciamos agora as exposições dessa sessão solene e informamos que cada especialista terá até 20 minutos para sua manifestação. A organização sinalizará discretamente quando restarem 5 minutos para o encerramento. Para abrir as falas desta manhã, com a palavra, o anfitrião, deputado Mário Maurici, de Lima Moraes.
1: Bom dia a todas as pessoas presentes. Quero iniciar cumprimentando o representante da Sicral Brasil, Luísa Calvete Costa, o representante da Sicral Global, Esteban Perrier, o embaixador da Federação Russa do Brasil, Alexei Labetisky, o diretor executivo adjunto da Fundação de Apoio à Diplomacia Pública, Alexandre Gorbachev, Sergei Vadimovich Orlov, e todos os demais convidados que participam desse encontro. Quero também parabenizar a Sicral pela realização do Coral 2026, uma iniciativa que cria um importante espaço de diálogo, de reflexão e produção de conhecimento sobre as relações entre a Rússia e a América Latina. A Assembleia Legislativa do Estado de São Paulo tem a tradição de abrir suas portas para debates que contribuem para a compreensão das transformações do mundo, e não seria diferente com iniciativas como esta, que promovem a reflexão sobre os caminhos da cooperação internacional. E é justamente nesse espírito que recebemos este fórum, como uma oportunidade de aproximar instituições, pesquisadores, pesquisadoras e representantes de diferentes países. Iniciativas como o Coral 2026 têm justamente esse papel: criar pontes e aproximar diferentes atores. O diálogo entre universidades, centros de pesquisa, governos e sociedade civil é essencial para que as relações internacionais não sejam construídas apenas entre estados, mas, e sobretudo, entre pessoas. O lançamento do Caderno Latino-Americano de Cooperação Estratégica com a Rússia representa também uma contribuição importante para esse debate, ao reunir análises e

0: e perspectiva sobre os caminhos possíveis dessa relação. Como deputado estadual e primeiro secretário da Assembleia Legislativa de São Paulo, espero que esse fórum seja marcado pela qualidade dos debates e pela construção de novas iniciativas de colaboração. Parabenizo novamente a CICRAL, a Fundação Gorbachev, desculpe, Gorshakov, e todos os organizadores por essa realização. Muito obrigado.
1: Agradecemos ao deputado Mário Maurici por suas palavras e passamos agora a palavra à diretora-geral do Sicrob Brasil, senhora Luísa Calvete Costa.
2: Bom dia a todos e todas. Primeiro de tudo, eu estou muito feliz de estar aqui com vocês, muito alegre. Agradecer aos representantes, né, às autoridades aqui presentes, a todos que aceitaram o convite de estar aqui conosco hoje, amigos queridos, companheiros de luta, companheiros de trabalho. Então, primeiro, muito obrigada a todos por estarem aqui conosco. Agradecer especialmente ao deputado Maurici, que é um grande parceiro da Sicrao no Brasil, nos abriu as portas desde o primeiro momento, e hoje nos recebe na sua casa. Agradecer ao Sergei Vadimovich, da Fundação Gorshakov, que levamos já quase um ano de trabalho juntos na organização desse fórum. Obrigado por toda a parceria. Agradecer ao Ilia, representando aqui o senhor embaixador, ao consulado da Rússia em São Paulo, a embaixada da Rússia também, que sempre foi, desde o primeiro dia, um grande parceiro da Sicrao no Brasil. E agradecer também o Estevam Perier, que é o presidente da nossa organização. E também saudar a todos que estão conosco aqui, que fizeram uma viagem para chegar até o Brasil, representantes aqui da Argentina, do Chile, Paraguai, Bolívia, Venezuela, Equador, Guatemala e Costa Rica. Todos companheiros de trabalho, né, diretores da Sicrao nos seus países ou representantes nos seus países, que a gente vem já há muito tempo trabalhando juntos, e é uma alegria que a gente possa estar reunidos hoje aqui no Brasil. A gente está muito feliz de receber vocês no nosso país, e nessa grande cidade que é São Paulo. Para mim é muito importante dizer que hoje a gente não está só inaugurando um evento, né? A gente está inaugurando uma agenda. E a gente vê essa agenda central como a agenda da capacidade da gente de produzir conhecimento sobre nós mesmos, a capacidade da América Latina de produzir conhecimento sobre a sua própria realidade. E com isso, sendo fator fundamental para construir as estratégias de inserção internacional e dialogar com o mundo com autonomia. Esse é o sentido do nosso fórum. E isso passa necessariamente pela diversificação das nossas relações internacionais. E em um mundo em transformação, ampliar a autonomia significa também ampliar as nossas capacidades de cooperação. Isso significa construir relações com diferentes países, regiões e criar novos espaços de diálogo econômico, político, científico, acadêmico, cultural e humano. E para a gente é muito importante dizer que não se trata de substituir velhas relações por novas relações ou de trocar uma dependência por outra. O que a América Latina e o que o Brasil constroem e desejam é a sua autonomia plena e a sua soberania garantida. Então, trata-se de ampliar as nossas opções e a nossa margem de decisão enquanto região. E aí, para nós, se insere a possibilidade estratégica da cooperação entre a América Latina e a Federação Russa. Um potencial que para nós não se limita da relação entre estados, né? A gente tem uma relação da nossa região com a Rússia muito no âmbito diplomático-político, né? Natural entre os estados, mas a gente ainda tem uma capacidade, um potencial de relação econômica e social, cultural pouco explorada. E que a gente se propõe a ajudar, a contribuir para que isso se fortaleça. A gente tem quase 2 séculos de relação com a Rússia, né? O Brasil cumpriu 200 anos de relação com a Federação Russa. É uma relação longa. Mas que ainda, na nossa opinião, é subutilizada e que a gente pode, a partir das nossas prioridades, construir uma cooperação mais sólida. E a gente, então, passou até chegar aqui, várias pessoas estão aqui presentes, passamos por uma série de encontros pré-evento, né? Vários encontros que a gente chamou de workshops, que construíram o Caderno Latino-Americano de Cooperação Estratégica com a Rússia, coordenado pelo secretário-geral da SICRAL Brasil, Leonardo Nascimento. Também fazer um agradecimento a ele, um grande companheiro de trabalho. Já aproveito também a agradecer a Olivia Galdino, que foi a nossa produtora desse evento, também uma grande companheira de trabalho. E o Léo, à frente desse trabalho, né, a gente buscou responder uma pergunta que às vezes parece simples, mas que, na verdade, às vezes a gente não faz a menor ideia, que é qual é concretamente o atual estado das relações da América Latina com a Rússia? O que a gente coopera, o que a gente não coopera, quais são as nossas fragilidades, quais são os nossos potenciais, quais são os vínculos que já foram construídos, quais são as assimetrias e o que precisamos para fazer para transformar relações muitas vezes conjunturais em mecanismos mais estruturais e permanentes de cooperação. Então, um trabalho que passou pelo compartilhamento de fontes, construção de metodologia de pesquisa, comparação de realidades nacionais, padrões regionais. E eu acho que a gente também traz uma mensagem com a construção desse caderno, que é o fato de que produzir conhecimento também é produzir autonomia e é exercer soberania. E isso para a gente é muito importante. Porque quem produz dados é quem formula as perguntas e é quem interpreta a realidade e é quem participa da construção das estratégias. E nós somos muito tempo olhados enquanto regiões a partir de olhos externos. Só que a realidade é que o Brasil e a América Latina é um centro de pensamento e de pesquisa gigante. As nossas universidades têm um potencial enorme, junto um potencial não só, mas também uma construção real muito grande de conhecimento e de tecnologia e de ciência, que caminha junto também com institutos de pesquisa, organizações da sociedade civil, movimentos sociais. E essa noção da nossa capacidade para a gente é o primeiro passo. E a gente tem, nessa construção toda, a gente sempre seguia a partir de princípios, né? E tem alguns princípios que eu gostaria de compartilhar com vocês aqui hoje. O primeiro é o princípio da soberania dos estados, porque hoje a multipolaridade é um conceito em disputa. A gente fala de multipolaridade, mas não existe uma interpretação única sobre o seu significado. E talvez essa seja uma das características do momento que nós estamos vivendo. A gente sabe que nós vivemos em um mundo que está em transição, a transição internacional, liberal, unipolar, está em decadência, mas a verdade é que a gente não sabe o que vai tomar o seu lugar. A gente sabe que estão em construções, né, que emergem em diversos polos de poder, mas como vai ser a relação entre esses polos de poder no sistema internacional não está dado. E aí que entra a importância, da América Latina se posicionar e colocar a sua voz no debate. Porque se a multipolaridade significar somente a substituição de um centro de poder por outro, a gente vai continuar, enquanto região, ocupando exatamente a mesma posição periférica, internacional e que se reflete na realidade dos nossos povos e na realidade, dos nossos países. Porque a divisão internacional, do sistema internacional, a divisão internacional do trabalho implica diretamente na qualidade de vida dos nossos povos e na realidade que vivem as nossas populações. E por isso a gente gosta de falar, eu gosto de falar sobre a multipolaridade emancipatória, porque a multipolaridade não pode ser só polos de poder, polos dividindo. Então, uma ordem internacional, que essa divisão de poder também amplie a capacidade de divisão dos povos e que regiões não continuem sendo historicamente excluídas. E é nesse sentido que a gente precisa encontrar, então, qual é o lugar da América Latina nesse mundo multipolar, onde a gente, então, participe da construção do que vem adiante. Isso significa mais capacidade de negociação, mais diversidade de parcerias e mais espaço para que diferentes modelos de desenvolvimento possam existir. Isso é uma distinção muito importante, porque a democratização precisa ocorrer não apenas no campo político, né, como a gente falou antes, mas também no campo da economia, da tecnologia, da ciência e da produção de conhecimento. E o pensamento crítico é outro dos nossos princípios que a gente leva adiante e que a gente tem como base em todo o nosso trabalho. A nossa região, ela precisa ser vista pelos parceiros internacionais à altura que ela tem, que é uma das maiores reservas de biodiversidade do planeta, uma parcela significativa da água doce do mundo, é fundamental para a segurança alimentar de todo o planeta e conta com petróleo, gás e um enorme potencial na produção de energias renováveis. O Brasil é referência na produção de energia limpa no mundo. E também aqui está a concentração dos minerais críticos que são tão necessários para essa transição energética que a gente vem falando e que a gente sabe muito bem como vem sendo a exploração desses minerais críticos na África, na América Latina e que a gente precisa que isso avance para outras formas de desenvolvimento. Então, essa capacidade agrícola, energética, universitária, de transformação digital. E eu acho que a questão da segurança alimentar também é muito importante, né? A gente saber que sem a nossa região, sem o Brasil, não teria alimento disponível em todo o mundo, assim. Então, a gente está literalmente fundamental para a existência da humanidade enquanto tal. E no meio desses princípios está também a integração regional. A integração, para a gente, é um princípio enquanto organização. A gente criou um centro de cooperação entre América Latina e Rússia, não por coincidência, a gente poderia ter criado um centro entre Brasil e Rússia, mas a gente acredita que a nossa capacidade de diálogo e a nossa capacidade de inserção internacional enquanto polo é muito mais eficaz e muito mais potente do que isoladamente enquanto países. E os desafios que a gente enfrenta são comuns. Por isso que quando a gente passa as fronteiras dos nossos países, a gente continua vendo realidades muito semelhantes. Mas é isso, os desafios são gerais. Então, uma região integrada negocia melhor para construir cadeias produtivas regionais, compartilhar infraestrutura. O tema da infraestrutura é um tema que precisa ser discutido enquanto região, porque a gente tem toda, por exemplo, a proposta da nova Rota da Seda, que hoje ainda é muito limitada, né? Hoje não chega até o Brasil, mas no sentido de que ela pretende ligar regiões e transformar o fluxo de comércio como nunca visto antes, e iniciativas como essa são fundamentais. A gente precisa conseguir chegar de um país a outro com maior facilidade. Teve uma vez que eu fui até a Espanha para chegar até a Venezuela. Coisas como essa não fazem sentido de acontecer. E isso passa, né, por todas as sanções que vêm sendo implementadas contra as nações que estão buscando essa autonomia no mundo. Outro ponto, outro princípio, a diversificação de parcerias, a cooperação mutuamente benéfica. E aí eu acho que aí a gente precisa compreender melhor a cooperação entre a nossa região e a Rússia, porque ao longo desses dois séculos de relação, atravessaram diferentes conjunturas internacionais, mudanças políticas, transformações econômicas, e nós presenciamos, como os meninos vão falar durante a apresentação do caderno, momentos de mais proximidade, momentos de maior distanciamento. Mas A gente existe uma base para a construção dessa cooperação. A gente não quer só sentar numa mesa, porque, enfim, é interessante, é bonito estar com alguém que está do outro lado do mundo, mas porque a gente é guiado por esses princípios, né? Que é o princípio da soberania dos estados, da autodeterminação dos povos, a não intervenção nos assuntos internos, a igualdade jurídica entre as nações, respeito mútuo. E o reconhecimento dos interesses nacionais. E, por fim, o princípio da justiça social e do desenvolvimento sustentável. Porque é isso, assim, a multipolaridade não é um objetivo em si mesmo, a multipolaridade é um instrumento. E o objetivo desse instrumento, para nós, é o objetivo do desenvolvimento sustentável, o objetivo do combate à pobreza, da redução das desigualdades, da geração de empregos qualificados nos nossos territórios nacionais, a expansão da ciência e tecnologia e a melhoria das condições de vida da nossa população. Porque de nada adianta a gente concentrar recursos estratégicos, e utilizar eles para a nossa população estar vivendo da mesma maneira de sempre. De nada adianta a gente diversificar alianças se isso continuar nos mantendo no mesmo lugar no sistema internacional. Então, essa cooperação estratégica, a cooperação estratégica que a gente fala no nome do nosso fórum, é essa cooperação estratégica, que deve se traduzir em desenvolvimento concreto e contribuir para reduzir as lacunas históricas que atravessa a nossa região. Então, a soberania e a autonomia não são apenas conceitos geopolíticos, é também uma capacidade de decidir sobre o nosso próprio modelo de desenvolvimento. Qual é o modelo de desenvolvimento que a gente quer para os nossos países que possam de fato trazer desenvolvimento também humano, social e qualidade de vida para a nossa população, para que a gente possa construir um futuro com justiça social e colocar os recursos da nossa região a serviço dos nossos povos e de maneira sustentável nos nossos países que concentram uma das maiores biodiversidades do planeta. E para finalizar, a gente então vê esse espaço hoje a partir dessa ótica, a ótica latino-americana que busca construir parcerias com parceiros que a gente considera estratégicos para estarem conosco nesse novo momento histórico. E principalmente uma produção coletiva de conhecimento. Foi um exercício muito importante para a nossa organização reunir 12 países durante 3 meses na produção desse caderno. E a gente vê esse momento como um divisor de águas, inclusive organizativo, né, onde a gente se propõe a criar conhecimento e a trabalhar juntos durante vários encontros. Não é um fórum que a gente vai fazer uma palestra, não. É a capacidade de nós sentarmos entre 12 países e construir estratégias em conjunto. Com isso, a gente então se baseia, além dos 3, dos 7 princípios, em 3 pilares que vêm guiando a nossa atuação, que é o primeiro, a diplomacia pública. Às vezes, quando a gente fala de diplomacia pública nos espaços, há inclusive uma confusão sobre a diplomacia estatal, né? Mas quando a gente fala de diplomacia pública, a gente se refere à diplomacia dos povos, à diplomacia de base, à paradiplomacia, que a gente entende como um instrumento de aproximação entre as sociedades e como um complemento à diplomacia tradicional, porque a gente sabe também das profundas instabilidades, transformações políticas que passam os nossos países e que muitas vezes as relações internacionais elas sofrem impactos significativos dependendo das mudanças de governo. Então, a diplomacia pública, a diplomacia de base, ela cumpre um papel justamente de manter vínculos que ultrapassam os vínculos entre governos e entre Estado. E o segundo pilar é a defesa da cooperação orientada para a produção de capacidades estruturais, que é o que eu vinha falando sobre desenvolvimento, porque não queremos apenas projetos isolados ou relações que produzam dependências. As nossas relações sempre são guiadas, e é para isso que a gente constrói a diplomacia pública, para a cooperação mutuamente benéfica. E o terceiro pilar é o desenvolvimento e o fortalecimento da integração latino-americana. semana. Então, durante todo esse processo organizativo, mas também, quando a gente pensa as relações internacionais, a integração latino-americana, ela precisa estar no centro. Porque a nossa articulação regional aumenta a nossa capacidade de articulação e negociação internacional. E, bom, por fim, eu acho que essa é a mensagem que eu queria deixar para vocês, que eu acho que passa principalmente pelo papel da diplomacia pública e a necessidade de diversificação de parcerias para o desenvolvimento das nossas nações e da nossa região. E, com isso, a gente agradeço muito a presença de todos, dizer que é uma alegria muito grande ter a capacidade de trazer os companheiros de 12 países aqui para o Brasil, trazer os companheiros, os parceiros russos para o nosso país, para também conhecerem a nossa maneira de fazer pesquisa, a nossa maneira de fazer política, a nossa maneira de fazer relações internacionais. Então, com isso, eu também deixo muitas boas-vindas a todos vocês a esse encontro que começa hoje e que vai até o dia 16 de julho. Obrigada.
1: Agradecemos a senhora Luísa Calvete Costa e, com a palavra, o presidente do SICRAL, senhor Esteban Perier.
3: Buenos días, ¿cómo están? Acá, como bien decía el compañero Esteban Perier, de Argentina, peronista y maradoniano, como todo argentino de bien. Quería agradecerte, el compañero diputado Mauricí, por abrirnos la puerta de tu casa. Muchas gracias. Y también este desafío, ¿no?, de hablar en portugués y en castellano, que es un gran desafío que tenemos con respecto a la integración latinoamericana, ¿no? Yo siempre digo que en Argentina, en las escuelas, lo primero que aprendes es inglés, francés, italiano y después portugués, pero el principal socio comercial y estratégico es Brasil. Esa es una contradicción en sí misma, ¿cómo puede ser que nosotros no sepamos hablar portugués? Así que en este proceso también de la integración latinoamericana, el desafío de poder hacer este encuentro en dos idiomas me parece genial. Y bueno, muchas gracias a vos y a tu equipo, la verdad que esta casa es hermosa, es la primera vez que creo que la mayoría de los que venimos de afuera viene acá, así que gracias nuevamente. Y también gracias por tu militancia y de sostener el vínculo y las buenas relaciones con Rusia, porque sabemos que en América Latina posicionarte y sobre todo buscar alianzas estratégicas que sirvan para Rusia y para América Latina se paga con un costo muy alto. En América Latina existe un lobby muy grande occidental para quienes deciden retomar ese vínculo. Y creo que no hace falta que se los explique. Estamos al tanto de eso, pero es importante sí valorizar, ¿no? Poner en valor, porque creo que todos los que estamos acá, cada uno en el ámbito de donde se encuentre, lo sabe muy bien. Así que muchas gracias nuevamente. Perdón por no tener un discurso escrito. Y quiero agradecer también a Sergei, el compañero de la Fundación Gorchakov. Muchas gracias por confiar en SICRAL, en este proyecto, en esta propuesta que trae SICRAL Brasil. Agradecer al compañero Ilia también en representación del consulado. Quiero agradecer y pedir un fuerte aplauso para todo el equipo de SICRAL Brasil, que la verdad que nos trajo hasta acá y está haciendo un gran evento. Muchas gracias. Cada uno en el lugar donde se encuentra está cumpliendo un rol muy importante. Y también no quiero dejar de agradecer a otros amigos que para nosotros que están acá, como la compañera María Prokofeva, que es del 6C, que fue la primera persona que confió y sigue confiando en SICRAL. Así que muchas gracias por siempre abrirnos las puertas, amiga. Sos una amiga de América Latina. Y bueno, podría agradecer a mucha gente personalmente también, gracias a cada uno de los profesores que acompañó este proceso, a los que van a poder hablar hoy también, muchas gracias a Daniela, que es una socia estratégica de nuestra organización, que tiene un observatorio de Rusia y América Latina. Daniela, muchas gracias por apoyar y acompañar este cuaderno, la verdad que estamos muy contentos y felices. Perdón si estoy hablando muy rápido, no sé. Estoy muy contento de estar acá. Quiero decirle que para mí, yo estoy convencido de que este coral, este encuentro, es el hecho político-científico más importante de la diplomacia pública en los 20 años en América Latina. porque no solamente por la diversidad. Acá no estamos, no somos todos políticos o todos académicos o todos científicos. Acá tenemos sindicalistas, tenemos estudiantes, tenemos docentes, tenemos gente de la política, tenemos personas de los medios, y creo que esa diversidad hace grande a nuestra organización y hace grande a este evento, porque el desafío y la lucha que tenemos en la construcción de la multipolaridad y de fortalecer nuestros vínculos se da en todo y cada uno de los ámbitos. Por eso SICRAL es una organización que se funda en Buenos Aires, que tiene 6 ejes. El eje de la integración económica, de la juventud, un área específica para juventud, para la comunicación, para los asuntos políticos, para la universidad y formación, y para la cultura y el deporte. Porque parte también de este estudio y de este cuaderno investiga sobre cuáles son los vínculos que se siguen fortaleciendo en términos de la sociedad civil, ¿no? En el deporte, la cultura. Nosotros hemos organizado en Argentina partidos amistosos entre Rusia y Argentina, eventos sociales, recitales, hasta fiestas. Entonces, todo eso hace parte y hace grande a esta organización. Entonces, para mí este evento es tan importante justamente por la diversidad que contempla. Como decía Luisa, también estamos en 12 países. Esta es la representación de 2 años de trabajo como organización. Hay 12 representantes de países que vienen trabajando en todas estas áreas de trabajo, en cada lugar dando la disputa. Y este evento, ¿por qué también es importante? Porque no solamente la diversidad, sino que también pone a la diplomacia pública en la agenda central. Y eso es lo que queremos traer. Queremos visibilizar que la diplomacia pública, donde muchas veces los estados rompen relaciones, la diplomacia pública teje puentes, ¿no? Construye puentes. Une en Argentina, para dar un ejemplo, desde que llegó Milei, las relaciones con Rusia directamente no existen. Y los que estamos ahí para hacer eventos, para hacer encuentros, para seguir construyendo, como decía Luisa, la diplomacia de los pueblos, es nuestra organización, en conjunto con otras. Y queremos que haya más gente, que haya más interesados. Por eso el desafío es tan importante de poner en la agenda política la diplomacia pública, que valoremos, que valoricemos todo, en todos los ámbitos, el mundo empresarial, el mundo académico, y todos juntos podamos hacer esta cuestión. Quiero ver una cosa más para no olvidarme. Algo que me pareció muy importante de este cuaderno, que no solamente es teórico, sino que analizando una problemática trae propuestas y resoluciones concretas. Esa es la esencia de nuestra organización. Nosotros hacemos cosas para transformar la realidad. De eso se trata. Y con SICRAL hemos afectado a muchas personas, para bien. Hemos cambiado la forma de pensar o de ampliar la forma de ver el mundo desde otra perspectiva. Y creo que para gente, las personas de Rusia también, creo que así se construye esta multipolaridad. Yo siempre cito al presidente Putin cuando fuimos al primer foro parlamentario de Rusia-América Latina. Él dijo que las relaciones con Rusia son de desarrollo mutuo y de crecimiento colaborativo. Y esa es la esencia. De igual a igual, somos países soberanos construyendo nuestras grandes naciones. Lo que queremos es que nuestras naciones sean grandes. Y la mejor forma es de serlo de igual a igual. Así que mi mensaje es ese, agradecerle por haber venido, por haberse tomado el tiempo y saber que estamos haciendo historia y que sigamos construyendo juntos este mundo multipolar de manera colaborativa y entre todos. Así que muchas gracias.
4: Nossos agradecimentos ao Sr. Esteban Perrier. E dando continuidade à nossa reflexão sobre o mundo multipolar, convidamos o uso da palavra o diretor executivo adjunto da Fundação Gortkov, Sr. Sergei Vadimovich Orlov.
5: Buenos días a todos. E sigo falando em espanhol, castellano. Si nadie les importa. Pero buenos días, de verdad es un gran honor y me complace darles la bienvenida a la inauguración de este foro. De verdad es nuestra primera experiencia de organizar algún evento en Latinoamérica con nuestro concurso de subvenciones y nos alegra mucho que después del Festival de la Juventud Mundial que fue organizado en Rusia en Sochi en 2024, ahora hay tantas jóvenes latinoamericanos que quien quiere organizar y desarrollar nuestras relaciones bilaterales y multilaterales. Y ante todo quisiera expresar mi más sincero agradecimiento a nuestros jóvenes, activos y ambiciosos colegas de SICRAL, quien presentó su aplicación en nuestro concurso, por haber impulsado esta iniciativa, y así como a la Asamblea Legislativa del Estado de Sao Paulo y al señor Mauricio de Lima Martínez por brindarnos la oportunidad de celebrar este importante encuentro en esta magnífica sede. Hoy nos reunimos de la comunidad académica, de expertos, centros de investigación y análisis, organizaciones de la sociedad civil, asociaciones juveniles, estudiantes, etc. Y nos une no solo el interés profesional por fortalecer las relaciones entre Rusia y Latinoamérica, sino también la convicción de que el mundo contemporáneo exige nuevas formas de cooperación basadas en el respeto mutuo, la igualdad soberana y la confianza. Para muchos de los presentes, Rusia ha dejado de ser hace mucho tiempo un país lejano del norte. Para algunos ha sido un lugar de formulación académica, para otros un socio confiable y para muchos una fuente de nuevas oportunidades profesionales. Rusia ahora representa la posibilidad de acceder a una educación de calidad, desarrollar proyectos científicos conjuntos, establecer nuevas amistades y contactos profesionales, así como descubrir nuevas oportunidades para los negocios y la cooperación social. Para nosotros, como Fundación Gorchakov, somos una herramienta de la diplomacia pública creada en Rusia, al igual que para las demás organizaciones rusas presentes hoy en este foro, constituye un gran honor estar aquí con ustedes y mantener un diálogo abierto sobre los temas que realmente interesan a nuestras sociedades. Sé por experiencia propia que en muchos países de América Latina Rusia sigue siendo percibida principalmente a través del legado de la Unión Soviética, el oso, Katyusha, el ejército rojo, la conquista de espacio y la Guerra Fría. Estas imágenes fueron modeladas durante décadas por los medios de comunicación, el cine, la agenda política del siglo pasado. Han pasado a formar parte del imaginario colectivo, aunque muchas veces tengan poco que ver con la Rusia contemporánea. Y, sin embargo, el mundo está cambiando rápidamente y hoy Rusia es uno de los centros de orden mundial multipolar y desarrolla activamente su cooperación con los países del sur global, ampliando nuestros vínculos económicos, humanitarios, científicos, tecnológicos y educativos. Por ello, resulta especialmente significativo que hoy se encuentren aquí personas dispuestas a dejar de lado los estereotipos y construir una visión objetiva y directa unos de otros. No es casualidad que en la nueva concepción de la política exterior de la Federación de Rusia otorgue una importancia especial al desarrollo de las relaciones con los países de América Latina y el Caribe. Entre los socios prioritarios figuran Brasil, Cuba, Venezuela, Nicaragua, y sin embargo el enfoque ruso es mucho más amplio. Estamos interesados como la sociedad civil, como diferentes organizaciones no gubernamentales, en desarrollar nuestra cooperación mutuamente beneficiosa con estados de todo el continente. Y al mismo tiempo, hoy nuestra cooperación va mucho más allá del diálogo político. Ya Esteban comentó que, por ejemplo, con Argentina, hoy en día con la administración de Milei, no hay muchos contactos en ámbito político, pero Rusia y América Latina poseen un enorme potencial para fortalecer nuestros vínculos en sectores como la energía, la agricultura, la seguridad alimentaria, la explotación de recursos minerales, la infraestructura de transporte, las tecnologías digitales, etcétera, etcétera. Y hoy vamos a discutir todos esos desafíos y todas esas direcciones en donde podemos cooperar. Y su trabajo dentro de su cuaderno es un resultado práctico de esa actividad y ojalá tengamos más oportunidades de reunirnos no solo en Brasil, tanto en Argentina, otros países de América Latina y claro que en Rusia. Y ojalá tengamos muchas mucha cooperación que tenemos hoy. Y en este sentido yo quiero desear a todos un trabajo fructífero, debates enriquecedores, nuevos contactos y numerosas iniciativas conjuntas. Gracias.
1: Agradecemos ao Sr. Sergei Arlov pelas considerações e, para proferir as palavras de encerramento deste painel, ouviremos agora o vice-cônsul do Consulado-Geral da Rússia, Ilya Zakharov.
6: Bom dia a todos, prezadas senhoras e senhores. Em primeiro lugar, eu queria cumprimentar as autoridades aqui presentes, todos vocês, para estar hoje aqui conosco. Queria cumprimentar muito o Cicral pela organização desse evento e o Fundação Gurchikov pela participação e organização também. Muito obrigado. O evento de hoje, o Coral 2026, demonstra uma grande importância e potencial dos contatos entre Rússia e América Latina. Nas relações com a América Latina, a Rússia sempre se baseia nos princípios da igualdade, balanço de interesses, consenso e respeito mútuo. Neste processo, a diplomacia pública, como instrumento de aproximação entre Rússia e América Latina, desempenha um papel crucial. Nós compartilhamos os nossos valores e as metas comuns em prol da prosperidade dos nossos povos e contribuímos cada vez mais para a construção de um mundo multipolar, mais democrático e mais justo. A Rússia sempre está a favor de atuação cada vez maior com os países da América Latina e nós queremos reiterar a importância de reduzir desigualdade, fome e pobreza, contribuir para erradicar os conflitos existentes, potenciais, futuros, erradicar terrorismo, crimes, incluindo crimes cibernéticos. As áreas prioritárias da Rússia são o desenvolvimento econômico e financeiro, inovação, tecnologia e transformação digital, inteligência artificial, claro, e segurança global, segurança alimentar e segurança em senso de desenvolvimento sustentável. Temos a certeza absoluta que a atividade do Coral será cada vez mais ativa e eficiente por meio da realização das novas iniciativas, e que a organização continuará seguindo as suas prioridades e alcançando os seus objetivos. Mais uma vez, gostaria de desejar aos organizadores e participantes do evento um grande sucesso e muito obrigado a todos.
3: Rafael, si me permitís, si bien agradecía a todo el equipo de Brasil, quiero hacer una mención especial, un agradecimiento especial a Luisa Calvetti, nuestra directora de Brasil, por su liderazgo, por su conducción y porque gracias a todo ese esfuerzo también hoy estamos acá presentes, así que muchas gracias, Luisa.
1: Agradecemos las palabras del vicecónsul y también del Esteban Perrier, ¿no? Y pasaremos ahora rápidamente a un vídeo da Casa Civil Russa, que por razões técnicas será passado agora.
7: 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Ustedes están haciendo un trabajo muy importante. 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Yo soy el representante de la sociedad civil de Rusia. Estaremos encantados de desarrollar nuestros contactos e invitamos a ustedes a Moscú. Le doy un gran saludo de la Cámara Cívica de Rusia. Mucho éxito a su foro de cooperación.
1: Com isso, agradecemos a todos e pedimos que demos um forte aplauso aos nossos homenageados. Com os nossos mais sinceros agradecimentos aos especialistas, às autoridades e ao público presente, declaramos encerrada a sessão solene de abertura e passamos agora, neste mesmo auditório, para a mesa de lançamento do caderno latino-americano de cooperação estratégica com a Rússia. Muito obrigado. Obrigado. Solicitamos, então, que tomem seus assentos. Em instantes, daremos início à mesa de lançamento. E lembramos que o serviço de tradução simultânea está ativo e disponível para todos que tenham interesse, bastando escanear o QR Code nas pilastras. Então, não é para isso.

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0: Oi, pessoal, seja muito bem-vindo e seja principalmente muito bem-vinda, hein? Acho que o papo vai interessar hoje muitas mulheres. Porque a gente passa a vida ouvindo sobre puberdade, menstruação, gravidez, mas quase ninguém fala sobre o que vem depois, sobre o corpo que muda, as emoções se embaralham, o espelho que passa a devolver outras perguntas, né? E por que a menopausa ainda é um assunto tão silenciado, se ela faz parte da vida de milhões de mulheres? Todas nós vamos passar por isso. No Cultura e Saber de hoje, a gente recebe a escritora, professora e doutora em educação, Elane Nardotto Rios, autora do livro Diário de uma Menopausa. Uma obra que transforma experiências íntimas em reflexão, porque talvez o maior tabu não seja apenas envelhecer, mas fingir que isso não acontece, né, Elane? Seja muito bem-vinda, muito obrigada por ter aceito o nosso convite.
1: Obrigada. Primeiramente, eu quero agradecer, né, a vocês, toda essa recepção aqui. E é isso, né? Estou aí nessa escrita, né, nesse lançamento desse livro, né, que traz, embora seja a partir de uma perspectiva, de uma experiência íntima, como você trouxe, mas é para a gente pensar em reflexões e colar com uma coletividade. Afinal, somos maioria no Brasil, né, em mulheres. E é um tema, assim, que a meu ver, não foi naturalizado e também não muito tocado em livros, né? E aí veio também esse desejo de colocar essas ideias, né, nesse livro, no papel, para a gente alavancar outros debates, né? Uma leitura gera também outras leituras, né?
0: Eu imagino que como escritora seja praticamente impossível descolar suas vivências, experiências, tudo, da sua escrita, porque o que você passa para o leitor também é a sua visão de mundo, é como você enxerga tudo, mas nesse caso deve ser mais especial, digamos assim, porque é íntimo, né? Isso aqui é a sua experiência passando pela menopausa.
1: Exatamente, é a minha experiência passando pela menopausa, tentando colar com uma coletividade, né? Como esse livro já está circulando, eu já tenho recebido alguns feedbacks, assim, do tipo: nossa, Elane, mas parece também que você escreveu para mim. É porque as experiências, sobretudo num tema como esse, entre outros temas do feminino, são muito pares. Elas são parecidas mesmo, são semelhantes nesse sentido. A gente acaba passando pelas mesmas vivências, mesmo porque na história das mulheres, da luta das mulheres, né, desses movimentos, né, de menopausar, de menstruar, enfim, a gente passou também pelos mesmos recortes sociais, de privação de algumas coisas, e até dizer, tô morrendo de calor, porque a menopausa traz muito calor, tô morrendo de calor. Será que essa mulher, ela pôde dizer isso socialmente ao longo da sua vida, ao longo da sua história? Então, é um livro que fala de vivências, de experiências íntimas, mas pensando também nessa colagem com outras mulheres, com o social, né?
0: E por que que você escolheu esse formato tão íntimo mesmo para passar isso para o coletivo?
1: Olha, primeiro, esse livro não tinha, assim, uma predisposição quando eu comecei a escrever. Primeiro que não foi um formato de livro, foi um formato de diário mesmo.
0: Era, né? Um diário.
1: Exatamente.
0: Você costuma escrever as suas vivências?
1: Costumo.
0: Menopausa ou não?
1: Costumo. Eu sempre tive o hábito de, desde adolescente, ainda a gente não tinha as mídias digitais e eu já escrevia em diários, escondia com cadeadozinho, aquilo tudo, né? E, enfim, eu não tinha, assim, aquele objetivo, né? Como eu tenho várias coisas escritas, que eu não tenho aquele objetivo imediato de transformar em livro. Esse foi o primeiro ponto. E o segundo, a história da escrita das mulheres, as mulheres em algum momento histórico também, elas precisaram usar pseudônimos para publicar seus livros, né? Isso é histórico.
0: Sim.
1: E se você pegar uma escrita de uma mulher do século XIX, do século XVIII, do século XX, a gente está no século XXI, sempre elas vão trazer essas experiências para o seu lugar de escrita, mesmo que seja sutil. Esse aí não foi sutil, porque o título já traz Diário de uma Menopausa, mas eu acho que eu acabei seguindo até uma linha histórica da história da escrita das mulheres, né? Nesse sentido de trazer essa experiência íntima e transformar em algo talvez coletivo. É coletivo porque eu já estou aqui, né?
0: Qual foi a parte mais forte disso, da escrita das mulheres, que te influencia na tua escrita e te influenciou nesse livro?
1: A parte mais forte que você chama no sentido de...
0: O aspecto mais forte que mais lhe chama a atenção quando você lê mulheres, outras mulheres, mulheres que usaram pseudônimos, como você acabou de dizer.
1: A parte mais forte que, assim, que me toca é uma violência simbólica, por exemplo, as mulheres que usavam pseudônimos. É uma violência muito simbólica. Sim. Você não poder dizer que é você ali.
0: Abrir mão da sua identidade para poder ser respeitada como escritora.
1: Exatamente. E isso está na nossa história. As mulheres terem tido a necessidade e o próprio mercado editorial. Na nossa história, o próprio mercado editorial também negou a escrita. Bom, mas quem está escrevendo é uma mulher. Será que não pode colocar? É interessante o seu livro, o seu romance. Mas será que não é necessário colocar aí o nome de um homem para ele ser publicizado, né? Então tudo isso é uma violência simbólica muito grande, né? Que quem olha de fora às vezes pode pensar, mas o que é violência? Então aquilo que estávamos conversando anteriormente, a violência contra a mulher, ela se desenlaça no feminicídio, que é muito alto, inclusive, no nosso país, mas começa também...
0: No discurso.
1: No discurso, nessas questões aí, né? Nessas, como essa, né? De negar a sua própria identidade, conforme você traz aí.
0: Eu entendo muito isso que você está falando da questão da violência simbólica, porque é uma violência você ter que abrir mão da sua identidade, não ser mulher para ser respeitada. E também, eu acho que o que cola muito com a sua temática neste livro especificamente é não poder nem envelhecer.
1: Exatamente. É porque, assim, eu não sei se as pessoas observam, mas um homem, quando vai envelhecendo, ele fica grisalho. Eu tô um pouco rouca.
0: Não tem problema. Dizem que tá mais bonito, tá charmoso.
1: Tá charmoso,
0: ele é
1: exatamente.
0: Mais aceito dessa forma, né?
1: Isso. Poxa, o homem envelhece, fica mais bonito, fica mais charmoso. E é uma coisa naturalizada. E a mulher, quando ela vai ficando com os cabelos brancos, automaticamente... Ela já procura um salão de beleza para ir aparando essas arestas, né? Tipo assim, o branco na mulher. Hoje a gente tá vendo um movimento, inclusive, de mulheres com cabelos brancos, né? Mas não era comum até 20 anos atrás. Se esconde, e se esconde até hoje, né? Porque tá ligado a ser colocada numa prateleira da inutilidade. São as prateleiras sociais que a gente tem. Então, menopausa, envelhecimento para a mulher é um lugar muito caro na nossa sociedade, que vê a mulher primeiro como objeto e também serve para quê? Ela vai servir para quê?
0: Um objeto com data de validade muito baixa.
1: Exatamente, né? E aí a menopausa está ligada também à questão da fertilidade. Fertilidade no sentido da... produção de filhos, né? Isso é histórico, isso é cultural e eu acho que é isso que a gente também tem que chamar para reflexão. Se a mulher entra na menopausa, significa que ela já não pode mais ter filhos. E se ela não pode mais ter filhos, então ela vai cuidar de netos. Se é que ela vai ter netos, não sei, né? A depender das condições em que ela esteja inserida mesmo, né? Então, assim, menopausa, envelhecimento, está ligado a essa prateleira da inutilidade. Né? E minha ginecologista falou recentemente comigo esses dias, eu achei muito interessante. Ela falou, hoje, Elane, as mulheres que chegam no meu consultório com 60 anos, têm um outro formato. São mulheres sexualmente ativas, são mulheres que produzem, que estão no mercado de trabalho, então, assim, um outro formato de mulher. E que bom que estamos aí tentando fazer esses movimentos, mas ainda assim é necessário trazer reflexões sobre.
0: E refletindo sobre, eu estava lendo aqui o seu livro, que é separado, digamos assim, em cenas. Eu imagino que sejam dias específicos ali que você foi escrevendo. Queria ler a cena 16, porque ela fala sobre... envelhecer. Não sinto hoje necessidade de pessoas. Só por hoje eu me basto. Encontro

0: sobre envelhecer, obviamente, é um livro sobre menopausa. Eu acho que essa cena aqui é um aspecto bem positivo desse
1: Total,
0: envelhecimento. Parou de
1: exatamente.
0: ter pressa.
1: É isso, eu acho também que tem muitas coisas boas, né? A gente tem alguns desconfortos no campo físico, né? Que eu acho que a menopausa tudo passa pelo físico, porque a gente está falando de hormônio, né? Então a medicina acadêmica está aí para nos ajudar nisso, né? Mas de um ponto de vista do autoconhecimento, que eu acho que esse livro é um pouco do autoconhecimento, e eu acho que você trouxe um trecho que toca nisso. É, tem coisas muito boas, como essa ausência de pressa, ausência de correr. A gente passa a correr menos, porque realmente há essa pausa. Essa pausa é natural. Acho que a gente passa também pelo que a sociedade chama até de mulher sábia. Eu acho que vem um pouco dessa sabedoria de olhar o problema e falar assim, olha, eu tenho um problema para resolver, mas eu não sei como é que eu vou adentrar nisso. Pensa um pouco antes de agir. Então, essa pausa da menopausa, ela é legal no processo. Eu tenho gostado muito disso. Acho que a gente fica com menos culpa também. Eu, pelo menos, me sinto menos culpada. Se eu erro, poxa, aconteceu. Eu queria acertar, mas eu errei e tá tudo bem. E isso era uma coisa que aos 40, eu vou falar de 10 anos atrás, né? Eu tenho 52, há 10 anos atrás, eu me sentia mais culpada quando eu errava. Sobretudo no meu espaço de trabalho. Hoje eu já olho assim e falo, ó, eu errei, gente. E tá tudo bem. E é para.
0: Não somos robôs.
1: Exatamente, e tá tudo bem dentro, porque tem que estar bem dentro, né? Eu acho que a gente ganha esse voo.
0: Aqui
1: A
0: nesse livro
1: borboleta tá na capa, né?
0: é essa borboleta na
1: É o
0: capa. O
1: voo.
0: que quer dizer para você é o voo?
1: Agora que eu tô vendo isso, viu? Eu não tinha pensado assim, né?
0: Nossa,
1: Porque.
0: você agora que está prestando atenção, gente, olha só.
1: É.
0: É o
1: Tipo assim,
0: cabelo dessa
1: simbólica.
0: mulher que é uma
1: É uma
0: borboleta, né?
1: borboleta. Agora, quando eu olhei pra borboleta, eu falei: esse voo da sabedoria da mulher madura, da mulher velha, né? E eu falo hoje assim: eu sou uma mulher velha.
0: Tem, na verdade, uma mulher, uma borboleta e um útero.
1: O útero, exatamente. Que o ilustrador, na verdade, o ilustrador, né? É, que está presente aqui, inclusive, aqui no estúdio.
0: Está
1: Ele,
0: nos
1: nos
0: bastidores.
1: bastidores, é. Ele leu o livro duas vezes, né? Para fazer a capa, né? E aí foi o que trouxe, né? E o papel do ilustrador é um segundo livro, também tem isso. A gente tem que ter um respeito a esse processo autoral, né? A gente pode falar. Eu acho que não está muito a cara, pronto, aí vai criar outro, né? Mas quando você fala, uau, é essa capa, é um outro livro que surge, né? E aí eu acho que essa coisa da menina aí um pouco, né? Da borboleta, que aí eu já vi também dessa mulher que também voa. E o útero, porque é o lugar físico, a menopausa é o lugar do passa pelo físico, o corpo físico, porque é hormonal. Então, a dor no joelho é físico porque faltam alguns hormônios. Faltam não. Eles estão em outros movimentos que não aqueles, aos 30, aos 40, aos 20, né? Eles vão descendo um pouquinho.
0: Quando você começou a passar pela menopausa?
1: Aos 48 anos,
0: Você
1: né?
0: tem hoje 50
1: E dois.
0: e 2. E como é que foram os primeiros momentos que você entendeu que poderia estar entrando na menopausa?
1: Primeiro foi um sintoma físico mesmo que a gente começa a sentir, né? É muito calor. Um calor assim arrebatador, que são as ondas de calores que são muito comentadas. Foi uma noite, eu comecei a sentir esse calor, esse calor, esse calor, e aí eu liguei o alerta, né? Como eu faço yoga, né? Aí a gente acaba prestando atenção um pouco no corpo físico, ganha essa ferramenta interna. Aí eu falei, olha, eu acho que eu estou entrando na menopausa. E aí automaticamente eu já fiz alguns exames e fui observando que os meus hormônios já não eram mais os mesmos, né? E aí comecei o que a gente chama de climatério ou perimenopausa, que é o início, né? Que é um processo que começa antes. E às vezes tem mulheres que começam com 40. E a menopausa é quando 12 meses você para de realmente menstruar. Hoje eu já estou na menopausa porque eu já não menstruo há mais de 18 meses, né? É isso, né? Esse sentir inicial vem mesmo.
0: Você sabe que você vai entrar por ser mulher, mas quando você entra.

0: na menopausa. É, existe alguma parte de você que, por mais que você esteja bem com a questão de envelhecer, ela você se perde ali
1: Eu me
0: nesse primeiro
1: perdi.
0: momento?
1: Não, não tem quem não se perca, eu acho. Eu não estava tão bem resolvida no início, não. Eu sofri um bocado.
0: Deve ser bem difícil,
1: Eu
0: por isso minha pergunta.
1: sofri porque a carga social vem. Vem a carga do corpo, porque você não sabe. Eu já não me vi assim. É um cansaço que vem também, porque tem as questões hormonais, né? Então, assim, não é fácil. E aí vem um outro recorte que eu acho importante a gente mencionar, que é o recorte das mulheres de vulnerabilidade social, né? Hoje, por exemplo, a gente tem uma. Só para contextualizar isso. A gente tem uma nota técnica do Ministério da Saúde, que, se eu não me engano, é a nota técnica 72, super jovem, de março deste ano, que vem, na verdade, o MEC já fazendo, trazendo pesquisa. O MEC, Ministério da Educação, porque eu sou da
0: Sim.
1: Educação. O Ministério da Saúde
0: Saúde.
1: já trazendo pesquisas para se pensar em políticas públicas para atender as mulheres de vulnerabilidade social. Porque cada mulher vai passar por um período da menopausa de forma diferente. E aí vem os recortes sociais mesmo, raciais, e por aí vai. Então, assim, eu acho que toda mulher entra no sofrimento, mas há aquelas mulheres que vão passar por questões muito mais sérias, como não ter o hormônio, não ter uma equipe multiprofissional que possa te acompanhar. Né, uma atividade física que possa ser feita ali para revitalizar esse campo energético. Então, assim, não é uma coisa amadora para a mulher que passa. Todas elas, eu acho que passam por questões profundas no físico, no mental, no emocional, e eu não estou isenta disso. Eu cheguei, né, aos 52, eu estou melhor ancorada agora, mas esse diário, ele traz isso, né, esse livro. Do início lá de. As cenas são as datas. As cenas 1, 2 até a 30 foram os primeiros anos, lá em 2021, já as últimas cenas, 2023, né? Quando eu fui caminhando, né? Então, assim, não foi uma coisa. Não foi uma coisa assim. Eu não romantizo esse lugar.
0: E tem uma cena, que é a cena 50, que você trata no livro, você fala exatamente o que você acabou de falar da questão do calor. Eu só escuto muito falar sobre isso, tenho medo, acho que todas nós temos medo de
1: Sim.
0: passar por esse momento, mas olha só a cena 50, gente. Menopausa é uma coisa louca. Estamos bem e de repente vem uma onda de calor que começamos a suar, mesmo estando no frio. É assim mesmo, por exemplo, hoje um
1: Hoje que
0: dia
1: está 15
0: frio.
1: graus aqui em São Paulo, né? 15
0: E
1: graus.
0: você mesmo assim sente essas ondas de calor?
1: Eu não senti hoje onda de calor, mas pode ser que ao longo do dia venha e não passa. Não é uma coisa que passa. Começou lá com 48, eu estou há 4 anos vivenciando isso. Ameniza a partir da nossa caminhada, que aí vem a alimentação, atividade física, a própria reposição hormonal, que é uma dimensão da medicina acadêmica que é necessário ter, né? O SUS tem que disponibilizar para todas as mulheres hormônio. Né, para que essas mulheres possam fazer essa reposição, sim, porque é sério, é físico, é da saúde pública, então tem uma série de variáveis aí e vem mesmo onda de calor,
0: E
1: né?
0: frente ao seu olhar, a gente está falando que é importantíssimo falar sobre isso, mulheres em situação de vulnerabilidade, mas o livro ele traz a sua vivência. É, diante disso, o que é mais difícil? É, são os sintomas físicos ou o olhar da sociedade que muda?
1: É isso, a menopausa está entre variáveis, eu acho que é um todo.
0: Não
1: Tudo
0: tem,
1: entra.
0: não dá para escolher.
1: Não dá para escolher um todo. Começa do físico mesmo, porque é questão hormonal, né? Então eu falo, é físico, gente. Então é uma questão de saúde. Né? A gente está falando de saúde, ministério e tal, de nota técnica, mencionamos aqui, né? E aí vem o crivo da sociedade, é um todo. Né? Essa busca pela juventude eterna da mulher, sobretudo. É tudo resultado desse olhar da sociedade, né? Hoje nós temos redes sociais que cobram, né, essa performance da juventude, da vitalidade, de quem pega mais peso, de nananã, que vem tudo, que está tudo envolvido, sobretudo para nós mulheres, nessa pauta da menopausa e do envelhecimento.
0: E olha só esse trecho. Sinto agitação interna. Socorro! Quero voltar a menstruar. Sempre gostei de meus ciclos. Um novo tempo chegando e eu ainda não acolhi plenamente. Reluto. Estou com medo da velhice.
1: Uhum.
0: Quero menstruar. Tenho medo do envelhecer. Minha paz chegará. Para isso, preciso viver a guerra aqui dentro de mim. Paz e guerra andam juntas. A vida só pulsa nos contrários. Nos contrários, transformações.
1: É isso.
0: Medo do envelhecer. Como é que foi para você esse desafio emocional de colocar isso aqui nesse livro? Coisas tão íntimas.
1: Olha,
0: quando você lê, você já deve ter lido depois o livro. Como é que foi voltar a esses momentos e colocar coisas tão íntimas aqui?
1: Olha, vamos lá. O escritor e a escritora, acho que você pode perguntar a qualquer escritor e escritora, eu acho que tem um pouco desse entendimento. Essa passagem aí, eu acredito, cena 54, né?
0: Isso, 54.
1: É que eu olhei 55 ali, é 54, essa cena deve ter sido em 2022, que já tem 4 anos, né? Quando eu fiz a publicação desse livro, a gente faz leitura de novo, né? Eu já olhei isso de forma mais suave, mas quando eu escrevi, eu estava num desconforto emocional sem precedente, porque eu ainda tenho medo de envelhecer, claro, né? Claro que eu tenho medo de envelhecer. Eu acho que todos nós, seja homem ou seja mulher, a gente tem esse medo de envelhecer, né? Então é um lugar, só que a gente passa, eu acho que no meu caso, como é uma experiência íntima, eu passei a agregar isso na minha vida. Que aí você também vai, você passa pelo desconforto e isso também depois vai adentrando e isso vai ficando mais confortável. Isso volta à tona sempre, eu me olho no espelho, hoje mesmo eu me olhei e falei, nossa, meu Deus, está caído os meus lábios, já não é mais aquele. Isso é medo de envelhecer. Isso é uma variável muito, muito peculiar desse processo da menopausa. E aí a gente volta naquela esfera. E a mulher, para ela, eu acho que socialmente falando, é mais complexo do que para o homem. Né? O homem põe uma camiseta, assim, socialmente falando, ele põe uma camiseta, um tênis, não, tchau, sai. A mulher, né, ela passa já por isso, não tem que...
0: Somos cobradas também para estarmos...
1: É isso, exatamente.
0: Vários passos acima desse colocar uma camiseta, um tênis.
1: Exatamente. A gente tem essa coisa que é interna, né? Então, assim, em se tratando de escritora, quando eu voltei, eu fiquei até com vergonha de algumas passagens, mas como esse livro, ele passou... a gente sente também isso. Medo de publicar. Eu senti medo de publicar esse livro.
0: Por quê?
1: Exatamente por isso, como é que isso vai ser visto? Eu passei por esse medo da publicação, né? E o que uma mulher lá do século XIX passou em termos de medo de colocar seus escritos para circular, nós ainda passamos. Porque, assim, eu estou numa esfera acadêmica onde eu trabalho no Instituto Federal, né, da Bahia, que é uma instituição acadêmica. Então, assim, esse livro dentro da minha instituição, ele é uma literatura menor. Entendeu? Porque, primeiro, é escrito por uma mulher, menopausa? Como assim?
0: Não é um assunto que... da sociedade patriarcal, que vão olhar, isso não é...
1: Como assim?
0: Importante, né?
1: Exatamente. Então, assim, esse desconforto emocional que você traz, quando eu li, eu falei, uau, eu publico isso ou não? Eu precisei que algumas pessoas lessem para falar assim, Elane, publique, eu acho que você vai trazer uma contribuição. Pensa nesse prisma, né? Você vai trazer uma contribuição, assim...
0: Escrever foi uma forma de se curar de alguma coisa nesse processo de menopausa?
1: Acho que sim. Eu acho que toda escrita, sobretudo para nós mulheres, né, é uma forma de se curar. Quando uma mulher, né, eu tenho várias amigas escritoras, mulheres negras, né, que escrevem sobre a favela, sobre o lugar da criminalidade, com a juventude negra, aquela coisa toda, aquilo. Isso que está aí muito socialmente visível para a gente... quando eu vou ler os poemas, eu falo, gente, como é curativo para ela escrever isso. E também eu não estou longe desse lugar, né, de ter a escrita também como lugar de autoconhecimento. E autoconhecimento passa pela cura, né?
0: Esse livro pode ser um filho ali de dor e autoconhecimento também, né? Desse calvário que você passa na construção dessa nova mulher que você está virando, talvez? Posso falar assim? Sou mulher, mas não estou aí ainda. Então, é se descobrir.
1: Sim, é autoconhecimento. Esse livro, eu até falei essa fala que você traz num debate que eu fiz para pessoas do curso de enfermagem numa universidade. Eles me convidaram para falar um pouco do tema. E a primeira frase que eu usei, eu falei, olha, vocês são da área de saúde, são futuras enfermeiras e enfermeiros, né? E tinha pessoas também da área de medicina, a medicina acadêmica está aqui presente também. Não é o meu lugar aqui, o meu lugar é falar de uma perspectiva, talvez, do autoconhecimento, né? De esse lugar emocional e mental, embora nesse livro eu fale de questões do físico, os calores, falo dessa saudade do menstruar, o que é o menstruar, né, também, que é uma outra pauta também importante, eu acho, né, porque a menstruação também tem várias mistificações em cima dela, né, também é uma coisa que deve ser debatida também,
0: inclusive,
1: né?
0: É uma coisa que não se debate ainda, a gente acha outros nomes para falar de menstruar, né, porque é uma coisa, parece que os assuntos das mulheres são sempre menores, menos importantes. Vamos falar sobre isso no próximo bloco? Porque a gente vai fazer uma pausa agora, pessoal, no próximo bloco vamos voltar falando sobre por que que diminuem tanto, por que que é futilidade quando o assunto é considerado feminino. Vamos continuar falando de menopausa com o livro Diário de uma Menopausa, já já, tá? Fica aí.

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3: Estamos de volta com Cultura e Saber. Aqui ao meu lado, Elane Nardotto Rios, que é escritora do livro Diário de uma Menopausa. Elane, vamos voltar a falar no que a gente terminou no bloco anterior?
4: Vamos,
3: porque
4: sim. Por
3: que que um assunto, quando é considerado feminino... Eu tô falando considerado, tá, gente? Porque mulher pode gostar de futebol, de videogame, de tudo mais. Mas são assuntos considerados masculinos. Maquiagem, menopausa, menstruação... Feminino, ok. Por que que normalmente é reduzido, considerado menor e às vezes até fútil?
4: É considerado menor na nossa sociedade do século XXI porque historicamente sempre foi assim, né? Agora, início do século XX, né, caminhando há 100 anos atrás, mais ou menos, é que a gente viu isso sendo debatido de forma mais aprofundada em termos de discussões sobre isso, né? E a menstruação, por exemplo, esse livro da menopausa, né? Eu lancei ele no século XXI. Eu menstruei uma mulher de 52 e eu menstruei no século XX. Década de 80, quando eu menstruei, eu me lembro que a gente tinha o maior medo de deixar que a nossa menstruação vazasse numa calça, numa roupa. A gente tinha que andar com vários absorventes ali, fazer troca, porque se isso aparecesse, a gente era ridicularizada socialmente na escola. Então, assim, isso é violência, porque é algo peculiar da nossa condição feminina, né? Nasceu com útero, se não tiver nenhuma questão física ali, vai menstruar, né? Mas isso é histórico, né? A Simone de Beauvoir, né, que é uma grande feminista,
3: escritora,
4: né?
3: Pensadora feminista, a considerada maior.
4: Exatamente. Eu tenho 3 livros, inclusive, sobre ela, né? Dos meus livros, eu tenho 3 livros que eu discuto as ideias dela. Tenho até um de literatura juvenil, enfim. A Simone de Beauvoir, nos seus escritos, ela vai trazer uma coisa que é muito importante a gente trazer isso à baila. Por que que hoje, isso que você trouxe, por que que hoje a gente considera, a sociedade considera tudo que diz respeito ao feminino como uma coisa menor? Porque historicamente sempre foi assim, e a Simone de Beauvoir é que vai trazer isso. Ela vai dizer lá em dos seus livros, né, no Segundo Sexo, né, uma de suas obras, o volume 1, ela vai dizer, por exemplo, que lá na Idade Média, né, as mulheres que menstruavam não podiam chegar perto das plantações.
3: Por quê?
4: E por quê? Porque diziam que a mulher que estava menstruando iria trazer uma destruição àquilo, porque a menstruação, danos, a menstruação era uma coisa demonizada. Então, isso que está lá na Idade Média, ela veio se arrastando. Até chegar esse episódio que eu mencionei aqui da minha própria vida pessoal. Eu tinha um medo enorme que a minha menstruação aparecesse na minha turma lá do ensino fundamental, porque se aparecesse, os meninos iam fazer chacota comigo, e isso era naturalizado. A mulher, na verdade, ela tem que esconder o seu feminino. sempre. Não pode dizer que está na menopausa, não pode dizer que está menstruada, não pode dizer que quer sentir prazer. Uma mãe solo que vai para um baile de carnaval, por exemplo, e o filho fica com o pai, é capaz de ela estar lá no bailinho e perguntar, e cadê as crianças? E isso não é perguntado a um homem.
3: Por Nunca, exemplo. Porque é o papel da mulher cuidar dessas crianças,
4: Exatamente.
3: Né?
4: Exatamente.
3: E você traz muitas temáticas feministas, femininas e feministas nos seus livros. Esse também não deixa de ser um livro feminista, porque somente falar sobre o assunto já é feminista. E você trouxe a Simone de Beauvoir, que eu já li, mas também li a Bell Hooks. Que ela fala, não lembro dela falando especificamente sobre menopausa ou algo do tipo, mas sobre envelhecer, né? Sobre fugir dessa sensação de auto-ódio que as mulheres têm e que feminismo é para todos, não é? Você vê dessa forma que quanto mais a gente, escritoras como você, escreverem sobre isso, nós aqui no jornalismo falarmos sobre temáticas femininas, isso pode ser melhor compreendido pela Sim. sociedade?
4: Sim, é isso, a gente tem que trazer, tirar o que está ali, esse livro foi escrito manuscrito, tirar o que está manuscrito Uau. E colocar publicamente, né? Então estar aqui nesse momento contigo, né? Com você, nesse espaço, né? Nessa TV já é um passo para a gente, como aqui em outros lugares, na escola, eu acho que a escola também, eu sou educadora, eu sou professora, a escola é um lugar de debatermos essas temáticas e a gente tem, né, a Bell Hooks, grandiosa, né?
3: Incrível.
4: Tem que, exatamente, o feminismo é para todos, para todas, para todo mundo e também desmistificar que feminismo... É contra homens. Não, gente, não é essa pauta. O feminismo, ele vai combater o machismo.
3: Feminismo não... significa equidade, não
4: Exatamente.
3: Sobreposição de um gênero sobre o outro.
4: Exatamente. A gente não está combatendo, a gente está lutando contra homens. Não é ódio aos homens, não. É a gente combate práticas machistas, que inclusive podem ser feitas até por mulheres e por homens. Né? Normalmente é homem, né?
3: Mas mulheres também, mergulhadas exato, dentro de um contexto machista, ensinadas dessa forma. É. Inclusive, o seu livro, ele faz uma grande crítica a esse culto da juventude eterna,
4: Isso.
3: que é uma forma também do machismo controlar as mulheres, né? Como é que foi para você, quando você escreveu, voltou para ler, viu que era um livro para publicar, como é que você passou a perceber esse assunto?
4: É porque, assim, não tem como separar. Falou que é menopausa, vai entrar uma pauta aí. Feminista, antimachista, antimisógina. Porque a misoginia, esse ódio que tem aí e que tem crescido muito na nossa sociedade, esse ódio às mulheres, inclusive grupos socialmente organizados para cultuar um ódio às mulheres. Então, eu acho que quando a gente traz essas pautas, aquilo que eu falei lá inicialmente, falar do feminismo também é trazer pautas do feminino, né? Que menopausa é uma pauta do feminino, e como isso está imbricado também com o misoginismo, esse ódio às mulheres, o machismo, né? Que são essas práticas violentas. Você é uma velha, não serve para mais nada. Né, vai, enfim, vai, sei lá, você não tem que estar mais aqui. Aí entra também uma outra pauta muito importante, que é a questão do idoso e da idosa na nossa sociedade. Então, está tudo muito imbricado, né?
3: Estava vendo aqui que você é doutora em educação, pesquisadora das filosofias femininas, né, nesse campo feminista. Como é que

0: Então eu capacito as pessoas, eu treino as pessoas, eu preparo as pessoas, eu gero esse valor nas pessoas, delas entenderem que a partir delas nós construímos a realidade daquilo que nós desejamos. Pensar na dignidade da pessoa humana. E dignidade da pessoa humana significa que todo ser humano carrega consigo dignidade, possibilidade de escolha, de construção de sua realidade, de pensar que estas pessoas, todos nós, somos dignos e merecemos respeito. Partindo disso, o que nós entendemos neste pacto como o pacto em que as pessoas terão respeito? Um pacto que prime, que zele por lógica de bem-estar social e lógica de liberdade. Uhum. A partir disso, a gente vai começar a construir essa ideia, de 1948 até agora.
1: Pensando nisso, em objetivos mais concretos, que eles podem ser pensados, desenvolvidos, a partir de um ponto principal ali, que são essas ODSs, né?
0: Eu acho que um dos grandes objetivos das ODSs é a gente dar prosseguimento àquilo que está escrito do ponto de vista da descrição, né? Então, o objetivo, ele é global. A meta consegue ser global, mas as atitudes precisam ser adaptadas à ideia local.
1: E a gente tem essa questão do glocal, né? O que é o glocal exatamente pra gente amarrar aqui?
0: Glocal é uma palavra muito legal, né? Porque ela é a junção de duas palavras. Uhum. Então é o global e o local. O global, local. Então, glocal. Então vem de pensar global e agir local. Ou seja, princípios, valores praticados e promovidos localmente pelas pessoas. Glocal. Então são grandes planos, grandes metas, grandes objetivos que nós, enquanto sociedade, vamos moldando, revisitando e tentando construir para que todos minimamente carreguem consigo a tal dignidade da pessoa humana.
1: E é interessante a questão das ODSs, justamente porque quando a gente tem objetivos, parece que fica um pouquinho mais claro, né? Então, as áreas em que as pessoas devem atuar e precisam atuar. Eu acho que isso também pode ser uma maneira, né? Começar a trabalhar as ODSs desde cedo.
0: Será que cada pessoa, quando lê um objetivo desses e lê as suas metas ali determinadas, elas conseguem se enxergar como vetores dessa construção e dessa transformação? Quando, por exemplo, eu tenho uma atitude de preservação ambiental, por exemplo, e que eu imagino que eu não vá gerar impacto com isso na realidade, será mesmo que eu não vou gerar impacto? Uhum. Será mesmo que ao plantar, ao colher de maneira sustentável, a pensar numa lógica de preservação das águas, qualquer ação de natureza ambiental. Tô usando o meio ambiente, poderia usar tantas outras questões. Mas será que uma microatitude minha, ela não gera um efeito significativo? Uhum. A gente tem muita dificuldade, por vezes, para acreditar nisso, sobretudo em sociedades que pensam em primeira pessoa. Eu. Não. Ou eu impactando o global. Uhum. Isso é extremamente importante. E como é que isso funciona quando a gente educa? Então você está coberta de razão. Se a gente tiver isso desde cedo na escola, mostrando que a soma de todos os resultados possíveis é que constrói a ideia do valor determinado como princípio geral para as comunidades e para as sociedades, maior a chance da gente ver isso funcionar.
1: E, Humberto, a gente entende que tem nessas perspectivas diferentes. A ONU, por exemplo, as organizações não têm o direito de intervir numa cultura de um país específico, né? Então, eu acho que a gente também tem esse ponto. Como muitas vezes a gente tem essa perspectiva um pouco mais ocidental, a gente não pensa nisso, né? Que não é nosso direito intervir na cultura alheia.
0: A ONU parte do pressuposto, e ela só existe porque as nações se sentiram seguras para tanto, de que existe algo chamado soberania nacional. Eu faço uma Assembleia Geral da ONU, por exemplo, todo ano, e coloco as nações para conversarem entre elas e discutirem valores que podem ser valores universais. Aí eu posso olhar para você e dizer, puxa vida, mas no seu país não é exatamente assim que ocorre. E eu tento te influenciar, eu tento te dizer que não está certo, eu tento às vezes até te constranger, eu tento te julgar de alguma forma em tribunais internacionais. Mas eu respeito a sua autonomia, eu respeito a sua lógica, a sua soberania nacional. E a gente vai tentando construir uma cultura global em torno de alguns elementos muito importantes associados a valores que a gente gostaria que fossem globais. Isso é bastante importante.
1: Humberto, e quando a gente pensa em culturas múltiplas, locais diversos, a gente também tem que pensar em como essa aplicação deve ser feita em todos esses cenários, né? E aí a gente tem essa questão de conflitos também de culturas que acabam

0: criando conflitos, como a gente viu que foram um dos motivadores para a criação das ODS, né? Então, tem essa conexão também, né?
1: Assim, primeiro, entender o conflito como algo natural e entender a paz como algo que nós dois, nas nossas diferenças, conseguimos respeitar para a construção de um resultado.
2: Então, esse é o ponto mais importante. Quer dizer, é partir do pressuposto de que as diferenças sempre vão existir.
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0: Oi, pessoal, e aí, tudo bem com vocês? Olha só, no episódio anterior a gente fez um passeio aos rincões do passado dentro de uma Maria Fumaça. Que legal, né? A gente visitou um pedacinho do nosso interior. E aí que a gente gostou dessa história e resolvemos continuar sobre trilhos. Que tal agora a gente unir o passado com um pouquinho do presente? Pois é, eu já adianto que a gente vai continuar falando um pouquinho de passado, mas também vamos conhecer muitas coisas do nosso interior. E vocês, eu acho que já deu para perceber onde é que eu tô, né? Que tal se vocês tiverem a visão que eu tenho, essa visão de turista? Hoje o nosso passeio começa aqui na Estação da Luz. Como eu disse, a gente vai mesclar um pouquinho de passado e de presente, até porque a Estação da Luz é uma das principais estações. Olha aqui meu companheiro Wilson, dá um tchau, Wilson, para o pessoal que vai viajar comigo. É uma das principais estações que ajudou no desenvolvimento do estado de São Paulo. Por aqui, quando os trens chegavam, escoavam, né, o café, e também é por onde chegavam os imigrantes, né? A gente sabe que São Paulo foi também uma das principais molas, né, ali de São Paulo, foram os imigrantes que ajudaram nessa construção do estado. A gente já está aqui ao lado do Expresso Turístico, é um trem diferente, né, gente?
1: Exatamente.
2: Sim, hoje é muito diferente, eu estou muito animada.
0: Você está muito animada? Como é teu nome?
2: Meu nome é Brenda.
0: Brenda, Brenda, você nunca tinha entrado nesse trem?
2: Nunca, é minha primeira vez.
0: Como é que você acha que é esse trem? O que é que ele tem de diferente que você já viu assim, logo de cara?
2: Ah, eu vi os bancos muito diferentes e a estética dele também é muito diferente.
0: É, mas você já tinha andado nos outros trens, então?
2: Não, nunca andei em nenhum.
0: Em nenhum trem você nunca andou?
2: Não.
0: E aí, mãe, ela tava muito ansiosa. Como é que foi hoje? De ontem pra hoje ela dormiu?
3: Sim, dormiu tarde e conseguiu acordar cedo, bem empolgada, animada para conhecer, fazer esse passeio turístico aqui. Conhecer o trem da CPTM antigo, né? Que a gente nunca tinha levado ela. Primeira vez dela e minha também. Estamos bem.
0: Vamos andando, porque a fila é grande, né? Para conhecer.
3: Bastante gente, né? O povo gosta de uma aventura diferente, né?
0: Obviamente a mãe já tinha anda nos trens normais.
3: Sim, muito. Já andei muito no trem normal, sim. E agora trazendo ela para conhecer nessa parte da rotina do dia a dia do trabalhador brasileiro, né?
0: Mas você, imagino que para trabalhar, para tudo mais.
3: Exatamente. Trabalhar, passear também, né? E para casa de parente, família, né?
0: Para que você mais usava trem na sua vida? Ou usa ainda, não sei?
3: Sim, é mais para trabalho mesmo. Para trabalho, para ir assim na casa de família também, às vezes.
0: De onde para onde você vai normalmente? Você mora aqui em São Paulo mesmo?
3: Sim, agora eu moro aqui em Santana. Mas antigamente, por exemplo, nas primeiras fases de trabalho, eu vinha de Itapevi para Lapa. Então já andei bastante.
0: Mas esse trem do Expresso Turístico, você já andou?
3: Não, esse não. Esse é a primeira vez que eu estou andando.
0: Primeira vez para mãe também, então.
3: É, sim. Nesse turístico, sim.
0: O que tem demais? Tem um negócio de poético, de bonito em trem, não tem?
3: Ah, sim, é uma estrutura mais antiga, né, assim, parece que é mais aconchegante, né, e relembra também o passado, as memórias afetivas, né, é bem bacana.
0: Ainda não tem memória do passado, mas vai começar a construir umas memórias agora, né?
2: Vou construir umas memórias junto com a minha mãe.
0: Você quer ir no corredor ou na janela?
2: Eu quero ir na janela.
0: Como é que será que vai ser a viagem pra lá, a paisagem?
2: Acho que vai ser muito legal, a paisagem vai ser muito bonita.
0: Já foi pra Jundiaí?
2: Não, acho que não.
3: Já fomos no Parque Mundo da Criança lá, mas fomos de carro. De trem é a primeira vez que ela
0: vai. De trem vai ser mais legal, né?
2: Deve ser mais legal.
0: Boa viagem, meninas.
3: Obrigada.
2: Obrigada.
4: Vou a passeio, eu com minha amiga. Ah, é, nós somos umas idosas bem pra frente, 70, eu tenho 78 anos.
0: É a melhor idade, né? Melhor idade pra passear.
4: É, e eu não deixo de curtir quando precisa, né? Chegar de lá eu vou pro baile, se Deus quiser.
0: Eu vou acompanhar a viagem com você. Você deixa?
4: Deixo, deixo. Se quiser acompanhar, pode. Tem muita história nesse meio aí, tá? Eu e... Cadê a minha amiga? Tá aqui.
0: Vamos entrar, Vera.
4: E... Vamos entrar? Então, aí a vida...
0: Ela tá com pressa. Não. Eu vou já... Eu alcanço vocês lá dentro.
4: Tá bom.
0: Esse trem, gente, ele é diferente daquele que a gente tá acostumado, sabe? Eu acho que é isso que torna essa experiência um pouco mais encantadora, digamos assim. Porque olha só, ele já tem aqui, né, expresso turístico, e lá dentro, acho que o pessoal tá um pouco mais confortável do que o normal, né? Mas ele é um trem mais antigo da CPTM. E olha que charme! Eu tô achando ele belíssimo. E agora, já já, vai ser a nossa vez de embarcar. É a coisa mais linda esse trem aqui fora. E ao mesmo tempo a gente ter essa visão, olha só, da Estação da Luz. É um charme que só quem pega o trem da CPTM aqui do Expresso Turístico tem a chance de ter. Chegou a nossa vez de embarcar. Oi, moço, tudo bem? Com licença, tudo bem, gente? Com licença. Olá, tudo bem? Posso passar para qualquer lado?
1: Pode.
0: Tá mais cheio para lá? É só esse trem. Esse trem é diferente, né, moço?
1: Oi?
0: Esse trem é diferente, né, dos normais?
1: Isso, ele é diferente. São carros da década de 60, fabricados pela Mafesa e propriedade da Associação Brasileira de Preservação Ferroviária.
0: E ele é muito charmoso. Obrigada, viu? Muito prazer. Olha só. Como é legal andar aqui pelo corredor. Bom dia, pessoal. Muito legal andar pelo corredor. E é um trem de décadas passadas, muito mais charmoso do que aqueles trens que o pessoal pega para trabalhar normalmente. Então, eu acho que eu posso dizer que é uma experiência bem diferente que a gente vai ter aqui hoje. E eu já vou pegar o meu lugar aqui, ó, na janela. Até porque a janela é o melhor lugar para se viajar. Por enquanto, nossa viagem começa aqui na Estação da Luz, mas já já essa paisagem vai mudar. Tudo bem? Levou um susto? Eu vi que você está filmando tudo.
5: Também.
0: Ah,
5: não pode deixar de registrar nada, né?
0: Não pode deixar de registrar nada? Me conta, o que é que está mais bonito aí desse primeiro momento aí, dessa saída do trem?
5: Para mim foi muito interessante ver como um trem que tem a idade que ele tem, como ele está tão bem conservado, como é uma experiência assim, que a gente não consegue ver todo dia no Brasil, de ter um trem para fazer um passeio desses, em todo... só funciona aqui e em alguns outros pequenos pontos do país. Então, é muito, muito gostoso estar aqui dentro.
0: Nunca tinha feito esse passeio no Expresso Turístico?
5: Ainda não tinha feito esse passeio.
0: E o senhor é de onde? De São Paulo mesmo?
5: Não, de Recife, né? O que acontece, a gente tem uma agência, por isso que a gente está registrando tudo, uma agência de viagem.
0: E olha só o trem passando do outro lado, é uma experiência única então, né, para o senhor, que não é daqui ainda mais?
5: Muito, a gente adora andar de trem, por exemplo, viaja para a Europa, sempre quando pode pega um trem de um ponto para o outro, então está até acostumado relativamente a andar de trem, mas no Brasil infelizmente a gente não tem essa cultura, mas estamos aqui para curtir hoje.
0: Aí é a primeira vez que o senhor está andando aqui, e lá na Europa é uma paisagem bem diferente, o que é que o senhor espera ver pelo caminho, já que o senhor nunca fez essa viagem?
5: Veja só, de um pouco que eu conheço do interior de São Paulo, lógico, a gente estamos aqui na cidade, muito prédio, muita construção, mas à medida que a gente vai se afastando do centro, eu já sei que a gente vai ter um pouco mais de paisagem de mata, né, um pouco mais de verde, campo, então Vai, eu espero que vai ter um mix de tudo até chegar lá em Jundiaí.
0: O que é que você conhece do interior de São Paulo?
5: Ah, já fui até Campinas, né? Mas Franca, e basicamente esses dois lugares a trabalho, mas hoje estou aproveitando para conhecer Jundiaí, que eu também não conhecia.
0: Olha, eu conheço muito bem Jundiaí, já morei lá, é uma cidade maravilhosa. Vai passar o dia lá? Só volta no fim da tarde também?
5: Só no fim da tarde, a gente vai aproveitar, já vai fazer um passeio, né?
6: Vamos às vinícolas e contratamos com o ônibus retrô de 1978, que vamos ter lá esperando por nós.
0: Uau! Então é um passeio, digamos, é meio que presente e passado ao mesmo tempo.
6: Isso mesmo. Isso tem que contemplar tudo.
0: E por que esse ônibus retrô? Qual foi a ideia do senhor?
6: A ideia é porque um ônibus bonito com ar-condicionado a gente já tem no dia a dia, certo? E vai recordar justamente os ônibus que eu pegava na época de sair de Recife para Maceió, para João Pessoa. Era justamente esse estilo de ônibus. Isso lá na década de 70.
0: Agora, tem coisa mais charmosa do que viajar de trem?
6: Não, não tem. Ele encanta, ele fascina. O trem, ele aglutina pessoas. Como ele tem esse jeito aglutinador. Muito bom.
0: Nossa, o senhor ainda fala bonito. É porque o trem merece, né?
6: Isso mesmo.
0: Quantas vezes já viajou de trem na vida?
6: Não, quando pequeno, infelizmente, o trem foi abolido no Brasil, né? Então, quando pequeno, por isso ele tem esse calor afetivo, o trem, que lembra de criança, né? Lembra de curiosidade, né? O trem, ele traz isso. E quando foi, quando a gente viajou para a Europa, que a gente andava de trem. E agora, quando tem uma oportunidade, a gente vai, quando fomos a Bento Gonçalves, fomos a Maria Fumaça, desde o ano passado. Então agora, quando teve a oportunidade, vivemos com a feira de turismo em São Paulo. E no mês passado conseguimos comprar essa passagem do trem.
0: É uma delícia a Maria Fumaça também, né?
6: Também, muito bom. Muito bom.
0: Você que trabalha com viagens, o que que as pessoas mais buscam quando vão atrás de uma viagem? Tem esse mercado da felicidade que se vende nas viagens?
6: Sim, as pessoas buscam a felicidade, mas muitas vezes a felicidade está numa paisagem bonita. De repente, você já está mais próxima de você, né? Então, toda viagem é uma experiência e é um encanto. Basta você transformar ela num encanto. Você olhar para a viagem com os olhos de descobridor. Então, todo recanto, seja Jundiaí, Bauru, Campinas, qualquer cidade, se você usar o seu olhar de visitante, de passear, de aproveitar, né, de curtir cada lugar tem uma história gostosa para contar, uma comida gostosa para degustar, certo? E uma paisagem para ser admirada e ser respeitada, certo?
0: Olha o que é que a gente acabou de receber. Expresso turístico, uma passagem com a data de hoje, com o ano, tudo mais, 2026, mas uma passagem que lembra as passagens antigas, sabe, do trem, bem no estilo do trem mesmo, que é estilo anos 1960, né, mas uma coisa charmosa pra gente guardar, muito interessante. Essa aqui vai para a caixinha de recordações. Oi, Débora. Bom dia.
7: Posso furar seu ticket?
0: É um ticket
7: comemorativo. De 17 anos do Expresso Turístico. Você está fazendo parte desse aniversário. É para você guardar de recordação. Na volta a gente cura do retorno.
0: E é legal que é uma passagem que lembra as passagens antigas, né?
7: Isso mesmo, mas é comemorativo.
0: É comemorativo, esse é pra guardar, né?
7: Isso.
0: Como é teu nome?
7: Débora.
0: Obrigada, Débora.
7: Eu te agradeço.
0: Muito prazer. Olha só. Agora, Eu tenho uma recordação diferente para levar para mim. Agora que eu recebi a minha passagem,
8: a nossa secretária da limpeza tá desfilando
0: por aí. Eu tô mais animada ainda.
8: A Magda, palmas para a Magda.
0: O que esse trem nos reserva. Então, no próximo bloco, a gente continua a nossa viagem.
8: Tá? Hoje nós estamos com os agentes de volta, que são os
0: já começou a mudar. A gente está muito longe.
8: Estamos aqui prédio no carro 325.
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0: Estamos de volta. Eu não disse que a paisagem está mudando? Olha aqui, gente. Já estamos longe daqueles prédios de cinza da cidade de São Paulo. Olha só. A gente vai passando por dentro das periferias das cidades. E o verde vai tomando conta da paisagem. Mas bora dar um rolê aqui pelo trem? Opa! Pode passar. Olha, eu no meio, tudo bem? Como você tá bonita?
1: Oi,
0: como é seu nome?
1: Aparece aqui pra
0: gente. Vitória, e você qual é a sua função aqui, Vitória?
1: Chefe de carro.
0: Você é chefe de carro, você é que manda
1: tem
0: aqui.
1: Tem mais outra bonita aqui,
0: olha,
1: também.
0: Olha,
1: outra chefe de carro.
0: Belíssima. Todas chefes de carro?
1: Sim.
0: Me conta.
1: Sim.
0: Vou até pegar meu microfoninho aqui. Cinco chefes de carro,
1: sim.
0: O que chefe de carro faz? Vocês são muito chiques, isso eu sei.
1: A gente vem preparado para recebê-los. A gente visual, perfume, só para recebê-los. E assim, a nossa função é tornar o passeio mais agradável. A gente interage com os passageiros, tira foto. Nós vamos fazer uma brincadeira agora de tirar os caps. E aí o pessoal marca no Instagram, é sensacional.
0: E você, é assim mesmo? O pessoal tira muito foto com
2: muita
0: vocês?
2: Muita foto, adora, eles gostam de tirar foto com a gente, pede informação, pede dicas, a gente sempre está aqui para auxiliar e no que for preciso.
0: E vocês estão impecáveis, tem que estar impecáveis
1: sempre.
0: Sim,
1: sim.
0: Mas é uma função que tinha nos carros antigos, tipo esses, né? Não tem mais hoje, ou tem?
2: Hoje a gente simula, né, para o passageiro relembrar o passado, e é muito bacana, né? Muita gente vem só para isso mesmo.
0: Legal, pois ao dia. Vocês vão tirar os caps agora?
1: Vamos distribuir para tirar foto.
0: Aí eu quero um.
1: Então ela vai vir aqui com você, a Vaninha, tá? E ela vai fazer junto com você. Nesse carro a gente vai no outro.
0: Tá.
1: Seu
0: bom.
1: Nome, bonita?
0: Vanifer.
1: Vanifer, que diferente, linda.
0: Obrigada.
1: Seja bem-vinda, viu?
0: Estou querendo passar. Olha quem eu encontrei de novo, a Brenda. E aí, a paisagem mudou, Brenda? Olha aí pela janela.
3: Nossa, é muito linda essa paisagem.
0: É muito bonito?
3: É, muito lindo.
0: Tá parecendo São Paulo, lá onde você mora?
3: Um pouco, tá bem diferente, tá mais natureza, tá mais aberto.
0: É. E você disse que ia sentar na janela? Mesmo, né, mocinha?
3: Sentei mesmo, né? É que eu gosto muito de ver a paisagem como é.
0: Uhum.
3: E eu vi que tá cheio de balões aqui.
0: E esse cap, esse chapéu bonito que te deram?
3: Esse chapéu aqui eu achei muito legal. Ele é de trem. Eu sempre quis colocar um chapéu de trem.
0: Olha a mamãe coruja filmando a entrevista.
4: Aproveitar para filmar a entrevista da pequena, né? Não é todo dia que acontece.
0: Não é todo dia. Mas, Brenda, você fala muito bem. Você tá gostando da viagem, né, então?
3: Sim, eu tô gostando muito. Minha primeira vez, eu tô muito animada.
0: E agora, que não vai... Será que vai andar mais de trem, Brenda?
3: Eu quero andar mais de trem, hein?
0: Ih, mãe, agora vai ter que viajar muito de trem, mãe.
4: Sim, verdade, tem que se preparar agora, né?
0: O que vocês estão achando dessa viagem?
5: Eu estou achando divertida. Há tantos anos em São Paulo, eu ainda não tinha feito essa viagem e está muito bacana.
0: Você é de onde? Está há quanto tempo em São Paulo?
5: Olha, eu sou do Ceará.
0: Eu também, menina. Você é de onde, no Ceará?
5: Eu sou de General Sampaio.
0: Eu sou de Fortaleza, então a gente tá turistando mesmo por aqui, não tá?
5: Nossa, nem fala, viu?
0: Pra você ver, o tanto de tempo que a gente tá aqui, sempre dá pra turistar pela cidade que se mora, não dá?
5: Muito. Pois é, isso mesmo. E vai ser muito divertido, acredito, viu?
0: Pois. O que você tá descobrindo, então, pelo estado que você mora há tanto tempo?
5: Muito bacana, né? Existem vários lugares que a gente não percebe e você pensa que já explorou tudo ou que só é aquele movimento de São Paulo, mas de repente a gente percebe que não, de repente você pode fazer uma viagem divertida e mais, assim, como que eu posso dizer? Divertida mesmo, né? Diferente.
0: E você já conhecia esse trem aqui?
6: Não, eu já tinha ouvido falar e com essa correria do dia a dia, a gente acaba não conseguindo agendar. Finalmente eu consegui agendar e estou gostando da experiência.
0: Mas também é muito diferente do que se vive de segunda a sexta, né?
6: Exatamente, a gente nessa correria não tem tempo para ver as coisas boas que tem em São Paulo, né? Você vê que São Paulo tem muitas opções e essa é uma opção legal, é algo próximo que dá para a gente fazer no dia e uma viagem divertida, bacana. Gostei muito da experiência.
0: Olha, gostei de saber que você é do Ceará e que você também é turista por aqui, viu?
5: Que bom. Também. Prazer.
0: O prazer é meu. Agora, uma última pergunta. Não tem coisa que faça mais feliz do que viajar? Viajar faz feliz, não faz?
6: Não tem. Viajar não tem preço. Eu acho que a gente precisa desacelerar um pouco. A gente vive no dia a dia, correria, principalmente a gente que trabalha na área de educação, é uma correria todos os dias. Então, a gente não desacelerar, não pegar um momento assim para curtir uma viagem, não tem coisa melhor.
0: Desacelerar te faz feliz, então?

0: olhar as plaquinhas aí, esses carros são da BPF cedidos ao trem turístico. Aquele senhor moreno que tá na segunda poltrona começou isso aqui junto com a gente há 17 anos atrás. Então pegamos os dois carros que estavam disponíveis na BPF da Moca, trouxemos para a CPTM, fizemos a reforma nele e iniciamos o trem turístico. Daí passou a ser só a CPTM e eu fiquei só com a BPF. E aí a gente faz o trem de Natal aqui, o último trem para Paranapiacaba no mês de dezembro, tem o Papai Noel dentro desse trem. Não vou contar pra você quem é.
1: Ah, eu já soube, gente. Ele também faz o Papai Noel, tá? Mas eu imagino que a Associação Brasileira
0: Preservação.
1: Tava com medo de falar errado. Ferroviária tenha feito um trabalho incrível de restauração disso aqui, de restauro do trem. Como é que foi esse trabalho?
0: Então, nós estamos em 7 estados da federação, né? E cada regional cuida da sua parte. A nossa parceria com a CPTM é mais a Regional Sul de Minas e a Regional São Paulo, tá? Então, o que a gente faz? A gente procura os carros, vê de quem são os proprietários, procura fazer a concessão desses carros para a BPF e aí a gente começa a parte de restauro.
1: E como é que é feito o restauro mesmo? Vocês veem como eram os carros daquela época mesmo? O senhor me disse que esse carro aqui, por exemplo, é de qual época? Anos 1960?
0: E 60. Esses carros eram de fabricação da Maferza. E eles foram fabricados para Estrada de Ferro da Araraquara, depois para a FEPASA. E aí, agora foram resgatados, alguns estão com a BPF, alguns estão com a CPTM, né? Então a gente restaura ele da mesma forma que eles eram originalmente, né? E não é uma coisa fácil, a gente tem muito pouca funcionário colaborador, né? E a maioria é voluntário, né? Então esses voluntários, tipo eu, assim, que a gente pega na massa e vamos fazer funcionar de novo.
1: Agora, os detalhes aqui é que me chamam muita atenção. Por exemplo, esse carro aqui não era dos mais pobrinhos, não, né?
0: Não, apesar que esse carro era um carro de segunda. Existem carros mais luxuosos dentro da própria Araraquara, tá? Esse aqui não era dos mais luxuosos. Mas as viagens naquele tempo eram bastante tranquilas e prazerosas.
1: Mas, por exemplo, para colocar essas malas ali em cima, já era uma galera que podia pagar um pouquinho mais, uma cadeirinha um pouco acolchoada, não é isso?
0: Isso, então, com certeza. Mas ainda assim é um carro de segunda classe, não é o carro de primeira. Você precisa conhecer o carro de primeira. Se você tiver a oportunidade, vou puxar a sardinha pro meu lado agora, tá? Se você tiver a oportunidade de ir a Guararema, fazer o trem turístico de Guararema, você vai conhecer lá o carro de primeira, vai conhecer o carro carro restaurante, o carro bar, carro salão bar. É a coisa mais prazerosa que eu fiz dentro da BPF.
1: Agora, senhor, pode sentar? Eu queria sentar aqui porque, gente, vocês não têm noção do quanto é confortável. Não é incrivelmente confortável para os dias de hoje, mas imagina só para a época. Um estofado desse aqui, olha só. Bem acolchoado. Olha só, pessoal, não passava sufoco aqui não, viu? Peraí, isso é que é viajante de trem, viu? O que é isso aí? O passaporte ferroviário de São Paulo?
2: Sim.
1: Me mostra direitinho.
2: Vou te mostrar. Você imprime pelo site. Aí tem o roteiro.
1: Olha! Aí, depois, aí você já foi pra quantos locais? Me mostrei.
2: Daqui nós já fomos pra... peraí. Ah, mas aqui eles colocam Mogi. Nós já fomos Mogi. Aí aqui ele falou, não tão... Ah, Jundiaí, ó, Jundiaí, Mogi. Eu não tô vendo Paranapiacaba, que
1: pra quê?
2: Santo André, é que é Paranapiacaba. Então, Jundiaí, Mogi, Paranapiacaba. Os três que nós fomos.
1: Ainda tem lugar pra arriscar da lista. O que é que tem mais nesse passaporte?
2: Aí você identifica, pode identificar.
1: Certo, cuidado com o celular, que eu vou mostrar.
2: Sim.

0: Sim. Esse ingresso turístico pode passar.
1: Sim. Aí você tem os locais, ó. Expresso Turístico tem todas as informações de cada expresso turístico, de onde sai, quais são os trens, o telefone de contato, e aí você vai riscando.
2: E aí tem o final, tem a surpresa, quer ver? Aí no final, cada viagem você pode pedir para carimbar.
1: Aí cada, ao final de cada viagem, você carimba.
2: Carimba o seu passeio. Sim, tá vendo? Essa é de última vez que a gente foi pra Jundiaí, de Mogi. Agora a gente volta os outros, de Mogi, tudo que a gente imprimiu agora é recente, que a gente ficou sabendo desse, do passaporte.
1: Olha aí, só, eu quero um passaporte desse.
2: É, no site. O site do da SP, do SP Turismo. Aí você encontra. Ó, tá vendo? Tem aqui, ó.
0: Amei!
1: Vocês viajam muito pelo interior de São Paulo de trem?

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1: 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Declaro abertos os trabalhos da 24ª Sessão Ordinária, da 2ª Sessão Legislativa e da 19ª Legislatura neste dia 13 de julho de 2026. Convido a todos os que puderem para que em pé saudemos os pavilhões nacional, estadual e municipal. Considerando os termos do artigo 21 do Regimento Interno, pergunto aos nobres colegas sobre o desejo de manifestação pelo prazo de um minuto, relativo a efemérides de interesse pessoal, antes de darmos início ao expediente. Com a palavra, a vereadora Ana Júlia Casagrande.
2: Boa noite, senhor presidente, nobres pares. Nessa sessão, gostaria de solicitar aqui um minuto de silêncio pelo falecimento de várias pessoas queridas da nossa cidade. Pelo falecimento da senhora Benedita Rita, também da minha ex-paciente, da Jennifer Tainara Garcia, também da senhora Ondina Moraes e do Maurildes Ramos. E também a todos, presidente, que perderam seus entes queridos durante essa semana. Muito obrigada.
1: Obrigado, vereadora. Mais algum vereador? Com a palavra, o vereador Mário Corroquel Neto.
3: Boa noite, presidente em exercício, vereador Fábio. Boa noite, nobres edis. Boa noite à população de Araras. Presidente, solicito também um minuto de silêncio em virtude do falecimento da senhora Lilian Lene Sático Nakamura Kalima. Repetindo, a senhora Lilian Lene Sático Nakamura Kalima. Faleceu aos 69 anos, casada, residia no bairro Parque das Árvores. Deixou o marido, o seu Mário Kalima, as filhas Karina, Gina e Cláudia, e as netas Mariana e Beatriz. A Beatriz é minha amiga, do qual eu mando aqui um abraço e os meus pesares. Também, presidente, perdemos o senhor Silvério Apolari, aos 88 anos. Era casado, grande figura conhecida ali no Caio Prado. Também meus sentimentos a toda a família Apolari. E perdemos também na última semana a senhora Maria Aparecida Assumpção de Lima, aos 81 anos, viúva, residia ali no bairro Sobradinho. Presidente, também estendo meus pesares a todas as famílias enlutadas que perderam aí seus entes queridos aqui no município nos últimos dias, aí na última semana. Obrigado, presidente.
1: Obrigado. Mais algum vereador? Gostaria também de externar aqui o meu sincero sentimento a família da dona Romilda Alves Galante Sartório. Ela, mãe de uma amiga da minha esposa, da Simone, também era sogra do nosso ex-secretário de administração, o João Paulo Risse, e deixo aqui registrado um forte abraço a todos os familiares, que a gente sabe o quanto ela lutou. Estava passando aí por um tratamento e lutou bastante. Acabou agora descansando. E eu deixo aqui registrado os meus sinceros sentimentos a toda a família. Este presidente e seus nobres colegas externam votos de pesar às famílias das pessoas citadas, bem assim às famílias das pessoas que nos deixaram nessa semana. Por favor, em pé os que puderem, e vamos respeitar um minuto de silêncio.

0: Essa presidência prima pelo respeito ao regimento interno da casa, que proíbe a manifestação dos presentes, quer seja produzindo qualquer tipo de som que atrapalhe os trabalhos camarários, quer pela emissão de sinais de aprovação ou desaprovação aos parlamentares, determinando que não sejam questionados. Aos servidores da casa, peço disciplina e cumprimento integral das normas internas. E neste momento, nós passaremos então ao expediente dessa sessão. E nos termos do artigo 171 do parágrafo 1º do regimento interno, iniciaremos com a votação da ata. Peço que o secretário da mesa, o vereador Lúcio Bittencourt de Andrade, que confira e informe se há quórum suficiente para aprovação da ata.
1: Senhor presidente, há quórum.
0: Então, neste momento, a ata da 23ª sessão ordinária realizada em 6 de julho de 2026 está em votação. Eu solicito aos nobres vereadores que são favoráveis à aprovação da ata que permaneçam como estão, ou se alguém tiver algo contra, que se manifeste. A ata foi aprovada com 10 votos, com ausência justificada do presidente Rodrigo Soares. Gostaria de aproveitar esse momento, fazer uma pequena explicação. Nós estamos enfrentando alguns problemas técnicos aqui na Câmara Municipal, por isso que as votações nesta data estarão sendo realizadas desta forma. Nós estaremos apresentando as proposituras e fazendo as votações de forma a todos poderem, que possam, né, se expressar da melhor forma possível. Tá bom? Dando continuidade ao expediente, solicito ao secretário da mesa, vereador Lúcio Bittencourt de Andrade, que realiza a leitura resumida das matérias constantes em pauta.
1: Projeto de Lei número 81/2026, de autoria do vereador Rodrigo Soares dos Santos, dispõe sobre a concessão de isenção de IPTU ao proprietário ou possuidor de imóvel localizado em via pública sem manutenção adequada. Senhor presidente, esta é a única propositura em pauta.
0: Muito obrigado, vereador Lúcio Bittencourt de Andrade. E dispenso aqui a leitura das indicações e demais itens de pauta. Neste momento, nós temos aqui a tribuna livre. E no dia de hoje, temos um orador inscrito, o senhor Rusevan Alves da Silva, que discorrerá sobre o tema saúde. Senhor Rusevan, se encontra? Peço por gentileza que o vereador Miqueira acompanhe o senhor Rusevan até a tribuna. Por gentileza. Senhores vereadores e senhoras vereadoras, informo que o vereador que solicitar a parte nos termos regimentais será um único prazo de 1 minuto, conforme o artigo 249 e artigo 299, alínea A do inciso 3º do regimento. Boa noite, senhor Rusevan Alves da Silva. O senhor tem 10 minutos, então, para discorrer exclusivamente sobre o tema apresentado no ato da sua inscrição, sendo vedada a propaganda de guerra, de preconceito, de religião, de raça ou de classe, de pronunciamentos contrários à moral e aos bons costumes, publicidade de qualquer natureza e leitura de textos apócrifos, salientando ainda que deverá conceder a parte aos vereadores e vereadoras que solicitarem, nos termos do artigo 20 do inciso 3º, alínea G do regimento interno. Então, com a palavra, o senhor Rusevan Alves da Silva. Fique à vontade, senhor Rusevan.
2: Boa noite, presidente, senhores vereadores, vereadoras. Já costumo a ter conhecimento do regimento, que leio tudo que pretendo falar antes, eu leio o regimento. Dessa casa já sei os costumes. Quero saudar aqui, primeiramente, senhor presidente, a família do meu amigo Marreto, que. Desculpa, mas eu tenho que falar, porque é uma pessoa idônea que tive o prazer de conhecer. E garanto para o senhor, prefeito igual Marreto, para entrar na prefeitura às 6 da manhã, não vai existir nunca. Está para vir, para me conhecer. Meu forte abraço à família, que a qual são muitos meus amigos. Senhor presidente, é lamentável a questão da saúde de Araras, né? Há uns governos anteriores, o Ministério Público. Eu praticamente tinha que colocar um colchão lá, porque já era trilha minha. Então, a Mandic, eu não vou criticar tanto, né? Não é a crítica apenas construtiva, Eu já cheguei a ligar para o Juqueira, né, em Campinas, sobre as questões dos atendimentos da Mandic. Tá? Então, talvez o senhor não me conhece, alguns outros novatos aqui, mas o das antigas me conhece. Aqui está o meu ex-patrão, muita honra. E, então, eu falo o seguinte. Mês passado, minha filha foi na Mandic Belvedere e foi praticamente agredida por uma pediatra. Tá? Não vou citar o nome dela aqui. Liguei para o Juqueira. Tá? Então, essas coisas não podem acontecer. Tratou como fosse um animal. Sorte que eu não estava lá. Tá? E garanto para o senhor, é uma mulher. Respeito muito e a gente tem que prezar. Mas se fosse um homem, eu tinha ido lá. Pode ter certeza. E não ia prestar. Então, é assim, a gente precisa, passei por César, se vocês responderam que não estava lá, sim, foi ele, que era o diretor, enfim. Então, precisa melhorar a qualidade do atendimento. Segunda-feira eu fui lá, tinha 12 pessoas. Tinha pessoas lá que eu fui lá na faixa de umas 9 horas, tinha pessoa lá dentro das 7. Então, assim, está complicado. Eu não sei o motivo, não sei o porquê dessas condições precárias. Né? E, então, precisa ver. Santa Casa, eu fico meio assim, porque, assim, é tanto dinheiro que entra nessa Santa Casa. O Bonezinho, desde o primeiro mandato dele, consegue verba para Santa Casa até hoje. Vereadora Regina conseguiu vários valores para Santa Casa. Salvo engano, a vereadora Nétia, salvo engano, a Júlia, e entre outros vereadores aqui que conseguem emendas parlamentares, né, para Santa Casa e anda defasada. Por quê? Então, assim, tudo que está acontecendo a culpa, a maioria é dessa casa. Porque, salvo engano, a vereadora Regina, na sua época, ela instaurou uma CPI de investigação. E está enterrado aí na Câmara. Está aqui enterrado na gaveta. Por que não prosseguiu? Algo tem. Né? Então, assim, eu fico indignado com essa situação. E peço a doutor Brambila, que é meu amigo, o pai do Gustavo. Gustavo eu não conhecia, mas pergunto a ele que ele vai saber quem sou eu. Então, ele como, acho que ele é diretor agora, né, Gustavo? Tá. Então, eu peço, que eu tenho certeza que ele tem bons olhos, ainda hoje mesmo conversei com ele, que reveja essa situação, remaneje essas pessoas capacitadas, que atende as pessoas bem, né? Porque, assim, não é de graça, entende? E precisa dessa ajuda do município. Quero levar uma outra questão aqui do secretário de saúde, o Romildo Borélio Baiano. Poxa, é um cara excepcional. Eu peço até a dona Elane, doutor Brambila, Gustavo, que se puder permanecer ele, que permaneça, que é um cara que sabe administrar, é um cara que tem cuidado com o dinheiro público. Tá? Tanto é que o TCA estava fundado aí, colocou ele lá, ele tentou levantar, vem para um lado, vem para o outro, e é um cara honesto. Estou aqui, não tenho. Mas, assim, é um cara honesto e ele leva as demandas, ele sabe salvar o município, ele sabe lidar com o executivo, ele sabe salvar a pele do executivo com sua inteligência. Então, assim. Às vezes eu vejo algumas pessoas que até criticam o secretário, mas também não é só ele, culpa só dele. Então, assim, o município também tem a ver, a prefeitura ter o cuidado também com a Santa Casa. Eu acredito que agora a dona Elaine, primeira, salvo engano, primeira prefeita mulher em Araras, né? E com as inteligências de doutor Brambila, que já foi prefeito, né? E foi vereador, foi presidente, prefeito, médico, de caráter, que sabe zelar pelo dinheiro público e tem experiência. Então, tenho certeza que dona Elaine vai fazer uma boa gestão. E doutor Brambila também, como esposa, ajudar aí com os programa dele, que ele tem muita inteligência para isso, levantar a cidade dessa defasagem que está. Então, questão de exames, por exemplo, cirurgias. Hoje me mandaram aqui cirurgia de um ano. Os postos de saúde, lá no posto de saúde 2, lá do... Quem mora ali, vereadora Júlia, no Miri ali? Qual é o posto de saúde? É o Meto 1? Então, ela foi, essa pessoa foi lá, tem um ano, vereadora, indo lá, e aí dizendo assim, ó, você vem aqui que eu vou te passando, e ela tem que fazer uma ressonância. Hoje eu liguei para o secretário olhou lá, não, ela já foi marcada a ressonância dela. Isso. Falta ela vir. Já foi marcado o ano passado a ressonância dela, né? E o posto de saúde não tinha nenhuma informação. Então, assim, a culpa não é dela. A culpa é do posto de saúde, porque ela mora lá, não tem condição para vir. Pessoas humildes. Aí ela ia no posto de saúde, ia. E não há nada ainda. Quer dizer, prejudica o governo. Um funcionário mal informado prejudica o governo e prejudica tudo, né? Então, assim, uma laranja ruim estraga as outras, todas. Um funcionário bom levanta 1.000 oportunidades numa empresa. Um funcionário ruim também acaba 300.000 numa empresa. Então, é assim, tem que capacitar essas pessoas. Tem que dar umas orientações, dar um curso de capacitação. Eu entendo isso, porque tem uns animais aí, me desculpa a expressão, mas é assim mesmo. Tá? Parece ser dono do mundo, não é assim. Então, assim, as pessoas têm que ser atendidas de forma humana. Está na lei, né? De desacato a funcionário público. Mas também está na lei de desacato também ao cidadão. Não pode, gente. Eu não posso entrar, por exemplo... vereador Dercy foi meu patrão, vamos supor que ele é meu patrão, mas ele tem que ser equilibrado. Às vezes eu sou funcionário, eu estou irritado, chego em uma certa situação, ele não pode ir na minha, ele tem que se contornar, se conter como um profissional. Ele não pode ir na minha, porque se ele for na minha, ele perde a razão dele, perde o direito dele. Então, é as mesmas coisas. A gente vê aí na Santa Casa, a gente vê nos hospitais, pessoas agredindo com palavras, etc. E essa médica, essa pediatra, agrediu. Né? Embora que meu genro não teve nem opção de gravar, porque ele debateu com ela. Né? Ele ia gravar. Então, assim, só porque a criança estava muito ruim com um bebezinho de 2 anos, entendeu o quê? Ele fez xixi, né? Na macra, e ela xingou a criança, xingou a mãe, eu não falei que conhece fralda nessa criança, gritando, não é assim. Então, assim, sabe, isso eu falei, isso tinha que levar muito avançado, tem que ver conselho de ética, porque, assim, se é, que ela não quis levar, de certa forma, porque se é, eu vou até o fim, tá? Eu sou um cara que eu gosto da coisa certa, eu não gosto de coisa errada comigo. Então, essas são umas das minhas opiniões e peço aqui o porquê que essa calamidade toda. Chama os provedores da Santa Casa aqui para prestar depoimento, abre a CPI. Por que essa Câmara não abre a CPI? Tem tudo que está acontecendo na cidade.
0: Senhor Rusevan, eu vou conceder ao senhor mais 1 minuto para poder concluir.
2: Obrigado. Concluindo, por que não se abre uma CPI? Por que não chama os provedores da Santa Casa aqui para prestar depoimento? Por quê? Né? E se abre uma CPI baseado nisso? Eu só queria entender. Não sei se tem medo de morrer, não sei se recebe ameaça. Porque se é um eu no lugar de vocês, já fui suplente. Tá? Se é um eu no lugar de vocês, cara, eu sempre falo aqui, já está gravado aqui, desde quando eu venho aqui, em 2012. Se eu fosse um vereador em exercício, ou seguia meus passos, ou eu morria. Ou ia seguir meus passos. Porque medo eu não tenho. E a coisa tem que funcionar. Entende? Então, não sei qual é o medo. Tá? Não sei qual é o medo dessa Câmara que fala. Sabe? E eu quero aqui agradecer a oportunidade e dizer que o vereador Rodrigo, quando eu venho na tribuna, ele não vem aqui. É só para esclarecer isso aí, que eu sei já.
0: Obrigado, Rusevan. Gostaria de abrir para as perguntas dos vereadores. Com a palavra o vereador Mário Corroquel Neto.
3: Boa noite, presidente. Boa noite, Rusevan, conhecido aí carinhosamente por nós como Hulk do Karatê, figura aí que exerce sua cidadania aqui em Araras. Quando eu era vereador lá atrás, com a mãe da Ana Júlia, com a professora Anete, o Rusevan, o Miqueira também estava um período de 6 em 6 meses, vim aqui se expressar, falar um pouquinho da cidade. Quero te parabenizar, concordo que a saúde precisa melhorar, principalmente o atendimento com as pessoas, seja na Mandique, nos setores, tem que ser sempre humanizado, tratar as pessoas bem. E destacar aqui, Hulk, que eu tenho trabalhado muito pela saúde, através do deputado estadual Paulo Fiorillo, consegui R$500 mil para a saúde, foi para a Mandique, e o deputado federal Paulinho da Força, nos últimos dias, mandou para Araras, a prefeita Elaine já está sabendo, R$135 mil e também R$64 mil, totalizando mais de R$200 mil, e totalizando R$500 mil, R$700 mil.
0: Para concluir.
3: Rusevan, totalizando R$700 mil através do nosso mandato, do nosso empenho para a saúde do município. Sobre o que ocorreu com a tua filha, se você puder depois relatar para os vereadores o nome da médica, só para a gente entrar em contato com o diretor, apurar o que aconteceu, que realmente, por mais que ela fique nervosa com o acontecido, não justifica. É uma criança, tem 2 anos, fez xixi na maca, acontece, e não justifica isso que o senhor relatou. A gente quer apurar para ver o que aconteceu. Conte com este vereador. Obrigado.

0: colaborador, sempre foi uma pessoa muito justa, honesta, sempre trabalhou direito. Acho que eu nunca precisei chamar a sua atenção.
1: Não.
0: E se um dia eu precisar chamar a atenção de algum servidor, de algum colaborador meu, vai ser de maneira educada, de maneira que não vá ofender a pessoa. É isso que eu quero falar e dou aqui meus parabéns por você ter a coragem de vir aqui sempre, né, sempre presente com nós aqui, sempre abordando um assunto diferente. Obrigado, senhor presidente.
1: Obrigado.
2: Obrigado, vereador Dercy. Mais algum vereador? Com a palavra, a vereadora Ana Júlia Casagrande.
3: Muito obrigada, senhor presidente. Gostaria de cumprimentá-lo, senhor Rosevan.
1: Obrigada.
3: Sempre presente aqui na Câmara Municipal, quando não consegue, procura os vereadores dessa casa. Isso é muito importante, fazer um espaço de fala, de uso na nossa tribuna, viu? Parabéns.
1: Obrigado.
3: Realmente, as questões da saúde de Araras precisam da nossa atenção. E também chateada em saber do episódio que aconteceu com a sua filha. Faz coro ao vereador Bonezinho de estar conversando, marcando lá com a equipe, com o César, para entender o que aconteceu e, assim, lutar para que não se repitam com outras pessoas, viu? Então, essa casa aqui sempre está de portas abertas para o senhor e continue trazendo a demanda até nós. Obrigada.
1: Obrigado, vereadora.
2: Mais algum vereador gostaria de se posicionar? Com a palavra, o vereador Donizete Florencio de Lima.
4: Hulk, boa noite. Rosevan, eu te chamo de Hulk mesmo, né, que a gente se conhece há muitos anos. Parabéns pela sua iniciativa, mais uma vez aqui na Câmara, exercendo sua cidadania, o seu papel. É mais um caso, né, que chega até essa casa, mais uma denúncia envolvendo atendimento, do pronto atendimento da Mandic, infelizmente. Eu espero realmente, o Dr. Brambila, ele vai ter um trabalho danado lá. Ele começou a trabalhar lá com o intuito de levar o nome dele, o sobrenome dele, os anos de experiência dele, para que melhore o atendimento, para que se humanize o atendimento, e eu acho que ele vai ter bastante trabalho. Mas a nossa Câmara realmente precisa, né? E eu faço apelo toda semana aqui, e agora a nossa prefeita, para que isso mude, isso precisa melhorar. Com certeza a nossa saúde precisa melhorar, e o atendimento é uma das portas principais de reclamação que todos os vereadores recebem aqui na Câmara.
2: Com a palavra, o vereador Lúcio Bittencourt de Andrade.
5: Obrigado, presidente. Ficar dando parabéns aqui, não é muito meu perfil. Tá? Eu acho que você falou determinadas coisas aí que não são cabíveis. Jogar a culpa dentro da Câmara Municipal, depois de tantas denúncias que já tiveram aqui, sobre Santa Casa, maternidade, Mandique, tudo o que aconteceu. Mas preciso fazer uma defesa. Em relação a esse caso citado da menina que fez xixi lá tal e foi mal atendida, é verdade. Mas temos lá a doutora Mônica, dentro da Mandic, que faz um trabalho, é chefe da pediatria, faz um trabalho excepcional. Essa médica foi afastada, estava passando por toda uma investigação para tomar atitudes em relação a essa médica. Então, eu quero aqui frisar o trabalho. Doutora Mônica, esse final de semana, sábado e domingo, precisamos dela, e ela de pronto atendeu. Então, em relação à pediatria, a Mandic está muito bem servida com quem está lá prestando serviço hoje. Esse tipo de caso, né, doutora, acontece... Rapidinho.
2: Para concluir.
5: Rapidinho. Esse tipo de caso, às vezes, acontece, mas é importante que tomaram uma medida em relação ao assunto e resolver. Quanto à sua menina, eu acho que você realmente, o Bonezinho tem razão, a vereadora Ana Júlia tem razão, traz a demanda, porque os vereadores possam te ajudar a resolver o caso da sua menina, Hulk. Obrigado.
2: Obrigado. Com a palavra o vereador Gustavo Dias Brambila.
6: Roselvan, boa noite, parabéns pelas suas palavras. Problema na saúde tem, é um desafio. Araras já foi referência em saúde, infelizmente hoje ela está longe do ideal. Araras foi a primeira cidade a inaugurar um SAMU, tinha uma estrutura de saúde da família desde a época do prefeito Varley Colombini. Então, Araras tinha um SAMU que só pertencia à cidade de Araras. Em 2001, a ideia foi implementada pelo Aguinaldo, mas o doutor Brambila, na época, meu pai, comprou a ideia, fizeram hospital, só que, assim, infelizmente, ao longo do ano, o investimento na saúde diminuiu bastante. Hoje a gente precisa de um tripé que trabalha junto, Prefeitura de Araras, Mandic e Santa Casa. Essas três instituições precisam dialogar para não ficar nem muita coisa na Mandic, nem muita coisa na Santa Casa. Então, a gente precisa ir orientando aos poucos. E a questão da Faculdade de Medicina, uma das principais questões hoje que toda a faculdade enfrenta é a aula de humanidade. O aluno ele precisa ter humanidade para atender os pacientes. É um problema na formação médica no geral, é que a Mandic...
2: Para concluir, vereador.
6: Acho que isso tem congresso desde a época que minha irmã entrou.

0: na medicina, eu acho que já em 2008, que estão falando de humanidade. Então a gente precisa isso botar para os alunos na área da saúde em geral.
1: Obrigado. Mais algum vereador gostaria de se posicionar? Rosevan, gostaria de agradecer mais uma vez pela sua fala, de ter vindo aqui, se disponibilizado a estar aqui nessa casa. Saiba que aqui realmente é o seu lugar de fala. Nós temos essa disponibilidade, realmente pode vir aqui se posicionar. Com relação a essas questões apontadas, nós estamos fazendo, sim, vários acompanhamentos. Nós já tentamos diversas vezes o diálogo junto com a Santa Casa. Já está aqui todos os vereadores, que não vão deixar falar aqui que é mentira. Estão todos aqui. Nós já tentamos por diversas vezes chamá-los aqui, eles não vêm para a conversa junto com a gente, diferente da Mandic. A Mandic nós chamamos, eles vieram, expuseram, até o doutor Brambila veio aqui também, falou em nome da Mandic. Então, assim, nós estamos fazendo também. Acho que às vezes pode não ser na velocidade que às vezes se espera, mas nós temos alguns trâmites a serem seguidos. Então, estamos tentando, dentro das nossas possibilidades, também ajudar. Sabemos que o tema é crítico na nossa cidade. A saúde, ela não tem tempo para esperar. Nós sabemos disso. E nós precisamos realmente de solução. Esperamos agora que nós possamos realmente, como Gustavo bem falou aqui, que esse tripé, Prefeitura, Santa Casa e Mandic, realmente comece a funcionar de uma forma diferente, para que a gente realmente possa atender as demandas da nossa população. A nossa população precisa de respostas. A nossa população precisa de retorno. E mais uma vez agradeço pela sua vinda aqui, pelo seu posicionamento. E deixo aqui essa casa de portas abertas para qualquer demanda que você tiver. Tá bom? Vou aqui liberar para você mais um minuto para sua conclusão. Fique à vontade, Josevan.
2: Obrigado, presidente. Presidente, o senhor falou que já chamou o pessoal da Santa Casa, tá? O senhor, acho que eles não vêm porque fez convite, salvo engano, né? Convocação. Então, mas aí pode encaminhar o Ministério Público. Pode vir a Força Judicial, porque é só fazer isso, é simples. Aí você está, a Câmara está ficando rebaixada nesse sentido, porque diz na lei que é que manda no município. Três poderes: executivo, legislativo e judiciário. Prefeito trabalha com ordem da Câmara, Câmara com ordem da Justiça. E aí vai. Então, assim, se vocês não se posicionar, mostrar que a força, uma Câmara de Vereador tem força que ninguém imagina. Tem força que ninguém imagina. Então, está rebaixando a Câmara. Simplesmente só porque é advogados lá e etc. Eu acho que vocês têm que ir para frente nesse assunto. Pode deixar.
1: Agradeço mais uma vez, Josevan. Nesse momento, vou suspender a sessão para que a gente possa cumprimentar o convidado.

0: Dando sequência à nossa sessão, passaremos então à palavra livre. E neste momento, iniciando aqui a palavra livre, temos o vereador Gustavo Dias Brambila.
1: Presidente, gostaria de saudar em seu nome os demais membros da mesa e saudar o público presente que nos assiste e meus colegas vereadores. A questão da saúde é uma questão que tem sido enfrentada desde o começo. Eu acho que, inclusive, eu mesmo uma vez critiquei o Baiano, hoje me arrependo, porque sei das condições, conversei com ele, ele falou as condições de quantos servidores afastados, das dificuldades dele. A saúde é uma das secretarias que merecia um orçamento um pouquinho maior, dentro do possível. A LDO hoje vai ser votada e vocês veem que o orçamento da saúde ele é muito aquém, porque mesmo com o orçamento é difícil, tem vários medicamentos que faltam, alguns não estão sendo vendidos. Então, a saúde tem feito um trabalho meio de MacGyver. Então, admiro muito o trabalho do secretário Baiano, da Wanda, que é sua diretora, inclusive da Ieda, que tem feito um grande trabalho. A saúde tem problemas, mas eles têm apresentado muitas soluções. Tem que fazer o diálogo entre as três instituições, Prefeitura Municipal de São Paulo, Prefeitura Municipal de Araras, tem que melhorar o PSF, o ESF. Infelizmente, a Prefeitura hoje não tem conseguido contratar tantos médicos nas unidades básicas de saúde. Isso acaba atraindo muito atendimento para a Mandique, e a Mandique precisa também se aprofundar, melhorar, porque assim, é uma instituição nova, mas que também não pode ter alguns erros, como tipo erro de humanidade na hora de atender. Tem especialistas sobrando lá e a Santa Casa tem um problema muito mais grave, que é alta e média complexidade. Eu acho que essa questão também, quando a gente fala que a Santa Casa tem muito recurso, tem que tomar cuidado. Por ano, fecham de 2 a 3 Santa Casas. A de Araras, ela se esgota praticamente na época da pandemia, que ela fez um trabalho hercúleo, só que depois secou a torneira para ela, mas isso também não significa que ela não precisa vir aqui discutir, ser mais transparente, dialogar, não só mostrar os atendimentos que ela faz, mas tudo, suas contas, né, Fábio? Eu acho que não precisava ter feito aquele documento técnico, que eles não são obrigados por lei a vir aqui, pelo contrário. Então, eu acho que a Santa Casa ela também precisa se ajudar. Se ela ficar se isolando cada vez mais, ela não busca ajuda. Inclusive porque às vezes ela faz alguns erros que impossibilitam mandar até mais recurso. Então o recurso de 2 milhões de reais do deputado Saulo do PSD ainda não conseguiu entrar em vigência por erro da instituição. Então ela mesma tem problema de dinheiro, ela acaba executando o erro. Então isso é um problema que precisa melhorar e eles precisam ser um pouquinho mais transparentes. Mas assim, ela é uma instituição extremamente necessária, pessoal. A Santa Casa ela decidiu, na época, fechar o pronto-socorro porque ela achava que aquilo era um problema para a situação da cidade, e só agravou o problema dela. Ela ficou com alta e média complexidade e está com a maternidade. A gente também quer e ajudar a Santa Casa a não ter que um dia querer fechar outro serviço, por exemplo. Vários hospitais estão abandonando a maternidade. A gente não pode deixar isso acontecer na nossa querida Santa Casa e sempre fortalecer ela. É um trabalho a longo prazo e óbvio que a população só quer atendimento melhor independente da unidade. Outra questão que a gente precisa também rediscutir aqui, que às vezes ele foi criticou o nosso papel, é que às vezes a gente faz reunião atrás de reunião, mas a gente também não convoca a solução do problema. Todos os vereadores vieram conversar com a Luminar, só que a gente precisava ter combinado quando que a Luminar ia dar um parecer, quanto tempo que ela vai nos entregar um credenciamento melhor, mais profissionais. Ela já conversou com o executivo, mas eu senti falta dessa resposta. Tipo, daqui 30, 40 dias ela viria aqui para a gente conseguir fornecer uma informação melhor para os servidores, porque um convênio em que você precisa de um vereador para receber um atendimento é precário. Isso aconteceu no emergencial e a gente não quer que repita agora com a Luminar, que estava tão bem. Então, a gente precisa, na nossa postura, fizemos reunião, agora a gente precisa também uma solução. A gente precisa também, em alguns momentos, isso nunca é nominal para o secretário, mas a secretaria tem um pouquinho mais de atenção. Por exemplo, no esporte, eu sinto um pouquinho que ele poderia dialogar com certas instituições que não pedem um real para o município e só precisa do espaço. Isso é muito pouco. Às vezes é um professor de karatê que está pedindo espaço público, um professor de futebol, Isso é só pedir um decreto, um gesto, um aceno, ou às vezes até explicar o porquê não, mas eu acho que isso ainda está sendo um pouquinho diferente. Eu acho que precisava, principalmente nesses... Tem lugar que recebe dinheiro do governo, que você simplesmente precisa dar o campinho de futebol e marcar o data e formalizar. Eu acho que a gente não precisa acontecer um município que não tem dinheiro, que não tem condições, às vezes o projeto já está em pé, você só precisa dar o espaço e começa a pegar pelo em ovo e problema que não existe. Então, acho que a gente tem que repensar. Secretaria da Educação. Todo mundo está acompanhando o uniforme escolar. Né? Isso foi uma grande conquista, foi uma promessa de campanha do prefeito. Todo mundo está vendo agora, ou seja, vendo as crianças com uniforme, ou vendo pelos outdoors aí que já estavam sendo colocados. Isso foi uma grande conquista. Só que a questão da greve dos professores foi muito caro. Eu acho que a gente precisa repensar um pouquinho. Eu acho que o secretário precisava ter seguido a orientação do próprio secretário jurídico e do Dr. Leandro em relação à reposição da greve. Eu acho que ficou meio... Por que que ele não seguiu essas duas diretrizes? Eu acho que precisava ter conversado melhor com os professores. Os professores já poderiam ter começado a reposição antes. Teve festa junina, teve outros eventos que os professores fizeram. Não precisava ter abordado dessa forma. Acho que o diálogo é a melhor coisa. Acho que numa gestão que agora está começando em transição, um dos grandes desafios da gestão é diálogo. Então, precisa melhorar esse diálogo, precisa melhorar o diálogo com os servidores, precisa melhorar o diálogo interno, porque essa questão da reposição, ela não seguiu diretrizes do Dr. Leandro e do próprio Benetti. Então, a gente fica um pouco, por que que não? Foi falado, se questionaram para o presidente, eu fui olhar e falei, mas por que que o parecer do secretário está diferente das duas posições dos técnicos? Isso me assusta um pouquinho. Então, às vezes, é melhor uma comunicação melhor para não ter problema. Porque às vezes fica meio no ar, que nem uniforme. Quando me chegou a questão do uniforme, falavam, nossa, Santo André pagou mais barato que o uniforme de Araras. Mas aí você começa a ler o edital, estudar o edital, você viu que a Araras chega a pagar às vezes R$2 a mais por peça, mas porque Santo André comprou mais uniformes. O único questionamento que eu fiz na época para o Bruno, por que que Santo André fez depois e recebeu antes, sendo que pediu mais? Isso é uma questão que até hoje eu não recebi resposta, mas do resto ele falou. A gente fez menos pedidos, então acabou que o de Santo André ficou mais barato. Então, assim, são certas coisas que às vezes se gera críticas e reclamações, daí você vai ver a fundo, tem fundamento, mas eu acho que a gente precisa aprender com essas coisas, comunicar melhor, fazer um projeto melhor para não sofrer. No fim, Araras pagou mais caro que Santo André no final porque tinha uma jaqueta de algodão a mais que não tinha no kit de Santo André. O valor final da compra de Araras deu 11 milhões, de Santo André deu 10, mesmo Santo André tendo mais peças. Então, são certas coisas que são referentes à comunicação. Então, às vezes vem as coisas, vocês são ventiladas, críticas, eu fui estudar a fundo, falei, não, é tranquilo. Mas essa da reposição dos professores foi muito infeliz. Eu acho que, para não repetir mais isso, porque os professores entraram em greve, estavam lutando pelos seus direitos, não é fácil ser professor, assim como os servidores estavam com as demandas dele. A demanda era notória, é a questão de salário, eles perderam parte grande do salário, que a justiça devolveu para eles integralmente, que é um negócio que a prefeitura vai ter que de verdade pagar, que não vai recorrer, que tem que se planejar. Às vezes as pessoas ficam bravas com a prefeitura, mas a prefeitura está se planejando, porque é um direito, que ninguém merece perder o salário. Então, foi uma coisa que os professores pararam porque eles estavam lutando pelos seus direitos. E agora eles têm o direito também de repor sem também sofrer perseguição. Então, presidente, por hoje é só. E muito obrigado.
0: Obrigado, vereador Gustavo. Com a palavra, o vereador Mário Corroquel Neto.
2: Boa noite, presidente em exercício, Fábio. Boa noite, nobres edis. Boa noite a toda a população de Araras. Presidente, gostaria aqui de falar, primeiramente, a respeito das emendas impositivas, que foi uma conquista da Câmara Municipal e também para que possamos atender pedidos da população. A gente sabe que a Câmara Municipal é a caixa de ressonância da sociedade. Muitas vezes a população não consegue falar com representantes do poder público e com o vereador encontra. Liga, dialoga, vem até aqui à Câmara. E as emendas impositivas, para quem está nos assistindo, é um recurso que o vereador pode alocar conforme ele achar importante nas mais diversas áreas, sendo que desse recurso, obrigatoriamente, 50% tem que ser na saúde. Eu peço ao Poder Executivo que faça uma reunião com os vereadores a respeito desse tema, para que nós possamos, junto com as secretarias competentes, preparar a execução das emendas. Vamos votar até aqui projetos importantes, disciplinando as emendas impositivas desta casa, porém, a gente pede para o Poder Executivo também nos ajudar a organizar isso. Por quê? Eu, por exemplo, indiquei em nenhuma das emendas impositivas minhas a reforma do Centro Comunitário do bairro Heitor Villa-Lobos na faixa de R$120 mil. Eu preciso que a Secretaria de Planejamento faça toda a planilha, vá lá, faça um estudo técnico para que veja a necessidade real de que forma esses R$120 mil lá vai ser bem alocado, fazendo a planilha, o orçamento e principalmente indo com o engenheiro lá. E a gente precisa da Secretaria de Planejamento para que isso ocorra. Então eu peço para a administração olhar isso com muito carinho. Convênio médico também é importante para que a gente possa entender da nova gestão, que o governo dialogue com os vereadores a respeito do que está pensando para tentar solucionar toda essa problemática que envolve o nosso convênio dos servidores públicos. A gente sabe que toda essa celeuma, todo esse problema não foi gerado pela administração recente que aí está tentando se organizar, fazer transição, mas cabe sim um diálogo maior com a Câmara Municipal. Chamar os vereadores para conversar, para a gente entender o que a nova gestão está pensando sobre o convênio, de que forma que ela vai solucionar tudo o que está acontecendo, e quem sabe até chamar uma reunião com representantes da Luminar, representantes da Câmara Municipal, nós os vereadores, e também com os secretários e com a prefeita, para que todos nós, numa só voz, numa só energia, possamos juntos buscar uma solução e cobrar também aquilo que está no contrato e que por algumas vezes a gente percebe que não querem executar. Então peço à administração que olhe com carinho. Plano de carreira para o servidor público, chegou a hora de nós executarmos. Precisamos acelerar o plano de carreira. A Câmara Municipal fez um posicionamento na época para o prefeito e nós pedimos para que a prefeita olhe com carinho para esse tema, para que isso possa ser discutido mais rápido, porque foi iniciado pelo prefeito no começo do ano, a gente percebeu que em alguns momentos ficou parado e agora, com as mudanças que o governo tem feito no secretariado, a gente precisa aí pôr esse assunto em pauta novamente. A respeito da do meu posicionamento firme que eu fiz aqui nesta Casa de Leis, na última sessão, a respeito da Secretaria Municipal da Educação. Quem sabe, quem acompanha aí a Câmara Municipal nos últimos 3 mandatos, sabe o vereador que eu fui defendendo a educação, depois veio minha mãe com 2 mandatos defendendo a educação, e vou manter a defesa dos profissionais da educação naquilo que eu achar justo e correto. Essa questão dos 9 dias letivos deu muita polêmica. Fiz o posicionamento, hoje o secretário da Educação me ligou, e você que está me assistindo, você vai ter a opção de fazer a reposição da jornada, haverá uma flexibilização, desde que esse profissional procure a secretaria e justifique para o secretário. Foi isso que ele me passou, e eu estou repassando para a rede municipal de educação. Tudo que eu falei na semana passada eu mantenho e peço que o governo resolva isso, e o secretário disse que haverá esta flexibilização. Quem tiver problemas, volte a se manifestar, volte a nos procurar caso isso realmente não aconteça. Mas o secretário falou que haverá uma flexibilização na reposição da jornada. Também quero aqui falar, o vereador Gustavo falou, fiquei muito feliz a respeito da possibilidade da prefeitura não recorrer e voltar o pagamento aí de todas as perdas que os servidores públicos tiveram. Lógico, dentro da legalidade, dentro daquilo que pode ser feito, mas a gente percebe que a administração quer resolver. E a gente pede para a prefeita que tenha essa sensibilidade, que olhe com carinho para o servidor público e que isso seja resolvido o mais rápido possível. Não pode perder tudo que foi conquistado na carreira, no labor do trabalho, servidor público que tanto faz pela administração, tanto fez, muitos que estão na ativa também, às vezes em situações difíceis de trabalho, como foi na última gestão, que nós tivemos vários relatos de faltar insumos, de imposto de saúde, faltar copo descartável, faltar produtos de higiene nas escolas, tudo isso que veio da administração anterior. Todo esse sofrimento, o servidor carrega todo esse sofrimento, carregou no início dessa gestão toda a angústia a respeito da perda dos prêmios, e a gente pede para a nova administração para que olhe com carinho o tema servidor público, para que valorize o servidor público. E é isso que a gente espera aqui da atual gestão. Fiz uma parte a respeito do munícipe que veio aqui, o Rusevan, que falou de saúde, mas devido à audiência rotativa que temos na sessão camarária, vou aqui reafirmar tudo que eu tenho feito pela saúde do município. Já comuniquei à prefeita todos os recursos que eu estou trazendo, estou pedindo para a prefeita olhar com carinho a respeito do recurso quando ele cai na conta da prefeitura. R$500 mil do deputado estadual Paulo Fiorillo, esse o deputado optou em encaminhar para São Leopoldo Mandique. Também R$135 mil já foi feito, a liberação financeira do deputado federal Paulinho da Força, e mais R$64 mil também do deputado federal Paulinho da Força, que está aqui. Totalizando as duas emendas juntas, mais de R$700 mil através do nosso trabalho, sendo encaminhado para a saúde pública do município. Vou até ler o ofício que o deputado federal Paulinho encaminhou para a prefeita Elaine. Senhora prefeita, ao cumprimentá-la cordialmente, venho informar que ocorreu a liberação financeira para o pagamento dos valores referentes à proposta, aqui é uma sequência de números, indicada através da emenda de minha autoria junto ao Orçamento Geral da União. E aqui está a numeração, passei já para a prefeita Elaine para que ela olhe esse recurso, mais de R$200 mil para a saúde do município, fora os 500 que nós já trouxemos para a saúde. É esse o trabalho do parlamentar. Nós precisamos agora de uma união para dar o respaldo necessário para que haja o quê? A governabilidade do novo governo. Quero aqui também ler, hoje eu questionei o presidente do SAEMA, Júnior Franco, que faz um trabalho muito bom, atende bem os vereadores, tem feito a diferença, mas ocorreu um problema no fim de semana, não sei se os vereadores acompanharam, de abastecimento de água nos bairros Jardim da Lacosta, Esplanada, Planalto e afins. Questionei o presidente Júnior Franco, que tem se empenhado muito para resolver esse problema. E ele mandou uma nota aqui, presidente, que eu vou ler. Se for necessário, vou precisar de mais um minuto, se Vossa Excelência já autorizar. Eu vou ler aqui o que o Júnior me respondeu. Na manhã de sábado, a bomba principal responsável pelo recalque de água para o reservatório da região apresentou uma falha mecânica, interrompendo os abastecimentos dos bairros Planalto, Jardim da Lacosta, Jardim Esplanada e José Viel. Imediatamente, vereador, nossa equipe de manutenção eletromecânica iniciou a substituição do equipamento pela bomba reserva, que já estava disponível na estação. Após a instalação, o sistema voltou a operar normalmente. Entretanto, após algumas horas de funcionamento, já durante a noite de sábado, a bomba reserva também apresentou uma falha, interrompendo novamente o bombeamento de água para o reservatório. As equipes permaneceram trabalhando durante toda a noite, realizando testes e buscando alternativas para restabelecer o abastecimento e o sistema. Na manhã de domingo, foi constatado que seria necessária a substituição completa do conjunto de bombeamento.
0: Vereador, para concluir, já foi acrescentado o seu 1 minuto.
2: Presidente, peço sensibilidade do senhor que o assunto é relevante, mais 1 minuto.
0: Vamos lá.
2: Ok, obrigado. Como não havia outro equipamento disponível em Araras, o SAEMA providenciou em caráter emergencial a aquisição de uma nova bomba em Hortolândia. Uma equipe foi deslocada imediatamente para buscar o equipamento e retornou à cidade para realizar sua instalação. Enquanto isso, também foi montada uma operação com caminhões-pipas, que realizaram diversas viagens para abastecer o reservatório. Apesar do esforço, o volume transportado não era suficiente para atender toda a demanda da região, servindo apenas para minimizar parcialmente os impactos do desabastecimento. Após a chegada da nova bomba, as equipes realizaram sua instalação, os ajustes necessários e os testes operacionais. Por volta das 17 horas de domingo, o sistema voltou a operar normalmente. Desde então, o reservatório vem sendo reestabelecido e, aos poucos, vai ser retomada todo o abastecimento de água, e o presidente pediu paciência da população, mas que o problema está sendo solucionado. Obrigado pela sensibilidade.
0: Obrigado, vereador. Nesse momento, com a palavra, a vereadora Ana Júlia Casagrande.
3: Boa noite, presidente, nobres pares, a todos que acompanham a sessão camarária aqui presencialmente e também através dos veículos de comunicação da Câmara Municipal de Araras. Meu boa noite a todos. Quero mandar um abraço, recebi uma mensagem há pouco da nossa amiga Márcia Forçan, que está acompanhando a sessão. Então, um abraço para você, minha amiga Márcia. Peço desculpa um pouco pela minha voz hoje, ando um pouquinho gripada, mas quero trazer um pouco sobre o nosso trabalho durante essa semana e a semana passada pela nossa cidade de Araras. Creio que todos acompanharam nas minhas redes sociais. Eu estive fiscalizando mais uma vez a obra lá da Avenida Fábio da Silva Prado, devido a estarmos sendo muito procurados aqui através do nosso gabinete com alguns questionamentos sobre a construção. Então, desde quando se iniciou a obra lá na gestão passada, nós estamos acompanhando os passos dessa obra, que é muito importante para a nossa cidade de Araras, que vai ajudar muito a fluir o trânsito nesse local que é tão importante. Também quero frisar aqui o trabalho do vereador Lúcio, que sempre passa por lá também, sempre traz aqui na sessão camarária, vereador, esse tema que é tão importante. Há quanto tempo, né? Está tendo a construção lá daquela ponte e não finaliza. E a população acaba sempre nos cobrando através de redes sociais na Câmara Municipal. Então, nós tivemos acesso aos projetos impressos da obra, onde a minha maior preocupação é como essa ponte vai ser entregue, dentre outras, como se a altura dela está adequada, devido ser um local que todo mundo sabe aqui na nossa cidade, quando chove, sempre alaga. E também sobre o prazo de entrega. Qual será o término dessa obra? Quando ela será entregue para a nossa população? Bom, ali na nossa avenida serão construídas 2 pontes que contemplará ambos os lados, que é para dar maior fluidez no trânsito. Também me acendeu um alerta importante que eu cheguei a conversar lá com a equipe sobre a sinalização vertical, horizontal e a implantação de semáforos naquele local. Como vai ser muito fluxo, tem que fluir esse trânsito com muita segurança a quem estiver passando por ali. Em relação à altura da ponte, para que não tenha problemas de alagamento, é primordial e tem que ser realizada uma macrodrenagem. Senão, não vai dar certo. Ali é um local com muito fluxo de água, uma grande quantidade de água, quando chove aqui na nossa cidade. Então, tem que ser realizado um estudo para macrodrenagem. Nós sabemos que não é barato. Vai ficar caro para o nosso município. Vai ficar bem caro. Eu chuto aí milhões de reais. Mas tem que ser realizado. É importantíssimo que seja realizado. Tá? E o prazo pela empresa contratada é até o mês de outubro para que seja entregue. Olha, de verdade, eu não sei se irão conseguir fazer essa entrega no prazo estabelecido em contrato ou terá que fazer uma alteração solicitando mais dias aqui. O importante é que seja realizada essa obra da forma correta, da forma que funcione aqui para o nosso município. Não seja apenas mais uma obra que dê um probleminha lá na frente. Né? Tem que ser entregue correta para a nossa população. Então, nós continuaremos, como já vamos há alguns anos lá, cobrando para que seja entregue para a nossa população com qualidade, para que funcione realmente para a sua função, que é dar mais fluidez ali no trânsito. Bom, quero falar também aqui sobre um pedido antigo do nosso mandato. Eu conversei com o secretário de esportes, o Paulinho, também com o Beraldo, junto ao departamento de trânsito, sobre a possibilidade de uma vez por mês, nós temos ali a Avenida Dona Renata, também dentro do Lago Municipal, a Rua Doutor Armando Salles de Oliveira, que uma vez por mês, aos domingos, feche aquela rua ali, como tem São Paulo em algumas avenidas, para práticas esportivas, lazer também da nossa população. Quantas pessoas hoje falam, olha, que em Araras nós não temos, infelizmente, pista de atletismo, não temos, infelizmente, pública para a nossa população. Então, nós já realizamos a indicação dessa matéria, dessa pauta, e estamos levando para a discussão. Vou conversar também com a nossa prefeita, Elaine. Porque hoje as pessoas correm aonde? Praticam esportes aonde aqui na nossa cidade? Vai no Parque Ecológico e muitas vezes lá está uma escuridão. Ou vai ali na Marginal, que quem pratica esportes lá, eu corro lá. Algumas vezes nós observamos que está com calçamento super irregular. Tá? Em vez, às vezes, de você correr, você acaba indo para o hospital machucado, né, que caiu lá. Então, nós precisamos pensar nos esportistas aqui na nossa cidade também, em quem busca os nossos espaços públicos para a prática do lazer junto à sua família. Bom, falando agora um pouquinho também de saúde, nós tivemos na inauguração do posto de vacinação do ESF Vital Pacífico Homem, onde foi inaugurada uma nova sala de vacina. Doutor Donizete, olha a importância disso para a nossa cidade, olha quanto é a importância da vacinação e agora no local estratégico da nossa cidade também. Então, parabenizo aqui a Secretaria de Saúde. Então, os moradores da região ali do Varley Colombini, do Portal do Sol, do Jardim Burumbi e toda a região podem ir diretamente lá no ESF, que serão atendidos para tomar as suas vacinas que precisam ser tomadas ou quem está em atraso. Procure o posto de saúde, procurem o ESF, não só o que eu sei aqui agora, mas o seu bairro, a Secretaria de Saúde. É importância ter a vacinação em dia. Bom, outra pauta que chegou aqui no nosso gabinete também é em relação à cultura, tá? Porque nós já estamos sendo procurados em orientação aos editais da PNAB, a Política Nacional Aldir Blanc de Fomento à Cultura. Então, nós estamos participando das escutas, estamos participando aqui das formações para entender e ajudar os nossos artistas aqui da cidade que querem participar do edital da PNAB. Então, é importante, pode nos procurar, procure também a Secretaria de Cultura. Deixo um abraço aqui ao nosso amigo Mussa, onde você que trabalha com arte, música, teatro, dança, artesanato e outras manifestações culturais podem participar. Então, faça as suas inscrições. Bom, outra demanda que eu quero falar aqui é em relação à cesta básica do nosso município. Tá? Me marcaram em algumas publicações em redes sociais informando da redução dos produtos que vêm na cesta básica. Eu levei a situação à secretária da pasta, sempre vereadora Miriam Vanessa, que está conversando, verificando o que ocorreu e o que pode ser feito para a nossa população. Nós aqui continuaremos fiscalizando a questão da cesta básica no município, então pode encaminhar para a gente essa demanda. Quero fazer aqui um agradecimento também ao Celso Canassa, ao nosso secretário de obras, que quantas vezes eu não falei aqui também, né? Olha, preciso tapar buraco lá no Caio Prado, preciso tapar buraco lá, vai ter evento lá nesse final de semana. E hoje eu recebi a notícia que estão realizando a operação Tapa Buraco lá no bairro Caio Prado. Queria deixar aqui um abraço também a todos da comunidade Mãe Rainha Dom Bosco, pela festa linda que aconteceu lá no final de semana, muitas pessoas queridas, eu acompanhei bastante a festa. Então, um abraço a todos da comunidade Mãe Rainha Dom Bosco. Por hoje é só, presidente. Desejo uma ótima semana a toda a nossa população e nós sempre estamos à disposição. Obrigada.
0: Obrigado, nobre vereadora. E agora com a palavra, o vereador Dr. Donizete Florencio de Lima.

0: Boa noite, senhor presidente, exercício, Fábio, a sua pessoa, cumprimento os demais nobres colegas da mesa, vereadora Ana Júlia, minha companheira, minha irmã, sua pessoa, cumprimento os demais nobres colegas vereadores, boa noite a todas as pessoas que acompanham a sessão presencialmente aqui na nossa Câmara, é um prazer recebê-los aqui. Boa noite às pessoas também que acompanham pelas redes sociais, queria mandar um abraço também para Paulinho e para Marcinho, para as duas que sempre acompanham a nossa sessão, prometi para elas que eu mandaria um abraço para elas hoje. Bom, primeiro eu queria falar sobre um assunto delicado. Eu recebi uma denúncia extremamente grave essa semana, sobre o funcionamento do nosso cemitério. Então eu queria trazer aqui aos colegas, para que todos estejam cientes, não quero trazer nomes ainda, não é minha função, não quero ser leviano, nada, mas a gente precisa resolver. Eu recebi uma denúncia muito séria de pagamento indevido durante os serviços funerários no nosso cemitério. Isso é muito grave, isso é extremamente grave. Eu fui apurar, a pessoa me procurou, uma pessoa humilde, olha, aconteceu isso, isso. Nosso cemitério, né, no trabalho de sepultamento, ele já recebe uma taxa, né? O munícipe paga uma taxa para o sepultamento, o velório e tudo mais. E quando ele assina durante o velório, ele procurou lá a administração, falou: olha, tem mais alguma coisa para acertar? Precisa acertar. Tem uma taxa de R$ 200 para compra de cimento e areia. Isso não é verdade. Nós sabemos que não é verdade. E a pessoa passou o Pix pessoal dele para o pagamento. Então, eu fiquei extremamente preocupado, chateado, né? Então, aqui publicamente estou pedindo para que a secretária responsável, a Sandra, apure. Para que o diretor responsável, né, eu também apure, chegou até conhecimento deles hoje. Não estou fazendo acusação, mas isso é muito grave. Isso precisa ser apurado, que se abra o processo administrativo pertinente, ideal, para que a gente avalie, que ouça o servidor, que ouça o funcionário, que se chegue à conclusão. Espero que isso não seja verdade. Espero que tenha alguma má informação, mas eu vi até o comprovante do Pix na mão dele. Então, pelo amor de Deus, que isso se apure, que isso se resolva. Na semana que vem eu trago aqui para vocês tudo o que está relacionado em relação a isso.
1: A parte, presidente.
0: Sim?
2: A parte concedido.
0: A parte concedida.
1: Parabéns, doutor. E assino embaixo tudo que o senhor disse, que Vossa Excelência disse. Recebi denúncias dessas. É verdade. Tenho acompanhado. Ia relatar para frente. Tem uma pessoa que tem sua área lá. Tem uma árvore plantada lá, cortada, está só o toquinho. A pessoa não pode mexer no túmulo dela, não pode reformar, não pode colocar piso no túmulo. Estão cobrando dela, a pessoa até chamou de taxa embelezamento. Estão cobrando dela, pra você ter ideia. Então, parabéns, doutor. Bom saber que você também está engajado nesse assunto, porque aquilo lá precisa realmente ser certificado e mudar tudo que está acontecendo lá dentro.
0: Obrigado, vereador. No ano passado e nesse ano eu fui, conversei com os funcionários, defendi, cobri EPI, cobri um monte de coisa, né? Em nome dos funcionários, mas isso realmente não pode acontecer. Aliás, vereador, foi bom o senhor falar também. Se mais alguém sofreu esse tipo de cobrança que acha que é indevida, se tem o comprovante desse tipo de cobrança, por favor, procure a Câmara de Vereadores, procure o meu gabinete, nós vereadores aqui, a gente precisa resolver isso. Segundo assunto que eu queria falar com vocês é sobre a Luminar mais uma vez, né? Nós não temos ainda uma resposta definitiva. Existiu na semana passada uma última reunião com a nossa prefeita. Na segunda-feira que vem, 10h30 da manhã, eu tenho uma reunião final com o sindicato. Nós precisamos saber a resposta oficial do nosso administrativo, o que vai ser feito, quais as atitudes vão ser tomadas, porque o servidor merece atenção, merece respeito. O servidor já foi prejudicado várias vezes por essas mudanças. Servidores com doenças mais graves também, uma correria danada, atraso de medicação. A gente não pode permitir que isso aconteça. E deixo um recado aqui. Primeira coisa, o servidor, se você está tendo alguma dificuldade, algum problema, e nós sabemos todas as reclamações, todas as queixas e todos os pedidos de ajuda que chegaram até hoje, nas duas mudanças que nós tivemos, todos eu fui atrás. A imensa maioria, eu posso falar isso com certeza, a imensa maioria a gente consegue ajudar, a gente consegue resolver através da nossa solicitação, da nossa intermédia, nossas ligações. A gente liga, a gente procura, a gente enche a paciência do convênio e, na maioria das vezes, a gente consegue ajudar o servidor, a gente consegue ajudar. E Quero dizer para vocês, nós estamos em cima, nós estamos cobrando, nós não vamos aceitar que o servidor seja prejudicado, nós vamos cobrar. Então, confirmo, segunda-feira, 10h30 da manhã, estarei lá no sindicato, levarei todas as informações, procurei o Ministério Público, procurei orientações, e nós vamos fazer alguma coisa. Mas eu preciso, antes de tudo, ter uma resposta oficial do nosso executivo. Terceira coisa que eu queria conversar com vocês, nossa festa do peão está próxima, de 13 a 16, no aniversário da nossa cidade. E muitas pessoas até me perguntam, mas por que o vereador fiscaliza a festa? Né? Primeira coisa, nós temos obrigação e prazer em fiscalizar a festa do peão de Araras, em primeiro lugar, porque é a maior festa do nosso município. É a maior concentração de pessoas em uma comemoração do nosso município. Então, só isso já é motivo, né, pela grande concentração de pessoas. Essa comissão, no ano passado, trabalhou bastante, e o nosso objetivo sempre foi, nunca foi atrapalhar a festa, nunca foi atrapalhar os organizadores, é uma festa privada, é bom que a população também saiba, a festa é realizada com recursos do próprio Clube dos Cavaleiros, a prefeitura não contribui para os shows e gastos, a nossa prefeitura não tem condição financeira para isso, e ela não contribui, ela, pelo contrário, ela fornece e cobra aluguel dos espaços. Então, tudo é pago, tudo é pago. Então, a gente precisa fiscalizar, sim, nós precisamos. Precisamos fiscalizar segurança, dentro e fora, o corpo de bombeiros, atendimento de saúde, de emergência, parte alimentar, tudo isso nós vamos fiscalizar, e o ano passado deu muito certo, a nossa festa foi exemplar. E terceiro objetivo, obviamente, né, a função nossa é a proteção dos animais. Nós fiscalizamos todo o transporte, o transbordo, durante o rodeio, antes e depois. É impressionante o cuidado que eles têm, né? Os touros são realmente atletas, são caríssimos, né? E os donos têm um zelo enorme. E a gente viu todos os exames feitos, os veterinários da festa, os veterinários do município, os veterinários da PBR. A PBR ela é um órgão internacional de um rigor muito grande em relação aos animais, em relação à proteção dos animais. A gente não percebeu de maneira alguma nenhum tipo de maltrato, nenhum tipo de problema. Muito pelo contrário, o ano passado só foi elogios em relação à organização, em relação aos animais. Né? Eu quero que essa festa continue sendo orgulho, eu sou entusiasta da festa, sou amigo do clube, e quero que essa festa continue sendo um motivo de orgulho no nosso município. Hoje nós tivemos uma reunião importante com o Clube dos Cavaleiros. A comissão, aliás, ela é formada esse ano por mim, mais uma vez pelo vereador Lúcio e pelo vereador Dirci. Nós três ficaremos à frente dessa fiscalização. A festa tem algumas mudanças importantes esse ano, que durante as semanas eu vou trazendo para vocês, mas são mudanças muito interessantes para que as famílias possam participar da festa, da área de alimentação, mesmo que ela não vá ao show, mesmo que ela não vá ao rodeio. Mas nós vamos trazendo isso toda semana, né, até as semanas da festa, para que a população seja orientada em relação a isso. Muito obrigado, uma excelente semana a todos, Deus abençoe.
3: Obrigado, vereador Donizete. Nesse momento, a palavra está com o vereador Lúcio Bittencourt de Andrade.
1: Boa noite, senhor presidente. Fábio Aparecido Domingues, na sua pessoa, cumprimento os demais pares. Vou começar aqui, realmente, falando sobre... A vereadora Ana Júlia já trouxe aqui a problemática da cesta básica, e me lembro que uma das primeiras atitudes que tive no início do meu mandato, acompanhando, como trabalho muito na área social, era que, no finalzinho do governo Pedrinho Eliseu, no último ano, principalmente, quase não se entregava mais cesta básica à nossa população. Fui atrás com o prefeito Irineu Marreto, à época, e foi resolvido, restabelecido o atendimento de 1.700 cestas básicas. Então, eu já estava sabendo, vereadora, ainda no finalzinho do governo Marreto, um problema na licitação, dois empresários aí brigando para ver quem um ganha ou outro entra com ação. Enfim, atrasou a entrega da cesta básica. A vereadora Miriam tem feito um esforço gigante para entregar pelo menos os kits para que ninguém passe fome até restabelecer esse problema. Fica aí uma atenção para a prefeita Elaine, na qual não tive a oportunidade ainda de conversa pessoalmente com ela, que tome uma decisão o quanto antes, porque nosso povo não pode ficar sem a sua cesta básica. Hoje, por exemplo, eu recebi uma denúncia de uma mãe que tem filho adotado eles têm uma preferência sobre a cesta básica, e ela não teve acesso. Teve acesso no kit, não vai passar fome, mas você conhece, né? O povo já fica todo desesperado. Então, dito isso, quero aqui agradecer. Eu estive quinta-feira no culto do pastor, da igreja do pastor Valdir, do pastor Diogo, que é um amigo de longa data. Foi muito bacana estar ali num culto evangélico. Todos sabem, não sou um frequentador de nenhuma religião, defendo, para mim é Deus no coração, mas foi muito bacana ver o vereador Fábio presidente aí agora, vereadora Marluce, foi muito bacana estar presente lá, acompanhar os louvores, enfim, por vários momentos me arrepiando, os meninos ainda brincando, Lúcio, não vai cair aqui, e se cair aqui, a gente vai filmar. Foi muito bacana, então fica aí um grande abraço ao pastor Valdir e o pastor Diogo. Muito obrigado pelo convite, foi muito bacana. Também já foi trazida aqui a demanda do Dalla Costa, né, dos bairros vizinhos lá, sobre quase 3 dias sem água, e de pronto o presidente do SAEMA, Júnior Franco, sempre muito atencioso, até já brinquei com alguns vereadores, que se tem um secretário, entre aspas, né, que é um presidente, que atende todos os vereadores, não faz diferença para ninguém, é o presidente Júnior Franco. Além da pessoa espetacular e maravilhosa que é, faz um trabalho maravilhoso frente ao SAEMA. As dificuldades têm. Recebi, por exemplo, novamente, esse final de semana, um vídeo de uma água correndo numa rua de terra, que uma vez eu procurei eles achando que era uma água tratada que estava se perdendo, e eles prontamente me explicaram que não era, é uma água de bombeamento do rio, da represa que vem, e aí dá problema. Já falamos aqui inúmeras vezes do valor altíssimo para resolver este problema na cidade inteira. Esteve aqui o Igor, outro dia, durante a audiência, falando que a gente perde 40%, né, da nossa água. Enfim, uma missão árdua e difícil para o futuro, para a nossa prefeita e para o presidente Júnior Franco, que realmente faz um trabalho espetacular. Eu falei para ele, inclusive, que eu ia dizer que, apesar de todas as críticas que ele tem recebido, principalmente na rede social, faz parte, faltou água na casa da pessoa, não pode tomar banho. Inclusive, o pastor Diogo, nesse final de semana, não podia, teve que ir na casa de um amigo para tomar banho, que ele mora ali na região do Dalla Costa, que seria resolvido. E Júnior Franco dedicou, não só ele, a sua equipe, né, passaram aí sábado e domingo, trabalharam o domingo, o dia inteiro, para resolver o problema. É demorado, ninguém quer ficar sem água, mas foi resolvido. O importante é que, é aquilo que eu falo, a prefeitura mostrando que está tentando resolver o problema do munícipe. Né? Não deixaram para segunda-feira, que a gente ficaria sem água mais segunda e terça, né? Provavelmente, contando sábado e domingo, ficaria segunda e terça. Então, parabéns ao presidente Júnior Franco. Lembrar aqui a todos, dia 22 de julho, agora, mais uma audiência pública ficou marcada sobre o plano diretor. Na última audiência, o seu Tobias esteve aqui e disse que precisava de mais audiência, ele não está aqui presente na sessão, na outra ele estava. Está marcado mais uma audiência para o dia 22 de julho, agora. Espero uma presença maior aí da população, até para assinar embaixo do que o senhor Tobias disse, que precisa dessa participação popular. E eu disse para ele que eu não acredito muito, o vereador Fábio, que está tá conosco nesse plano diretor, engajado. Falei para ele que eu não acredito muito, mas vamos fazer mais uma audiência pública no dia 22 de julho sobre o plano diretor. Sobre o secretário Canassa, eu queria também agradecer a solução de um problema na Zona Norte, na deputada Emílio Carlos. Aquela avenida, depois de tudo, de várias coisas que aconteceram na Zona Norte, ficou uma avenida de grande fluxo. E estava feia ali. Ali era praticamente um processo quase total de recap. Vereadora Ana Júlia, não é aquele serviço que você olha e fala nota 10, mas melhor do que estava, né? As pessoas falam para ali, ó, Lúcio, mas não ficou, faltou um pedacinho ali. Tudo bem, mas perto de tudo que nós reclamamos há um ano atrás, quando um serviço desse acontece, acho que merece que a gente dê o crédito e dê um voto de confiança para o secretário poder acertar as coisas e fazer cada dia mais um serviço melhor Também aproveitar, vereadora, e te parabenizar. Eu ia comentar do vídeo da ponte. Parabéns por ter ido lá. E eu me lembro, por que é tão devagar? O prefeito Marreto, na época a gente conversava, eu falava, Marreto, fica falando dessa obra, que essa obra não sei quando. E ele sofreu com aquela empresa que ganhou já na época do último governo, que era uma empresa que tinha o nome sujo em toda a região. Mas processo, não era culpa do ex-prefeito também. O processo de licitação ele é assim. A empresa ganhou, e aí demora, e aí não tem peão para trabalhar. Eu transito muito ali, né? E às vezes você passa uma obra daquele tamanho e tem duas pessoas trabalhando. Na nossa casa, você está fazendo uma obra, tem duas pessoas trabalhando, te dá desespero. Imagina uma obra de uma ponte tão importante para o nosso município que vai ser aquela. Então, parabéns por ter novamente levantado a pauta. Fica aí a lembrança para a nossa prefeita Elaine cobrar essa empresa. Estão trabalhando agora o outro lado, que vai ser sentido Zona Leste, né? Mas realmente de forma muito devagar. E a minha preocupação qual é? Na ausência do ex-prefeito, que conversava tanto com essa empresa, que talvez a empresa tire um pouquinho o pé e essa obra demore mais. Então, assim que possível, repito, não tive uma oportunidade ainda com a dona Elaine, mas fica aí a atenção para ela, para essa ponte, que vai ser de muita importância para o nosso município. E a ideia, mais uma vez aqui, vereadora Ana Júlia, me ocorreu ali de hora, eu vou, me permita falar algo que possa acrescentar na sua fala. Muito bom essa ideia de poder fechar aquele trecho da Marginal, pelo menos uma vez por mês, em frente ao ginásio de esportes. E quem sabe ali vir a ser aí um local para a prática de esportes, talvez para alguns eventos de cultura. Quem sabe, como eu vi muito em Rio Claro, aproveitar os comerciantes da nossa cidade, juntar food trucks lá para as pessoas alimentarem e virar um ponto para frequentar. Mesmo porque, eu até ouvi uma entrevista hoje na Rádio Clube do secretário Baiano de Saúde, que ele orienta, e já tem placas lá no Parque Ecológico para não ir lá, né? Então, temos problema com a febre maculosa no nosso município, então as pessoas vão praticar esporte aonde? De repente, essa sua ideia, e parabéns realmente, que eu ouvi dali e falei, nossa, que sacada. Muito bom. Fica aí. Tem meu apoio, o secretário Paulinho, e aí precisa do Demutran. E falando em Demutran, esse eu preciso dar uma puxadinha de orelha. Essa obra na ponte, aquele semáforo, eu já cansei de falar o pessoal do Demutran. Eles resolveram lá na UNAR, na saída ali para o Cândida, com uma pintura de solo, solucionar o problema na hora maior de tráfego do nosso município, 7 horas da manhã e 5 horas da tarde. Resolveram com o corretor de solo. E ali não acontece. Do lado da delegacia, uma orientação para quem desce pela direita, vai sentido centro, quem vem pela esquerda, para sair para a Zona Leste. Aquela rotatória, que é a cidade das rotatórias, né? Atrapalha demais. Caminhão e ônibus tem que vir pela direita, cortar todos os carros na esquerda. É acidente toda semana lá. E talvez, fica aí novamente, Demutran, uma pintura de solo lá, eu tenho certeza que vai resolver muitos dos problemas até a solução dessa ponte. Boa semana a todos, fiquem com Deus.
3: Obrigado, vereador Lúcio. E agora com a palavra, a vereadora Marlúcia Natália de Góes Lima.
4: Obrigada, presidente em exercício, meu amigo Fábio Domingues, vereador. Quero iniciar nessa semana agradecendo à secretária de Serviços Públicos, a Sandra Milaré. Os moradores lá do Jardim Aeroporto me procuraram esse final de semana agradecendo o esforço, a limpeza lá no aeroporto. Eu estive aqui solicitando um carinho, né, para que cuidasse lá. O mato estava muito alto. Enfim, foi feita toda a limpeza. Eu estive lá ontem. Realmente está tudo bonitinho. Então, assim, colocaram em dia a iluminação naquela avenida, que eu já agradeci aqui, Celso Canassa, e agora também a limpeza. Quero, então, deixar meus parabéns em nome de toda a população que pediram que eu replicasse esse agradecimento. Quero aproveitar, já falando da pauta da Sandra, e fazer um outro pedido que os moradores lá dos bairros Varley, Colombina e Portal do Sol me procuraram esse final de semana. E eu estive lá também ontem. O que acontece lá na Avenida Antônio Carlos Tunes, eles fizeram a limpeza, a roçada, Só que pararam lá no final do bairro Varley Colombini e Portal do Sol. E a sujeira está lá. E já faz mais de 20 dias. Então, eu queria fazer um pedido aqui para pedir para a equipe voltar lá. Não sei se às vezes esqueceram de anotar, porque pode acontecer, né? Mas que voltem lá finalizar o serviço. Está realmente feio.
5: A parte, senhora vereadora.
3: A parte solicitada, a parte concedida, vereador?
5: Não,

0: Mentar, tenho falado sobre o convênio liminar e nossa responsabilidade cobrar tanto do poder público quanto da empresa a efetivação nos serviços, né? Alguns servidores me procuraram e foram ao pronto atendimento da Unimed e foram atendidos. Alguns fizeram cirurgia lá. Então, assim, a gente fica sem entender o que está acontecendo. Cada pessoa nos passa uma informação e aí o servidor fica vendido. Eu soube que, pelo contrato com a CNU, a Unimed tem obrigatoriedade de atendê-los. Mas eles vêm aqui em reunião e dizem para a gente que não. O que eles precisam é colocar no portfólio de trabalho deles, de serviço, quais são os locais de atendimento. Nós sabemos, então, atendeu lá no pronto atendimento da Unimed, mas nos consultórios não. Continuam desmarcando consultas e os servidores não têm acesso à lista completa, efetiva, de quais são os médicos que vão nos atender. E isso é um problema que o executivo tem que resolver. Então, quero deixar aqui um pedido para a nossa prefeita que ela olhe com a maior urgência possível, que o plano de saúde dos servidores tem que funcionar efetivamente. E nós aguardamos esse olhar todo especial quanto à saúde dos servidores públicos. Bom, eu fui procurada também esse final de semana por uma paciente da oncologia, paciente SUS, que falou para mim: vereadora Marluce, tem sabido que estão faltando dois medicamentos para tratamento oncológico? E eu estive conversando com a dona Rosa, que é a presidente, nós temos uma comissão aqui, inclusive ela sempre tem agendado reuniões para acompanhar. Quer falar, dona Rosa?
1: A parte porque a Rosa, a enfermeira da oncologia, acabou de me responder que a anastrozol realmente não está em falta, deu para uma semana, mas está para chegar. E a outra medicação, ela falta responder amanhã para dar uma olhada da falta dessa outra medicação, tá?
0: Obrigada, eu agradeço a dona Rosa, que eu estive falando com ela. Ela, na hora, falou: Marluce, vamos tomar certeza disso, né? Porque eu levei o caso à nossa comissão. Porque o que acontece? Nós temos sempre dito aqui: dona Rosa é a vereadora que encabeça essa pauta, e eu confio muito no trabalho dela, porque tem conhecimento de causa. Por isso que aqui não tem ciúmes, né? Aqui nós respeitamos a pauta de cada vereador, por isso que eu a procurei, porque ela tem conhecimento de causa verdadeiramente. Mas o que nós não podemos fazer é nos calar. Se a medicação tiver em falta, a gente tem que cobrar, porque o câncer é a doença que precisa de tratamento emergente. É na hora, não dá para esperar. Então nós vamos aguardar aí a resposta da Rosa, né, que é responsável, e eu agradeço a ação aí da nossa comissão imediata através da presidente, vereadora Rosa. Muito obrigada. E eu quero finalizar a minha fala aqui agradecendo a toda a equipe que trabalhou no Arraial Gospel. O vereador Fábio esteve trabalhando também e a todos os patrocinadores. É importante o que eu vou dizer aqui, que o Arraial Gospel, ele é uma festa realizada pela Associação Vida Nova. A Associação Vida Nova é uma entidade que não recebe recursos públicos para ajudar ninguém. Ela trabalha mediante doações. E eu gostaria de esclarecer para a população o seguinte: a Associação Vida Nova cuida das famílias com todos os recursos arrecadados pelo Arraial Gospel. Todos os recursos nós conseguimos. A associação faz o gerenciamento e atende as famílias e faz a função do poder público, que é levando alimento, levando agasalho, cobertor, enfim. E muitas vezes a população não sabe. Por quê? O que a mão direita dá, a mão esquerda não precisa falar. Mas a Associação Vida Nova não recebe nenhum recurso público para poder trabalhar em prol da nossa população ararense. Nós agradecemos à prefeitura, agradecemos o saudoso ex-prefeito Irineu Marreto, que liberou o local, o Parque Ecológico, para que a gente realizasse a festa. Agradecemos também à prefeita, a senhora Elaine, que ela esteve lá prestigiando, porque eles sabem, o ex-prefeito Irineu Marreto sabia da importância que a Associação Vida Nova tem no município.

0: na última segunda-feira de vida dele, consciente, eu estive no gabinete falando com ele sobre essa pauta. E a preocupação que ele sempre teve em ajudar com o mínimo, que é somente a sessão do local para a gente realizar a festa. Não teve nenhum real, nada, nenhum recurso da administração pública para essa festa acontecer. E eu queria falar, o vereador Lúcio falou aqui que eu e o Fábio representamos, sim, uma parcela da população, e eu não tenho vergonha nenhuma de dizer que eu sou, sim, cristã evangélica, sou protestante, e represento também essa parte da população aqui. E a população cristã evangélica também tem direito de fazer as suas festas, assim como todas as outras. É importante que todos nós respeitamos. Existem diversos assuntos que a nossa cidade tem para resolver, mas é uma festa que acontece em prol da ajuda para o ser humano. É através dos recursos do Arraial Gospel, que é a Associação Vida Nova, uma associação que anda com as suas próprias pernas através das doações de empresários que querem ajudar pessoas. Então, eu agradeço a todos os patrocinadores, a todos aqueles quantos trabalharam fazendo alimentação, vendendo ticket, servindo. Porque, através do seu trabalho, o Arraial Gospel aconteceu. E agradeço também aqueles que foram. Porque você que comprou o seu alimento, você que comprou o seu cachorro quente, o seu sanduíche com pernil, enfim. Você que foi lá, investiu e participou da festa, saiba que você ajudou uma família carente. E é através dessa festa, desses recursos, que a Associação Vida Nova tem ajudado muitas pessoas. Então, eu parabenizo a toda a equipe, na pessoa da pastora Santina Bufolin Brocanelli, que é a presidente da Associação Vida Nova. Meu muito obrigada a todos. Meu muito obrigada ao Poder Executivo pela sessão do local, que nos ajudou muito com isso. E eu tenho certeza que o ano que vem será uma bênção de novo e nós nos alegraremos. Meu muito obrigada, desejo a todos uma excelente semana e tenho dito sempre, fui eleita pelo povo e estou aqui para trabalhar pelo povo. Muito obrigada, presidente.
1: Obrigado, vereadora Marluce. Gostaria aqui também de registrar um grande abraço para a Marcinha e para a Paulinha, que sempre nos acompanham. Elas pediram para mandar esse abraço para elas. Então, sintam-se abraçadas. Vocês sabem que vocês têm um cantinho especial aqui nessa casa também para vocês. Gostaria também de parabenizar ao evento que foi realizado nesse último final de semana pela Associação Vida Nova, o Arraial Gospel, onde nós estivemos ali participando. Estive mais um ano trabalhando. Gosto, eu faço isso de coração para poder realmente ajudar, porque eu acho que o servir é nosso. Nós precisamos servir para podermos ser servidos também. Então, parabenizar toda a organização, todas as pessoas que estiveram ali. Foi um evento muito bonito. E agradecer mais uma vez aí também o apoio nessa situação da liberação, pela prefeitura, pelo executivo. Muito obrigado por tudo. Também gostaria aqui de deixar um convite para todos os nossos cidadãos que estão acompanhando. No dia 15/7, agora na quarta-feira, nós teremos audiência pública referente à Lei de Diretrizes Orçamentárias do município. Então, a partir das 18 horas, no dia 15/7, nós estaremos aqui realizando a audiência pública referente à Lei de Diretrizes Orçamentárias. É de praxe, todos os anos nós fazemos essa apresentação aqui pela Câmara para poder estar mostrando para toda a população o trabalho que a Prefeitura vem desenvolvendo e os números também da Prefeitura para esse próximo ano. Gostaria também de aproveitar e fazer coro aqui aos meus colegas parlamentares também, junto ao Júnior Franco. Realmente ele tem nos ajudado com várias demandas, tem feito aí muitas coisas e tem auxiliado demais a administração. Eu gostaria só de deixar aqui também um pedido, Júnior, referente à Rua 1 do Fátima, que nós, vocês só precisam terminar. O pessoal elogiou que agora está com pressão lá nas casas, está com água chegando. E assim, agora é só finalizar, que a Rua 1 está com alguns trechos bem ruins ali, está bem complicado. Mas eu tenho certeza que durante essa semana, ou mais tardar na próxima semana, tenho certeza que a sua equipe aí do SAEMA já estará também fazendo essa manutenção ali no local e tampando esses buracos que foram abertos devido à manutenção ali da rede. E nesse momento, não havendo mais nada, estaremos observando o intervalo regimental.

0: Câmara de São Paulo cobra melhorias para a população de rua. Em Curitiba, Câmara abre as portas em pleno sábado. Cordão de girassol indica pessoas com deficiências ocultas em Pernambuco. E Câmara dos Deputados aprova diretrizes e incentivos para o turismo rural.
1: São previstas ações de planejamento, desenvolvimento e incentivo ao crescimento do setor.
0: O Congresso, Senado e Câmara é um só. Assembleias são 27, Câmara de Vereadores, mais de 5.500. Tudo isso é poder legislativo, com decisões que impactam a sua vida. E a gente mostra aqui, no Parlamento Brasil, um programa que há 19 anos é feito em parceria com TVs legislativas de todo o país. Eu sou André Ricardo, vem comigo! Quase 100 mil pessoas moram nas ruas em São Paulo. É uma cidade à parte dentro da grande metrópole, orgulho nacional, maior PIB do país. Fenômeno em muitas cidades do mundo, a população de rua não pode ser abandonada à própria sorte. Por isso, vereadores paulistanos se mobilizam para melhorar o atendimento.
2: O encontro atendeu a um requerimento do vereador Marcelo Messias, do MDB, que convidou representantes das Secretarias Municipais de Assistência e Desenvolvimento Social e de Desenvolvimento Econômico e Trabalho, da Associação Comercial de São Paulo, do Sindicato Empresarial do Comércio Atacadista de Material de Construção, Material Elétrico e Energia Elétrica no Estado de São Paulo, que participam da terceira edição do programa Qualifica Já, voltado à formação profissional de acolhidos na rede socioassistencial. Sob a mediação da presidente da comissão, a vereadora Luna Zaratini, do PT, foram debatidos temas como o fechamento de serviços e a superlotação de espaços de acolhimento, além da eficácia de programas como o POT, que visa atender e estimular a busca de ocupação para a população desempregada de baixa renda, e o POP Rua, que monitora as políticas direcionadas à população em situação de rua. Também foram convidados representantes da sociedade civil acerca de políticas públicas para a população em situação de rua, que expuseram questões relacionadas ao tema.
3: Tudo que é para POP Rua é feio. Os banheiros são quebrados, mofados. Os colchões são que nem pizza. E os móveis enferrujados.
2: A coordenadora de Proteção Social Básica da Secretaria Municipal de Assistência e Desenvolvimento Social prometeu levar à gestão municipal as demandas apresentadas na reunião.
4: Eu acho que é muito importante a gente ouvir as demandas da população, de quem realmente está sofrendo, né, com os problemas apresentados. Algumas a gente já tinha conhecimento, outras nós vamos levar para o gabinete agora, vamos tratar esses problemas para dar uma devolutiva.
2: Ao final do encontro, a presidente da comissão, vereadora Luna Zaratini, fez um balanço da reunião.
5: Infelizmente, o que a Prefeitura de São Paulo tem como diagnóstico é muito diferente do que apontado pela população em situação de rua e também pelos movimentos sociais aqui presentes. Nós vamos encaminhar todas as perguntas oficialmente e cobrar a devolutiva das secretarias, porque o que a gente quer e tem como objetivo nessas reuniões e na Comissão de Direitos Humanos é soluções em relação aos centros de acolhida, em relação aos centros POP, em relação à questão do POT, que é o Programa Operação Trabalho, em relação a uma questão essencial que a gente tem 96 mil pessoas em situação de rua na maior cidade do nosso país, uma cidade muito rica, mas com uma extrema desigualdade. Isso é inaceitável para nós, é inaceitável para a Comissão de Direitos Humanos.
0: Em Curitiba, a Câmara de Vereadores abre as portas em pleno sábado. Em Pernambuco já está valendo. Cordão de girassol sinaliza pessoas com deficiências ocultas. E em Mato Grosso do Sul, crianças em visita à Assembleia são acolhidas em espaço lúdico. Veja o que foi notícia nas casas legislativas do país.
6: A Assembleia Legislativa de Mato Grosso do Sul inaugurou no saguão principal da Casa de Leis o primeiro espaço lúdico do Parlamento Estadual. O ambiente foi planejado para ser um local de acolhimento e inclusão, principalmente para crianças e pessoas neurodivergentes que acompanham seus pais em atividades no Legislativo. Com paredes coloridas, iluminação especial, brinquedos e diferentes estímulos visuais e sensoriais, a sala cria um ambiente lúdico e, ao mesmo tempo, tranquilo, ajudando no desenvolvimento cognitivo, no bem-estar e na sensação de pertencimento. Os estímulos visuais e táteis presentes aqui nesse espaço não são apenas diversão. Eles promovem o desenvolvimento cognitivo, a interação e também a tranquilidade. O espaço lúdico, inclusivo, aqui da Lemes foi feito especialmente para acolher crianças e pessoas neurodivergentes.
7: A Casa de Leis pensou nesse espaço para acolher essas crianças de forma mais inclusiva, de forma mais lúdica e também deixar esse familiar um pouco mais tranquilo, né, poder participar da sua agenda de forma que não atrapalhe, né, a criança junto.
8: Realmente, às vezes até para entrar num lugar e você esperar ou para conversar com alguém, né, e aí as crianças não têm paciência de esperar. Então, realmente interessantíssimo esse espaço aqui. Acho que vai ser muito proveitoso.
6: E as crianças aprovaram?
8: Acho que sim, né? Dá para ver a carinha deles. Gostaram muito.
6: Conforme o presidente da Casa de Leis, deputado Gerson Claro, a iniciativa representa um avanço no compromisso da Assembleia em oferecer dignidade, respeito e cidadania a todos. A proposta é que o espaço funcione como um refúgio dentro da movimentação intensa do Parlamento, garantindo conforto às famílias que necessitam de um atendimento mais humanizado.
9: Muito feliz poder inaugurar e já ver que nós já tivemos a participação de crianças e a alegria delas a entrar nesse espaço, chamado de um espaço infantil, onde as pessoas que participam de reuniões ou que vêm aqui poderão deixar crianças que serão bem atendidas. E a Assembleia, mais uma vez, dando passo no sentido de humanização, de bom atendimento. Além disso, a integração da família, a possibilidade de alguém vir, trazer a criança, visitar um gabinete enquanto o seu filho e sua filha fica aqui nesse espaço.
6: Durante a inauguração, o primeiro secretário da Casa, deputado Paulo Correia, destacou que este é um marco para a inclusão em Mato Grosso do Sul, servindo de exemplo para outros órgãos públicos e também para iniciativa privada.
10: É importante a gente poder estar recebendo o pai, a mãe, o avô, a avó, com o neto. E aí hoje nós recebemos aqui e nós tivemos a participação da arquitetura, da Secretaria de Infraestrutura, que é subordinada à nossa primeira secretaria lá, fazendo esse projeto e executando a obra. Muito importante, olha aí. Não querem nem saber da gente, mas estão fazendo acontecer. Então, acho que é importante a gente ter esse espaço, humaniza a Assembleia.
11: A fita verde com desenhos de girassóis representa as deficiências não aparentes. O acessório, chamado cordão de girassol, foi criado em 2016 para indicar diferenças que nem sempre são perceptíveis e é usado em vários países. Em 2025, o adereço passou a simbolizar oficialmente as deficiências ocultas em Pernambuco. A Assembleia Legislativa aprovou a Lei 18.811, de 2025, de autoria do deputado William Brígido, do Republicanos, para incluir na política estadual da pessoa com deficiência o uso da fita verde, que já é reconhecida desde 2023 pela legislação federal.
12: Imagine a cena. Uma pessoa jovem entra na fila do atendimento prioritário e é criticada por fazer uso da preferência destinada a idosos, gestantes e pessoas com deficiência. Uma pessoa com baixa visão ou surdez parcial pode ser confundida com alguém que está no local inadequado. O cordão de girassol serve para evitar esse constrangimento.
11: O secretário executivo de Promoção da Equidade Social de Pernambuco, Marcelo Renan de Souza, explica que a pessoa com deficiência não é obrigada a usar o colar. Ela pode optar pela sinalização desde que sinta necessidade e esteja confortável em comunicar a condição aos outros.
13: Ela não é obrigada ao uso desse cordão. Então, ela estando bem, né, de comunicar que ela possui uma deficiência oculta, ela pode utilizar esse cordão em quaisquer situações que ela se sentir à vontade. E, sobretudo, né, o que é recomendado é que seja em situações que prevejam ali o atendimento prioritário.
11: De acordo com o censo do IBGE de 2022, 18,6 milhões de brasileiros têm algum tipo de deficiência, o que representa quase 9% da população do país. Em Pernambuco, o número de pessoas com deficiência é de 949 mil, 10,1% da população do estado. O diretor da ONG Vale PCD, Alexandro Souza tem deficiência auditiva. Ele comenta como o cordão verde faz a diferença no seu dia a dia.
14: Ele trouxe uma liberdade enorme, assim, de eu chegar nos cantos e não ser repreendido por estar em uma fila preferencial, em um assento preferencial. Então ele trouxe muita visibilidade, acabou trazendo muita visibilidade para mim e para outras pessoas também que têm deficiências ocultas.
11: A lei estadual determina que o uso do cordão não dispensa a apresentação do documento comprobatório da deficiência, caso seja solicitado pelo atendente ou pela autoridade competente. Pessoas com deficiência podem encontrar o acessório no comércio por preços acessíveis.
13: É importante a Assembleia Legislativa ela pautar uma lei estadual, porque reforça, né, o compromisso do Estado de Pernambuco, né, com a pauta da pessoa com deficiência e faz com que os estabelecimentos, sobretudo, né, no Estado de Pernambuco, se aproximem mais da pauta, né, e saibam quais são os órgãos, inclusive, fiscalizadores, né, dessa legislação. Ela é uma sinalização visual, mas ela está vinculada, né, à lei da pessoa com deficiência e, sobretudo, a outras legislações estaduais que garantem, né, o direito aí à pessoa e ao consumidor.
11: A Alep também elaborou, em 2024, uma norma estabelecendo julho como o mês estadual de conscientização do cordão de girassol. A lei é de autoria da deputada Socorro Pimentel, do União, e tem o objetivo de levar à população conhecimento acerca das deficiências invisíveis.
15: Quando os vereadores abriram as portas do Palácio Rio Branco, eles transformaram a Câmara Municipal de Curitiba em um ponto de encontro entre o poder público e a população. Assim começou a segunda edição do Câmara Aberta, realizado no sábado de 13 de setembro. As bandeiras do Brasil, do Paraná e de Curitiba foram hasteadas por escoteiros. Na sequência, cerca de 400 pessoas participaram de forma gratuita de diversos eventos em todos os espaços da Câmara Municipal no centro da cidade. No auditório, escoteiros participaram de palestras sobre a importância do legislativo e dos vereadores, ampliando a formação cidadã. No pátio interno, aconteceram diversas atividades, golpes certeiros de defesa pessoal, atendimento jurídico da Defensoria Pública, dança gaúcha, adestramento de doguinhos policiais e muito mais. 27 gabinetes estiveram abertos. Os vereadores aproveitaram para atender a população e também para dialogarem entre si. No plenário, depois da apresentação da história da Câmara, ONGs e o poder público participaram do 5º Conecta Parcerias, fortalecendo a capacitação técnica do terceiro setor. E para encerrar, cidadãos subiram à tribuna Bento Munhoz da Rocha para dar o seu recado. Com tudo isso, a segunda edição do Câmara Aberta foi mais um golaço da Câmara de Curitiba, um marco histórico para aproximar a população e o poder público.
16: E aqui é a Casa do Povo, né? Que quem está aqui representa a população, representa as pessoas. Os vereadores, as vereadoras estão aqui por causa das pessoas. Então, abrir a Câmara no sábado é um ato de demonstrar para elas que a Câmara é delas, que a Câmara é do povo. Então, bem feliz com a participação dos vereadores, os gabinetes abertos, também parceria com a Prefeitura, com a Defensoria Pública, com a Saúde, enfim, com todas as entidades que estão aqui também para receber as pessoas e passar um pouquinho da atividade do dia a dia dessas secretarias ou dessas entidades para as pessoas. Então, muito feliz com o resultado alcançado. As pessoas estiveram aqui, estão na Câmara Municipal num sábado de manhã.
17: Cidades gêmeas separadas pelo rio Mamoré, ambas com aproximadamente 40 mil moradores. Do lado brasileiro, Guajará Mirim. Do lado boliviano, Guaiará Merim. Vereadores da cidade boliviana visitaram a Assembleia Legislativa de Rondônia. O objetivo, fortalecer a integração entre as comunidades dos dois países.
18: O deputado estadual Alan Queiroz recebeu na Assembleia Legislativa de Rondônia uma comitiva de vereadores de Guaiaramirim, na Bolívia, cidade fronteiriça com Guajará Mirim. O encontro foi destinado a fortalecer o diálogo entre os dois países e abordar pautas estratégicas para o desenvolvimento regional.
19: Nós estamos muito agradecidos por habernos invitado. Toda a recepção desde que chegamos 100 pontos, graças a todos os irmãos brasileiros.
18: Foram discutidos temas como a situação da BR-425, importante para o escoamento de produção e o trânsito de pessoas, além da ponte binacional Brasil-Bolívia, obra esperada há décadas que deve ampliar a integração econômica e social entre as regiões.
19: O caso é que o Brasil está cumprindo com uma obra que é uma obra de grande impacto para ambas fronteiras. E aqui estamos, nós, representando a Bolívia, e uma vez mais, grato, porque Brasil está cumprindo com esse sonho que os bolivianos esperamos, aunque muitas pessoas, e incluso pessoas bolivianas, em um momento, dudaram de que isto seja uma realidade. Não?
18: Os vereadores também conheceram as instalações da Casa de Leis, passando pelo plenário, plenarinho, gabinetes e outros setores. Alan Queiroz explicou como funciona o processo legislativo e a rotina de trabalho dos parlamentares, promovendo uma maior aproximação entre as instituições dos dois países.
19: Também damos nossa eterna gratidão, nosso agradecimento profundo ao presidente da Assembleia Legislativa, Alex Redano, por habernos aberto as portas. Hemos conhecido todo o que é a Assembleia Legislativa, uma estrutura muito hermosa, ¿no? Que quizás os bolivianos um dia tendremos a capacidade e o sonho de fazê-lo realidade.
17: A opção de muitas pessoas é por passeios longe dos centros urbanos, curtindo atividades do campo e paisagens naturais. Isso e muito mais oferece o turismo rural, uma das promessas para alavancar o setor de comércio e serviços de pequenos municípios Brasil afora. A Câmara dos Deputados já aprovou a política para o desenvolvimento do turismo rural.
1: O turismo rural tem uma forte procura por parte de pessoas que querem ter contato com a natureza e com as tradições. É uma atividade com grande potencial para crescer. Além de ser uma alternativa de lazer para os visitantes, é uma fonte de emprego e de renda para os moradores do campo. Empreendedores trabalham para modernizar a atividade, enfrentando obstáculos como a falta de divulgação e de infraestrutura de acesso e as opções de crédito ainda difíceis. Com o objetivo de fortalecer esse segmento, a Comissão de Constituição, Justiça e de Cidadania aprovou o projeto de lei que cria a Política Nacional de Fomento ao Turismo Rural. São previstas ações de planejamento, desenvolvimento e incentivo ao crescimento do setor. A relatora do projeto, deputada Fernanda Pessoa, do União do Ceará, disse que a política proposta tem um forte caráter social.
20: Através do mercado de trabalho, podendo fazer daquele local um ambiente para aumentar a sua renda, aumentar a renda daquela cidade, porque a geração de emprego e renda é uma preocupação atual de todos os governos. E valorizar a questão da agricultura familiar, que é exatamente esse fomento, né, para dar oportunidade do pequeno e do médio produtor rural.
1: O projeto segue agora para o Senado.
17: Cenas brasileiras, o modernismo brasileiro em perspectiva. 55 obras de artistas como Cândido Portinari, Tarsila do Amaral, Di Cavalcanti, Cícero Dias e Salvador Dalí. O Centro Cultural do Tribunal de Contas da União sediou a mostra e a TV Senado registrou.
21: Olá, gente. Sejam bem-vindos ao Centro Cultural do Tribunal de Contas da União. Eu me chamo William, sou auxiliar de educação aqui do espaço e também sou curador da exposição Cenas Brasileiras, o Modernismo Brasileiro e Perspectiva. E gostaria de convidar vocês a conhecer um pouquinho da nossa exposição.
22: E a nossa exposição ela é dividida em 4 núcleos. E hoje nós vamos conhecer sobre quais temas esses núcleos estão falando. Começamos com o núcleo da paisagem. Esse primeiro quadro, ele é uma pintura do Aldo Bonadei. E esse artista, ele vai trazer um pouquinho desse estilo modernista. Seguindo por ele, a gente também tem o Cícero Dias, que foi um artista que ele buscou representar um pouquinho do que seria esse interior do Brasil e como essa paisagem acontecia. E esses quadros aqui, eles também falam um pouquinho sobre a paisagem, apesar de estarem em outra disposição. A gente tem aqui essa pintura do Alfredo Volpi, que faz parte de um período anterior ao que ele ficou conhecido. E a gente também tem essas duas obras do Cândido Portinari, que aí, esta obra aqui, por exemplo, ela teve um dano, mas ela já traz um pouquinho do que ele queria falar, das suas estruturas, dos seus conceitos.

Passando para o próximo núcleo, nós temos também o Di Cavalcanti, que foi um artista que fez parte da Semana de Arte Moderna de 1922, e ele ficou muito conhecido por tratar do corpo brasileiro e também representar as pessoas que não estavam tão visíveis naquele período. Então a gente tem a representação de um corpo feminino aqui, e ele dá destaque principalmente pelo uso das formas geométricas e também pela relação que ele tinha com algumas vanguardas europeias. Seguindo pela exposição, a gente entra nesse núcleo agora que fala um pouquinho sobre quais eram as referências que esses artistas traziam, e também é nesse núcleo que a gente tem o Salvador Dalí. Ele pintava essas gravuras no seu estilo, então a gente vê que tem muito do surrealismo aqui presente, principalmente nas formas, nas cores que ele vai usar também e nos gestos que a gente vê nessas gravuras. Então é uma representação bem fiel do estilo do Salvador Dalí, que a gente vê um pouquinho do que o Brasil também teve enquanto referência nesse período.

0: Bem, passaremos agora, nesse exato momento, para a ordem do dia. Projeto de emenda à Lei Orgânica 01/2026, de autoria dos vereadores Rodrigo Soares dos Santos, Fábio Aparecido Domingues, Lúcio Bittencourt de Andrade e Rosa Maris Canavini, que dispõe sobre a alteração do artigo 135-A da Lei Orgânica do município de Araras, a Loma. Esse projeto teve pedido de vista do vereador Gustavo Dias Brambila, da 23ª sessão ordinária. O projeto possui pareceres favoráveis da unidade jurídica e também das comissões permanentes. O projeto é um projeto de regulamentação, uma orientação que o próprio Ministério Público e o Tribunal de Contas também sugere para que os municípios se regulamentem e até para que haja um monitoramento maior referente às emendas impositivas. Emendas que já foram aprovadas aqui pela Câmara Municipal, porém, nós estamos colocando na lei orgânica para seguir os trâmites e fazendo essa sugestão, né? E é claro que aqui a presidência e a mesa diretora acatou por uma norma que está regulamentando em todos os municípios. Bom, alguém gostaria de discutir? Não havendo ninguém para discutir, coloco em votação. A votação é nominal e depende de 2/3 para sua aprovação em cima do regimento interno dessa casa. Vereadora Marluce Natália Góes de Lima. Tem que votar favorável ou contrário? Liga o microfone.
1: Favorável.
0: Vereador José Roberto Rimério.
2: Favorável.
0: Vereadora Ana Júlia Casagrande.
3: Favorável.
0: Vereador Dercy Toffolo.
4: Favorável, senhor presidente.
0: Vereador Gustavo Dias Brambila.
5: Favorável.
0: Vereador Donizete Florencio de Lima.
6: Favorável.
0: Vereador Mário Corroquel Neto.
7: Favorável, presidente.
0: Vereadora Rosa Maris Canavini.
3: Favorável.
0: Vereador Lúcio Bittencourt de Andrade.
8: Favorável.
0: Vereador Fábio Aparecido Domingues.
9: Favorável, presidente.
0: Bom, eu também vou votar com Vossa Excelência, favorável. O projeto foi aprovado por todos os vereadores. Passaremos para o projeto. Tem uma emenda da Lei Orgânica 01/2026. E essa emenda também foi a emenda apresentada pelo nobre vereador. Espera aí, a sessão está suspensa.